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1: Olá, boa noite.
2: Boa noite para você que nos acompanha em todo o país.
1: Sexta-feira, 10 de julho de 2026.
2: Vamos ao destaque do dia na Voz do Brasil.
1: Meio ambiente.
2: Desmatamento na Amazônia cai em junho 30% em relação ao mesmo período do ano passado.
1: No Cerrado, houve queda de 5,3%, segundo dados do INPE, o Instituto Nacional de Pesquisas Espaciais. Luana Karen.
3: Os dados são do Sistema de Detecção de Desmatamento em Tempo Real, DETER, que emite avisos diários de desmatamento a partir de imagens de satélite.
2: Pesquisa Nacional vai avaliar a saúde dos brasileiros.
1: Entrevistadores do IBGE vão visitar 140 mil famílias. Graziele Bezerra.
4: Os entrevistadores do IBGE estarão identificados com crachá do Instituto, uniforme institucional e dispositivo eletrônico de coleta.
2: E hoje vamos falar sobre a Lei de Acesso à Informação.
1: Na plataforma Informa BR é possível fazer qualquer pedido de dados e políticas públicas federais.
2: Quem explicou pra gente como funciona a ferramenta foi o secretário da Controladoria Geral da União, Marcelo Vidal.
5: A partir de agora, todo e qualquer pedido de acesso à informação, ele deve ser feito pela plataforma Informa BR, que disponibiliza ao cidadão uma ferramenta onde ele pode fazer uma busca das informações que ele tem interesse.
1: Na apresentação da Voz do Brasil hoje, eu, Mariana Jungmann e Luciano Seixas.
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1: Dados do Sistema de Detecção do Desmatamento em Tempo Real, o DETER, mostram uma redução na área degradada na Amazônia e no Cerrado.
2: A divulgação é uma rotina mensal de transparência do monitoramento por satélite da vegetação nativa.
3: Os avisos de desmatamento na Amazônia e no Cerrado recuaram em junho de 2026, comparado ao mesmo mês de 2025. Na Amazônia, os alertas de desmatamento somaram pouco mais de 297 quilômetros quadrados em junho de 2026, uma queda de 35% comparado ao mesmo período do ano passado. No acumulado de agosto de 2025 a junho de 2026, os avisos na Amazônia somaram 2.485 quilômetros quadrados contra quase 4 mil quilômetros quadrados registrados no intervalo anterior, uma redução de 37,2%. Os dados são do Sistema de Detecção de Desmatamento em Tempo Real, DETER, que emite avisos diários de desmatamento a partir de imagens de satélite. O coordenador do Programa de Monitoramento Biomas BR do Instituto Nacional de Pesquisas Espaciais, INPE, Cláudio Almeida, fala mais sobre esse sistema de alertas.
6: O DETER, ele tem essa coisa de que ele é feito de maneira muito mais rápida. O objetivo primário dele não é dar aquela área com precisão, é dizer para o órgão de fiscalização: olha, está ocorrendo um desmatamento aqui, né? Então é importante que você, são milhares de alertas que são enviados por ano.
3: No Cerrado, os avisos de desmatamento caíram 5,3% em junho deste ano, comparado com junho de 2025. No entanto, de acordo com o Instituto Nacional de Pesquisas Espaciais, houve significativa cobertura de nuvens durante o mês, o que pode ter dificultado o mapeamento em determinadas regiões. Já no acumulado de agosto de 2025 a junho de 2026, os avisos de desmatamento no Cerrado somaram 4.689 quilômetros quadrados, uma queda de quase 8% comparado ao mesmo período anterior. Reportagem Luana Karen.
1: Minerais críticos são caracterizados pelo risco de escassez combinado com uma alta relevância econômica.
2: Eles são utilizados na fabricação de itens como baterias, computadores, celulares, painéis solares, turbinas eólicas e veículos elétricos.
1: O tema foi discutido hoje num encontro que reuniu representantes do setor produtivo, do governo e da academia.

0: internacionais, o potencial minerário do Brasil nessa área e instrumentos de apoio ao setor, a transformação mineral e a sustentabilidade, em quais cadeias produtivas apostar, quais são as necessidades de ampliação das nossas capacidades tecnológicas e produtivas e também os instrumentos de financiamento e de viabilização econômica.
1: Um estudo sobre terras raras elaborado pelo Centro de Gestão e Estudos Estratégicos, divulgado neste mês no Rio de Janeiro, revelou que o Brasil tem capacidade de se destacar nesse mercado até 2040. Alguns dos minerais críticos são a base para viabilizar a transição energética e a expansão de tecnologias digitais, de celulares a carros elétricos, por exemplo. O tema também avança no Congresso Nacional, com uma proposta de criação de uma política nacional para o setor. Reportagem, Márcia Fernandes.
2: O Brasil enviou nesta sexta-feira uma nova remessa de insumos hospitalares para a Venezuela, depois dos terremotos que atingiram a cidade de La Guaira há duas semanas.
3: Foram enviadas aproximadamente 5 toneladas de materiais de uso médico, cirúrgico e para atendimento pediátrico.
2: De acordo com o balanço divulgado pelo governo venezuelano, pelo menos 3.889 pessoas morreram. Mais de 6.000 foram resgatadas com vida e o número de feridos ultrapassa os 16.000.
3: E logo mais retornam da missão de apoio humanitário equipes brasileiras da Defesa Civil, do Corpo de Bombeiros, da Anatel e militares que atuaram no hospital de campanha em La Guaira.
2: A aeronave da Força Aérea Brasileira está prevista para desembarcar às 8 horas da noite na base aérea de Brasília.
3: E no início da tarde, o presidente Lula conversou por telefone com a presidente designada da Venezuela, Delcy Rodrigues.
2: De acordo com nota enviada à imprensa, os dois líderes trataram das perdas humanas e materiais provocadas pelos graves terremotos que assolaram o país.
3: A presidente da Venezuela agradeceu a ajuda humanitária enviada pelo Brasil e informou que as buscas pelas vítimas seguem em curso.
2: A líder venezuelana destacou ainda que se prepara para a difícil tarefa de reconstrução das áreas atingidas, em especial as moradias das famílias desabrigadas.
3: O Vale Recarga do mês de julho do programa Gás do Povo está disponível para as famílias beneficiárias.
2: Confira quem pode receber e como acessar o benefício.
4: Famílias inscritas no Cade Único com renda familiar mensal de até meio salário mínimo por pessoa podem ter direito à recarga gratuita do botijão de gás do programa Gás do Povo. O pagamento ocorre sempre no dia 10 de cada mês, inclusive quando a data cai em fins de semana ou feriados. Para ter acesso ao benefício, é preciso ter pelo menos 2 pessoas no lar e renda de até meio salário mínimo por pessoa. Estar com as informações do Cadastro Único atualizadas nos últimos 24 meses e nenhuma pendência no CPF também são critérios obrigatórios para acesso ao programa. O benefício varia conforme o número de integrantes da família. Casas com 2 ou 3 pessoas recebem 1 vale a cada 3 meses, enquanto famílias maiores recebem a cada 2 meses. Quem não tem celular ou internet pode usar o cartão do Bolsa Família, o cartão da Caixa ou informar o CPF na maquininha azulzinha, nos pontos autorizados. A iniciativa prevê a recarga gratuita do botijão de gás de 13 quilos para famílias de baixa renda. Vale lembrar que não estão inclusos os custos do vasilhame e do frete. A consulta do benefício e das revendas pode ser feita pelo aplicativo Meu Social Gás do Povo, pelo portal Cidadão e pelo Disque Social 121. Para mais informações, acesse gasdopovo.mds.gov.br. Thaís de Araújo, para a Voz do Brasil.
3: Busca centralizada de dados públicos federais com auxílio de inteligência artificial.
2: Onde qualquer cidadão pode solicitar informações aos órgãos públicos com uma única ferramenta.
3: Essa é a proposta da plataforma Informa BR, lançada pela Controladoria Geral da União para atender aos pedidos relacionados à Lei de Acesso à Informação.
2: Nós conversamos com o secretário nacional de Transparência e Acesso à Informação em Exercício, Marcelo Vidal, sobre a nova ferramenta e os direitos do cidadão à transparência de dados públicos. Acompanhe.
3: Olá, secretário, bem-vindo à Voz do Brasil. Antes da gente falar diretamente sobre as novidades do Informa BR, eu queria começar explicando para os nossos ouvintes sobre a Lei de Acesso à Informação, que é o que está na base dessa mudança que a gente vai tratar hoje aqui nessa entrevista. O que prevê essa lei? Como que o serviço público atende essa demanda atualmente?
5: Olá.

0: olá, Mariano, olá, Luciano, é um prazer pra gente estar aqui. Bom, a lei de acesso à informação, ela vem, na verdade, regulamentar um direito fundamental do cidadão que está previsto lá no inciso 33 do artigo 5º da Constituição, que diz que todo e qualquer cidadão tem direito a ter acesso a informações públicas produzidas pelos órgãos da administração pública federal. Então, ela traz uma inovação muito grande, que é o principal princípio dessa lei, que diz que a transparência é a regra e o sigilo é a exceção. Além disso, o que que a lei traz para o cidadão? Ela traz já o direito de, sem que ele precise pedir informações, os órgãos têm a obrigação de publicar em suas páginas na internet algumas informações de interesse coletivo. Para além disso, ela traz também o direito do cidadão em fazer um pedido de acesso à informação. E em cima desse pedido de acesso à informação, que pode ser feito por qualquer cidadão, o órgão tem 20 dias para responder, prorrogado justificadamente com mais 10, e a partir daí o cidadão pode fazer esse pedido mesmo e principalmente sem que seja necessário ele justificar o que que ele vai fazer com aquela informação. Então, essa é a nossa lei de acesso à informação, é essa lei que possibilita um controle social, que possibilita uma participação social mais qualificada e que é um dos principais pilares da nossa democracia.
1: A partir de agora, então, todos os pedidos de informações pela LAI, a Lei de Acesso à Informação, serão concentrados na plataforma InformaBR, é isso? As pessoas deixarão de procurar diretamente os órgãos responsáveis por aquela informação?
0: É exatamente. A partir de agora, todo e qualquer pedido de acesso à informação, ele deve ser feito pela plataforma InformaBR, que é uma plataforma que disponibiliza ao cidadão uma ferramenta onde ele pode fazer uma busca das informações que ele tem interesse para ver se elas já estão publicadas, e se não estiverem publicadas, ele pode aí sim fazer um pedido de acesso à informação dentro dos prazos regulamentares da LAI.
2: Agora, para isso, para fazer esse pedido ou consulta, a pessoa deve então usar a conta dela gov.br, né? O senhor pode explicar para a gente como é que funciona esse acesso?
0: Exatamente. Para acessar a plataforma e fazer um pedido, na verdade, para acessar a plataforma, ela é pública, mas para fazer um pedido de acesso à informação, o cidadão precisa se identificar, e ele se identifica por meio do seu login no gov.br. A plataforma, ela exige a conta no gov.br, que pode ser no nível bronze, que é o nível de entrada do gov.br, mas a gente recomenda fortemente que se utilize o nível prata ou ouro, porque muitas vezes o cidadão, ele pede informações pessoais referentes a ele próprio, e aí somente com esse nível de acesso ele vai poder ter acesso a essas informações sem precisar ir até o órgão e comprovar que ele que está pedindo aquela informação é o proprietário daquela informação.
1: Agora, secretário, o governo possui outra plataforma, que é o Fala BR, focada exatamente no serviço de ouvidoria. O senhor pode explicar a diferença entre as duas?
0: Perfeito, exatamente. A administração também tem o sistema Fala BR. Até então, todos os pedidos de acesso à informação, como as manifestações de ouvidorias, eram feitas por meio desse sistema, mas a partir do dia 29 de junho passado, todos os pedidos de acesso à informação migram para essa nossa nova plataforma, o Informa BR. Continua sendo feito no Fala BR aquelas manifestações de ouvidoria, e aqui eu estou me referindo àqueles elogios, reclamações, denúncias, elas continuam sendo feitas na plataforma Fala BR. Agora, os pedidos de acesso à informação, eles passam a ser feitos pelo Informa BR, porque são públicos normalmente diferentes que fazem uso dessas duas plataformas. E é interessante também a gente ressaltar, Luciano, porque assim, se a lógica do serviço, desses dois serviços, e aqui é bem interessante a gente trazer isso para que o ouvinte possa entender. Nós estamos trabalhando com a ideia desses dois serviços trabalharem de forma muito integrada, muito harmônica, com plataformas, inclusive visualmente, muito parecidas. Agora, dentro da ideia e do contexto de que, pelo Fala BR, o cidadão fala, ele reclama, ele pede manifestação, ele denuncia. E pelo Informa BR, ele pede informação que o governo vai informar. Então, daí vem o nome Fala BR e o nome Informa BR.
2: Já são autoexplicativos, né?

0: Secretário, a gente sabe que qualquer cidadão pode usar o Informa BR, mas é muito comum, é mais comum é que a lei de acesso à informação seja utilizada por pesquisadores, por jornalistas, né? Se a pessoa quiser fazer um pedido no Informa BR, ela tem como checar se aquela dúvida, aquele pedido que ela está fazendo, já foi feito antes? Isso fica disponível publicamente? Quer dizer, se já foi alvo de uma consulta, existe uma base de dados pública? Como é que funciona isso?
1: Então, Mariana, exatamente essa é uma das grandes inovações que a gente traz com essa nova plataforma Informa BR. Porque nessa plataforma, o cidadão vai poder colocar numa ferramenta de busca se aquela informação que ele está precisando, se ela já está disponível proativamente. O que significa isso? A Administração Pública Federal, ela tem algumas obrigações legais de, independente de um pedido de acesso à informação, de publicar algumas informações sobre a sua gestão. Além disso, hoje nós já respondemos, desde a vigência, da entrada em vigência da lei há 14 anos atrás, nós já respondemos mais de 1.600.000 pedidos de acesso à informação. E toda essa base também, ela está disponível já na internet para que seja consultada. Então hoje, no Informa BR, uma das grandes inovações é que a gente traz uma tecnologia de inteligência artificial para que o cidadão, antes de fazer o seu pedido de acesso à informação, ele consulte se aquela informação já está publicada. E ao colocar isso na busca, a plataforma vai retornar para ele dizendo: olha, essa sua informação que você está pedindo, ela já está publicada aqui nesse endereço, e aí facilmente ele vai ter acesso àquela informação.
2: E no caso de informações sigilosas, mesmo assim é possível fazer o pedido de informação pelo Informa BR? Quais são os critérios para o pedido ser atendido, secretário?
1: Sim, na verdade, toda e qualquer informação pública pode ser objeto de solicitação. A questão das informações sigilosas e classificadas, ela tem que ser avaliada no momento da resposta do pedido. Então, assim, não cabe ao cidadão saber se a informação é sigilosa ou não. Ele pede a informação. Cabe ao órgão respondente verificar se aquela informação é uma informação que precisa ser protegida ou que tem algum sigilo. Lembrando que a própria LAI já traz algumas hipóteses de sigilo, principalmente em relação àquelas informações pessoais que dizem respeito à honra, à intimidade de alguma pessoa, mas também a gente tem várias leis que impõem sigilo a algumas informações, como a lei do sigilo bancário, a do sigilo fiscal. No momento da resposta, cabe ao órgão verificar se a informação que está sendo solicitada, ela tem algum tipo de restrição. Lembrando que isso é um dever do órgão também. Então, assim, agora, também é um dever de quem está respondendo, ao negar uma informação com base em um sigilo, que ele expressamente explicite qual é o motivo, e esse motivo necessariamente tem que estar ou na LAI ou em uma norma, uma lei específica. Então, da mesma forma que é um dever do Estado entregar a informação, é um dever do Estado proteger aquelas informações que precisam ser protegidas. Agora, precisa estar sempre muito bem fundamentado e explicitado para o cidadão que está requerendo aquela informação o motivo pelo qual ela não é pública, não pode ser fornecida.
0: E tem situações também que pode ser fornecida parcialmente, né? Atendido parcialmente o pedido, ou seja, parte das informações são sigilosas, mas as outras não, e aí o pedido pode ser atendido parcialmente.
1: Perfeito. Excelente pergunta. Na verdade, o fato de ter parte de uma informação que esteja protegida por uma regra de sigilo não significa que o todo não deva ser concedido. Então, precisa ser feita uma análise se é possível fazer o tarjamento de alguma parte da informação do documento que está sendo solicitado, e aí sim, se tem partes que podem ser tarjadas e partes que são públicas, é dever do Estado entregar essa informação com a preservação daquela parte que é sigilosa, com o devido tarjamento.
2: Muito bem, nós conversamos com Marcelo Vidal, secretário nacional de Transparência e Acesso à Informação em Exercício. Muito obrigado, secretário, por sua entrevista aqui, a Voz do Brasil.
1: Muito obrigado, e é um prazer estar aqui com vocês.
0: Conab, Companhia Nacional de Abastecimento, alerta para tentativas de golpe registradas em diferentes regiões do país.
2: Pessoas estão se passando por representantes da Conab e prometem doações de cestas de alimentos, pescado e kits de irrigação mediante cobrança antecipada de valores, como supostos

0: altos custos de transporte.
1: O presidente da Conab, Silvio Porto, informa que a companhia não cobra qualquer valor para a entrega de alimentos ou insumos e não solicita depósitos, transferências ou pagamentos para participação em seus programas.
2: Não há cobrança, isso chega de forma de doação. Então é muito importante que essas organizações fiquem atentas. Caso recebam esse tipo de demanda, tentem identificar quem está fazendo, em nome de quem, ou o número de telefone, enfim, de contato, de WhatsApp, e façam a denúncia por meio da nossa ouvidoria, busquem os nossos canais aqui pelo nosso site, pode ser também pelas nossas superintendências regionais, e também denunciem nas polícias. Levem isso, registrem boletins de ocorrência.
0: Caso receba esse tipo de abordagem, entre em contato com a Conab pelo telefone 61-3403-4575 ou pelo e-mail ouvidoria@conab.gov.br.
1: Entrevistadores da Pesquisa Nacional de Saúde já começaram a visitar domicílios em todo o país.
0: O levantamento reúne informações sobre as condições de saúde da população e nesta edição contará também com coleta de sangue e urina em parte dos participantes.
3: Qual é o peso médio da população brasileira? Quantos têm anemia ou algum problema de saúde? E como está a saúde mental ou a prática de esportes no Brasil? Essas são algumas das perguntas que constam na Pesquisa Nacional de Saúde, que começou agora em julho e vai até 30 de novembro deste ano. Agentes do IBGE e do Ministério da Saúde vão visitar 140 mil famílias brasileiras para coletar informações sobre as características dos domicílios, perfil dos moradores e condições de saúde, como explica Mônica Marli, coordenadora adjunta da pesquisa.
4: Então a gente vai falar sobre alimentação, a gente vai falar sobre uso de álcool, a gente vai falar sobre fumo, a gente vai falar sobre sono, sobre bem-estar. Também vamos falar sobre saúde da mulher, saúde da pessoa com mais de 60 anos também, saúde de crianças e adolescentes. Então é um perfil bem amplo da saúde e da saúde como um todo, né? Não só de doenças, a gente fala do bem-estar também.
3: O questionário individual será aplicado a um morador com 15 anos ou mais. Também serão verificados pressão arterial, peso e altura dos participantes. A pesquisa vai contar ainda com coleta de sangue e urina de cerca de 20 mil participantes com 35 anos ou mais, residentes em capitais e regiões metropolitanas. Os exames de sangue vão avaliar hemograma, perfil lipídico, hemoglobina glicada, creatinina, ácido úrico, sódio e potássio, além de sorologia para chikungunya e dosagem de chumbo e mercúrio. De acordo com Letícia Cardoso, diretora do Departamento de Análise Epidemiológica e Vigilância de Doenças Não Transmissíveis do Ministério da Saúde, os resultados vão servir para produzir indicadores relacionados a doenças crônicas e outros agravos à saúde, além de direcionar políticas públicas.
5: Muitas pessoas não conseguem o acesso ou não fazem os seus exames de rotina, tanto na frequência quanto na oportunidade que deveria fazer, e desconhecem situações de saúde, como por exemplo diabetes. Então é muito importante que a gente tenha esse diagnóstico mais preciso. Essa informação ela é útil para compor o retrato do Brasil.
3: Os entrevistadores do IBGE estarão identificados com crachá do Instituto, uniforme institucional e dispositivo eletrônico de coleta. A identidade dos servidores pode ser confirmada pelo portal respondendo.ibge.gov.br ou pelo telefone 0800-721-8181. Reportagem Graziele Bezerra.
1: E essas foram as notícias do governo federal.
0: Uma realização da Secretaria de Comunicação Social da Presidência da República.
1: Com produção da empresa Brasil de Comunicação.
0: Fique agora com as notícias do Poder Judiciário e do Congresso Nacional. Boa noite, bom fim de semana.
1: A gente volta segunda, boa noite.
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8: Em resposta ao STF, tribunais estaduais negam irregularidades nos pagamentos
9: feitos a magistrados entre abril e julho deste ano. TST promove seminário de precedentes na Justiça do Trabalho. Para o STJ, é possível partilha amigável com divisão desigual dos quinhões hereditários. Boa noite, eu sou Walter Lima. Em resposta ao STF, tribunais estaduais negam irregularidades nos pagamentos feitos a magistrados. As informações são sobre os meses de abril e julho deste ano. Marcelo Della Libera.
10: Os 7 tribunais brasileiros negaram irregularidades nos pagamentos a magistrados após cobrança do Supremo Tribunal Federal. As cortes do Paraná, Rio Grande do Norte, Rio de Janeiro, Maranhão, Distrito Federal, Rondônia e Goiás responderam ao ministro Alexandre de Moraes, que exigiu esclarecimentos sobre o cumprimento do teto constitucional entre abril e julho deste ano.
9: Herdeiros podem dividir bens de herança entre partes diferentes, desde que sejam maiores de idade, capazes e haja cessão de direitos hereditários. Esse é o entendimento do STJ, Fátima Uchoa.
11: Um homem falecido deixou dois irmãos como herdeiros, sendo um bilateral e o outro unilateral. Após o inventário, ambos fizeram acordo no qual o irmão unilateral receberia a maior parte dos bens. A Justiça de São Paulo recusou a homologação da partilha por entender que haveria renúncia parcial da herança, o que é vedado por lei. Mas a terceira turma do STJ considerou que o juiz deve verificar apenas se a vontade dos herdeiros foi manifestada de forma livre e regular, sem exigir que cada um receba a mesma parcela. Segundo a ministra relatora Nancy Andrighi, a partilha amigável prevista no Código Civil prestigia a autonomia dos herdeiros, exigindo apenas que eles sejam capazes, estejam de acordo com a divisão e sigam as formalidades legais.
9: Atenção, magistrados, servidores da Justiça do Trabalho e público em geral. TST promove seminário de precedentes na Justiça do Trabalho. O encontro é para debater os entendimentos consolidados que devem ser aplicados nos julgamentos de processos em todo o país. Mila Amaral.
12: O seminário está marcado para os dias 2 e 3 de setembro na sede do TST em Brasília. O evento faz parte da Semana Nacional dos Precedentes Trabalhistas 2026. O encontro vai debater a formação e aplicação dos precedentes judiciais, que são as jurisprudências definidas pelo Tribunal Superior do Trabalho, que devem ser aplicadas em todos os julgamentos semelhantes na Justiça do Trabalho. Os painéis serão presenciais, mas depois vão ficar disponíveis no YouTube. Já os cursos são exclusivos para os magistrados e servidores com direito a certificado. Então, se você tem interesse em participar, logo mais as informações sobre as inscrições e a programação completa serão divulgadas nos canais oficiais do TST.
9: Resolução do TSE reúne regras sobre ilícitos eleitorais e condutas proibidas nas eleições 2026. O objetivo é que a disputa eleitoral se dê em condições de igualdade. Fábio Ruas.
13: As diversas irregularidades são divididas em 6 grupos principais: abuso de poder, fraude, corrupção eleitoral, arrecadação de gastos ilícitos de campanha, captação ilícita de voto e condutas vedadas a agentes públicos. Para saber quais tipos de conduta caracterizam essas irregularidades, é só entrar no site tse.jus.br, acessar diretamente as resoluções ou a série de reportagens por dentro das eleições.
9: Justiça confirma a suspensão de novas licenças para Complexo Azulão, no Amazonas, até a realização de consulta prévia e estudos sobre povos indígenas. A ação foi proposta pelo MPF. Vanessa Pereira.
14: O Tribunal Regional Federal da Primeira Região, o TRF1, manteve por unanimidade a decisão que suspende as atividades e a emissão de novas licenças ambientais para o Complexo Azulão, empreendimento de exploração de gás natural da empresa Eneva S.A., localizado nos municípios de Silves e Itapiranga. A área é sobreposta ao território reivindicado como terra indígena Gavião Real. O TRF1 reafirmou que a ausência de homologação definitiva da terra indígena não afasta a proteção constitucional do território.
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1: Eu sou Paula Groba.
2: E eu sou Ricardo Nakaoka.
1: E estes são os destaques de hoje do Jornal do Senado, que começa agora.
2: Sugestão de cidadão para simplificar tributação de profissionais liberais vira projeto de lei.
1: Projeto cria alerta nacional para ampliar buscas por pessoas desaparecidas.
2: Porte de arma para mulheres sob amparo da Lei Maria da Penha pode ser autorizado.
1: Boa noite.
2: Boa noite.
1: Uma ideia que nasceu da participação popular pode mudar a forma como profissionais liberais pagam impostos no Brasil.
2: A Comissão de Direitos Humanos aprovou uma sugestão apresentada no portal E-Cidadania para simplificar o regime tributário da categoria. O texto agora será transformado em projeto de lei. Repórter Patrícia Oliveira.
3: Um cidadão de Goiás sugeriu ao Senado a criação de um regime tributário simplificado para arquitetos e engenheiros que atuam como pessoa jurídica e não possuem funcionários. A sugestão recebeu mais de 20 mil apoios online e foi aprovada na Comissão de Direitos Humanos. O relator, senador Laércio Oliveira, do Progressistas de Sergipe, ampliou essa medida para todas as categorias de profissional liberal que trabalha por conta própria, chamado de microempreendedor profissional, ou MEP. Poderá optar pelo regime do MEP o profissional que tiver receita bruta anual de até 120 mil reais, com recolhimento mensal de 6% da receita bruta. A intenção é reduzir a burocracia, incentivar a formalização e diminuir a carga de impostos para quem atua sozinho na profissão. Como destacou na leitura do relatório o senador Jaime Bagatoli, do PL de Rondônia.
4: Os jovens profissionais que hoje operam na informalidade ou como pessoa física com carga tributária sufocante teriam uma porta de entrada viável para o mercado formal.
3: A sugestão aprovada será transformada em projeto de lei complementar.
1: E avançou no Senado um projeto que pode agilizar a regularização de áreas ocupadas irregularmente e melhorar as condições de moradia de milhões de brasileiros.
2: A proposta foi aprovada pela Comissão de Assuntos Econômicos e agora segue para a Comissão de Constituição e Justiça. O repórter Márcio Maturana tem os detalhes.
5: Mais de 5 milhões de domicílios no Brasil em 2022 estavam em assentamentos irregulares, como favelas, invasões, comunidades, loteamentos ilegais e palafitas, segundo o IBGE. Para enfrentar essa situação, a Comissão de Assuntos Econômicos aprovou um projeto que atualiza as regras de regularização fundiária para incluir novas diretrizes de reassentamento, planejamento urbano e de concessões urbanísticas. A proposta amplia a segurança de moradores em áreas de risco, facilita a regularização fundiária, permite maior participação da iniciativa privada, dá mais autonomia aos municípios, agiliza obras de saneamento e esclarece regras para evitar entraves na legalização dos espaços. O relator foi o senador Fernando Dueire, do PSD de Pernambuco.
6: Esses locais são marcados por ocupações desordenadas, falta de serviços públicos e infraestrutura inadequada, evidenciando a necessidade urgente de políticas públicas eficazes para regularização fundiária e melhoria da qualidade da moradia e, por conseguinte, da qualidade de vida das pessoas.
5: O texto de autoria do senador Chico Rodrigues, do PSB de Roraima, segue para a votação na Comissão de Constituição e Justiça.
1: E a Comissão de Agricultura e Reforma Agrária analisa um projeto que reduz o tamanho mínimo para o desmembramento de imóveis rurais. A proposta fixa esse limite em 5 mil metros quadrados, o equivalente a meio hectare. Hoje, a área mínima varia entre 2 e 5 hectares, conforme a região, e imóveis menores não podem ser registrados em cartório nem cadastrados no INCRA.
2: O relator da proposta é o senador Wellington Fagundes, do PL de Mato Grosso. Segundo ele, a mudança pode ampliar as oportunidades para as famílias que vivem no campo, estimular a geração de empregos, facilitar a comercialização da produção rural e contribuir para reduzir os conflitos fundiários.
7: Como relator, já tenho decisão

0: fazer um relatório favorável, porque tenho certeza que esse parcelamento de terras com 5.000 metros quadrados vai permitir geração de emprego, vai permitir paz no campo.
1: A Comissão de Segurança Pública pode votar o projeto de lei que autoriza o porte de arma de fogo para mulheres sob medida protetiva da Lei Maria da Penha.
2: A proposta, que já passou pela Comissão de Direitos Humanos, chega ao colegiado com a sugestão de que o porte seja transformado em posse caso a medida protetiva seja revogada. Repórter Bruno Lourenço.
3: O projeto de lei altera o Estatuto do Desarmamento para garantir o direito ao porte de arma de fogo a mulheres sob amparo de medidas protetivas da Lei Maria da Penha. O texto também reduz a idade mínima para 18 anos, tanto para aquisição quanto para o porte de arma pelas vítimas. O senador Plínio Valério, do PSDB do Amazonas, explicou que a situação vivida por mulheres ameaçadas justifica a concessão do porte.
4: A medida se justifica pelo princípio da legítima defesa e pelo direito à vida, ambos garantidos pela Constituição Federal. Em situações extremas em que a ameaça à integridade física é clara e presente, a possibilidade de portar uma arma pode funcionar como meio de defesa eficaz em um momento de emergência.
3: A Comissão de Segurança Pública pode acrescentar dispositivo para determinar que, caso a mulher perca o direito de portar a arma na rua, em virtude do fim de medida protetiva, ela mantenha pelo menos a posse, a fim de preservar o investimento na aquisição da arma e munição e protegê-la em casa ou no ambiente de trabalho.
1: E a Comissão de Direitos Humanos aprovou a criação de um alerta nacional para ajudar a localizar pessoas desaparecidas. Só no ano passado, o Brasil registrou mais de 85 mil desaparecidos. Uma média de 233 casos por dia.
2: Pelo projeto, operadoras de telefonia vão enviar alertas gratuitos aos celulares de pessoas que estiverem na região do desaparecimento, mobilizando a população nas primeiras horas das buscas. A proposta também prevê parcerias com aplicativos de mensagens e redes sociais e segue para a Comissão de Segurança Pública.
1: A senadora Zenaide Maia, do PSD do Rio Grande do Norte, fez um apelo para que a população doe sangue e alertou para a queda nos estoques dos hemocentros. Ela lembrou que uma única doação pode salvar e beneficiar até 4 pessoas. A parlamentar destacou que, mesmo após o fim da campanha Junho Vermelho, a necessidade de doações continua para garantir o atendimento a cirurgias, emergências, tratamentos contra o câncer e outros procedimentos hospitalares.
2: Zenaide Maia também ressaltou que, durante as férias escolares, o número de doadores costuma cair, enquanto a demanda por transfusões aumenta. Além disso, criticou a chamada PEC do plasma, que propõe autorizar bancos de sangue privados a comercializar plasma humano, o que hoje é vedado pela Constituição.
5: A doação de sangue não é transação, não é negócio, não é mercado, é um ato de fé e solidariedade da humanidade.
1: E uma nova lei sancionada garante mais segurança a professores da educação básica da rede pública que queiram investir na própria formação. A norma assegura licença remunerada para cursos de especialização, mestrado, doutorado, qualificação profissional e pesquisas na área de educação.
2: A medida foi aprovada pelo Senado em junho e teve como relatora a senadora professora Dorinha Seabra, do União do Tocantins. Segundo ela, a Lei de Diretrizes e Bases da Educação já previa o direito à licença remunerada, mas não definia quais atividades poderiam ser consideradas aperfeiçoamento profissional. Com a nova lei, essas hipóteses passam a estar expressamente previstas, o que traz mais segurança jurídica e reforça a valorização dos professores.
6: Trata-se de reconhecer que o professor não é apenas receptor de conhecimento produzido pela academia, mas ele também é agente capaz de produzir saberes a partir da sua experiência profissional.
2: Com edição de Paula Groba e trabalhos técnicos de João Lira, o Jornal do Senado fica por aqui. Acompanhe agora as notícias da Câmara dos Deputados. Boa noite.
1: Boa noite e um bom fim de semana.
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7: 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Jornal Câmara dos Deputados. Deputados estudam considerar peso do veículo no cálculo do IPVA.
9: Projeto autoriza governos a comprar produto ou processo inovador.
7: Comissões avaliam ação nacional de enfrentamento ao capacitismo.
9: Boa noite. Avança projeto na Câmara sobre a Política Nacional de Enfrentamento ao Capacitismo. A repórter Júlia Lopes nos conta quais são as medidas.
10: A Comissão de Defesa dos Direitos das Pessoas com Deficiência aprovou o projeto que institui a Política Nacional de Enfrentamento ao Capacitismo. A proposta, apresentada pelo deputado Duarte Júnior do Maranhão, tem como objetivo erradicar a discriminação contra pessoas com deficiência e promover a inclusão social efetiva. Pelo texto, o conceito de capacitismo é associado à definição prevista na Convenção Internacional sobre os Direitos das Pessoas com Deficiência, que reconhece como discriminação por motivo de deficiência, direta ou indireta, toda ação que resulte na violação de direitos humanos, na exclusão social e na restrição do direito à cidadania. O Brasil tem hoje mais de 14,4 milhões de pessoas com deficiência, o equivalente a 7,3% da população com 2 anos ou mais. Segundo a 4ª edição da pesquisa Udiversity, 72% das pessoas com deficiência que procuram emprego afirmam já ter sido alvo de capacitismo no processo de contratação. Isso significa que 7 em cada 10 profissionais com deficiência relatam ter enfrentado discriminação na busca por trabalho. O deputado Duarte Júnior destacou a importância de conscientizar a população sobre o tema e ressaltou que a legislação brasileira já prevê a discriminação como crime.
11: É fundamental uma política de enfrentamento ao crime de capacitismo. E esse enfrentamento passa por uma sanção, uma punição que preenche o caráter punitivo, coercitivo e pedagógico para desestimular essa prática. O crime de capacitismo já é previsto pela Lei Brasileira de Inclusão, mas estamos apresentando aqui na Câmara Federal duas propostas que transformam um crime de capacitismo, um crime hediondo e também um crime inafiançável e prescritivo.
10: A proposta também estabelece que o governo federal deverá implementar a política, além de adotar outras diretrizes, como a realização de campanhas educativas e de conscientização sobre o capacitismo, o incentivo à inserção de pessoas com deficiência no mercado de trabalho e em todos os setores da sociedade, além do fortalecimento da educação e da cultura inclusiva. Na opinião da deputada Érica Cocai, do PT do Distrito Federal, que participou da discussão, a acessibilidade e a inclusão precisam estar presentes em todos os espaços.
12: Então, portanto, se nós vamos assegurar uma cidade onde todos os nossos direitos possam ser contemplados e tenham espaços fartos para que eles possam serem efetivados, não é permitido que nós tenhamos a exclusão de determinados espaços da acessibilidade. A acessibilidade tem que ser em todos os cantos onde nós exercemos essa mágica condição humana.
10: A proposta, que busca reduzir a discriminação e ampliar a conscientização da população sobre os direitos das pessoas com deficiência, segue agora para análise na Comissão de Finanças e Tributação. Da Rádio Câmara de Brasília, Júlia Lopes.
7: Habitação. A Câmara promoveu audiência para discutir os critérios de seleção para o Minha Casa Minha Vida Rural. Hildo Rocha, do MDB do Maranhão, resume que foram priorizados municípios com menor índice de desenvolvimento humano, maior população rural e maior déficit habitacional.
9: Hildo Rocha também cita ampliação dos investimentos em habitação rural e informa que cerca de 80 mil moradias já foram contratadas. O parlamentar acrescenta que 3 mil casas do Residencial Mato Grosso, no Maranhão, devem ser entregues nos próximos dias.
7: Meio Ambiente. Carlos Gomes, do Republicanos do Rio Grande do Sul, comemora a aprovação do projeto que amplia os incentivos fiscais destinados à reciclagem para fortalecer a economia circular. A proposta aumenta o limite de dedução do imposto de renda para estimular novos investimentos.
9: O parlamentar afirma ainda que a lei de incentivo à reciclagem já viabilizou centenas de projetos em todo o país e que o aperfeiçoamento da legislação vai ampliar a captação de recursos. Carlos Gomes pede o apoio.

0: apoio dos deputados para aprovação da matéria.
1: Transportes. Comissão da Câmara dos Deputados aprovou uma proposta que muda cálculo do IPVA para considerar peso do veículo. A repórter Paula Bittar explica qual a diferença para o sistema atual.
2: A Comissão de Constituição e Justiça da Câmara aprovou uma proposta que altera a base de cálculo do Imposto sobre a Propriedade de Veículos Automotores, o IPVA, para considerar apenas o peso do veículo e não mais o valor de mercado. O texto também estabelece um teto para a cobrança do imposto. O valor total não poderá exceder 1% do valor de venda do automóvel. Além disso, a proposta autoriza os estados a criarem descontos para veículos menos poluentes. Atualmente, o IPVA é cobrado pelos estados com base no valor de mercado do veículo calculado pela tabela FIPE, com alíquotas que variam entre 1% e 4%. O relator na CCJ, deputado Rodrigo de Castro, do União de Minas Gerais, apresentou parecer favorável à proposta, mas com uma mudança que retirou do texto o item que estabelecia um limite na despesa total anual do Congresso Nacional, das Assembleias Legislativas e da Câmara Legislativa do Distrito Federal, assim como dos Tribunais de Contas. Segundo Castro, esse item estabelecia parâmetros financeiros incompatíveis com a manutenção da autonomia administrativa e financeira dos entes federados. Mas o texto mantém um limite para gastos com propaganda institucional de todos os poderes e do Ministério Público de 0,1% da receita corrente líquida. Fica proibida a publicidade de caráter promocional ou pessoal. Com relação à mudança na arrecadação dos entes a partir de novas regras para o IPVA, o relator disse que a comissão que ainda vai analisar a proposta deverá se debruçar sobre o tema para avaliar os efeitos fiscais, federativos e orçamentários, inclusive quanto à eventual redução de receitas, a repercussão sobre a autonomia financeira dos estados e a necessidade de regras de transição capazes de preservar a continuidade dos serviços públicos. Logo no início da reunião da CCJ, o presidente da comissão, deputado Leulo Manto Júnior, do União da Bahia, disse que o debate é sobre a modernização do sistema tributário brasileiro.
3: É legítimo reconhecer que para milhões de brasileiros o veículo deixou de ser um bem de luxo há muito tempo. Para inúmeras famílias, representa instrumento de trabalho, fonte de renda, meio de transporte indispensável e condição para o exercício de atividades econômicas. Em um cenário de elevada carga tributária, é natural que o parlamento seja chamado a discutir se determinados modelos de tributação continuam atendendo aos princípios da razoabilidade, da justiça fiscal e da capacidade contributiva.
2: Já o deputado Helder Salomão, do PT do Espírito Santo, disse que a comissão especial deverá encontrar uma solução para a redução na arrecadação. E ele também acredita que a mudança poderá gerar uma distorção.
4: O cara que tem um caminhão velho, pesado, vai pagar um imposto maior do que o cara que tem uma Ferrari construída com fibra de carbono, levíssima. Então não podemos promover aqui uma distorção e privilegiar os ricaços, aqueles que vão poder comprar uma Ferrari, uma BMW.
2: O autor da proposta, deputado Kim Kataguiri, do Missão de São Paulo, por outro lado, afirmou que não falta de onde cortar para garantir a redução na carga tributária.
5: Nós temos para apresentar na comissão especial mais de 200 bilhões de reais em diferentes compensações que podem ser colocadas. Privilégio para cortar, seja tributário, seja de supersalário, seja de desonerações setoriais, não falta no nosso país.
2: A proposta que altera a base de cálculo de IPVA para considerar apenas o peso do veículo e não mais o valor de mercado ainda precisa ser analisada por uma comissão especial que deverá ser criada para esse fim e depois segue para a apreciação do plenário, onde precisará ser votada em dois turnos. Da Rádio Câmara, de Brasília, Paula Bittar.
1: Previdência.
0: Doutor Flávio, do PL do Rio de Janeiro, solicita a aprovação de projeto de sua autoria que propõe o pagamento automático do salário maternidade pelo INSS logo após a apresentação do atestado médico ou certidão de nascimento.
1: Doutor Flávio afirma que o projeto reduz a burocracia e as longas filas enfrentadas pelas mulheres, evitando que muitas mães fiquem sem renda por 2 a 4 meses, justamente no momento de vulnerabilidade e aumento de despesas com o recém-nascido, como acontece hoje.
6: Desenvolvimento Regional.
0: Daniel Trizeciak, do PSDB, pede a liberação de 27 bilhões de reais da multinacional chilena CMPC em Barra do

0: Ribeira, no Rio Grande do Sul. Segundo ele, a falta de conhecimento da realidade local e a burocracia travam a instalação da fábrica, que deve gerar mais de 12 mil empregos.
1: Uma ação civil pública do Ministério Público Federal questiona a falta de consulta a indígenas da região. Daniel Trisesiak defende, entretanto, o cumprimento da lei e o apoio ao maior aporte privado da história gaúcha para assegurar os trabalhadores e impulsionar o sul do estado.
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3: Votação.
0: A Câmara aprovou duas medidas provisórias, uma delas para subsidiar o custo do litro do diesel e a outra para ajudar na recuperação após as enchentes em Minas Gerais. O repórter Antônio Vital acompanhou a votação.
4: A Câmara dos Deputados aprovou duas medidas provisórias que autorizam o uso de dinheiro público para finalidades emergenciais não previstas no orçamento deste ano. Uma delas permite que a Agência Nacional do Petróleo, Gás Natural e Biocombustíveis, a ANP, use 10 bilhões de reais do orçamento para custear parte do preço do diesel, depois do aumento no mercado internacional provocado pela guerra entre os Estados Unidos e o Irã. Ao editar a medida provisória, o governo argumentou que o conflito tem o potencial de gerar um efeito cascata inflacionário, desabastecimento e comprometimento da atividade econômica. A medida provisória foi editada em março, 20 dias depois do início do conflito no Oriente Médio, com efeito imediato. Na prática, esse dinheiro está sendo usado para subsidiar 32 centavos por litro de diesel para os produtores e importadores do combustível, o que tem reflexo no custo final para o consumidor. O prazo para o subsídio termina no fim do ano, ou quando atingir um montante de 10 bilhões de reais. O deputado Tadeu Venere, do PT do Paraná, defendeu a necessidade de custear parte do preço do diesel.
5: Parte desses recursos vem justamente de um imposto, entre aspas, uma taxação sobre exportação, para evitar que nós tivéssemos uma disparada do preço do diesel. Lembrar que o diesel hoje movimenta praticamente 100% do transporte público. Lembrar que o diesel é responsável por mais de 80% de todo o transporte de carga no Brasil, seja ele rodoviário, seja ele ferroviário, seja ele por navios. Então é preciso que a gente olhe para esta medida que está sendo tomada como uma medida para proteger a população brasileira.
4: A segunda medida provisória aprovada autoriza o uso de 1,3 bilhão de reais para compensar danos causados pelas enchentes que afetaram em fevereiro a população de cidades como Ubá e Juiz de Fora, na Zona da Mata de Minas Gerais. Desse total, 500 milhões foram destinados à construção de 1.500 casas do programa Minha Casa Minha Vida. O restante será usado para custear ações para diminuir as consequências das mudanças climáticas, para assistência social e para financiar pequenas empresas da região. O deputado Hildo Rocha, do MDB do Maranhão, defendeu a importância dos recursos emergenciais.
6: É provisório importante que vem em socorro de Minas Gerais, da cidade, principalmente da cidade de Juiz de Fora, de Ubá, que precisava de atendimento, famílias que sofreram com as enxurradas, com as enchentes que lá tiveram durante já neste ano, e também ainda aqueles do Rio Grande do Sul que precisavam de moradia.
4: As duas medidas provisórias foram enviadas para análise do Senado. Da Rádio Câmara de Brasília, Antônio Vital.
3: Agricultura.
1: Daniel, do PT de Sergipe, é favorável a medidas emergenciais de apoio aos produtores rurais e preservação dos rebanhos. Ele informa que apresentou projeto de lei e indicações ao governo federal em busca de crédito para evitar prejuízos à economia regional.
0: João Daniel alerta para os efeitos das mudanças climáticas e da estiagem sobre a produção agropecuária no semiárido de Sergipe. De acordo com o deputado, a seca comprometeu grande parte da safra e ameaça a principal bacia leiteira do estado.
3: Economia.
1: Florentino Neto, do PT do Piauí, defende o projeto que autoriza a União a criar uma empresa estatal para atuar na distribuição de combustíveis e gás de cozinha. A proposta também permite ampliar a participação pública em refinarias e outras estruturas estratégicas para abastecimento nacional.
0: No entendimento de Florentino Neto, a medida fortalece a soberania energética e protege o país em situações de desabastecimento. Ele considera ainda que a iniciativa contribui para a estabilidade da oferta de combustíveis, além de proteger os consumidores contra aumentos abusivos.
1: Dimas Gadelha, do PT do Rio de Janeiro, defende a criação da Terrabras, empresa pública destinada à pesquisa, exploração e processamento de minerais estratégicos. A estatal atuaria em áreas ligadas a terras raras e outros insumos utilizados na transição energética.
0: O deputado argumenta que a medida fortalece a soberania nacional, estimula a industrialização e a agregação de valor no país. Dimas Gadelha conclui que o texto prevê ainda mecanismos para ampliar o controle estatal sobre cadeias produtivas consideradas estratégicas.
3: Ciência e tecnologia.
1: Comissão aprova projeto para compra pública de produto inovador. A repórter Sofia Peçanha tem os detalhes.
7: A Comissão de Ciência, Tecnologia e Inovação da Câmara dos Deputados aprovou o projeto que altera a Lei da Inovação para permitir que o poder público adquira produtos ou processos inovadores desenvolvidos com recursos de incentivo à pesquisa e ao desenvolvimento tecnológico. A proposta autoriza que contratos firmados pelo governo para atividades de pesquisa e desenvolvimento possam incluir cláusula que garanta a compra do produto ou processo inovador resultante desses projetos, inclusive nos casos de encomendas tecnológicas e transferências estratégicas de tecnologia. A deputada Maria do Rosário, do PT do Rio Grande do Sul, relatora na comissão, explicou que o objetivo é dar segurança aos investimentos em inovação.
8: Propõe resolver essa lacuna ao incluir dispositivo que trata da garantia de mercado para produtos e serviços resultantes de projetos contratados por meio de encomendas tecnológicas, conferindo previsibilidade de atratividade aos investimentos em inovação.
7: Segundo a justificativa, embora existam recursos públicos significativos aplicados em inovação por meio de editais de subvenção econômica e fundos tecnológicos, ainda não há mecanismos claros que assegurem mercado para os produtos desenvolvidos com esse apoio. Para a deputada Alice Portugal, do PSDB da Bahia, relatora na Comissão de Administração e Serviço Público, a mudança busca justamente superar essa limitação.
9: Esse dispositivo não tem sido amplamente aplicado, pois carece de mecanismos que garantam a continuidade dos investimentos e, consequentemente, o interesse do setor privado no desenvolvimento tecnológico como parceiro dos interesses públicos, traduzidos pelo avanço tecnológico do país a médio e longo prazo. É exatamente desse ponto que reside o objetivo dos projetos.
7: Os autores do projeto, a deputada Jandira Fegari, do PSDB do Rio de Janeiro, e outros parlamentares, defendem que, ao garantir a possibilidade de aquisição dos produtos desenvolvidos com recursos públicos, o texto amplia a segurança jurídica para empresas e instituições de pesquisa e fortalece a autonomia tecnológica do país. Atualmente, a Lei da Inovação estabelece mecanismos de fomento à pesquisa, mas não prevê de forma explícita a garantia de aquisição, pelo Estado, das soluções desenvolvidas. O projeto pretende fechar esse ciclo, fortalecendo a política de inovação e estimulando a consolidação de uma base produtiva nacional mais competitiva. Agora, o projeto que permite a compra pública de produto inovador financiado com recursos públicos segue para análise da Comissão de Finanças e Tributação. Da Rádio Câmara de Brasília, Sofia Peçanha.
3: Justiça.
0: Marcelo Moraes, do PL do Rio Grande do Sul, critica a operação realizada pela Polícia Federal na residência de Jair Bolsonaro por determinação do ministro Alexandre de Moraes. Para o deputado, a medida foi uma perseguição política e, segundo ele, não encontrou irregularidades.
1: Marcelo Moraes também questiona a atuação da Polícia Federal em outros casos envolvendo autoridades e familiares do ex-presidente. O parlamentar conclui manifestando solidariedade a Jair Bolsonaro e afirmando que o ex-presidente é alvo de perseguição política.
0: Termina agora o Jornal Câmara dos Deputados, produzido pela Rádio Câmara, com trabalhos técnicos de Everson Urani e apresentação de José Carlos Andrade e Márcio Aquilissardi. Uma boa noite para você.
1: Uma ótima noite. A Voz do Brasil volta na segunda-feira. Bom fim de semana.
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0: 5:02. E vamos ler o nosso salmo de hoje, o salmo do dia. O salmo de hoje é o de número 116. É um salmo que tem como título Deus salva da morte. O salmo diz assim: Deus salva da morte. Eu amo a Deus, o Senhor, porque Ele me ouve. Ele escuta as minhas orações e Ele me ouve sempre que eu clamo pedindo socorro. Os laços da morte estavam me apertando. Os horrores da sepultura tomaram conta de mim e eu fiquei aflito e apavorado. Então clamei ao Senhor, pedindo: ó Senhor Deus, eu te peço, salva-me da morte. Ó Senhor, é bondoso, é fiel e o nosso Deus tem compaixão de nós. Ó Senhor, protege os que não podem se defender. Quando eu estava em perigo, Ele me salvou. Meu ser inteiro, continue confiando em Deus, o Senhor, pois Ele tem sido bom para mim. Deus me livrou da morte e me fez as minhas lágrimas e fez parar as minhas lágrimas e não deixou que eu caísse em desgraça. É por isso que no mundo dos que estão vivos eu viverei uma vida de obediência a Ele. Eu continuarei crendo, mesmo quando disse estou completamente esmagado. Não parei de crer, mesmo quando afirmei pensar que não pode confiar em ninguém. Que posso eu oferecer a Deus, o Senhor, por tudo que tem me dado? Levarei ao Senhor a oferta de vinho para lhe dar graças porque me salvou. Na reunião de todo o seu povo eu lhe darei o que prometi. Ó Senhor Deus, sente pesar quando ver morrer os que são fiéis a Ele. O Senhor sente pesar quando vê morrer os que são fiéis a Ele. Ó Senhor, eu sou teu servo e te sirvo, e como te servia a minha mãe, tu me livraste da morte. Eu te darei uma oferta de gratidão e a ti as minhas orações. Na reunião de todo o teu povo e no pátio do teu templo em Jerusalém, te darei o que prometi. Aleluia. O salmista nos ensina que em tempo de angústia, de tristeza, de sofrimento e até mesmo à beira da morte, podemos louvar e buscar ao Senhor porque Ele é bom e a sua benignidade tem nos alcançado. E o que daremos nós ao Senhor por todos os benefícios que tem nos dado? Pense nisso e tenha um bom dia.
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0: Bem com a vida e junto com você estou chegando na sua manhã deste sabadão, hoje 11 de julho, hein, de 2026, e vamos juntos aqui pela 99.5 FM Rádio Muriaé, fazer a festa no seu rádio e, como sempre, trazendo para você uma programação recheada de muita coisa boa, hein? É, já já

Temos aqui a previsão do tempo, a prestação de serviço. Vamos falar de futebol, falar de esporte, de Copa do Mundo, falar dos caminhoneiros que já estão com o pé na estrada, nos dando essa carona maravilhosa, aqueles que ainda vão sair de viagem, o nosso bom dia. Vamos juntos fazer a festa no seu rádio para você que está sintonizado com a gente, trazendo a melhor programação do seu rádio e, como sempre, o melhor da música sertaneja para você, tá bom? É assim o nosso sabadão, com muita informação e música para você ficar ligado aqui na 99.5 FM pelo rádio ou pela internet. Pelo rádio chegando mais longe, né? 10 vezes mais longe pra você e ter você mais perto. Olha que bacana, hein? E você que tá aí tão longe, mas tá aí tão perto, porque tá aí curtindo através do aplicativo da rádio, o nosso aplicativo da Rádio Muré. Então, é bacana demais saber que você, seja pelo rádio ou pela internet, está curtindo a nossa programação. Então, o nosso bom dia a você, aniversariante de hoje, a você, vovô, vovó, titio e titia, a você, meu amigo, do sítio, da fazenda, da chácara, meus amigos vigilantes noturnos, porteiros de edifício, a todos do setor de enfermagem, os farmacêuticos de plantão, a você das redes hoteleiras, hospitalares, das padarias, panificadoras, das pastelarias, meus amigos garis, os catadores de reciclagem, meus amigos da Força de Segurança, Polícia Militar, Civil, Corpo de Bombeiros e SAMU, um ótimo dia para vocês, a todos vocês o nosso bom dia, para você que tá aí do outro lado, né, no seu trampo, né, como diz o bom mineiro, tá no trabalho, e sendo ele lícito e abençoado pelo Papai do Céu, garantindo seu pão de cada dia, tudo de bom para você, todo sucesso do mundo, tá? É o que nós desejamos e que seja aí um restante de noite bacana, porque a partir de agora está em nossa companhia e vamos juntos fazendo a festa no seu rádio, tá bom? E nós não estamos sozinhos mesmo não, ó. Já tá por aqui o Adir da Farmácia, que chegou desejando um bom dia. Quem chegou por aqui já trazendo sua mensagem bacana é o Gessimário, que chegou dizendo, ó, sempre existe um amanhecer onde Deus renova nossas forças para prosseguir. É verdade, meu amigo, bom dia. Olha, só saberá subir na vida quem tiver humildade de descer quantas vezes forem necessárias. Essa aqui é quem mandou pra gente também. Foi a... deixa eu ver quem mandou pra gente, hein? Olha só. Quem mandou pra gente essa mensagem aqui foi a Cida Gonçalves. Arlene também já mandou sua mensagem de áudio, daqui vamos ouvir. Quem mandou pra gente um bom dia, mandando parabéns aí pra Terezinha César, que tá girando hoje o calendário, hein, Terezinha? Um abraço, hein? É, a pastoral do dízimo da comunidade São Vicente de Paulo, lá do Bico Doce, aquela pertence. Tá mandando abraço, meu, tá mandando abraço. Quem mandou já o abraço cedinho aí pra Terezinha César é a Paty, hein? A Paty Oliveira, um abraço, querida, lá no São Gotardo dela, a mamãe aí, Solange, todo mundo curtindo o nosso bom dia, obrigado pelo carinho, tá? Um abraço, vamos abraçar os aniversariantes. E boa noite também para você. Quem mandou pra gente aqui também um ótimo dia, desejando também um ótimo dia, é o Gabriel. Obrigado, meu amigo. Tudo bom. Vamos juntos, então, eu e você, aqui pela 99.5 FM, começando muito bem o nosso bom dia e com o trio Parada Dura cantando pra gente recordar. Essa aqui, ó, muita gente cantou. O Doutor e a Empregada, hein? Isso já foi um grande e continua sendo um grande sucesso de trio Parada Dura. 5 e 8, bom dia.

0: essa moda que marcou a época nos anos 80, hein? Trio Parada do Doutor e Empregado.
1: Bom dia, Muriel. E a previsão do tempo?
0: Ó, pra você a previsão do tempo vai se programando aí, porque sabadão promete, tá? Sabadão promete ser um dia de sol ensolarado com nevoeiro logo amanhecer, mas as nuvens aumentam à noite, tá? Temperatura fica em mínimo em 14, a máxima chega a 29 graus. A umidade relativa do ar tende a variar a 92%. E canta pra gente Daniel e Samuel. Show de Deus.

Daniel e Samuel, começando bem o nosso bom dia, show de Deus, essa linda natureza que nós temos o prazer de todos os dias ao acordar contemplar, né? Que bacana, é isso aí, agora 6 horas 15 minutos, breve intervalo e vamos juntos com o nosso bom dia, já eu volto com mais música.

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0: E vamos juntos então, trazendo para você aí sintonizado com a gente a nossa programação. E tem informação, tem música e muito mais para você aqui no nosso Bom Dia. É só ficar ligado, tá bom? Agora é hora das principais manchetes do dia. Vamos começando com aquelas que estão na nossa página radiomuré.com.br. Olha, engavetamento na BR-356, próximo ao distrito de Vermelho, deixa duas pessoas feridas e não houve vítimas fatais, né? Tá bom, graças a Deus, né? Muriaé premia os vencedores da 4ª Olimpíada Municipal de Matemática. Agenda cultural, você vai conferir os eventos desta sexta, sábado e domingo, né? Ontem tivemos aí alguns eventos, hoje também alguns eventos e amanhã muito mais eventos para você curtir aí na agenda cultural, tá? Olha, 25ª Cavalgada do Agricultor movimenta Belisário neste fim de semana, hein? Com programação cultural e tradicional. Nacional terá fim de semana movimentado com jogos em 5 categorias do Campeonato Mineiro. Mutirão de currículos abre vagas para auxiliar de limpezas na Fundação Cristiano Varela neste sábado. Motorista perde controle da direção, atinge carro estacionado na rua Tiradentes, no bairro da Barra. Festival Força e Luz, Arte quer Força, Luz e Arte quer arrecadar 2 toneladas de alimento em Cataguases. Senado aprova projeto que transforma a CEFET de Minas Gerais em Leopoldina em Universidade Tecnológica Federal. A medida impacta Muriaé e região, hein? Agora dando um giro para você aí, sintonizado com a gente nos principais jornais do Brasil e do mundo. Tragédia, gestão da tragédia dos terremotos desafia a presidente interina da Venezuela. Pensão Pix pode reduzir inadimplência e dar mais segurança às famílias, é o que dizem especialistas. PL prevê desgastes de Michele entre mulheres após vídeos sobre Flávio Bolsonaro. PGR propôs a decisão do ministro Flávio Dino sobre bloqueio de bens e Valdemar Costa Neto. Polícia Federal avança sobre conexões de Borcaro e torna a delação desinteressante para a investigação. Justiça condena morador por barulho que agravou o quadro de criança com autismo. Lula deve definir nome de deputado como candidato de governo a Minas Gerais. Pivô da crise do Ceará, Ciro Gomes fica fora da agenda de Flávio Bolsonaro. Brasil espera a sinalização dos Estados Unidos em última reunião sobre tarifaço. Os penduricalhos, hein? É, gente, o STF altera entre restringir e liberar pagamentos. E Congresso terá que estabelecer regras definitivas para os penduricalhos do Judiciário. Conteúdo adulto dribla controle das redes sociais e chega às crianças. Tá aí um alerta para os pais, hein? É, para ficar atento ao que as crianças estão vendo aí no celular. Merino marca novamente. Espanha bate Bélgica e vai à semifinal da Copa. Tudo isso e muito mais em nossa programação.
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0: Vamos de música com Jair Rodrigues Marcianas cantando pra gente. Sonhos coloridos. 5:24 agora, bom dia.

0: Sertãozinho e Chororó. O que mais você quer de mim? 5h32 agora. Um ótimo dia pra você que tá sintonizado com a gente. Aí tem mais gente chegando pra ficar conosco, tá bom? Ó, nos dando aí um abraço, mandando um abraço pra todo mundo, desejando um bom dia. É o Fábio lá da comunidade do Sapé, no Monte Alverne. Ô, Fábio, bom dia, meu amigo. E a todos da comunidade do Sapé aí, o nosso abraço e o nosso carinho pra todos vocês, tá bom? Ó, ele diz aqui, se puder, passa aí pra nós aí, ó. Falando as paredes com Chitãozinho e Chororó. Ei, vamos ver se ainda dá para inserir na programação de hoje, tá bom? Vamos fazer o possível aí, tá bom, meu amigo? Hoje ainda a gente tenta te atender aqui, tá? Obrigado pelo carinho aí, tudo de bom. Mas quem? Ó, feliz sabadão é o que deseja aí a minha amiga Maria Aparecida. Muito obrigado pelo carinho, Maria. Um abraço, tá? Ah, queria também parabenizar o meu primo Marcelo, lá do bairro São Pedro. Ele recebe os parabéns de Wilson, também da sua tia Ana Maria e da prima Nicole, que tá parabenizando aí o primo aniversariante de hoje, o Marcelo. Ô Marcelo, no bairro São Pedro, um abraço, querido. Tudo de bom, tá? E vamos juntos com certeza abraçá-lo aqui já, recebendo aí o abraço. Vamos cantar parabéns, vamos ouvir aí os nossos ouvintes. Obrigado pelo carinho de vocês, tá bom? Gente, olha só o que ocorreu, hein? Um motorista perdeu o controle da direção de um veículo e acabou atingindo um carro que estava estacionado ao lado de outro numa via nesta sexta-feira ali na rua Tiradentes, altura do número aí 339 no bairro da Barra, tá? O acidente foi registrado pela equipe de reportagem logo nas primeiras horas do dia. Apesar do impacto, ninguém ficou ferido, ainda bem, né? Sendo registrado apenas danos materiais nos veículos envolvidos. Após a colisão, a pista foi devidamente sinalizada para alertar os motoristas e pedestres que passaram pelo local, garantindo aí mais segurança até a normalização do trânsito. As circunstâncias que levaram o condutor a perder a direção ainda não foram informadas até o fechamento dessa matéria. 5h34. Breve intervalo, já eu volto com os resultados das loterias.
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0: Nota de falecimento. Antônio Pádua de Medeiros comunica o falecimento de seu irmão Pedro Paulo de Medeiros. O féretro está sendo velado na Capela Distrito de Itamuri e seu sepultamento se dará hoje às 10 horas no cemitério daquele distrito. Comunicamos o falecimento de Pedro Paulo de Medeiros.
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0: E bem com a vida e junto com você, vamos agora trazendo os resultados das loterias para você que faz aí sua fezinha na Loto Alface aqui no Mega Sena. Ó, o resultado agora é o da Loto Alface, tá bom? Que ontem teve aí o seu sorteio lá no Espaço da Sorte em São Paulo, do concurso 3.732. Os números sorteados.

dados foram os seguintes, ó: 2, 3, 7, 8 e 11. 2, 3, 7, 8 e 11. 13, 15, aliás, 13, 16, 17, 18 e 19. 13, 16, 17, 18 e 19. 20, 22, 23, 24 e 25. 20, 22, 23, 24 e 25. Com estes números, olha só do que deu, hein, gente? Duas apostas faturaram R$ 911.553,98. Quase um milhão cada um, hein? Quase receberam aquele abraço de milhões. Mas, ó, já ficou bem perto, hein? 911 mil? Que é isso? 14 acertos fizeram 230 apostas que levaram R$ 2.374,31. Já com 3 acertos, mais de 7 mil apostadores ganharam R$ 35,00. Com 12 acertos, R$ 14,00 fizeram mais de 95 mil apostas, enquanto que com 11 acertos, mais de 555 apostas fizeram R$ 7,00 aí, tá bom? É isso aí, são os números que dá Loto Fácil para você, que hoje paga apenas R$ 2 milhões a seus apostadores. Aqui na concurso 7.062, teve os números 15, 19, 42, 50 e 63 sorteados. 15, 19, 42, 50 e 63. Com estes números, ninguém, aliás, um apostador, né? Um apostador faturou aí 10 milhões de... Olha que abraço, hein? Abraço de milhões. 10 milhões de reais, R$ 739.824,97 reais e 97 centavos, hein? Que coisa, hein? É isso aí. Faturaram aí esse valor, mais de 10 milhões de reais. Uma aposta faturou aí na quina. Já com a quadra, 46 apostadores levaram R$ 12.851,41, hein? R$ 12 mil. Já o terno, mais de 4 mil apostadores levaram R$ 116,22. Quem fez dois números, que foram mais de 122 apostas, levaram R$ 4,57, tá bom? É isso aí, é o que faturou aí a Loto Fácil Aquina e a Mega Sena, gente. A Mega Sena ficou por conta aí de um ganhador no último sorteio, que faturou uma boa grana e hoje paga R$ 20 milhões. Mega Sena hoje paga 20 milhões, Loto Fácil 2 milhões e Aquina R$ 600 mil é o prêmio de hoje da Aquina, tá bom? Sérgio Reis canta pra gente, Filho Adotivo. 15 minutos faltando, aliás, 16 minutos faltando pra 6. Bom dia.

0: Paixão da Madrugada, 8 minutos agora faltando, gente, 8 minutos agora faltando para 6, um ótimo dia para você que tá sintonizado com a gente, curtindo aí o nosso bom dia, tá bom? Para você que tá sintonizado aí, um ótimo dia para você, tá legal? Olha só, gente, olha o que ocorreu, hein? Um engavetamento envolveu 5 veículos, isso entre eles até uma motocicleta, hein? Isso foi registrado no fim da tarde desta última sexta-feira, na BR-356, ali nas proximidades do distrito de Vermelho, sentido ali Ervalha, tá? A reportagem esteve no local e apurou junto à Polícia Militar que o primeiro veículo envolvido teria freado bruscamente, e o que deixou o local antes da chegada das autoridades, hein? Olha que coisa! A suspeita é de que essa manobra é que tenha provocado uma sequência de colisões. As equipes da Polícia Militar entenderam a ocorrência e atenderam a ocorrência e realizaram aí o controle do trânsito, enquanto o serviço de atendimento móvel de urgência foi acionado para prestar socorro às vítimas, tá? A motocicleta estava um pai e filho, que sofreram ferimentos leves. Eles receberam também atendimento da equipe do SAMU e foram encaminhados para avaliação médica. Apesar dos danos aos veículos, o susto, o acidente não deixou vítimas fatais, graças a Deus, né, gente? Menos mal, né? As circunstâncias do engavetamento ainda serão apuradas pelas autoridades. Olha só que coisa, hein? Uma freada brusca, né? Repentina aí, é o que certamente possa ter provocado esse acidente, fazendo colidir aí 5 veículos, trazendo avarias nos veículos. Mas, menos mal, graças a Deus, não teve nenhuma pessoa que teve aí, né, como vítima fatal nesse acidente. Isso já é muito importante, né? A gente sabe que as avarias podem ter acontecido, é, a polícia vai apurar os fatos, né, para responsabilizar, e a gente sabe que na realidade esses bens materiais podem ser recuperados, né? Muito melhor do que ter alguém perdido a vida, isso que é importante. 5 minutos agora faltando para 6 da manhã, vou um breve intervalo, volto já para falar com os caminhoneiros, e hoje tem a melhor de 3 dos caminhoneiros, 3 grandes canções na sequência para ouvir, curtir e certamente se esbaldar, porque sabadão é dia dos caminhoneiros aqui no nosso Bom Dia.
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4: Agora são 5:57. E olha só, gente, um estudo realizado pela Rumo Brasil, ela trouxe algo importante para a gente discutir aqui, para a gente ter uma noção do que realmente acontece, tá? Uma única consultoria brasileira especializada na gestão tributária e financeira, jurídica e contábil para transportadoras. Olha o que ela identificou. Ela identificou que empresas do setor voltadas aí ao agronegócio vão poder registrar um aumento, olha de quanto, hein? 414,44%. Isso é só na carga tributária com a implementação da contribuição sobre bens e serviços prevista na reforma tributária, hein? A análise baseada nos dados reais das empresas, a Associação Nacional das Empresas e Agenciadores de Transporte de Carga, incluindo algumas maiores do país, considerou que a operação realizada ao longo de 2025, com base em um cenário da consultoria, já estima um impacto de 144 milhões, hein, gente? Olha que coisa, hein? O debate agora referente à reforma tributária tem sido marcado por muitas interpretações e projeções, mas ainda pouca informação baseada em dados concretos, tá? No objetivo de justamente transformar essa discussão em números, permitindo que o setor compreenda como vai ser na prática, né, gente? Os efeitos dessa reforma tributária aí, que pode realmente pegar aí, né, a transportadoras, aquelas pessoas que trabalham aí gerando empregos no país, para que caminhoneiros e caminhoneiras possam estar na estrada, possa realmente discutir aí o quanto isso vai doer no bolso e o quanto realmente aí possui. Então é importante que as empresas estejam bem assessoradas, né? As transportadoras estejam bem assessoradas por uma contabilidade responsável, que possa realmente trazer essas interpretações dessas projeções e tentar minimizar o impacto no máximo aí referente à reforma tributária para essas empresas de cargas e empresas que estão aí no setor, principalmente do transporte, que é de suma importância para o nosso país, tá certo? E isso reflete não só nas empresas, bem como também no caminhoneiro, na caminhoneira que está na estrada aí, no seu emprego, trazendo e levando aí o progresso do nosso país. Então é importante essa discussão e é importante que se debata isso, tá certo? Agora são 6 horas em ponto. Vamos agora com a melhor de 3 dos caminhoneiros. Na sequência, a partir de agora, 3 grandes canções. Eu começo com o de Paulo e Paulino. Caminhão na estrada e coração na cama. Para os caminhoneiros que estão na estrada, nosso abraço, nosso carinho. Para você que vai sair de viagem, caminhoneiro e caminhoneira, bom dia.

0: Aí sim, Ravel, Canção do Caminhoneiro, bacana demais. Olha quem mais chegou aqui para estar com a gente aqui no nosso Bom Dia. Um abraço com muito carinho aqui. Olha só quem tá chegando aqui e até anunciando aí a festa de Nossa Senhora do Carmo. Daqui a pouco nós vamos falar da programação aqui na agenda, tá? A Isabel Cristina, obrigado pelo carinho, tá? A Zilda lá do aeroporto também mandando abraço para todo mundo. Obrigado pelo carinho. Meu amigo, ele, José Ciribelli, feliz sábado e que hoje seja um dia bom para todos nós, com as bênçãos de Deus, nos acompanhe. Tamo junto sempre. Obrigado, meu amigo. Um abraço, tá bom? Mas quem chegou aqui com aquela xicrinha de café bacana, a Ivonete Almeida tá mandando abraços aqui também. A Cátia Maria Claudiene. É, eu e também estamos aí completando mais um ano de vida hoje. Opa, lá na comunidade Santa Lúcia, vamos abraçar com muito carinho aí, tá bom, Ivonete? Vamos abraçar as aniversariantes, daqui a pouco vão cantar parabéns para todo mundo que tá aniversariando hoje, tá legal? Ó, que o dia de hoje seja visitado pela alegria, surpreendido pela felicidade e acompanhado pelos anjos e abençoado por Deus. Um bom dia, olha que bacana os nossos ouvintes, o Raimundo Dias, tá mandando esse abraço, tá? Uma figurinha desejando aqui, feliz sábado, quem mandou pra gente é a Lúcia lá de São Paulo, obrigado pelo carinho, sempre sintonizado com a gente aí através do aplicativo da rádio, obrigado pelo carinho de sempre e é muito bom ter você com a gente.
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0: Você na sintonia certa para fechar com chave de ouro o nosso momento aqui. A melhor de três dos caminhoneiros. Canta pra gente, Vanderly Macedo. Oração do caminhoneiro. Pra seguir bem, né? É isso aí. Com muita prudência, muita fé e sempre levando e transportando o progresso do nosso país. Bom dia, meu amigo caminhoneiro e caminhoneira.

0: Vanderlei Macedo, oração do caminhoneiro, 6 horas 12 minutos. E para você, fechando aí a melhor de três dos caminhoneiros, três grandes canções na sequência para se esbaldar, né? Ei, que maravilha, os caminhoneiros gostam e gostam muito de viajar, ouvindo e curtindo uma boa música. E a música sertaneja, como sempre, trazendo grandes mensagens e uma fé maravilhosa aí para os caminhoneiros, tá bom? Obrigado pelo carinho de sempre. Para você que está chegando agora em nossa programação, um ótimo dia, está aproveitando o sabadão e vai aproveitar o sabadão com a família. Um abraço muito especial para você e para você que vai para o trabalho daqui a pouco. Um ótimo dia, tá? Meus amigos motoristas de aplicativo e também meus amigos taxistas, o nosso abraço e obrigado por essa carona maravilhosa que nos dão, tá? Lá na feira, tá dando eco aí a Rádio Muriel. 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Obrigado pelo carinho aí, um ótimo dia para todos os feirantes que hoje estão aí, né, certamente aí atendendo os nossos ouvintes que estarão passando por aí já, tá? Um abraço aí para você que está sintonizado com a gente aí na feira, tá? Obrigado pelo carinho. Vovô, vovó, titio, titia, um ótimo dia. Obrigado pelo carinho de sempre. A moçada que estuda hoje está de folga, né? E que maravilha, mas vai estudar no final de semana, vai fazer aí aquela atividade de classe, né? Aquela atividade, o dever de casa, né, gente? Tem que fazer, não deixa não, tá? Não deixa pra depois não, faz e fica folgado aí o restante do dia, tá bom? 6 horas 14 minutos, hora de informação no nosso Bom Dia.
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0: Vamos então trazendo as manchetes do dia para você sintonizado com a gente, curtindo o nosso Bom Dia. As primeiras informações do dia para você que está sintonizado aqui na 99.5 FM, dando um giro pela nossa página, você como sempre fica muito bem informado. Nosso departamento de jornalismo já postos atualizando as informações. Nosso vermelhinho gira pela cidade, qualquer fato que mereça maior destaque em primeira mão para você. E vamos conferindo então o que já está aí no nosso site radiomuré.com.br. Olha, engavetamento na BR-356, próximo ao Distrito de Vermelho, deixa duas pessoas feridas, mas não houve vítimas fatais. Muriaé premia os vencedores da 4ª Olimpíada Municipal de Matemática. Agenda cultural, você vai conferir os eventos desse finalzão de semana, hein? Já a gente conta pra você aqui, tá bom? E se quer conferir já de uma vez, já só dá um clique aí no nosso site radiomuré.com.br na agenda cultural aí, ó. Olha, gente, a 25ª Cavalgada do Agricultor movimenta Belisário. Atenção, povão de Belisário, esse final de semana vai ser quente aí, hein? É, Belisário sendo movimentado aí com a programação aí cultural e tradicional que é a Cavalgada do Agricultor, hein? Nacional terá final de semana movimentado também com jogos em 5 categorias no Campeonato Mineiro, hein? Mutirão de currículos abre vagas para auxiliar de limpeza na Fundação Cristiano Varela neste sábado. Motorista perde o controle da direção e atinge carro em estacionado na rua Tiradentes, no bairro da Barra. Festival Força, Luz e Arte, que arrecadar 2 toneladas de alimentos em Cataguases. Senado aprova que projeto que transforma Cefet em Minas Gerais de Leopoldina, né? É isso aí, transforma em Universidade Tecnológica Federal. Essa medida vai impactar Muriaé e região, hein, gente? Agora, dando um giro pelos principais jornais do Brasil e do mundo, vamos trazendo as informações que já estão aí também em destaque nos principais jornais do Brasil e do mundo. Olha, a gestão de tragédia dos terremotos desafia presidente interina da Venezuela. Pensão Pix, gente, pode reduzir a inadimplência e dar mais segurança às famílias, é o que dizem especialistas. PL vê desgaste de Michele entre mulheres após vídeos sobre Flávio Bolsonaro. PGR se opôs à decisão do ministro Flávio Dino sobre bloqueio de bens de Valdemar Costa Neto. Polícia Federal avança sobre conexões de Vorkaro e torna a delação desinteressante para a investigação. Justiça condena morador por barulho que agravou o quadro de criança com autismo. Lula deve definir nome de deputado como candidato ao governo de Minas Gerais. Pivô da crise no Ceará, Ciro Gomes, fica fora da agenda de Flávio Bolsonaro. Brasil espera sinalização dos Estados Unidos em última reunião sobre tarifaço. Olha, sobre os penduricalhos do judiciário, o STF alterna entre corrigir e liberar, né, pagamentos. O Congresso terá que estabelecer regras, tá? Em março, a Suprema Corte definiu limites a essas remunerações, mas em junho, os ministros decidiram agora liberar parte dos pagamentos, hein? Um alerta para os pais. Atenção aí, papai. Atenção, mamãe. Olha, o conteúdo adulto tá driblando aí o controle das redes sociais e tá chegando às crianças. Atenção, fica de olho aí no que seu filho está vendo aí, do que sua filha está vendo aí no celular, porque conteúdo adulto tem driblado o controle das redes sociais e chegado até mesmo às crianças. Menino marca novamente, Espanha bate Bélgica e vai à semifinal da Copa. Tudo isso e muito mais nós vamos falar aqui em nossa programação para você que está sintonizado com a gente, tá bom? Se tratando dos destaques aqui que nós falamos, olha, eu quero dar o destaque aqui a essa notícia para você aí que está procurando um emprego. A Fundação Cristiano Varela está promovendo neste sábado, dia 11, hoje, tá? Um mutirão de currículo para preenchimento de vaga de auxiliar de limpeza, hein? Para você que se interessa como auxiliar de limpeza, a ação ela quer agilizar o preenchimento das vagas e permitir que candidatos realizem todas as etapas da seleção em um único dia e recebam o resultado no final da avaliação, tá? Os interessados têm que comparecer na instituição levando seus currículos impressos e atualizados, tá, gente? Junto com os documentos pessoais, tá? E aí serão avaliados e já ficarão lá, farão aí as etapas avaliativas e com resposta final da, sobre contratação, tá? É hoje esse mutirão aí para certamente aí preencher as vagas e facilitar a vida das pessoas que muitas vezes levam o currículo, né? E depois tem que passar aí por várias fases. Hoje tudo isso vai ser realizado, avaliados sairão aí das etapas avaliativas com a resposta já final da contratação, tá bom? A fundação vai disponibilizar o transporte gratuito aos interessados. O ônibus sairá às 7h30 do centro de Muriá, em frente ao Banco Mercantil, com destino para a instituição, tá? Quem deseja ir e fazer aí esse processo seletivo lá, leva o seu currículo, leva os documentos, o ônibus da fundação vai sair aí às 7h30 da manhã do centro de Muriá, frente ao Banco Mercantil aí, para que você possa certamente aí fazer isso aí. O atendimento vai ser de 8 até as 9h30 aí no bloco 3 da Fundação Cristiano Varela, tá bom? Esse é o recado que nós temos para você que está sintonizado com a gente, para agilizar a sua vida e quem sabe aí aproveitar aí essa oportunidade de emprego. Agora 6h20, eu volto já.
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0: Nota de falecimento. Antônio Pádua de Medeiros comunica o falecimento de seu irmão Pedro Paulo de Medeiros, tá? O velório está sendo realizado na capela do distrito de Itamuri, na capela mortuária de Itamuri. O seu sepultamento se dará hoje às 10 horas da manhã no cemitério local de Itamuri. Comunicamos o falecimento de Pedro Paulo de Medeiros.
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3: Juntos com a participação dos nossos ouvintes, a partir de agora, são 6h25, hora de participação aqui da nossa programação. Obrigado pelo carinho de sempre dessa moçada que desde cedo eu tô anunciando aqui quantos ouvintes já estão ligados com a gente. Até antes mesmo da gente chegar aqui, já tinha o WhatsApp esperando a gente aqui para desejar um bom dia. Que bacana demais, hein? É isso aí. Pois bem, mais gente participando com a gente, desejando um feliz sábado, hein? Que o sábado venha recheado de alegria, oportunidades, paz, saúdes infinitas, bênçãos de Deus. Essa é o que deseja aqui. Deixa me ver quem é. É o Carlos Magno. Obrigado pelo carinho, Carlos. Um abraço, tá bom? Também desejando pra gente um ótimo sabadão, o Josmar. Mandando aqui, ó, que Deus cubra com seu manto de graça hoje e que

0: chegando para falar com a gente. Vamos ver quem está chegando aqui, ó.
1: Oi, Marco Rogério, bom dia. Aqui é Vida do Bairro São Pedro. Meu filho está fazendo aniversário hoje, Marcelo Fernando Gomes. Queria mandar um abraço para ele, né? Que Deus abençoe ele. Deus dá muitos anos de vida para ele e saúde. Abraço da Laodiceia, do Igor, da Joyce, da vó Sebastiana e José Américo. E um abração para você aí, tá? Bom dia para você, pro Pedro, todos os ouvintes, tá? Mandando um abração. Fique com Deus.
0: Valeu, Aide. Vamos abraçar o filhão da Aide que tá aniversariando hoje, o Marcelo, né? Começou ontem esse aniversário, né? Ontem começou o pessoal já mandando abraço no Marcelo. E hoje tem mais, né, Marcelo? Então vamos abraçar daqui a pouco, vamos cantar parabéns de novo pra ele, tá bom? Mas quem tá chegando aqui mandando abraço? Vamos ver quem é que tá chegando por aqui.
2: Bom dia, Marcos Rogério. Meu nome é Ângela Maria da Silva Santos, moro no bairro Santa Terezinha. Gostaria de mandar um abraço pro meu filho, o Maguinho, lá no Retiro Campo Formoso, pra minha nora Alessandra, pra minha neta Magda, o meu esposo Comecino, o senhor Moacir, o senhor Roberto, o senhor Jorge, o senhor Geraldo, e para todos os moradores do Retiro Campo Formoso, meu filho Edson e família, e para todos os ouvintes, e para você, para o Pedro Luiz, e sábado abençoado a nós todos, Marcos Rogério. Bom dia para nós.
0: Bom dia, querida. Obrigado pelo carinho. Tudo de bom. Valeu. Obrigado pelo carinho, tá? Um abraço. Mas quem tá chegando aqui para falar com a gente? Vamos ver quem tá chegando aqui. Vai lá.
3: Oi, Marco Rogério. Bom dia. Eu sou a Helena aqui do Corado, Marco Rogério. Passando por aqui. Mandar um abraço aqui pro meu esposo. Um abraço pra Maria Lúcia, pro seu Zezinho. Mandar um abraço lá pro Distrito de Vermelho, pra Anissete também. Mandar um abraço também pra Maria de Fátima também, e pra Marcinha também, Marcinha Rezende. Obrigado, Marco Rogério. Deus abençoe você e toda a sua família.
0: Valeu, Arlene. Obrigado pelo carinho, esse povão maravilhoso de Ancorado também. Receba aí o nosso abraço e o nosso carinho, tá bom? Olha só, gente, quem mais aqui? Ó, bom dia, Marcos Rogério. Gostaria de me abraçar, né? A Ivonete Almeida tá se abraçando também, a Kátia Maria, a Claudiene. Também estamos completando mais um ano de vida. Hoje na comunidade Santa Lúcia. A comunidade Santa Lúcia tem festa, hein? Quanta gente aniversariando hoje aí junto com a Ivonete. Obrigado. Ó, bom dia. Queria parabenizar também o primo Marcelo lá do bairro São Pedro. É o Wilson e sua tia Ana Maria e sua prima Nicole estão abraçando aí o Marcelo. Ô Marcelo, receba aí, né? O abraço. Deve ser o filhão aí da ID. Ah, também, ó, manda um bom dia e manda os parabéns aí da Teresina César. Ela tá completando hoje 80 aninhos e recebe abraço aí da Pastoral do Dízimo, da comunidade São Vicente de Paulo do Bico Doce. Ó, a comunidade do Dízimo aí, da comunidade São Vicente de Paulo, gente, tá parabenizando então a Teresina César, que tá fazendo hoje 80 aninhos. Ô, Teresina, ó, beijo no coração, querida. A todos os aniversariantes, o nosso abraço, o nosso carinho. Então vão cantar parabéns pra essa moçada aí, ó.

então a todos que eu citei o nome aqui, a você que talvez eu não falei o seu nome, mas tá completando mais um ano de vida, mais um ano de namoro, noivado, casamento, muitos anos de vida com saúde, paz e grandes realizações, e chega Chitãozinho e Chororó de novo aqui em nossa programação. Essa é pra atender aqui o meu amigo, tá sempre curtindo junto com a gente, Fábio Vitor, que pediu e vai curtir Chitãozinho e Chororó cantando, falando as paredes. 6:31 agora, bom dia.

0: Escalando as Paredes, 6h35, um ótimo dia e atendendo com muito carinho aqui meu amigo Fábio Vitor, obrigado pelo carinho de todos vocês aí da comunidade que está sempre sintonizado com a gente, essas comunidades maravilhosas também lá do Pontão. Deixa eu mandar um abraço pessoal do Pontão lá em Queirozes, deixa eu mandar um abraço para esse povão maravilhoso de Queirozes, atenção Queirozes, nosso abraço a vocês, deixa eu mandar um abraço lá ao presbítero Rogério lá de Queirozes, da Igreja Assembleia de Deus, né? Um abraço a ele lá, o presbítero também aí, Rogério, né? Meu xará, Rogério, lá da Assembleia de Deus Madureira, ele e toda a membresia, sempre sintonizados com a gente. Um abraço a todos vocês aí de Queirozes, esse povão maravilhoso que está nos dando uma audiência bacana lá. Um abraço a todos vocês aí de Queirozes, tá bom? Ó, gente, o Distrito de Belisário vai estar em festa esse final de semana. É, recebe neste fim de semana, hoje e amanhã, a 25ª edição da Cavalgada do Agricultor, hein? Essa festa é tradicional, é um dos eventos mais tradicionais aqui da zona rural do município, né, gente? A programação vai reunir aí apresentações musicais, olha só, desfile de cavaleiros e Amazonas também, tá? Com atividades aí que vai valorizar a cultura sertaneja e aquela tradução do homem do campo, que realmente é aquela tradição bacana, né? Que Belisário tem e sabe fazer muito bem. Então, um abraço a todos aí de Belisário, tá? As festividades que começam hoje, dia 11, tá? Vai até as 21 horas, tem abertura oficial, tá? Às 21 horas de hoje é a abertura oficial da festa de Belisário. Em seguida, a gente vai ter a passagem da faixa da Rainha da Cavalgada, show da banda do Pancadão do Forró e o encerramento à noite com a apresentação da dupla Júnior e Gustavo. Já no domingo, olha as atividades que tem, hein? O início aí pela manhã, às 8h30, com a concentração dos cavaleiros lá na escola Pedro Vicente de Freitas, às 9h, onde vai ser realizada uma cerimônia com o início aí da cavalgada que vai descer de 9h30 a saída, tá? Com aquele cortejo que vai percorrer as principais ruas dos distritos aí de Belisário em torno dos parques de exposições José Messias. A programação da tarde vai contar com o show de Arthur e Gabriel às 15h, e olha só, não para por aí não, hein? Tem Paulo Júnior e Natan também às 17h de amanhã. Olha que bacana, realizada aí anualmente. Gente, essa Cavalgada do Agricultor se consolidou aí como uma das principais manifestações culturais de Belisário, tá? Ela reúne aí moradores, produtores rurais, os cavaleiros então e as amazonas. Ó, vão lá, os visitantes então, é um momento de confraternização, a valorização aí das tradições ligadas ao homem do campo, que Belisário realmente quando se reúne aí sabe fazer uma festa, né? O evento que é promovido aí pela Prefeitura e pela Fundarte tá com a sua programação aí toda destacada aí no nosso site, tá bom? Então não perde não, quer saber a programação? É essa que eu já te disse, né? Abertura hoje às 21 horas, às 21h30 passagem da faixa, às 22 horas show com Pancadão do Forró e a partir das 0 hora, Júnior e Gustavo, tá? Já no domingo, 8h30 tem concentração dos cavaleiros, lá na Escola Estadual Padre Vicente Freitas, cerimônia às 9 horas com início da cavalgada, saída com cortejo às 9h30, às 15 horas é show de Arthur e Gabriel e às 17 horas show com Paulo Júnior e Natan. Haja movimento e esse povo vai fazer a festa no finalzão de semana. Então, um abraço a todos os cavaleiros e cavaleiras das Amazonas aí, né, de Belisário. A todos os homens e as mulheres que irão participar, o homem do campo, aquela programação, aquela confraternização, realmente demonstrando aí que a zona rural sabe fazer uma festa. E Belisário, então, é realmente essa festa tradicional aqui do nosso município. Um abraço mais uma vez a todos vocês e tudo de bom.
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0: E vamos juntos nessa sintonia, já que Belisário vai fazer festa de peão, tem cavaleiros, tem Amazonas, ó, tem Vitor e Léo pra cantar pra vocês aí, 60 dias apaixonados, hein?

0: Vitor e Léo, 60 dias apaixonados. Agora 15 minutos faltando para 7 da manhã, breve intervalo, eu volto já.
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0: Olha, vamos juntos falando de esportes aqui na nossa programação. Para você que está sintonizado com a gente, teremos aí a Copa do Mundo, né, gente? Hoje a primeira partida acontece em Miami, referente à semifinal da Copa, né? Que colocará aí Haaland frente a frente aí, né? E Kane com frente a

0: frente na disputa de artilharia da edição do torneio, tá? Nós vemos aí que na realidade, né? Hoje se enfrentam aí Noruega, gente. Olha, Noruega hoje joga, né? E nós vamos ver aí um confronto. Hoje também Messi, também a Argentina também tem seu confronto hoje. E os jogos que acontecem realmente terão aí os confrontos que realmente vai definir e muito agora o finalzinho da Copa, né? Que coisa! Olha, a gente sabe aí que muita gente vai torcer aí contra a Noruega, né? Tem muita gente que falou, né? Noruega e Inglaterra que se enfrentam neste sábado às 18 horas, como jogo aí das quartas de final no estádio de Miami, tá? Quem acompanhar a partida pode acompanhar em tempo real aqui em nossa programação, tá? Se enfrentam também aí, né? Gente, então vamos ver no que vai dar. Noruega e Inglaterra e muito mais pra você sobre a Copa do Mundo. É só ficar ligado porque na programação hoje da nossa rádio você vai ter todos os detalhes com o nosso departamento de jornalismo aí falando da Copa do Mundo, falando de tudo que acontece nesse finalzinho aí, tá? Mas eu quero falar também da nossa, do nosso nacional, né? Pra quem tá aí ligado na nossa programação, o nosso NAC também vai ter um dia movimentado no dia de hoje, tá? Com 5 categorias aí do campeonato, tá? A agenda, segundo aí, presente de todas as categorias masculinas do Campeonato Mineiro, o Nacional terá uma agenda intensa esse fim de semana, tá? Tanto hoje e amanhã. Serão 5 partidas realizadas, sendo 3 em Muriaé. O principal destaque é o Sub-20, também aí no Decagonal, né? No final do NAC, que recebe aí Coimbra ao sábado, hoje às 15 horas, no Estádio Soares Azevedo. Após uma excelente campanha na primeira fase, terminou aí com a quarta melhor campanha geral e conquistou vitórias contra o América, o Cruzeiro. O time busca agora manter-se um bom momento na nova etapa da competição, tá? A partida vai ter a transmissão da Rádio 99.5 FM, Rádio Muriaé. Também no sábado pela manhã, né? Sábado pela manhã, as equipes Sub-13 e Sub-14 enfrentam o Araguari. Enfrentam aí Araguari em Oliveira, cerca de 400 quilômetros de Muriaé. Atualmente, a nona colocação na classificação conjunto, os garotos do Nacional tentam entrar no G8, tá? Na zona de classificação para a próxima fase, já nesta rodada. O duelo do Sub-13 está marcado para as 9 horas, enquanto o Sub-14 entra em campo às 10h30 da manhã. Já no domingo, será a vez das categorias Sub-15 e 17 que recebem o Ipatinga no Soares de Azevedo, tá? Que ocupa aí a vice-liderança, o Grupo A, e aposta aí no fator casa para dar mais um passo na classificação e seguir sonhando com acesso para a elite aí das categorias. A bola rola às 9 horas e o Sub-15 e Sub-11 e Sub-15 às 11 horas e o Sub-17 às 17 horas, tá bom? A agenda dos jogos estão aí no nosso site nesse sabadão às 9 horas, Araguari e Nacional, Sub-13. Sábado, às 10h30, Araguari e Nacional, Sub-14. No sábado ainda, né? Nesse sábado ainda, Nacional e Coimbra, Sub-20, às 15 horas. Já no domingo, às 9 horas, Nacional e Ipatinga, que é o Sub-15. E Nacional e Ipatinga, Sub-17, às 11 horas da manhã. Agenda lotada para o NAC e o futebol sempre é o destaque aqui em nossa programação. E se tratando de futebol, se tratando de Copa do Mundo, nós sabemos entrar em campo e fazer a festa junto com você.
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0: Vamos juntos trazendo para você a prestação de serviço, trazendo para você aqui o que rola na agenda nesse finalzão de semana. A comunidade de São Fernando convida para hoje, é sabadão aí, às 5:30 PM, tem missa, tá? A escola municipal aí do Tancredo Neves, do Distrito de Boa Família, está convidando a todos para arraiar do colégio que acontece agora dia 11 às 14 horas, tá? Com participação da quadrilha Santa Filomena. Neste sábado também, sábado, né? 11 de julho, de 8 às 12 horas no Salão Paroquial, tem aí os Vicentinos, né? Que estarão fazendo aí, juntamente aí com a paróquia Nossa Senhora do Sagrado Coração e São Miguel Arcanjo, no bairro do Ornés, convida todos para o bazar de roupas, tá, gente? Esse bazar acontece hoje, de 8 até o meio-dia, lá no Salão Paroquial. Contamos com a sua presença, passa por lá, prestigie, tá bom? Também no domingo, a Igreja São José de Anchieta do bairro Planalto está convidando para domingo agora, às 17 horas, também aí o Arraiá, que acontece logo após. Tem música com Xande Rodrigues e Ademir, com barraquinhas e comidas típicas, tá? Pois bem, a comunidade Nossa Senhora do Carmo está convidando aí Nossa Senhora do Carmo, lá do Patrimônio dos Carneiros, convidando para sua festa em honra à Nossa Senhora do Carmo, dos dias 16 aos dias 18, às 19 horas, com missa e música ao vivo todos os dias. Comunidade Anastácia convidando para sua festividade também, dos dias 16 de julho, às 18h30, com procissão, missa, bingos e leilões. Já no dia 16 a 18, a comunidade Nossa Senhora do Carmo, do Patrimônio dos Carneiros, também convidando para sua festividade. Paróquia Santa Cruz da comunidade São José Operário, lá do Safira, que vai abrir vagas aí para o concurso de talentos. É só procurar coordenação, tá bom, gente? Não precisa ter aí, ser profissional, não. O Santuário de Nossa Senhora Aparecida do bairro do Porto está convidando para suas festividades de São Cristóvão, que acontece nos dias 23 ao dia 26, com missa todos os dias às 19 horas. E convite para o Terço Mariano todas as quintas-feiras às 19h30, no Santuário Diocesano de Nossa Senhora Aparecida, também no bairro do Porto.
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0: Vamos cantando parabéns para os nossos ouvintes, para fechar com chave de ouro aqui a nossa programação. A Cátia Maria, Claudiene, Ivonete Almeida, todas recebendo aí abraço da comunidade Santa Lúcia, dos amigos e familiares. Marcelo do bairro São Pedro recebendo abraço dos pais Aide e José Américo, também do Wilson, da tia Ana Maria, da prima Nicole. Teresina César, completando 80 anos, recebendo abraço de toda a pastoral do dízimo da comunidade São Vicente Paulo do Bico Doce. A todos, saúde, paz e grandes realizações. E a última de hoje eu deixo com eles, Bruno e Marrone, cantando pra você, Mariane. Na sequência tem Jornal da Itatiaia, Gilson Júnior na sua manhã, no Manhã da Muriaé. A festa todo dia, hoje tem Copa do Mundo, tem de tudo aqui na nossa programação, tem nacional, é só ficar ligado, tá, gente? É uma programação feita com muito carinho pra todos vocês e a gente se encontra amanhã. A partir das 5 da matina estaremos juntos e até lá, se Deus disser que sim, ótimo sábado.

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0: Bombeiros de Minas que atuaram em missão humanitária na Venezuela desembarcam hoje em Belo Horizonte.
1: Mortes pela tragédia dos terremotos passam de 4 mil.
0: Polícia Federal apura participação de deputados em esquema envolvendo emendas parlamentares.
1: Pequenos empreendedores podem negociar dívidas com descontos de até 70%.
0: No último capítulo da série especial, canetas emagrecedoras podem mudar o futuro da saúde e do consumo.
1: Capital Mundial da Cachaça se prepara para receber milhares de turistas e produtores.
0: Trump volta a ameaçar o Irã caso o país tente assassiná-lo.
1: Copa do Mundo, serão definidas hoje as últimas vagas nas semifinais.
0: Argentina e Suíça, Noruega e Inglaterra fecham as quartas de final.
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0: 7:01, Jornal da Itatiaia, sábado, dia 11 de julho de 2026. A apresentação Júnior Moreira e Fabiano Frade. Muito bom dia para você que está com a gente. Estamos ao vivo também no YouTube, no site, no aplicativo da Itatiaia, na Alexa, na TV a cabo e no canal 957 da Parabólica Digital. A partir de agora, toda a rede Itasat reunida para trazer os principais destaques de Minas, do Brasil e do mundo.
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4: Fim de semana com tempo estável e seco em Minas Gerais. Esse tempo seco prevalece mantendo condições para baixos índices de umidade à tarde em quase todo o estado, exceto na faixa leste, no decorrer do fim de semana. Neste sábado, o dia será de céu claro a parcialmente nublado no Jequitinhonha, Mucuri e Rio Doce. Demais regiões, céu claro a parcialmente nublado com névoa seca. Já BH terá um sábado de céu claro a parcialmente nublado. Aqui na capital, a temperatura máxima deve chegar aos 29 graus. Repórter Aline Neves.
0: 7:03, a investigação sobre o uso de emendas parlamentares que teria envolvido o presidente nacional do PL, Valdemar Costa Neto, ganha novos capítulos após o Supremo Tribunal Federal determinar o bloqueio de quase 120 milhões de reais em bens do diretor do partido.
1: A Polícia Federal agora busca esclarecer se deputados federais tinham conhecimento, participaram ou foram omissos diante da utilização de nomes deles na indicação dos recursos.
0: A apuração considera ainda a possibilidade de que alguns parlamentares tenham aparecido formalmente como autores das solicitações de verbas sem saber que os nomes deles estavam sendo usados.
1: A linha de investigação consta na decisão do ministro Flávio Dino, que autorizou a medida cautelar contra Valdemar da Costa Neto.
5: Depois da decisão do ministro do Supremo Tribunal Federal, Flávio Dino, de bloquear 119 milhões de reais do presidente do Partido Liberal, Valdemar da Costa Neto, a base do ex-presidente Jair Bolsonaro voltou a acusar o magistrado de perseguição e de ser braço do PT no judiciário. Segundo a determinação de Flávio Dino, mesmo sem mandato, Valdemar usou a Câmara dos Deputados para destinar recursos para municípios. O presidente do PL nega ter assinado emendas, até porque ele não é deputado, mas confirma que encaminhava demandas de prefeitos e ainda encaminha para os líderes no parlamento e argumenta que não há qualquer ilegalidade nessa prática, que segundo ele é comum entre presidentes de partido e faz parte do ofício. A determinação inaugurou mais um capítulo de estresse entre a base de Bolsonaro e o Supremo Tribunal Federal. A decisão ainda traz um personagem conhecido, Mariângela Fialec, a servidora da Câmara conhecida como Tuca, ex-assessora de Arthur Lira, que havia sido apontada em investigação anterior do STF como operadora do orçamento secreto. Valdemar chamou a decisão de Flávio Dino de loucura e disse que vai recorrer. De Brasília, Edilene Lopes.
1: Agora 7:05.
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1: A principal feira do setor leiteiro de Minas Gerais promete impulsionar negócios e inovação sobre a produção de leite.
0: Opa, o Giro Agro deste sábado está no ar e hoje a gente vai falar que na próxima terça-feira, dia 14 de julho, vai começar um evento muito especial, a Super Leite. E para trazer todos os detalhes desse evento que acontece em Minas Gerais, que acontece, né, aqui, bem próximo de Belo Horizonte, em Pompéu, é o Dedé, o Wellington José de Souza, presidente do Sindicato dos Produtores Rurais da cidade. Dedé, seja muito bem-vindo, bom dia, aqui é Itatiaia, mais uma Super Leite, a 15ª edição, né?
6: Bom dia Fabiano, bom dia a todos os ouvintes aí da Rádio Itatiaia, é um prazer imenso estar aqui, né? Na rádio, conversando com todos vocês, né? A 15ª Super Leite vai acontecer no dia 14 ao dia 17 de julho, não perca a oportunidade de fazer bons negócios lá no nosso Parque de Exposição de Pompéu, né? Será um grande evento, mais uma vez, né? E tá, a Super Leite tá completando 15 anos, né? O Sindicato Rural tá completando seus 60 anos de sindicato e trazendo mais uma vez esse ano a Super Leite, né?
0: E me conta uma coisa, que vai ter lá de programação na Super Leite, né? A gente tá vivendo um momento de discussões importantes em relação ao leite, ainda tem essa turma do leite lá da Argentina chegando para cá, o leite do Uruguai chegando mais barato, preocupando o produtor, tem discussões importantes, tem tecnologia também.

0: tem tecnologia, né? Tem o agro é delas, né? Que é muito importante a gente frisar isso, né? As mulheres aí dominando o campo, e não só os homens, as mulheres também juntos com seus maridos aí, fascinando o campo aí. Tem muita tecnologia, tem conhecimento, né? Oficinas, tem, como se diz, super leite kits para criançada, os pais levar as criançadas, incentivar as crianças aí, tá conhecendo o campo, né? Tem torneio leiteiro, tem julgamento de animais em pista, né? E muitos negócios. Negócios acontecendo. Lá é uma feira de negócio, né?
1: E quando a gente fala de feira de negócios, a gente está falando de várias coisas que estão acontecendo, né? Novos produtos, né? A gente tem observado, por exemplo, que até a própria ordenha tem melhorado com a tecnologia, tem especialidades aí que podem ser mostradas aí nesse evento.
0: Fabiano, com certeza, né? Essa tecnologia já é, né, realidade, né? As fazendas estão trazendo mais tecnologia hoje. Para você ter ideia, Fabiano, ordenhas robotizadas, né? Tem ordenhas que o produtor já compra o robô, leva pra fazenda e o robô tira o leite da vaca, né? Sem nenhuma mão humana ali pra colocar a teteira no peito da vaca. Então o robô já faz isso por si só.
1: E quando a gente fala desse momento, né? A gente acabei de falar dessa importação do leite e tal, qual que é a real situação hoje do produtor? Presente, o que que a gente tá tendo aí em termos de dificuldades pro produtor?
0: Infelizmente o nosso produtor tá sendo aí sacrificado, né? Essa importação do leite, ela precisa acabar, né? O nosso governo tem que olhar pelo lado do nosso produtor, que é ele que tá ali no campo produzindo para todo mundo da cidade, né? Porque se o produtor não planta, a cidade não janta, não é isso?
1: Muito bem, então a gente, Super Leite tá começando, portanto, dá o serviço aí pra turma, como é que a turma faz para participar, é gratuita a entrada?
0: A entrada é totalmente gratuita, né? Abertura dia 14 às 10 horas da manhã, finaliza dia 17, então dia 14 e 17 de julho. Você tem acesso a Pompéu, você pesquisa lá no Google, Parque Exposição Pompéu, você chega lá no onde vai ser o evento, né? O evento é lá no Parque Exposição de Pompéu.
1: 10 horas da manhã, na próxima terça-feira, dia 14 de julho, tá começando, portanto. Dedé, o Wellington José de Souza, presidente do Sindicato Rural da cidade, esteve aqui com a gente. Fabiano Frade, Itatiaia Agro.
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3: 7:09 a seguir, canetas emagrecedoras podem mudar o futuro da saúde e do consumo.
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0: 7h12, a popularização das canetas emagrecedoras abre um novo debate sobre os impactos que esses medicamentos podem provocar no futuro. Mais do que uma ferramenta para a perda de peso, os tratamentos à base de medicamentos que atuam no controle do apetite podem transformar a relação da população com a saúde, a alimentação e até com o mercado de consumo. A última reportagem da série especial do Jornal da Itatiaia investiga o que esperar dos próximos anos com o avanço dessas terapias.
1: Revolução emagrecedora.
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3: A patente da semaglutida, princípio ativo do Ozempic, caiu em março deste ano. Isso abriu caminho para que surgissem as primeiras canetas emagrecedoras genéricas no mercado nacional. Uma caneta que antes era vendida por mais de R$1.000, hoje fica abaixo dos R$500. A queda no preço deve proporcionar um aumento no número de usuários e uma mudança ainda maior nas formas de consumo da sociedade, a começar na alimentação. Henrique Guerra é diretor executivo da Momo, uma das confeitarias mais tradicionais de BH e usuário do Monjaro. As mudanças que o remédio gerou na vida dele já refletem no comportamento dos clientes da padaria, que planeja uma mudança histórica no cardápio.
4: A nossa primeira loja da Floresta, ela está em reforma no momento, mas principalmente a gente está reformando todo o cardápio da loja também. A gente vai continuar com as nossas tortas doces, que a gente acredita que o parabéns é uma questão cultural, então ele vai continuar para sempre. Mas a gente tem uma nova proposta a partir do mês de agosto, já entrando aí, mas é com self-service totalmente voltado para a saúde, voltado para opções mais equilibradas, com proteínas corretas, com as saladas corretas e os carboidratos corretos. Além disso, a gente entra com uma linha nova de sanduíches, sucos naturais, iogurtes. A gente está há 37 anos no mercado, então para a gente seguir esses próximos 37 anos, ele vai ser desafiador nesse ponto, nessa revolução da indústria alimentícia.
3: José Eduardo Camargo, líder de conteúdo e inteligência da Abrazel, a Associação Brasileira de Bares e Restaurantes, destaca que o setor deve investir em uma solução que, inclusive, nasceu aqui na capital mineira.
5: No Brasil, a gente tem uma característica muito interessante, que é o restaurante por quilo, inventado inclusive em Belo Horizonte. E o restaurante por quilo, ele é naturalmente adaptado já a esse tipo de consumo. Esse efeito, ele também vai ter uma característica um pouco diferente aqui do que é projetado lá fora, por exemplo, onde o pessoal nos Estados Unidos, por exemplo, está muito preocupado em relação ao fast food.
3: Os bons resultados obtidos no tratamento da obesidade, junto com as pouquíssimas contraindicações das canetas emagrecedoras, só reforçam o status de revolução que o medicamento ganhou. E o médico nutrólogo Juan Bernard destaca que o remédio traz outros benefícios.
6: A longo prazo, o que a gente espera é redução de todas as doenças de base que a gente tem, hipertensão, diabetes, doença renal. Com isso, a gente espera muito menos infarto, muito menos AVC, muito menos câncer de fígado, tudo isso que são consequências da obesidade. A gente espera que daqui a 10 anos que a gente tenha uma prevalência muito menor.
3: Mas será que a popularização das canetas emagrecedoras vai acabar com as cirurgias bariátricas? Elas têm sido a principal técnica de combate à obesidade nas últimas décadas. Para o doutor René Berindoag, especialista na área, um tratamento não necessariamente exclui o outro.
7: Recentemente nós operamos um paciente que estava com 240 quilos, então nós entramos com as canetas para ele. Durante um ano, esse paciente perdeu peso e ele foi para o bloco cirúrgico com 180 quilos. Então isso melhora as condições clínicas desse paciente para fazer uma cirurgia.
3: Os benefícios das canetas emagrecedoras, aliadas à queda de preço esperada para os próximos meses, aumentam a possibilidade de que esses medicamentos cheguem ao SUS, o Sistema Único de Saúde, em breve. A doutora Marcela Menezes, coordenadora do Ambulatório de Obesidade Infantil da Santa Casa BH, afirma que oferecer a caneta emagrecedora no SUS seria um verdadeiro sonho.
8: A gente brinca que a gente quer esvaziar o Ambulatório de Obesidade aqui da Santa Casa. Se a gente conseguir isso, vai ser o nosso melhor sonho. Pode ficar despreocupado que a gente tem um monte de outras coisas na endocrinologia para tratar. Mas eu acho que quanto mais acesso a gente tiver à medicação, mais pacientes podem ser beneficiados e realmente é uma medicação muito segura, uma medicação que trata mais de um problema de saúde ao mesmo tempo. Então seria muito bom. A gente vê com excelentes olhos.
3: Com colaboração de Luciane Amaral e Bruno Nogueira, repórter Célio Ribeiro.
9: Agora 7h17, a seguir, pequenos empreendedores ganham chance de limpar um nome com descontos de até 70%.
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0: 7:19. A partir de agora, os pequenos empreendedores podem renegociar dívidas com descontos de até 70%.
1: O microempreendedor individual que está no vermelho pode ganhar uma nova chance para colocar as contas em dia. O governo federal lançou o Desenrola MEI, programa que oferece descontos de até 70% para renegociar dívidas com a União. Quem deve até R$ 20 mil poderá parcelar o valor em até 12 anos, com prestações a partir de R$ 25. Com o CNPJ regularizado, o empreendedor volta a ter acesso ao crédito e outros benefícios. Quem detalha é o presidente do SEBRAE, Serviço Brasileiro de Apoio às Micro e Pequenas Empresas, Rodrigo Soares.
2: Aqueles MEIs que têm dívida com a Fazenda Nacional até R$ 20 mil, poder renegociar essas dívidas utilizando parcelas de no mínimo R$ 25 com até 145 meses de parcelamento, de forma que eles possam a partir daí reativar o seu MEI, né, enfim, regularizar definitivamente o seu MEI e continuar o seu trabalho enquanto pequeno negócio.
1: Rodrigo, a gente sabe, né, que por causa das dívidas, muitos microempreendedores individuais voltaram à informalidade, né? Esse programa é uma forma de trazer novamente esse empresário a pagar ali os impostos de forma correta, ter acesso ao crédito também.
2: Isso, como as pessoas deixaram de cumprir com suas obrigações com a Fazenda Nacional, todo mês ele tem por mês que pagar uma parcela fixa de R$ 87, que é justamente a sua inscrição junto à Receita, que lhe dá a Seguridade Social, entre outras garantias, outros direitos. De maneira que, caso ele esteja irregular, ele pode agora renegociar essa dívida com a Fazenda e voltar a se regularizar com parcelas de no mínimo R$ 25 e até 145 meses. É uma forma de regularizar sem pesar no bolso do MEI, que ele volte, né, a escalar, enfim, a fazer o seu trabalho, a entregar o seu produto aos serviços.
1: A expectativa é atender cerca de 3,5 milhões de MEIs. Repórter Clever Ribeiro.
3: 7:22.
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3: Ô Rita, a inflação abaixo das expectativas anima o mercado e reforça a expectativa de cenário mais favorável para a economia. Bom dia.
5: Bom dia! Nem Trump, nem Irã, nem Copa do Mundo. A estrela da semana para nós brasileiros, do mercado brasileiro, foi o IPCA de junho. Nem o mais otimista dos otimistas apostaria no IPCA de 0,16%. A aposta era de que a inflação ficaria em torno de 0,4, de acordo com o que já havia sido visto quando da divulgação do IPCA 15, mas não. A inflação ficou em 0,16% em 12 meses, em 4,64%, abaixo da inflação finda em 12 meses, quando a gente considera maio. Assim, houve uma desaceleração na inflação acumulada em 12 meses e na inflação de junho em relação a maio. E o que que aconteceu? O grupo Alimentação e Bebidas, que vem tirando o nosso sono e o dinheiro do nosso bolso há tempos, veio com deflação de 0,24%. É a primeira vez que esse grupo apresenta deflação desde novembro de 2025. E com uma inflação abaixo da expectativa, o mercado comemorou, porque a inflação baixa é sinônimo de que os juros podem cair. E se os juros podem cair, as famílias brasileiras que estão endividadas, os bancos que estão com uma inadimplência recorde, as empresas que estão pedindo recuperação judicial e que também estão endividadas, podem olhar para o futuro de uma forma mais tranquila. O problema é que isso é passageiro. É passageiro porque o problema estrutural da inflação no Brasil é o equilíbrio das contas públicas. Por isso, bom dia, ministro da Fazenda. Bom dia, presidente Lula. Coloque a mão na consciência e veja a festa. Uma festa que vai durar igual carnaval. Rapidamente vai acabar, porque o governo não vai manter disciplina fiscal e muito menos sinalizar essa disciplina fiscal tão necessária para que os juros continuem caindo. E qual que foi a festa? O Ibovespa subiu 3%, praticamente puxado pelos bancos, que estão enxergando aí na concepção do investidor uma inadimplência menor, depois do recorde de inadimplência de operações de crédito registrada em maio, e subiu também puxado pelas chamadas empresas cíclicas, aquelas que dependem de um juro mais baixo para que elas consigam vender os seus produtos. É o caso do varejo. Magazine Luiza, por exemplo, subiu mais de 7%. Mas, repito, foi uma festa rápida, porque o problema estrutural não foi e nem será resolvido no curto, e vamos tentar ver se pode ser resolvido no médio prazo. É uma questão de modelo de crescimento econômico. Esse modelo adotado por esse governo e pelos governos petistas, eles induzem o consumo através da tomada de crédito em juros extremamente elevados e na distribuição de benefícios sociais para que as famílias consumam e a gente tenha um crescimento que não se sustenta pelo endividamento do próprio Estado e pelo endividamento das famílias e das empresas. Portanto, foi um dia muito positivo ontem, mas, como eu disse, chuva de verão em pleno inverno. Não vai durar muito. Rita Mundim, para a Rádio Itatiaia.
3: Agora 7:26.
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3: Bom dia, Leonardo Bortoleto.
6: Bom dia. Hoje eu falo com Antônio de Salve, presidente da FAENG Senar, sobre a realidade do agro. O que que efetivamente tem acontecido, qual é o tamanho da riqueza e, principalmente, os desafios desse setor.
7: O pacote tecnológico, muitas vezes as pessoas acham que é sempre uma tecnologia
6: máquina,
7: coisas. Não, é a tecnologia que requer muito do conhecimento humano. Então, a mudança foi espetacular. Haja visto o que nós fizemos nos anos 90 para cá, né? Saímos de 100 milhões de toneladas de grãos no final dos anos 90.

0: para os anos 2000 para 200 milhões de toneladas de grãos, esse ano 350 milhões de toneladas de grãos. Sem abrir novas áreas, sem desmatar.
1: Isso que eu queria te perguntar. Mais ou menos com a mesma área.
0: Mais ou menos com a mesma área.
1: E aí eu queria entender uma coisa, eu conversando com você, você falou comigo assim, Léo, aproximadamente 65% da terra.
0: 65,6,
1: eu lembrava nem assim.
0: É isso mesmo.
1: 0,6 está totalmente preservado. Então, da onde que

0: poder fazer com que a nossa competitividade seja diminuída.
1: O nome disso é má fé.
0: Sim, é sem dúvida. Então, se nós crescemos, nós ocupamos espaço que alguém estava produzindo aquele produto. Ou uma turma nova passou a consumir e nós fomos o primeiro cliente. Poderia ter sido outro país que fez isso. Então, existe uma pressão em cima do agro exatamente por isso. E essa pressão, uma das grandes saídas que o mundo viu, e aí eu falo o mundo, não é só ideologia de direita e ideologia da esquerda, viu que poderia nos pressionar, era na parte ambiental. Porque é muito difícil as pessoas compreenderem que o Brasil fez isso tudo sem crescer a área, proporcional ao crescimento de produção. No caso da pecuária, por exemplo, tem uma diminuição da área de pastagem, se aqui fosse um gráfico, e um aumento de produção de carne no pecuário de corte. Então, em menos área de pasto, você está produzindo muito mais carne que você produzia no passado.
1: E isso impacta globalmente os mercados?
0: Completamente. Você está tomando o mercado da carne, por exemplo, você está tomando só o mercado americano.
1: Só isso.
0: Só isso. Então, você disputa com a Austrália, Estados Unidos e Argentina. Tudo bem que os argentinos estão melhorando, mas a Austrália e Estados Unidos são dois países consolidados como países de renda per capita boa, principalmente os Estados Unidos, que é a maior potência do mundo. Sim. Então você está tomando um mercado não só na quantidade, mas também na qualidade da carne produzida no Brasil. Pelo pacote tecnológico que nós fizemos aqui no Brasil, que ninguém tem no mundo tropical.
1: Eu sou Leonardo Bortoleto, apresentador do Itatiaia Negócios Cast, e o episódio completo você acompanha no YouTube da Rádio Itatiaia.
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3: 7:29 a seguir aqui no Jornal da Itatiaia, últimas vagas nas semifinais da Copa do Mundo serão definidas hoje.
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0: Bom dia, Fabiano Frade, bom dia, Júnior Moreira. Isso mesmo, no total são 31 bombeiros mineiros que foram para Venezuela nos dias 26 e 28 de junho, em duas viagens, e no total foram 71 militares do Brasil, além de Minas Gerais, tivemos de São Paulo e do Paraná, e dois cães farejadores dos bombeiros militares aqui de Minas Gerais, que permaneceram na Venezuela durante 14 dias de operação. Essa previsão da chegada dos militares aqui ao aeroporto da Pampulha, a Academia de Bombeiros Militar, ela estava prevista para ser a partir das 7 da manhã, mas o que a gente apurou aqui é que houve um atraso nessa chegada. Eles saíram da Venezuela ontem, na verdade, no início da tarde, e passariam por Brasília, São Paulo, até chegar aqui em Belo Horizonte. Mas houveram vários atrasos nessas etapas e, por isso, a previsão do início da cerimônia aqui, da recepção desses militares, passou para meio-dia e meia. O que acontece? O voo deve pousar aqui no aeroporto da Pampulha às 10h30 da manhã, mas tem um protocolo. Como eles chegaram de uma missão internacional, eles têm que passar por uma bateria de exames aqui na Academia de Bombeiros Militar, e só depois de liberados é que eles vêm aqui para a cerimônia para falar com a imprensa e falar também com familiares. A gente lembra que a Venezuela foi atingida por um duplo terremoto no dia 24 de junho. Até o momento foram contabilizados 4.118 mortos, quase 17 mil feridos e 18 mil desabrigados. Essa, a gente lembra, essa ação, né, dos bombeiros brasileiros durou 14 dias e atuaram principalmente no resgate das vítimas e no trabalho ali de nos escombros dos prédios danificados, coisa que os militares, né, mineiros têm muita experiência por conta das tragédias acontecidas aqui no estado de Minas Gerais. Volto com vocês aí no estúdio.
1: Obrigado, Célio. Agora, 7h34, os bombeiros de São Paulo, que também integraram a força, a tarefa, estão de volta ao Brasil. O Yuri Cavalieri tem os detalhes. Oi, Yuri, bom dia para você.
2: Ótimo dia a você, Júnior, a quem nos acompanha. Exatamente, os bombeiros militares aqui de São Paulo, que integraram essa força-tarefa brasileira na missão humanitária na Venezuela, desembarcaram por aqui por volta das 11 horas da noite desta sexta-feira. Eles pousaram na base aérea de São Paulo e foram recebidos, né, por familiares, também colegas de corporação, eles que realizaram vários resgates. Essa operação, que teve início após o terremoto, mobilizou várias pessoas, e a participação paulista contou com duas frentes de trabalho. A primeira embarcou no dia 26 de junho, foi composta por 11 bombeiros militares, dois médicos, um representante da Defesa Civil, além das cadelas de busca Malina e Kiara, e também aproximadamente 5 toneladas de equipamentos especializados. Já a segunda equipe seguiu para essa missão na Venezuela no dia 28 de junho, com 16 bombeiros militares, um representante da Defesa Civil, além de cerca de 4 toneladas de equipamentos, reforçando essa capacidade operacional da Força-Tarefa Brasileira na Venezuela. Segundo os bombeiros, o trabalho foi interrupto, houve operações de busca e resgate em estruturas colapsadas, e eles realizaram 90 intervenções. Durante esses trabalhos, a equipe localizou e retirou dos escombros 23 vítimas que infelizmente morreram: 11 do sexo masculino, 9 do sexo feminino e 3 também que não foi possível determinar o sexo. As operações foram conduzidas de acordo com protocolos internacionais de resposta a desastres, empregando técnicas especializadas, além de equipamento de alta tecnologia e cães de busca. Foi o que informou o Corpo de Bombeiros que participou dessa missão na Venezuela. Ontem já a equipe da Defesa Civil pousou mais cedo, por volta das 5 da tarde, aqui em São Paulo, e agora a vez dos bombeiros também. Júnior Moreira e Fabiano Frade.
1: Obrigado, Yuri Cavalieri. E o retorno dos profissionais marca o encerramento de uma operação que envolveu técnicos especializados em situações de emergência e desastres naturais.
3: O coordenador da Missão Humanitária Brasileira na Venezuela, Armin Brown, afirmou que as equipes enfrentaram um dos cenários mais desafiadores já registrados em operações internacionais de resgate. O Brasil enviou 82 especialistas para atuar após os terremotos que atingiram o país e integrou a força-tarefa coordenada pela Organização das Nações Unidas. Segundo Brown, a estrutura dos prédios acabou dificultando o trabalho das equipes. Em muitos casos, era preciso romper até 5 lajes de concreto para alcançar uma única vítima, sempre com o risco de novas réplicas do terremoto. Além das buscas, a missão brasileira levou cães farejadores, equipamentos de rastreamento, engenheiros especializados e um hospital de campanha da Marinha que passou a atender a população depois que os hospitais da região foram danificados. Agora, a operação entra em uma nova fase voltada para a assistência humanitária e a recuperação dos serviços essenciais. O Brasil também enviou medicamentos, vacinas, purificadores de água e poderá continuar apoiando a reconstrução da Venezuela caso o governo do país solicite nova ajuda. De Brasília, Aline Peçanha.
1: Balanço mais recente divulgado pelo governo da Venezuela revela que o número de mortos pelo duplo terremoto subiu para 4.118.
4: O levantamento aponta ainda quase 17 mil feridos e cerca de 18 mil moradores que estão desabrigados após a tragédia.
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1: 7:38. É hoje, Daniele Rodrigues, que a gente sabe se a Argentina avança ou não para as semifinais, né? Bom dia.
6: Bom dia, Frade. Bom dia, Júnior Moreira.
7: Bom dia.
6: Pois é, Frade, o sabadão promete muitos jogos na Copa do Mundo. Ontem conhecemos a Espanha, né? Eliminou a Bélgica e é a semifinalista e hoje vão sair mais duas. Por isso nós estamos abrindo o Jornal de Itatiaia com as informações da Copa do Mundo. Então vamos aos Estados Unidos, porque o João Vitor Cirilo vai dar todos os detalhes do que rolou e o que vai rolar hoje no Mundial. Bom dia, Cirilo.
8: Bom dia para você. Alô, amigos ligados no Jornal da Itatiaia. Estamos chegando com notícias da Copa do Mundo neste sabadão, que vai ser de jornadas esportivas, e vamos falar delas daqui a pouquinho. Tô aqui com o Edu Panes. Tudo bem, né, Edu? Bom dia.
9: Tudo bem, Cirilo. Bom dia.
8: Tudo bem. Expectativa boa para os grandes jogos. A gente vai falar sobre eles em instantes por aqui. Primeiro, vamos pela ordem do que aconteceu primeiro. Vamos chamar o nosso Thiago Reis, que ontem tivemos a definição da primeira semifinal. A França já estava classificada. A Espanha se classifica nessa sexta. Vence a Bélgica e agora enfrenta a França na terça-feira. Thiago Reis, um abraço. Bom dia, Thiago.
10: Bom dia para você, Cirilo, para quem se liga no Jornal da Itatiaia. Pois é, a Espanha está de volta a uma semifinal de Copa do Mundo 16 anos depois. A última vez que conseguiu este feito, a Espanha saiu campeã do Mundial em 2010 na África do Sul, quando venceu a Holanda na decisão. Agora, a Espanha bateu a Bélgica ontem com mais de 70 mil pessoas no SoFi Stadium. Cirilo, os espanhóis conseguiram o gol da classificação só aos 43 do segundo tempo, com o Merino fazendo o gol da vitória também da classificação espanhola. A seleção da Bélgica encerra uma longa passagem vitoriosa de muitos grandes jogadores, entre eles o goleiro Courtois, que anunciou ontem que esta pode ter sido a sua última partida pela seleção de seu país. A Espanha agora pega a França na primeira semifinal da Copa do Mundo, jogo marcado para a próxima terça-feira. Jornal da Itatiaia, Thiago Reis, volto com você, Cirilo.
8: Valeu, Thiago. Já neste sábado, o Edu Panzi, nós vamos ter Noruega e Inglaterra, 17:55, a Itatiaia transmite, e vamos ter Argentina e Suíça a partir de 17:50. Vamos falar um pouquinho sobre esses jogos, o que você está aguardando desse Noruega e Inglaterra, Edu?
9: Primeiro tem duas surpresas nesses dois jogos, né? Para mim, Noruega e Suíça são surpresas chegando às quartas de final, mas por mérito, evidentemente, das duas. Sobre o jogo da Inglaterra com a Noruega, o Cirilo, um gol do Haaland, né?
8: Sim.
9: Provavelmente um gol do Haaland, e a Inglaterra batalhando e suando a camisa para fazer pelo menos dois, mas assim, brincadeiras à parte, a Inglaterra é a favorita. É uma seleção coletivamente mais forte e individualmente com a capacidade maior de decidir. Com Harry Kane e o Bellingham fazendo uma Copa do Mundo muito boa até aqui. É verdade, na Noruega, quem a gente imaginava? O Haaland tá jogando uma Copa do Mundo espetacular, nós brasileiros sabemos bem, tá brigando pela artilharia e não dá para desprezar a seleção nenhuma. O que a Noruega fez até aqui é muito grande. Os caras estão jogando leves, eles estão se divertindo, como o próprio Haaland disse em entrevista, e do outro lado uma pressão muito grande em cima da Inglaterra para ter o título mundial novamente, que não vem desde 1966, e o povo inglês é um apaixonado por futebol. Então a pressão é grande, a Inglaterra vai ter que saber lidar com essa pressão, mas é favorita.
8: Argentina e Suíça na sequência, o Edu, todo mundo aguardando para ver Lionel Messi, evidentemente, né? É o grande personagem dessa Copa do Mundo, mas é uma Argentina que vem flertando com eliminações, né, Edu? Duas fases já.
9: É, nos jogos da Argentina a gente senta para ver o Messi e a gente tá vendo na realidade o Messi. É impressionante, Copa após Copa, o Messi se reinventa.

7:32, os bombeiros de Minas Gerais que participaram da missão de ajuda humanitária na Venezuela desembarcam hoje na capital mineira. O repórter Célio Ribeiro está no aeroporto da Pampulha para acompanhar a chegada dos militares que foram enviados ao país vizinho para auxiliar o atendimento às vítimas dos terremotos. Bom dia, Célio.

0: e tá fazendo uma Copa do Mundo espetacular do tamanho dele, Lionel Messi. A Argentina chega como favorita, Cirilo, mas não faz uma grande Copa, né? Tá chegando meio que ali aos trancos e barrancos, 2-3-2 contra Cabo Verde, contra Egito, em jogos que nós imaginávamos uma tranquilidade maior, tanto que quando sai o chaveamento, todo mundo fala, nossa, é o mundo ideal para a Argentina. Mas tiveram que cortar um dobrado, suar a camisa para eliminarem os seus últimos adversários. E tem na Suíça algo próximo com isso. É um favoritismo muito grande, a pressão está toda do lado argentino. Eles vão tentar fazer um jogo mais tranquilo, vão tentar avançar com um resultado mais tranquilo. Mas tem outra coisa que pesa, né? Quando você passa aperto, vem um desgaste. Desgaste de ter que correr atrás até os últimos minutos, e a Argentina tem convivido com isso. Mas é muito favorita diante da Suíça, que chega ali também como bônus. A Suíça passando da Argentina é uma campanha histórica. Ficando pelo caminho, acho que já fizeram o que tinham que fazer.
1: E para fechar rapidinho, França e Espanha terça-feira, Edu.
0: Um dos grandes jogos da Copa do Mundo. A França segue sendo a melhor seleção da Copa até aqui, mas tem na Espanha a sua algoz nas duas últimas temporadas, 2024 na Euro, 2025 na Copa das Nações. Não vai ser simples, mas ainda que a Espanha tenha vencido a França em torneios anteriores, pelo que tem jogado a França, pelos destaques individuais e pelo jogo coletivo até aqui, o favoritismo é todo dos franceses.
1: Vamos acompanhar a definição da segunda semifinal neste sabadão. Lembrando, primeira semi, terça-feira, França e Espanha, e a segunda na quarta-feira. Argentina ou Suíça, de um lado, e do outro lado, Noruega ou Inglaterra. Abraço para vocês do Jornal da Itatiaia.
2: Outro para você, Cirilo, 7:44. Agora vamos falar dos times mineiros. De olho no mercado, o Atlético tá procurando um atacante. Conta pra gente, Paulo Azeredo. Bom dia.
3: É isso mesmo, Daniele Rodrigues. Bom dia para você, quem tá ligado com a gente aqui no Jornal da Itatiaia. Olha só, Dani, é exatamente isso. O Atlético definiu qual será a prioridade neste momento no mercado de transferências. O Pedro Daniel, que é CEO do Atlético, esteve presente ontem no treinamento que foi aberto aos jornalistas da Cidade do Galo. Em entrevista para todos os jornalistas presentes, ele disse que o Atlético, neste momento, está focado mais para a área ofensiva. Então, o ataque, neste momento, é a prioridade do Atlético nesta janela de transferências. Ele também confirmou que o Léo Duarte é, sim, a peça de reposição para a vaga do Júnior Alonso, que assinou uma rescisão amigável de contrato com o Galo, vai jogar no Atlanta United nos Estados Unidos. E mais, sobre Fred, ele diz que o negócio está alinhavado com o jogador, mas só acontecerá se o Fred conseguir uma rescisão amigável de contrato com o Fenerbahçe na Turquia. Para fechar, Dani, hoje tem trabalhos na Cidade do Galo, o domingo será de folga, e na segunda-feira, Alan Minda, Alan Franco e Preciado estarão também integrados com os demais companheiros na intertemporada no CT em Vespasiano. Com o Atlético, para o Jornal da Itatiaia, para o repórter Paulo Azeredo.
2: Valeu, Paulinho. 7:46. No Cruzeiro, o time ajusta os últimos detalhes para o amistoso de amanhã. Emerson Pansieri, bom dia.
4: Bom dia para você, Dani, e para quem acompanha o Jornal da Itatiaia. O Cruzeiro fecha a preparação na Toca da Raposa para o amistoso de amanhã com o Grêmio. Partida às 5 horas da tarde no Mané Garrincha, em Brasília. Então, alô, torcida do Cruzeiro na região ali de Brasília, cidades satélites também, né? Guará, Taguatinga, Ceilândia, Sobradinho, enfim, também Goiânia. Todo mundo para acompanhar o Cruzeirão nesta intertemporada. Jogo pedido pelo técnico Arthur Jorge, até para avaliar como o trabalho do Cruzeiro vem sendo conduzido, também dar ritmo de jogo para os atletas depois das férias. Cruzeiro que tem a retomada do Campeonato Brasileiro, partida com o Internacional, jogo dia 22 de julho no Beira-Rio, em Porto Alegre. Sobre Christian, vendido ao Krasnodar da Rússia, 10 milhões e meio de dólares, com mais 1 milhão quase de bônus. O jogador já foi apresentado ao time russo, o Atlético Paranaense ficando com mais ou menos 1 milhão de dólares neste acordo. O Wesley, o Corinthians quer entrar na jogada, mas está com o transfer ban, o Cruzeiro quer o empréstimo desse atleta. E o Lautaro Dias, jogador que estava emprestado ao Santos, agora indo para o Racing, ficando 1 ano emprestado pelo Cruzeiro. Dani.
2: Valeu, Pancieri. 7:47, dois jogos ontem na sequência da 16ª rodada da Série B. Em Caxias do Sul, o Juventude venceu o Vila Nova de Goiás por 1-0. Na Ilha do Retiro, Sport e Botafogo de Ribeirão Preto empataram por 3-3. O América entra em campo na segunda-feira contra o Londrina no Independência. E o time pode ter estreia, Fabrício Calazans. Conta pra gente, tá ligado? Bom dia.
5: Tô ligado, deixa comigo, bom dia pra você. Pra quem se liga no Jornal da Itatiaia, o América terá reforços pro jogo de segunda-feira contra o Londrina na Arena Independência, às 19h, a rodada 17 da Série B. E serão 3 reforços, hein? Além do Gabriel Domingos, volante que veio do Amazonas, o América ontem conseguiu regularizar no BID, o Boletim Informativo Diário, o atacante Guilherme Parede, que foi contratado junto ao Guarani de Campinas, e o lateral direito Alex Silva. Esses dois fazem parte daquela exceção à regra de transferências. É uma janela extra que a CBF criou, atletas que disputaram campeonatos estaduais por suas antigas equipes e que por isso podem ser inscritos independentemente da abertura da janela que se concretizará, né? Acontece a partir do próximo dia 20. Então a América terá no mínimo 3 reforços contra a equipe do Londrina, lembrando que o Elizari, também recuperado de lesão muscular na coxa, vem trabalhando normalmente e pode jogar na segunda-feira. É o Coelhão ganhando corpo e o técnico Humberto Lousy ganhando opções importantes para o América tentar o que parece impossível, deixar esta zona de rebaixamento e quem sabe não cair para a Série C da próxima temporada.
2: Valeu, Fabrício. 7:48. Agora vamos falar do vôlei. Jogando com time reserva, a seleção brasileira feminina foi derrotada pela Tailândia por 3-0 na madrugada deste sábado em Osaka, no Japão, pela terceira e última semana da fase preliminar da Liga das Nações. O Brasil volta à quadra na madrugada deste sábado para domingo, 19h, horário de Brasília, contra os Estados Unidos, no encerramento da primeira fase na disputa pelo primeiro lugar. Estas foram as informações do esporte aqui no Jornal da Itatiaia. Volto com vocês, Júnior Fabiano.
1: Obrigado, Dani. Agora 7:49 a seguir. Donald Trump volta a ameaçar o Irã caso o país tente assassiná-lo.
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0: 7:52.
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0: O presidente Donald Trump afirma que os Estados Unidos estão preparados para realizar uma resposta militar contra o Irã, caso o governo de Teherã tente assassiná-lo. Mesmo após o aumento das tensões, o líder americano concordou em manter as negociações com o Irã, mas ressaltou que o acordo de paz chegou ao fim. Ana Carolina Pelis.
2: O Irã declarou no sábado que cumpriu sua palavra com os Estados Unidos desde a assinatura do memorando de cessar-fogo. O presidente americano Donald Trump declarou sexta-feira novamente ter encerrado o acordo após a retomada das hostilidades nesta semana. Trump também acusou o Teherã de planejar seu assassinato e prometeu mais uma vez aniquilar o Irã caso isso acontecesse. Os confrontos entre forças iranianas e americanas foram retomados na terça-feira e são os mais significativos desde a assinatura em 17 de junho do memorando destinado a encerrar a guerra no Oriente Médio. A onda de calor não dá trégua na França. 24 departamentos, incluindo a região de Paris, estão sob alerta vermelho neste sábado. Este nível máximo de alerta permanece em vigor até amanhã. As temperaturas no país podem atingir uma vez mais 40 graus. O pico de calor coincide com o primeiro grande fim de semana das férias de verão e com as comemorações do feriado nacional de 14 de julho, período em que aumenta o fluxo de viagens pelo país. E na Espanha, um incêndio florestal que deixou pelo menos 12 mortos no sul do país e consumiu 6.600 hectares desde quinta-feira apresenta sinais de melhora, segundo o chefe dos serviços de emergência da região neste sábado. Centenas de bombeiros e militares continuam combatendo o fogo com o apoio de meios aéreos. Cerca de 1.500 pessoas foram retiradas da área.
0: 7:54 a seguir aqui no Jornal da Itatiaia, capital mundial da cachaça. Se prepara para receber milhares de turistas e produtores.
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0: 7:57, a cidade de Salinas, no norte de Minas, se prepara para receber quase 50 mil visitantes em mais uma edição do Festival Mundial da Cachaça, um dos principais eventos dedicados à bebida artesanal no país.
8: Considerada a capital mundial da cachaça, Salinas, aqui no norte do estado, recebe até esse domingo a 23ª edição do Festival Mundial da Cachaça. Pinga, branquinha, cana, aguardente, marvada, mé, goró ou birita. São muitos os nomes de uma bebida que nasceu da tradição brasileira com a cana de açúcar e hoje conquista consumidores em vários países. A expectativa é receber cerca de 45 mil visitantes e movimentar entre 45 milhões e 50 milhões de reais na economia local, além de gerar aproximadamente 3 mil empregos diretos e indiretos. Marcos Antônio Pedroso, analista do Sebrae Minas, destaca que a capacitação dos produtores contribui para o acesso a novos mercados.
9: Esse trabalho contribuiu para conquistas importantes, com o fortalecimento da marca, da região e da indicação geográfica, que hoje diferencia a cachaça produzida aqui e agrega valor ao produto. Este festival que acontece aqui em Salinas é uma vitrine para tudo isso. Ele aproxima consumidores, produtores, especialistas, turistas, movimenta a economia local, gera oportunidade para pequenos negócios e reforça a importância desse polo produtivo que é referência para o Brasil.
8: Rosimeire Alves Guimarães, professora de Biologia do Instituto Federal do Norte de Minas, em Salinas, explica por que a cachaça dessa região tem tanta qualidade.
10: A cachaça, ela é fonte de renda maior de Salinas, né? Lá tem uma região, vários estudos que foram feitos, alguns colegas do doutorado em Ouro Preto, identificaram algumas leveduras diferentes lá na região. Fizemos também uma avaliação no clima, que ajuda mais na produção do brix da cana, que é o açúcar presente na cana. Isso são fatores favoráveis para ter a maior produção, tanto que Salinas é bem conhecida como a terra da cachaça, né?
8: Para o secretário municipal de Desenvolvimento Econômico e Turismo de Salinas, José Milton Oliveira Reis, o Festival Mundial da Cachaça vai muito além da valorização da bebida e representa uma importante vitrine para a economia e o desenvolvimento do município.
11: Temos hoje 35 hotéis em Salinas hoje, todos cheios. Então, isso é muito importante para o desenvolvimento da nossa cidade. Então, uma grande festa nesses 3 dias.
8: O festival acontece no Parque de Exposições Adail Melo, com entrada gratuita, reunindo 75 marcas expositoras distribuídas em 109 estandes, além de workshops, shows, degustações, comercialização de produtos e atrações gastronômicas. De Montes Claros, repórter Osmar Macedo.
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5: Muito bem, agora são 8h02 para você.
6: Bom dia!
5: Mas bom dia mesmo. Hoje é sábado, 11 de julho de 2026. Hoje é o Dia Mundial da População, Dia Nacional do Socorrista. Aonde quer que você esteja ligado comigo, valeu pelo carinho, pela audiência. É muito bom saber que você escolhe ou escolheu a Rádio Muriaé para ser a sua melhor companhia. Eu já começo abraçando os nossos companheiros do Sistema Integrado de Comunicação.
6: Rádio Muriaé, bom dia!
5: Alô, Paulinho, bom dia. Pô, o chefe não chegou ainda, hein? Ia tomar um cappuccino. Hoje não deu o cappuccino, Pedro Luiz. Hã? O chefe vai chegar mais tarde, sábado. Eu vou dar um desconto pra ele. Bom dia pra Silvério, bom dia pra Manu, pra nossa recepcionista Daniele e pro casca de bala chamado Pedro Luiz.
6: Bom dia!
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5: Então vamos que vamos, são 8h03. Bom sabadão pra você. É sábado, mas é dia de correr atrás do papel bordado, né não, Pedro Luiz? Vamos que vamos. Então, quem canta os males espanta. Canta comigo, vai.
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5: Bom dia, bom sábado, ótimo final de semana. Alô, querido amigo aposentado. Mas que carinho eu tenho com os meus aposentados, né? E os meus idosos, hã? Acima de tudo, respeito aos meus idosos. Bom dia a você idoso, você idosa, né? Tomando aquele cafezinho da manhã, hã? Aquele pãozinho com manteiga, que coisa maravilhosa. Bom dia a você, pensionista, dona de casa, minhas amigas costureiras que levantam cedo e já sintonizam, claro, 99,5. E aí, às 5 da manhã, fazendo aquele cafezinho, vai ouvindo Marcos Rogério com o melhor da música sertaneja, aquela música de raiz, né? É, bem cedo ali, aquela música boa de raiz no seu rádio aí, tá? Aquela programação caprichada pela manhã. Logo depois tem o Jornal da Itatiaia pra ficar bem informado. E agora, 8h05, é nós. Hoje quem tá comigo aqui é o Franklin Ribeiro, né? No departamento de jornalismo, já chega com as manchetes do programa. Bom dia aos amigos da gloriosa Polícia Militar, Polícia Civil, Corpo de Bombeiros, Polícia Penal, Equipe do SAMU, Polícia Rodoviária Federal, Equipe da Ecovia Minas, bom dia, bom dia. Equipe de Garis do Densu. Alô, Rodrigues, aquele abraço. Pessoal trabalhando, sabe onde, Pedro Luiz? Lá no Senhor do Bonfim, também ouvindo a gente. Encontrei com ontem lá, pô, esqueci o nome dele. Mas de qualquer forma, tá mandado um abraço a todos aí no Senhor do Bonfim, ouvindo a gente. Equipe da Energisa, alô, Cristiano, aquele abraço, irmão. Eduardo Goulart, da Faminas, bom dia. Sempre ligado com a gente. aquele abraço. Obrigado pela audiência de sempre. A você, pedreiro, servente, pintor, serraleiro, gesseiro, padeiros, porteiros, aos maquinistas, né? Operadores de máquinas, como queiram, aos carteiros, balconistas, minhas queridas empregadas domésticas, todo mundo sabe a admiração que eu tenho pelas empregadas domésticas, babás, que cuidam muito bem das crianças, né? Dos nenéns. Isso é, não tem preço. Bom dia também aos eletricistas, jardineiros, contadores, dentistas, produtor rural e, claro, os meus amigos retireiros. Bom dia ao Poder Judiciário, ao Ministério Público. Lembrando que toda sexta-feira a gente tem a participação da juíza eleitoral aqui no programa, hein? 11:30 da manhã, logo depois do plantão de polícia, doutora Aline Arquete. Ontem o programa foi sensacional. É um tema muito importante, é sobre as restrições que começaram no dia 4 de julho. O que que pode, o que que não pode. Muito interessante, né, a nossa pauta de ontem. Próxima sexta a gente vai falar mais um assunto importante para você. Então fique ligado, você eleitor principalmente, e os pré-candidatos, né? Tem que ficar ligado aqui para seguir aí, né, as orientações da Justiça Eleitoral. Ah, meu amigo taxista, alô, alô, taxista, aquele abraço, sempre me dando aquela carona, valeu pela audiência, né? Ah, motorista de aplicativo, tem um montão por aí ouvindo a gente. Manda um abraço aqui pro meu amigo Valdir, na fazenda Água Limpa. Alô, Valdir, bom dia, da Luz Color, Luz Motors, né? E Motochef, né?

0: pai da minha querida Keila da Mata. Um abraço, seu Valdir. Estive com ele na semana passada. Ele falou, tô sempre ligado no programa. E o detalhe é o seguinte, ele já foi retireiro. Hoje ele é fazendeiro, então que Deus abençoe meu amigo Valdir, uma pessoa que eu tenho admiração muito grande, viu, Valdir? Um abraço para você, muito obrigado por esse carinho maravilhoso, minha admiração, meu respeito a essa pessoa maravilhosa que tem o dom de Deus, hein? Bom dia a você, médico, empresário, bons negócios, aos vendedores, boas vendas, para você, caminhoneiro, transportando progresso para todo
1: Brasil.
0: Meus amigos e amigas nas confecções, bom dia, bom dia. Sabia que o Valdir é uma pessoa iluminada, Pedro? Hã? Iluminadíssima, né? Você conversa com ele, você fica numa paz, tranquilidade, né? Alô, seu Valdir, bom dia. Bom dia pro meu amigo Davi, fala, Davi. Fala, Magão, bora subir a serra, bora. Galera indo pra Belisário, ouvindo a gente também, bom dia. Vamos nessa, são 8 horas e 8 minutos, aí vem as manchetes do programa

0: Agora são 8h09, comigo hoje no Departamento de Jornalismo, no plantão, está Franklin Ribeiro, bom dia.
1: Bom dia para você, Gilson, bom dia a todos os amigos da Rádio Muriaé. Bom, no fim da tarde de ontem, né, um engavetamento na BR-356, próximo ao distrito de Vermelho, deixou duas pessoas feridas. No entanto, não houve vítimas fatais neste acidente. E neste fim de semana, a 25ª Cavalgada do Agricultor movimenta o distrito de Belisário, né, com uma vasta programação cultural e também tradicional. E daqui a pouquinho, as notícias do esporte.
0: É isso aí, Franklin Ribeiro comigo hoje aqui no Departamento de Jornalismo, ele pode voltar a qualquer momento, acontecendo você fica sabendo. O nosso site é atualizado 24 horas por dia, o nosso Instagram, o nosso Facebook, enfim, o nosso objetivo, o objetivo da Rádio Muriaé é informar, né? Trazendo a notícia no momento em que ela acontece. 8h10, bom dia.
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Eu começo com o G1. Penduricalhos, STF alterna entre restringir e liberar pagamentos. Congresso terá que restabelecer regras definitivas. UOL. Milei anuncia viagem ao Brasil para apoiar candidatura de Flávio Bolsonaro. Agora a Folha de São Paulo. Polícia Federal diz que Valdemar desviou 119 milhões em emendas e Dino bloqueia bens de dirigente do PL. Estado de Minas. Cleitinho fala sobre foto com Virgínia Fonseca. Fui um idiota. Hoje em dia, quadrilha é presa suspeita de furtar minério de ferro em mineradora interditada em Belo Horizonte. O tempo de Belo Horizonte. Valdemar diz que é inocente e critica a decisão de Dino por premissas frágeis. Jornal Globo. Aliados de Flávio Bolsonaro avaliam que bloqueio de bens de Valdemar abre nova frente de desgaste para a campanha.

0: Revista Veja. Como a divisão de votos entre homens e mulheres impacta campanhas de Lula e Flávio. E o R7. Dino manda bloquear 119 mil de Valdemar Costa Neto por irregularidades em emendas.
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0: Só corrigindo aqui, eu falei o R7, né? O Dino manda bloquear 119 milhões, não é mim não, tá? 119 milhões de Valdemar Costa Neto por irregularidades com emendas. Agora, né, tá correto. Eu falei 119 mil, mas é 119 milhões, ok? Vamos aos fatos que marcaram o dia de hoje, 11 de julho, na história. 1962, programa Apolo. Em uma conferência de imprensa, a NASA anuncia o encontro orbital lunar como meio de pousar astronautas na Lua e devolvê-los à Terra. 1962, primeira transmissão transatlântica de televisão por satélite. Em 1973, o voo Varig 820 cai perto de Paris, na França, na aproximação do aeroporto de Orly, matando 123 das 134 pessoas a bordo. Em resposta, a FAA proíbe fumar em banheiros de avião.

0: Em 1982, a Itália derrota a Alemanha Ocidental e conquista a Copa do Mundo da FIFA de 1982. Em 1991, voo Nigéria 2120 cai em Jeddah, na Arábia Saudita, matando todos os 261 passageiros e tripulantes a bordo. Em 2010, a Espanha derrota a Holanda e conquista a Copa do Mundo da FIFA 2010 em Joanesburgo.
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Vamos então, abraçando quem completa a idade nova no dia de hoje. É o seu aniversário, deixou para nascer justamente hoje, 11 de julho. Então é o seu aniversário. Parabéns para você. Temos famosos completando a idade nova. Lúcia Veríssimo, a atriz, nasceu em 1958. Susan Vega, aí lembra? My name is Luca, hein, hein? Cantora estadunidense, 1959. Netinho de Paula, ex-vocalista do Negritude e Júnior, né? Lembra quando tinha aquele programa do Netinho de Paula? Era, como é que era o nome do programa? Tinha aquele quadro da princesa lá, um dia de princesa. James, o motorista dele. Lembra? O motorista era o James, né? Ele saía fazendo compra com a princesa e tal. Era legal. É, eu esqueci o nome do programa agora. Enfim. Mas é o Netinho de Paula, ex-vocalista. É da gente, isso aí, programa. Ô, Frank, você foi fundo agora. É da gente, é isso aí. E o Krigor, pra quem não sabe, o Krigor fez parte do Exalta Samba juntamente com o Péricles, com o Thiaguinho, enfim, naquela época, né, que o Exalta Samba tinha essa formação. Então, tá aí, são os aniversariantes famosos do dia de hoje.

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2: Então, a gente começa o programa de hoje fazendo homenagem pra ele, Netinho de Paula, com a música Quer Casar Comigo. É um dos grandes sucessos românticos do cantor, compositor e apresentador brasileiro Netinho de Paula. A música ficou muito conhecida por sua letra apaixonada, que conta a história de um pedido de casamento feito de surpresa após o cantor pular o portão de madrugada e deixar um bilhete para sua amada. É essa que a gente ouve agora, Netinho de Paula e aquela proposta. Eu não sei se isso seria uma proposta, um convite ou uma ameaça, né? Quer casar comigo? Netinho de Paula, a nossa homenagem para ele hoje.

0: Netinho de Paula e aquela proposta. Fala, fala, fala.
1: Quer casar?
0: Aniversário dele hoje, completando a idade nova, Netinho de Paula, nossa homenagem para abrir o programa de hoje. Ó, sabadão é dia de quê? A Hora do Brega. Daqui a pouquinho, às 10 da manhã, tem a Hora do Brega. Já quero você mandando a sua mensagem, pedindo aquela música brega, porque o brega também é chique, né? Então, a partir das 10, a gente vai liberar aí o telefone, o WhatsApp, inclusive já estão liberados, né? As linhas estão liberadas, 3729-2929, o zap é 98830-1140. Fica à vontade para você participar. Já vai pedindo a sua música aí, o Pedro Luiz já tá anotando ali, pra gente tocar às 10 da manhã, na Hora do Brega, que começa daqui a pouquinho, nesse sábado maravilhoso. Sábado, o dia tá lindo hoje, né? Ensolarado. É um final de semana que promete muito. Então, participe com a gente. Se quiser falar comigo ao vivo, estamos aqui à disposição para te atender. O nosso telefone está liberado, 3729-2929.
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0: Falecimento. Antônio Pádua de Medeiros comunica o falecimento de seu irmão Pedro Paulo de Medeiros. O velório já está acontecendo na capela do distrito de Itamuri e seu sepultamento será hoje, às 10 da manhã, no cemitério de Itamuri. Comunicamos o falecimento de Pedro Paulo de Medeiros.
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2: Vamos às primeiras informações do nosso programa de hoje. O Franklin Ribeiro no Departamento de Jornalismo, no plantão, atento que está acontecendo. A gente fala qual a primeira notícia de hoje, Franklin?
3: O engavetamento de ontem, né, Gilson?
2: A 356, né?
3: Isso mesmo, nós fomos acompanhar lá, recebemos a informação e, de fato, estivemos lá no local. Um engavetamento que, né, envolveu aí 5 veículos, entre eles uma motocicleta, lá próximo ao Distrito de Vermelho, na BR-356, no sentido quem vai a Ervalha. Né, nós apuramos lá junto à Polícia Militar que um primeiro veículo envolvido nesse engavetamento teria freado bruscamente e deixado o local antes da chegada das autoridades. A suspeita é que essa manobra tenha provocado a sequência de colisões. Equipes da Polícia Militar atenderam a ocorrência e realizaram o controle do trânsito, enquanto o Serviço de Atendimento Móvel, Serviço de Atendimento Móvel de Urgência, foi acionado para prestar socorro às vítimas. Na motocicleta estavam pai e filho, que sofreram ferimentos leves, por isso o SAMU foi acionado, para que eles pudessem receber atendimento e serem encaminhados para avaliação médica. Apesar dos danos aos veículos e do susto, o acidente não registrou vítimas fatais. As circunstâncias do engavetamento, né, estão sendo aí apuradas pelas autoridades.
2: Geralmente o engavetamento é falta de atenção.
3: É.
2: Né? É, quer dizer, o primeiro veículo, ele para, de repente, por algum motivo. Né? Por algum motivo, não sabemos qual, né? Pode ser um animal que atravessou na frente, ou a pessoa se sentiu mal, ou o carro deu uma pane elétrica, enfim. E aí quem tá atrás, às vezes, tá muito colado, o que não é recomendável você andar colado, né? Acaba batendo, não consegue parar. Ou às vezes você tá no celular, não estou dizendo que foi o caso, tá? Não estou afirmando que foi o caso de ontem, mas, né, sempre acontece. Ah, eu tava aqui olhando o celular rapidinho, o cara parou e não deu tempo, né? O da frente parou porque atravessou um animal, enfim, né? Dos males o menor, que ninguém saiu com ferimentos graves, apenas ferimentos leves. O pai e filho que estavam na motocicleta, né, levaram a pior, né? A motocicleta sempre leva a pior, né?
3: Ela estava quase que por último, né?
2: Pois é, e acaba levando a pior, né?
3: Exato.
2: Mas é isso. A boa notícia é que ninguém, graças a Deus, se feriu gravemente, não tivemos vítimas fatais, isso é que importa. Agora, bens materiais, a gente trabalha e conquista tudo de novo. Não é isso, Franklin Ribeiro? Daqui a pouco ele volta falando de esportes aqui no programa. São 8h32.
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7: 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Sua principal função é aplicar técnicas de psicologia infantil para eliminar desde cedo os traumas relacionados ao dentista, que podem ser iniciados nesse período da infância. Quando nascer o primeiro dente do bebê, já é recomendável o início do tratamento com um dentista especializado em odontopediatria. Os dentes de leite são os primeiros dentes a surgirem em seres humanos.

0: que nasce, devemos procurar um odontopediatra para fazer sua manutenção, para que no futuro a criança possa se tornar um adulto com dentes perfeitos, livre de doenças, com uma estética bucal bonita, com dentes fortes e resistentes.
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4: Muito bem, 8h35, você tomando aquele café da manhã, acompanhando a gente, e agora vai ficar por dentro das notícias do esporte. Vamos lá, Franklin Ribeiro, começando falando de quê? De Copa do Mundo?
5: Vamos lá, Gilson. Copa do Mundo, né? Temos uma primeira semifinal definida após ontem a seleção da Espanha eliminar a Bélgica, né? Vitória por 2-1. Mais uma vez aí o Merino sendo decisivo nos minutos finais da partida. Então já temos Espanha e França, a primeira semifinal, jogão.
4: Tô achando que a França vai levar isso, hein?
5: É, rapaz, o duelo é difícil, viu? Duas seleções.
4: Não, mas tô achando que a França vai levar a Copa.
5: Acho que vai?
4: Eu acho que vai.
5: É, também.
4: Tô acreditando.
5: É meu palpite.
4: O Pedro Luiz acha que não, mas eu acho que sim, né? Eu acho que a França.
5: Ela tem sido, né, o grande destaque, grandes partidas na
4: o
5: Copa.
4: Bicho do papão,
5: mundo.
4: Né?
5: Bicho papão. E, mas agora pega uma seleção também que tem um elenco fantástico, que é a seleção da Espanha. Bom, e hoje mais duas partidas, né? Dão sequência essa reta final de Copa do Mundo. Às 6 horas temos Noruega e Inglaterra, esse jogo em Miami e com transmissão, né, da Rádio Muriaé, né, com a rede Itatiaia, e a gente acompanhando esse grande jogo hoje também. Haaland de um lado e Harry Kane do outro, né? Promete ser um jogão. E depois, logo mais às 10 da noite, Argentina e Suíça. Esse jogo vai ser lá em Kansas City. E aí nós teremos então a definição de mais uma semifinal para enfim chegarmos à fase final dessa Copa do Mundo. Promete aí também ser uma outra semifinal, né? Quem avançar, a expectativa. Que a Argentina avance, a Suíça, todo muita gente nessa expectativa. Teremos dois grandes jogos hoje e aí mais uma semifinal definida. Bom, uma notícia que foi trazida pelo The Guardian, né, do jornal inglês, diz que os Estados Unidos manifestou interesse em sediar a Copa do Mundo de Clubes de 2029. É bom lembrar que esse torneio já foi sediado pelos Estados Unidos no ano passado, né, o Chelsea foi campeão dessa edição. No entanto, essa decisão ainda não está definida. A FIFA mantém conversas com autoridades americanas sobre os planos para 2029, mas esse processo de candidatura ainda não está aberto. Bom, vendo agora um pouco para o esporte local, vai começar o decagonal do Campeonato Mineiro Sub-20 da Primeira Divisão. Os 10 times que se destacaram na fase de grupos inicial disputam em turno único as 4 vagas para a semifinal do campeonato. O Nacional, né, o NAC, se classificou e estreia neste sábado às 15h no Estádio Soares de Azevedo contra a equipe do Coimbra. Essa partida com transmissão da Rádio Muriaé. E a última rodada da primeira fase do Campeonato Mineiro do Módulo 2 acontece também neste fim de semana. Vamos aos jogos, né? Hoje, daqui a pouquinho, às 10h, Ipatinga e Coimbra. E amanhã, a partir das 15h, teremos os jogos: Aimorés contra a equipe do Democrata, Mamoré contra Patrocinense, Caldense contra Uberaba, Guarani enfrentando Boa Esporte e o Vale Rio Doce contra o Vila Nova. Lembrando aí que Uberaba, Vale do Rio Doce, Boa Esporte, Democrata, Aimorés e Vila Nova já estão garantidos na próxima fase. As duas vagas restantes vão ser definidas nesta última rodada. E o Ipatinga já está matematicamente rebaixado para a segunda divisão de 2027 e hoje então será conhecido o outro rebaixado. E para a gente fechar, Gilson, não menos importante, mas o maior do mundo.
4: Quem te falou?
5: Tá em campo às 3:30 PM.
4: Quem te falou que é o maior do mundo?
5: Ué.
4: E pra que você
5: fazendo essa afirmação?
4: E pra que você jogou essa vinheta aí? Amanhã você tá suspenso do programa, viu? Só porque você jogou a vinheta do Flamengo 3 vezes.
5: Flamengo e Benfica, a partir das 3:30 PM, troféu de Algarve.
4: Fala, a seleção vai entrar em campo.
5: A seleção entra em campo. É Copa do Mundo, mas lá em Portugal tem outra seleção também.
4: Tá certo. Obrigado, Franklin Ribeiro, falando de esportes aqui no programa. Na folga de Jota de Souza, né? Que deve estar ouvindo a gente lá, tomando aquele cafezinho, né? E por dentro do esporte também. Faltam 20 para as 9.
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1: Vamos lá para a agenda do programa de hoje, para esse final de semana, né? A comunidade de São Fernando convida para a Santa Missa hoje, 11 de julho, sábado, né? Às 5:30 da tarde. Então é hoje, 5:30 da tarde, tem a missa na comunidade de São Fernando. A Escola Municipal Presidente Tancredo Neves, do Distrito de Boa Família, convida todos para o

Arraiá do Colégio, que acontece no dia 11, sábado, às 14 horas. Participação da quadrilha Santa Filomena. Os vicentinos da paróquia de Nossa Senhora do Sagrado Coração e São Miguel Arcanjo, do bairro Dornelas, convidam a todos para o bazar de roupas. É hoje também. Começou às 8 e vai até o meio-dia no Salão Paroquial. A Igreja São José de Anchieta, no bairro Planalto, convida para o seu arraiá neste domingo, amanhã. Com missa às 17 horas e logo após música ao vivo com Xande Rodrigues e Ademir. Aí vai ter barraquinhas, comidas típicas e tal. Essas festinhas são boas porque elas comidas típicas. Aquelas comidas maravilhosas, comidas típicas, né? Tem canjicão, tem canjicão? Tem? Tem milho verde? Mas o quê? Quentão, pé de moleque, cocada, tem cocada? Tem tudo isso, né? Então, tá? Vamos lá. Convite para o Terço dos Homens e das Famílias, toda terça-feira às 20 horas na comunidade São José, do bairro São José. A comunidade Nossa Senhora do Carmo, no Patrimônio dos Carneiros, convida para a festa em honra Nossa Senhora do Carmo. Vai do dia 16 ao dia 18, às 19 horas, com missa e música ao vivo todos os dias. A comunidade Anastácia convida para as festividades de Nossa Senhora do Carmo, 16 de julho às 18h30, com procissão, missa, bingo e leilões. A comunidade Nossa Senhora do Carmo, do Patrimônio dos Carneiros, convida para as suas festividades do dia 16 ao dia 18, tá? Então são dois dias de festividades, com missa todos os dias e no encerramento tem música ao vivo. A paróquia Santa Cruz, na comunidade São José Operário, no Safira, abriu vagas para concurso de talentos. Então, se você tem algum talento, né, não precisa ser profissional, você pode procurar a coordenação da paróquia, ok? Santuário de Nossa Senhora Aparecida, no bairro do Porto, convida para as festividades de São Cristóvão, do dia 23 ao dia 26, com missa todos os dias, às 19 horas. Convite para o Terço Mariano, todas as quintas-feiras, às 19h30, no Santuário Diocesano de Nossa Senhora Aparecida, no bairro do Porto. E está acontecendo agora também, me chega a informação aqui da Fundação Cristiano Varela, lá na praça do bairro Santa Terezinha está acontecendo um bazar, né? Com roupas boas, novas, enfim. Então o pessoal do Santa Terezinha, do Porto, pode aproveitar, né, para prestigiar o bazar e ajudar também a Fundação Cristiano Varela. O bazar vai até às 14h, tá combinado? Então hoje, lá no bairro Santa Terezinha, na pracinha ali do Santa Terezinha, né? No centro do bairro, vamos dizer assim, né? Tem o bazar da Fundação Cristiano Varela que tá acontecendo. Então você que é do Santa Terezinha, vai lá prestigiar o bazar, tá bom? São 8h51.

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3: O infarto, popularmente conhecido como ataque cardíaco, é o processo de morte ou isquemia de parte do tecido cardíaco, geralmente por uma obstrução da artéria coronária, popularmente a veia entupida. Sintomas como dor no peito, principalmente durante os esforços, queimação nos braços, falta de ar, palidez, suor frio, podem ser sintomas de infarto agudo, devendo procurar imediatamente o hospital para o tratamento precoce. 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Procure um cardiologista, passe por uma avaliação. Fatores como colesterol em excesso, hipertensão arterial, glicose elevada, o temido diabetes, tabagismo, estresse e até mesmo a depressão devem ser controlados para que o nosso coração trabalhe melhor e seja reduzido o risco de infarto.
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Vamos então abraçando quem completa a idade nova nesse 11 de julho, 2026 é o seu aniversário, deixou para nascer justamente hoje. Então, parabéns, tá? Kátia Maria Claudiane e Ivonete Almeida, na comunidade Santa Lúcia, abraço de amigos e familiares. O Marcelo Gomes, no bairro São Pedro, abraço dos pais Aide e José Américo, Wilson, tia Ana Maria e Nicole. A Terezinha César, ela aí, ó, completando 80 anos hoje. Oi, Terezinha, parabéns pra você, felicidade, muita paz e saúde. Abraços da Pastoral do Dízimo e da comunidade São Vicente de Paula. Giovanni dos Santos Botelho, no bairro Cerâmica, abraços da mãe Clotilde dos Santos do Gaspar e familiares. Vamos lá, o Crigor do Exalta Samba tá de aniversário e a gente traz essa aí, ó, pra não pensar em você.

0: 9 horas. Trump ameaça destruir o Irã caso o país tente assassiná-lo. 1000 mísseis estão prontos.
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0: O presidente dos Estados Unidos, Donald Trump, afirmou neste sábado que os militares americanos estão prontos para lançar um ataque em larga escala contra o Irã, caso o governo iraniano tente assassiná-lo. Em uma publicação nas redes sociais, Trump disse que 1000 mísseis estão prontos e carregados contra o Irã e que milhares de outros poderiam ser lançados em seguida. Trump afirmou ainda que as ordens já foram dadas e que as Forças Armadas dos Estados Unidos estão preparadas para dizimar e destruir completamente todas as áreas do Irã por um período de 1 ano, com possibilidade de prorrogação. A produção industrial de Minas Gerais cresceu 1,2% entre janeiro e maio de 2026, mas apresentou perda de ritmo no período mais recente. Entre abril e maio, a atividade recuou em quase 2% e registrou queda de pouco mais de 1% na comparação com o mesmo mês de 2025. Os dados divulgados são da Federação das Indústrias do Estado de Minas Gerais, FIENG. Conforme a entidade, até abril, a produção acumulava alta de quase 2% no ano. Com o desempenho de maio, o crescimento passou para 1,2%. O resultado está abaixo da expansão registrada pela indústria brasileira no mesmo período, mas permanece positivo, sustentado pelo avanço de 2% da indústria extrativa e pelo crescimento de aproximadamente 1% das indústrias de transformação. 9 horas, 2 minutos. 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
4: Bom dia para você, meu irmão, que nos acompanha aqui pela Rádio Muriaé. Esse é o nosso programa A Palavra É.
5: Proclamação do Evangelho de Jesus Cristo segundo Mateus. Naquele tempo disse Jesus aos seus discípulos: o discípulo não está acima do mestre, nem o servo acima do seu senhor. Para o discípulo, basta ser como o seu mestre, e para o seu servo, ser como o seu senhor. Se ao dono da casa eles chamaram de Beelzebu, quanto mais aos seus familiares. Não tenhais medo deles, pois nada há de encoberto que não seja revelado, e nada de escondido que não seja conhecido. O que vos digo na escuridão, dizei-o à luz do dia. O que escutais ao pé do ouvido, proclamai-o sobre os telhados. Não tenhais medo daqueles que matam o corpo, mas não podem matar a alma. Pelo contrário, temei aquele que pode destruir a alma e o corpo no inferno. Não se vendem 2 pardais por algumas moedas? No entanto, nenhum deles cai no chão sem o consentimento do vosso Pai. Quanto a vós, até os cabelos da cabeça estão todos contados. Não tenhais medo. Vós valeis mais do que muitos pardais. Portanto, todo aquele que se declarar a meu favor diante dos homens, também eu me declararei em favor dele, diante do meu Pai que está nos céus. Aquele, porém, que me negar diante dos homens, também eu o negarei diante do meu Pai que está nos céus. Palavra da salvação. Ou seja, continuando o evangelho de ontem, né? Olha, vocês irão para ovelhas com meio de lobos, mas sabe que vocês não são superiores a mim. Se trataram a mim, o mestre, desse jeito, me chamam de Beelzebu, o que não farão com vocês? Mas não tenhais medo. É a frase mais repetida na palavra de Deus. Não tenhais medo. Não tenho medo, não temais. Ele está conosco. Ele vai dizer que realmente a verdade será revelada. Aqueles que perseguem, aqueles que maltratam, serão revelados. Tá bom? Mas não tenha medo. O que eu te disse agora no pé do ouvido, pode continuar a dizer, mesmo sejam perseguidos, rejeitados, cancelados. Continuai. Não tenham medo daqueles que matam o corpo e não podem matar a alma. Permaneçam fiéis ao mandato a qual Jesus lhe pediu, tá? E ele vai dizer: olha, eu conheço, eu alimento os pardais, eu vou cuidar de vocês. Eu conheço até quantos fios de cabelo tem em vossa cabeça. E nada acontece sem o consentimento do meu Pai. Por isso, Deus sabe, gente. Isso é bonito demais. Deus sabe o nosso coração. Deus sonda o nosso interior. As pessoas podem nos julgar, podem pensar coisas, mas Deus sabe as motivações que estão brotadas e que foram conduzidas dentro do nosso, nossa vida, nosso interior. Ele sabe. Ele sabe. Não tenha medo. Permanece. Vale muito mais do que muitos pardais. E se você não tiver vergonha de se declarar diante dos homens sobre Deus, sobre Cristo, sobre a sua verdade, eu também não o negarei, diz Jesus. Sejam fiéis. Sim, seremos, como dizia ontem, seremos cancelados, teremos poucos amigos, mas continuaremos fiéis a Deus. Sirva a Deus e não aos homens. Cuidado. Olha o quanto da sua vida você faz para ter pessoas ao seu lado, por medo da solidão, por medo de não ter ninguém, sabe, de não ter um relacionamento. Você se abre, você abre mão dos seus costumes, dos seus valores, por isso não há o ditado que diz, antes só do que mal acompanhado. Hoje a igreja, ela recorda também, reza por São Bento, esse grande homem, que é padre da igreja, tá, gente? São Bento, irmão, São Bento está no período da patrística, século VI, um grande homem, um grande místico, que enfrentou grandes proezas, né? Grandes adversários, grandes venenos, deram até comida envenenada para ele ao rezar, o copo, a bebida, a comida, né? Assim, o copo quebra. Quer dizer, o poder de Deus, da providência divina. E mesmo que se ele morresse envenenado, foi por permissão de Deus. E Deus sabe de tudo. Deus cuida de tudo. Não tenha medo disso. Seja fiel. Não sirva aos homens, mas a Deus. Oremos. Senhor nosso Deus, por intenção de São Bento, nós suplicamos a vossa graça, a vossa proteção. Cuide de nós, Senhor Deus, para que possamos ser fiéis, sermos fiéis à tua palavra. Tire de nós o coração, nosso todo medo da solidão, medo de ficar abandonado, sem amizade, sem tudo. Pedimos a vossa graça, a vossa proteção, conduz pelo caminho da eternidade, hoje e sempre. E que São Bento rogue por nós. Deus te abençoe, Pai, Filho e Espírito Santo. Amém. A palavra é medo, não tenhais.
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4: Vamos lá para sua participação. Pode mandar a sua mensagem. É sábado, dá tempo da gente interagir, né? O programa mais tranquilo hoje. Daqui a pouco tem a hora do brega, hein? Hein? Hoje tem Zezo, hoje tem Bartô Galeno, hoje tem Nelson Gonçalves. Mas o que que tem? Hã? Fala aí, Pedro. Me ajuda aí, Pedro. Ó, amanhã você está suspenso do programa, tá? Porque você não está fazendo as coisas direito. Ouviu, Pedro Luiz? Você está suspenso amanhã. Não venha trabalhar amanhã, você ganhou uma suspensão, viu? Bom, tem Amado Batista, tem muita coisa. Então pede aí a sua música, aquela música brega pra gente. Ah, tem Reginaldo Rossi. A gente vai tocar o Reginaldo hoje também, tá? Então, participe aí. 988-30-1140. Ó, amanhã você está suspenso, hein, Pedro Luiz? Ouviu, né? Bom, 37... Dançou. O velho dançou. 9:16 agora. Vamos lá, as participações através do... 988-30-1140 e o telefone 3729-2929. Eu quero a sua participação. Daqui a pouquinho, às 10, tem a Hora do Brega. Vamos lá, a primeira de hoje. Bom dia.
5: Bom dia, Rádio Mulher. Bom dia, Gilson Júnior.
4: Oi.
5: Quem fala é Dona Maria, do Gaspar. Tô ligando pra abraçar meu genro hoje. Vidal, que tá fazendo aniversário hoje, tá?
4: Uhum.
5: Deus dá muita ajuda, muita saúde, força, tá? E um abraço também pra vocês aí. E um abração também do meu filho, Edson de Araújo, João Batista Bento. Que Deus abençoe eles. E toda a minha família, tá?
4: Amém, que assim seja. Um abraço. Vamos pro telefone aí, já tem gente na linha, ô Pedro Luiz. Vamos lá. Alô, bom dia.
6: Bom dia.
4: Quem tá falando?
6: Maria José do Carmo, do bairro da Barra.
4: Tudo bem, Maria José?
6: Tudo ótimo, falando com você melhor ainda.
4: Que bom, seja bem-vinda aqui ao nosso programa. O seu bom dia vai para quem?
6: O meu bom dia vai para todos os meus familiares. E vai também para vocês todos da Rádio Mulher, que não podemos viver sem vocês, não é verdade?
4: Que bom, a gente agradece, fica muito feliz com isso, né? Sim. Afinal de contas, então, estamos há 82 anos no ar, levando a informação, música, entretenimento, tudo isso você encontra aqui em 99,5, né?
6: É, e eu passei muitos dias sem falar, porque eu fui pra Varginha, né?
4: Uhum.
6: Quando eu senti que eu tava virando um picolé, eu resolvi ir embora.
4: Tá muito frio lá? Tá nada, né?
6: Tá demais. Demais. Ó, pra começar, a primeira noite foram 5 cobertores.
4: Que isso?
6: Meia fina, meia grossa, pijama.
4: Tô achando que eu vou mudar pra Varginha. Adoro frio. Eu gosto de lugar frio.
6: Ó, diz que o frio é muito bom, principalmente para os homens.
4: É isso aí.
6: Então, diz que é bom demais.
4: Isso aí. Eu agradeço a sua participação. Desejo um bom final de semana, tá?
6: Obrigada pra vocês também. Um abraço.
4: 9:18 agora. Mais uma participação no telefone. Oi, Dejanira. Bom dia.

0: Bom dia, Gilson.
1: Tudo bem com você, Dejaneira?
0: Graças a Deus, Gilson.
1: Já tomou
0: eu
1: aquele...
0: Tomou cafezinho?
1: Já tomou aquele
0: já,
1: cafezinho mas... forte com pouco açúcar?
0: Ah, é. Eu tomo.
1: Tem que ser forte com pouco açúcar.
0: É isso mesmo.
1: É.
0: Aqui, Gilson. Eu tô... meu neto vai fazer aniversário amanhã, mas amanhã não fala não, né?
1: Não, amanhã a gente não tá aqui não, amanhã não tem programa não. Como é que é o nome do seu neto?
0: Ah, eu sei. É Alejandro Martins.
1: Alejandro Martins, vai completar quantos anos?
0: Aí, ele eu acho que é 13 anos, ele mora lá no Vale Verde.
1: Ah, então parabéns já antecipado pra ele, muita paz, saúde.
0: É isso mesmo, ô Gilson, né?
1: Graças a Deus, né? Uhum. Que Deus, né, dê muita paz e saúde, que essa data se repita por muitos e muitos anos, né, Dejaneira?
0: É isso mesmo, Gilson, né?
1: Então tá
0: a
1: certo.
0: A gente levantando com Deus, né, menino?
1: Verdade.
0: É, ué.
1: Eu agradeço, então...
0: Aqui, abraço pra você, pro Pedro aí e pra todo mundo que estiver ouvindo, tá?
1: Tá bom. Agradeço a sua participação, desejo um bom final de semana pra você, tá? Vamos lá, 9h19 agora, tem participação pelo Zap, é muita gente, né? Daqui a pouco tem a Hora do Brega, hein? É, hoje a Hora do Brega tá pra lá de especial, fazendo a trilha sonora do seu final de semana. Vamos lá pro telefone, tem mais uma participação comigo, através do 37292929. Bom dia.
2: Bom dia.
1: Quem fala?
2: É Elimar, do bairro Dornela.
1: Tudo bem com você?
2: Tudo bem, você?
1: Eu tô bem, claro, feliz da vida de estar aqui nos microfones da Rádio Muriaé, como sempre, né?
2: Aí sim.
1: Isso, seu bom dia vai pra quem?
2: Vai pra minha prima, Maria Angelina, que amanhã tá fazendo aniversário, né?
1: Opa!
2: Especialmente pra ela.
1: Parabéns, então, felicidades, muita paz e saúde pra ela, viu?
2: Muito obrigado, pra vocês um abraço.
1: Outro, obrigado pela participação. 9h20, bom dia para Dona Maria Aparecida, lá na rua Ayrton Senna, no São Joaquim, ouvindo a gente. Oi, Dona Maria Aparecida, bom dia. Muito obrigado pelo carinho de todas as manhãs, né, acompanhando a gente. Vamos lá pro Zap, que tem mais participações, daqui a pouco tem a Hora do Brega. Bom dia.
3: Bom dia, Gilson, bom dia para toda a equipe da Rádio Muriaé, um bom dia aí para todos os ouvintes aqui, que Deus continue abençoando o nosso dia, Gilson. Tô passando aqui para mandar aí um bom dia para minhas amigas, para Márcia Simão, a Márcia na Fazenda do Baseira, Dona Graciema, Dona Nina, Marta Helena, Marta Tavares, a Fátima, o Geso, a Eva, Aparecida Santana na Vila Vardieiro. Vou mandar para o Bal, para a Pequena, para o Zé Hoje na Fazendinha, a Liette lá no centro da rua. Tá ligadinho na programação aí, Gilson? Se for possível, na Hora do Brega, manda aí uma do Fernando Mendes aí, cadeira de roda.
1: Tá bom.
3: Ofereça aí para todos que curtiram a música aí. Ficam todos com Deus aí, Gilson.
1: Amém.
3: Bom sábado para todos.
1: Valeu, tchau, Sandra, tchau. Lá em Barão do Monte Alto, no bairro Distrito, vindo a gente. Obrigado pelo carinho. A você de Barão do Monte Alto, Silveira Carvalho, Cachoeira Alegre, Vila Vardieiro. Agora é Distrito, né? Foi elevado a Distrito, a Vila Vardieiro. 921, vamos pro telefone. Bom dia.
4: Bom dia, Gilson.
1: Oi, quem fala?
4: Leni Maria Peixoto, bairro da Barra.
1: E aí, Leni, bom dia, tudo bem?
4: Bom dia para você aí, Pedro, todos vocês da Rádio Muriaé, aniversariante, ouvinte, todos meus familiares e ouvintes.
1: É isso aí.
4: E amigos, né?
1: É isso aí. Bom final de semana para você, tá, Leni?
4: Ô, Gilson.
1: Oi.
4: Posso mandar um alô?
1: Claro.
4: Quero mandar um alô para todo aquele povo lá de Pronto Corte, tá?
1: Aham.
4: E agradecer pelo atendimento que a gente teve lá, o atendimento é ótimo, e mandando um abraço para todos que trabalham lá, doutor Exército, Gertim, doutor Dilon, doutor Gertim, todos os médicos de lá, tá?
1: É isso aí.
4: Porque nós somos muito bem atendidos, tanto no SUS como no particular.
1: Que bom, tá, a gente fica muito feliz de ouvir isso, né? Saber... a qualidade, a gente conhece a qualidade dos profissionais lá do pronto-socorro, né? Então,
4: nossa,
1: você acaba.
4: É uma benção.
1: Você acaba chancelando o que a gente já sabe, né? Você.
4: É, o doutor Albertinho é mestre do. Nossa, aqui, meu, do Raimundo.
1: Dá um abraço pro senhor.
4: Raimundo, manda um bom dia pra vocês, tá?
1: Dá um abraço do seu Raimundo também, viu?
4: Tá. Parabéns pelo programa.
1: Obrigado, Lili.
4: Líder adiante. Deus abençoe vocês, tá?
1: Tá bom. 9h23, mais uma participação no telefone. Bom dia.
5: Bom dia.
1: Quem fala?
5: É a Cristina Rocha.
1: E aí, Cristina, tudo bem?
5: Tudo na Santa Paz, graças a Deus.
1: Tá falando de onde?
5: Boa Família.
1: Boa Família. O seu bom dia vai pra quem hoje?

0: Olha, hoje o meu bom dia vai para minha nora Gisele, que amanhã vai estar aniversariando, os demais aniversariantes, para toda a minha família, o pessoal aqui de Boa Família, Muriaé, Macuco, pro Braz também, né? Lá no Belo Monte, e para vocês aí, desejando a todos um excelente final de semana.
1: Amém.
0: E para toda a minha família.
1: E assim seja, dá um abraço em todos nesse distrito tão querido que é Boa Família, tá?
0: Muito obrigada, bom dia.
1: 9h24, mais uma participação comigo, bom dia.
2: Alô?
1: Oi.
2: Bom dia, tio de São João, tudo bem?
1: Bom dia, tudo bem, quem fala?
2: É a Karine, Virgínia Fernandes, do bairro São Joaquim.
1: Oi, Karine, tá tudo bem por aí?
2: Tá tudo bem, sim.
1: Que
2: todos
1: bom.
2: Os dias minha mãe levanta cedo, mas levanta cedo pra te ouvir. Eu sei, eu te Pedro Luiz.
1: Eu agradeço esse carinho maravilhoso, dá um
2: eu
1: abraço.
2: Eu quero mandar um abraço pra tia Arlete lá do Gaspar.
1: Do Gaspar?
2: É, eu queria que você tocasse a Paula Fernandes pra mim, alguma música dela.
1: Tá bom, eu vou tocar na hora do aniversário.
2: Brega, viu?
1: Tá bom, eu
2: Jesus
1: vou tocar.
2: Deus te abençoe e te guarde.
1: Amém.
2: Um abraço pra todos vocês, Carlos de Vale de Pedro Luiz.
1: Tá bom, um abraço. 9h24, vamos pro zap, tem mais participações, bom dia.
3: Bom dia, Gilson, aqui é a Anja aqui do Alto Castelo. Ô, Gilson, eu gostaria de ouvir a música do Júlio César Tu. E ofereço para todos que estão aí curtindo a Rádio Muriaé, entendeu? E um bom dia.
1: Para você também, desejo um bom final de semana. O dia tá lindo hoje, né? Um sábado maravilhoso. 9h25, mais uma participação. Bom dia.
4: Ô, Gilson.
1: Oi.
4: Bom dia, Gilson.
1: Bom dia.
4: Ô, Gilson, queria que você mandasse para mim na hora do brega. Escolhe uma música aí com o Amado Batista, na hora do brega. Aí eu quero oferecer para todos os ouvintes que tiver na sintonia aí, para você, pro Pedro, toda a equipe da rádio aí em geral, tá bom, Gilson? Gilson, queria até te pedir desculpa aqui de um pedido que eu tô querendo fazer, sobre o negócio do concurso aí de talento. Você me desculpa aí de eu fazer esse pedido para você, porque já foi feito o anúncio.
1: Sim.
4: Se tivesse jeito, vocês mandarem escrito pra mim aí, se for possível, tá, Gilson?
1: Não, claro.
4: Porque eu tava longe do rádio.
1: Tá.
4: Aí eu escutei mais ou menos, aí eu fiquei meio perdido. Eu tava longe do rádio. Mas se não tiver jeito, não tem problema não, tá, Gilson? Aqui é o José Francisco, do bairro São Joaquim. Um abraço pra vocês todos aí, que Deus abençoe, um ótimo sábado, tá bom,
1: José Francisco?
4: Deus abençoe.
1: Claro que tem jeito, Pedro Luiz vai te mandar aí, mas é só procurar a paróquia Santa Cruz lá no Safira, né? Só procurar a coordenação, né? A coordenação lá na paróquia Santa Cruz no Safira, e aí você vai, né, mostrar o seu talento lá. Não precisa ser profissional, né? Então é só procurar a paróquia Santa Cruz lá no Safira, na Silvério Campos, né? Mas o Pedro vai te mandar escrito aí, tá bom, irmão? Sucesso pra você. 9h26, vamos lá? Mais uma participação no telefone? Bom dia.
5: Bom dia.
1: Oi, quem fala?
5: Maria Freitas, Cachoeira Alegre.
1: Tá boa, Maria Freitas?
5: Eu estou ótimo e você? Melhor agora animando o nosso Soares.
1: Que bom, feliz da vida de estar aqui.
5: Meu abraço especialmente para vocês da Rádio Muriaé, todos da Rádio Muriaé, principalmente a você. Eu quero mandar meu abraço para a Maria Helena, para a Eva Bahia, para a Comadre Branca, lá em Muriaé, que falou que está sempre ouvindo a Rádio Muriaé. A Rádio Muriaé agora está ótima, tá?
1: Que bom.
5: Para a Eva Martins, que é minha vizinha aqui também. Para todos que estiverem me ouvindo, tá bom,
1: gente? Eu agradeço a sua participação, desejo um bom final de semana.
5: E aqui, ó, você não precisa pensar que o rádio está ligado, que você chegou na rádio, que a rádio abriu de manhã, que eu não estou sintonizada aqui, ó.
1: Pois é.
5: Pertinho de mim, tá? Eu tô lavando roupa lá no tanque, o rádio tá pertinho de mim, é meu amigo, companheiro mesmo.
1: Que bom, Maria Freitas, a gente agradece esse carinho, tá?
5: Nossa senhora, a Rádio Mulher melhorou muito aqui em Cachoeira Alegre a participação, tá bom?
1: Que bom, agradeço, desejo um bom final de semana.
5: Pra vocês também, todos da Rádio Mulher, um abraço.
1: Tá bom, 9h28 agora, vamos pro zap, tem mais participações, bom dia.
6: Bom dia, Gilson Júnior, bom dia, Pedro Luiz, eu sou a Zilda Maria, da Fazenda Grão Capitinho. Hoje eu quero homenagear a minha sobrinha Ivonete, lá na Fazenda Santa Rosa, que tá aniversariando hoje. Desejo tudo de bom pra ela, que essa data repita por muito.

0: Deus abençoe você e sua família. Bom sábado.
1: Eu é que agradeço esse carinho de todas as manhãs, o pessoal aí do Ancorado, né? Rosário da Limeira, pessoal na Santa Rosa, a nossa amiga, a Cideli Braga, lá na Estiva, também ouvindo a gente. Alô, Cideli, bom dia. Bom dia para Lourdes no Coleti, todos ligados comigo, todas e todos ligados aqui na Rádio Muriaé FM 99,5. Agora são 9h29, já então tem a Hora do Brega, hoje tem muita coisa. Tem Bartô Galeno, tem Amado Batista, tem Reginaldo Rossi, tem Zezo, tem muita coisa hoje para acontecer na Hora do Brega a partir das 10. São 9h29.
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1: Agora são 9h33, o Franklin Ribeiro está comigo hoje aqui na redação, né, no plantão, e vai falar da 25ª Cavalgada que está chegando. Começa hoje lá em Belisário, terra boa. Alô, Belisário, bom dia, né? Estaremos aí hoje e amanhã. Vamos lá, Franklin.
9: Isso mesmo, Gilson, né? O distrito de Belisário recebe neste fim de semana, como você bem disse, a 25ª edição da Cavalgada do Agricultor, um dos eventos mais tradicionais da zona rural aqui de Muriaé. A programação reúne apresentações musicais, desfiles de cavaleiros e amazonas e atividades que valorizam a cultura sertaneja e as tradições do campo. As festividades começam neste sábado a partir das 9 horas da noite, né, com abertura oficial, e em seguida haverá a passagem da faixa da Rainha da Cavalgada, show da banda Pancadão do Forró e encerrando a noite a apresentação da dupla Júnior e Gustavo. amanhã, né, no domingo, as atividades têm início pela manhã, logo às 8:30 da manhã.

0: concentração dos cavaleiros na Escola Estadual Pedro Vicente de Freitas. Depois, às 9 horas, será realizada uma cerimônia de início da cavalgada e, às 9:30, a saída do cortejo, que vai percorrer as principais ruas do distrito até o retorno ao Parque de Exposições José Messias. A programação à tarde ainda conta com shows de Arthur e Gabriel às 3 horas da tarde e Paulo Júnior e Natan às 5 horas da tarde. Realizada anualmente, a Cavalgada do Agricultor se consolidou como uma das principais manifestações culturais de Belisário, reunindo moradores, produtores rurais, cavaleiros, amazonas e, claro, visitantes em um momento de confraternização e valorização das tradições ligadas ao campo.
1: É hoje. Então começa a Cavalgada de Belisário, a 25ª Cavalgada do Agricultor, que vai movimentar o distrito, com certeza. Agora são 9:35.
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1: 9:38, lembrando mais uma vez aí os moradores do Santa Terezinha, que tá acontecendo um bazar da Fundação Cristiano Varela, né? Na pracinha do Santa Terezinha. Então vai lá e aproveite para comprar aquela roupa de qualidade, né? Roupas novas, enfim. Né? Vai lá prestigiar o bazar da Fundação Cristiano Varela. Vai até às 14:00 aí no Santa Terezinha. Você que tá me ouvindo no Santa Terezinha aí, pode comparecer e ajudar a Fundação Cristiano Varela, lá na pracinha do Santa Terezinha. 9:38. Vamos pro zap, tem participação. Bom dia.
9: Oi, Gilson Júnior. Bom dia para você, para todos aí da rádio. É a Pâmela Braga de Freitas aqui de Sossego, Estrada Moriá e Miraí. Quero que você coloque aí uma música legal na hora do brega, né, para minha mãe, que vai fazer aniversário amanhã, a Cecília Maria Braga de Freitas. Amanhã ela completa mais uma data de vida.

0: mas é um ano que se inicia na vida dela, que Deus abençoe ela. Meu pai Joaquim também está mandando um abraço para ela, a minha irmã Júlia, mais as duas netinhas, a Manuela e a Valentina, o genro dela Vinícius também, todo mundo está mandando um forte abraço para ela, a família toda está mandando muitas bênçãos para ela.
1: Tá bom.
0: Tá? Então você coloca uma música legal para ela aí.
1: Pode deixar.
0: Tá bom? Um abraço, fica com Deus, um bom dia para todo mundo.
1: Tá bom, Pamela, daqui a pouco tem a Hora do Brega aqui, mais participações comigo através do 988-30-1140. Bom dia.
2: Bom dia, Jesus Júnior. Um abençoado dia para todos nós. Deixa eu te falar, é a Valdenice do Padre Tiago. Deixa eu te perguntar uma coisa. Aliás, perguntar não, te pedir uma coisa. Toca na Hora do Brega para mim o Aguinaldo Timóteo, O Grito. Bom dia, bom trabalho.
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4: E a sua participação comigo através do 988-30-1140. Daqui a pouquinho tem a Hora do Brega. Vamos lá, bom dia.
5: Bom dia, Pedro Luiz. Bom dia, Gilson Júnior. Hoje, na Hora do Brega, eu quero aquela música Coração de Papel. Não sei quem canta,
4: Sérgio mas Reis.
5: Da minha época.
4: Sérgio Reis.
5: Tempo da vovó. Um abraço da Celina, pra todos aí da Muriaé.
4: No tempo da vovó. Vamos lá, mais uma participação comigo. Bom dia.
6: Bom dia, Gilson. Deus abençoe o programa.
4: Amém.
6: Programa top de linha. Eu mandei um áudio agora, apaguei, porque eu esqueci de falar o nome, né? Berinha, do Cardoso de Melo.
4: Fala, irmão.
6: Quero mandar um abraço aí pra Marli, do Bem, lá na estrada do Capitinga.
4: Uhum.
6: E pra todos os vizinhos lá,

0: dela.
1: Tá bom. Tá dado o recado, Berinho. Um abraço pra você. 9h44 agora. Bom dia.
2: Bom dia, primeiramente. Sou João, que tá falando Vicente Adébico Doce, meu amigo.
1: Fala comigo, irmão.
2: Bom dia pra todos da rádio, pra vocês aí, Pedro Luiz, Paulo Filho e pra todos os demais aí. Seguinte, queria participar a hora do brega. Queria escutar a música do Amado Batista. Secretária. Felicito pra todos os ouvintes, pro tio Flávio, pra Adriana e pra todos os demais aí.
1: Vicente André do Bico Doce.
2: Obrigado pela programação, meu amigo. Tamo junto, hein?
1: Muito obrigado, agradeço o carinho. 9h45, bom dia.
3: Bom dia, Gilson Júnior. Eu sou a Rosana Fazenda Barbosa, de Antônio Prado.
1: Rosana.
3: Hoje eu queria mandar os parabéns para o meu neto, Christopher, que mora em Eugenópolis, que está fazendo aniversário amanhã. E também para a Rebeca Andrade, que mora aqui perto de mim, aqui no Laranjal. Que está fazendo aniversário hoje. Parabéns, Rebeca. Que Deus te abençoe. Parabéns, Christopher. Que vovó te ama.
1: Um abraço aí para Christopher, né? E para todos os aniversariantes de hoje. Só mais uma. Vamos lá. Bom dia.
4: Bom dia, Gilson Júnior. Bom dia, Pedrinho, meu amigo. É Maria Cassiana Lopes do Planalto. Eu tô aqui, ó, lutando com a roupa dos anjinhos, dando a passada para levar para lá, porque logo na Sagrada Família tem missa lá, tem os anjinhos, né? É, eu gostaria muito de ouvir na hora do brega a Boate Azul. Ofereço para todas as minhas amigas da igreja, minha irmã, meus sobrinhos e a vocês aí na rádio, tá? Tá com Deus, Deus abençoe todos vocês aí.
1: Tá bom, um abraço, obrigado pela participação. 9h45, já já, a hora do brega.

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Vamos lá então, abraçando quem completa a idade nova nesse 11 de julho. Kátia Maria, Claudiane e Ivonete Almeida, na comunidade de Santa Lúcia, né? Abraços de amigos e familiares. Marcelo Gomes, do bairro São Pedro, abraço dos pais Aide, José Américo, Wilson, tia Ana Maria e Nicole. Parabéns. A Terezinha César completa hoje 80 anos do Bico Doce. Abraços da Pastoral do Dízimo, comunidade São Vicente de Paula. Giovanni dos Santos Botelho, no bairro Cerâmica, abraços da mãe Clotilde dos Santos do Gaspar e familiares. A Ivonete, na Fazenda Santa Rosa, abraços da tia Zilda Maria da Capitinga e familiares. A Carmen Lúcia Lacerda, no Bom Pastor, abraços da amiga Cideli Braga e familiares. O Roberto e a Maria Luísa, aqui na Santa Rita, estão completando hoje 56 anos de casados. Alô, Maria Luísa, alô, Roberto, bom dia. Que Deus abençoe o casal, completando 56 anos de casado na Santa Rita. Abraço, né, dos familiares, amigos e, claro, todos, né, que gostam do casal, abraçando aí, desejando felicidades. Não é isso? Vamos lá para os aniversariantes de hoje. Ele também tá de aniversário hoje, né? Netinho de Paula, essa garota. Já já tem a hora do brega, hein?

0: Escalada de explosivos é interceptada em Minas Gerais.
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0: A Polícia Rodoviária Federal interceptou na noite de ontem, sexta-feira, aproximadamente 600 quilos de pólvora clandestina transportadas em um caminhão. A apreensão ocorreu durante uma fiscalização de rotina na BR-262, no município de Bom Despacho, na região central de Minas Gerais. Além do explosivo, distribuídos em 40 caixas contendo 14 mil recipientes individuais, o veículo utilizado no transporte e um aparelho celular foram apreendidos pela corporação. Bom Despacho, cidade onde a carga foi interceptada, é um ponto logístico estratégico conectando a região metropolitana de Belo Horizonte ao centro-oeste mineiro e ao Triângulo Mineiro pela BR-262. O material apreendido, por ser pólvora sem identificação do fabricante ou data de validade, é classificado como explosivo de baixo poder de detonação individual, mas de altíssimo risco coletivo devido ao volume armazenado.
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0: Desde que o racha entre a ex-primeira-dama Michele Bolsonaro do PL e os filhos do ex-presidente Jair Bolsonaro, também do PL, veio a público, o voto feminino voltou ao centro do debate político. Além de representarem mais da metade do eleitorado mineiro, outro fator que as transforma em um ativo decisivo na busca por votos é o fato de que 76,5% das mulheres ainda não escolheram quem pretende eleger. Entre os homens, esse percentual cai para 60,9%. Os dados coletados em junho são da última pesquisa Datatempo. Embora nem todos os partidos tenham indicado os nomes que estarão na disputa, o levantamento perguntou em quem os eleitores votariam no caso se o pleito fosse hoje. 10:02. 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

0: Pega.
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0: E aí?
1: 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É hora de abrir o jogo.
0: Chegou aquele momento tão especial aqui do programa, né? Pra gente recordar, ouvir música boa. E ao som dele, Zezo, vai.
2: O véio gostou.
0: Eu também gostei. Se o véio gostou, gostei. Vamos lá.
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0: Ah. Vai tomar banho sozinho.
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0: Errei a letra da música.
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0: Vamos lá então. Agora sim, ó, vai.
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0: Bom, a partir de agora eu tô liberando as linhas aí. 3729-2929. O zap é 988-30-1140. Um abraço ao meu amigo Anderson do Armazém das Tralhas, que não fica pronto nunca. Não é não, Pedro? Hein? Já deve estar tomando uma, né? Com certeza. Alô, Anderson, bom dia. Dá um abraço pra mamãe aí, a Eneida, né? Tá sempre ligada com a gente. Aí. Rapaz, já tomou isso tudo? Jesus. Sabe o que ele mandou pra mim aqui? As garrafas antigas de Mineirinho. Você já tomou Mineirinho? Aquele refrigerante? Gostoso, né? Fala a verdade. Valeu, Anderson. Bom dia, meu irmão. Um abraço pra você. Bom, tá chegando muitas mensagens aqui através do 988-30-1140. Elisete Bueno já tá ligada com a gente. Obrigado. Bom dia, Gilson. Toca Amado Batista, Folha Seca. Pra minha irmã Lúcia Helena, Anastácio do Marambaia. Super fã desse programa, abraço. Bom dia, Gilson. A todos da rádio. Gilson, na hora do brega, toca aí pra mim. Lindomar Castilho. Ah, então tá, valeu, irmão. Tá bom. Bom dia, Gilson Júnior. Quero ouvir uma música do Amado Batista na hora do brega. Oferece pros meus filhos, as minhas amigas, Maria das Dores Costa, lá do Serrote, ouvindo a gente. Bom dia, Gilson. Alaide Silva, do bairro Cerâmica. Na hora do brega, eu quero ouvir Agnaldo Timóteo, meu grito. Manda para todos que gostam, especialmente pro povo de Belisário, minha terra, né? Eles adoram o seu programa. Obrigado pelo carinho. Alô, Belisário, bom dia. Bom dia, Gilson. Quero ouvir na hora do brega Hamilton Lelo, é isso mesmo? É? A despedida é Arlete do Gaspar. Valeu, Arlete. Bom dia, excelente final de semana para todos. Próximo sábado, dia 18, na ABB, às 21 horas, tem Grande Noite Dançante. Ah, nós falamos isso aqui, né? A campanha do Agasalho Alimentos do Lions Muriaé Barra. É, vamos, né, vamos aí colaborar, né, com o Muriaé Barra. Lions, né? Bom, 10:06 agora, 10:06. Vamos começando aí, já tem participação? O Elias da Conceição tá ligado comigo lá na Encoberta. Não, Encoberta não. Ele tá, é no Porto, você falou Encoberta, Peluz. Você escreveu errado, né? Você escreveu errado aí, né? Então preste atenção, porque amanhã você já tá suspenso. Ouviu? Não vem trabalhar amanhã porque você está suspenso. Tá legal, Peluz? Um abraço aí pro Quebinha. É, tá lá com o Elias. O Elias tá na Encoberta. Ele é do Porto, mas tá na Encoberta. Vamos lá que tem participação no telefone aí. Bom dia.
3: Bom dia.
0: Oi, quem fala?
3: Diva Satil.
0: Fala, Diva, bom dia.
3: No Planalto, bom dia.
0: E aí, seu bom dia vai pra quem, Diva?
3: Pra todo mundo que tá curtindo, pra você, que seu programa é uma alegria pra nós idosos, o Pedro Luiz, pra meus dois netos, João Satil, Matheus Satil, e vê se você toca aquela que eu te pedi sábado.
0: Qual?
3: Eu não quero mais que pino.
0: Oi?
3: Márcio Pino.
0: Tá, vamos ver se tá na programação, eu toco pra você, tá bom?
3: Tá bom.
0: Um abraço.
3: Tá bom, final de semana você.
0: Amém.
3: Jesus te ama, tá?
0: Amém. Vamos lá, 10:08 agora, um abraço também pro Henrique, é neto do Elias da Conceição lá no Porto, tá ligado? Alô, Henrique, bom dia. Vamos lá, tem zap aí? Bom dia.
4: Bom dia, meus amigos, Gilson Júnior, Pedro Luiz, todos os ouvintes da Rádio Muriaé. Aqui é a Rita Roriz, do bairro São Vicente de Paulo. E eu quero pedir hoje uma música na hora do brega para oferecer para todos os amigos da resenha dos Folgados, lá da Matriz São Paulo. Nós temos esse grupo, que é um grupo muito especial, muito querido.
0: Sim.
4: E temos uma melô. E é Fuscão Preto.
0: Fuscão Preto?
4: Então eu quero pedir, Gilson, que por favor você toque essa música aí pra todos nós.
0: Tá bom.
4: Um abraço pra vocês, tá?
0: Outro. Dá um abraço na dona Dodi, aquele café é forte, com pouco açúcar, né? Maravilha. Dona Dodi, na hora do brega, ela para de fazer tudo, senta ali do lado do rádio e fica ouvindo a gente, né? Obrigado. Bom dia, aqui é a Carmen do Macuco. Oferece a hora do brega para Marta e Elias no Cardozão de Melo e para todos os amigos. Vamos lá, tem mais participações aí, ó. Senta comigo aqui no sofá, vamos conversar. Vai, bom dia.
5: Bom dia, Gilson Júnior. Meu nome é Ângela Maria da Silva Santo. Moro no bairro Santo Terezinho. Gostaria de mandar um abraço pro meu filho Magno, que está lá no Retiro Campo Formoso, ouvindo a Rádio Mulher R, todos os moradores lá. Para minha nora Alessandra, para minha neta Magda. E gostaria de ouvir a música, se for possível, do Nelson Médio. Ah, desculpa, do Nelson Médio. Deus abençoa as crianças. Ofereço meu esposo do Messino, meu filho Edson, família, e para todos meus 4 filhos. Bom dia para nós, um sábado abençoado a nós todos.
0: Amém, que assim seja. 10h10 agora, mais uma participação pro telefone agora? Bom dia.
6: Bom dia.
0: Oi, quem tá falando?
6: A Santa do Gaspar.
0: Oi, Santa.
6: Santa.
0: Tá tudo
6: bem,
0: Santa?
6: Meu nome é Ângela Maria Durães.
0: Tá tudo bem aí?
6: Bem demais.
0: Que bom, que bom.
6: Ouvindo essas músicas que é do nosso tempo lá atrás, é bom, como diz a outra que falou, do tempo da vovó. Meu Deus. A gente é vovó e... E vai continuando vovó, né?
0: É verdade. E o seu bom dia vai pra quem hoje? Gente. Seu bom dia vai pra quem?
6: Pra mim, que vou fazer aniversário terça-feira.
0: Opa, parabéns, já antecipado. Felicidades, muita paz, saúde.
6: Eu, e que essa data gostaria se repita. Eu gostaria de ouvir Caio Martins. Esse cara sou eu.
0: Esse cara sou eu, do Caio Martins? Tá bom. Vamos anotar aqui, nossa, tá?
6: Toca pra mim, só pro meu aniversário, pra me ouvir. Nossa, eu amo essa música.
0: Tá bom. Um abraço pra você, felicidade.
6: Pra todo mundo que tá ouvindo, bom final de semana abençoado pra nós todos.
0: Amém, que assim seja. 10 e 11.
6: Não fica brigando com o Pedro, não, tá?
0: Pode deixar, não, mas ele amanhã já tá suspenso.
6: Não fica brigando com o Pedro.
0: Amanhã ele já tá suspenso, ele não vai vir trabalhar amanhã, não. Já deu uma suspensão pra ele.
6: Ô, ele... Pedro, eu vou aí pra puxar a orelha dele, que tá jogando com você.
0: Um abraço, tá?
6: Igualmente, tchau, desculpa aí, tchau. Ah,
0: 10 e 11, mais uma participação. Bom dia.
7: Bom dia.
0: Oi, quem fala?
7: Sandra Beatriz, Cardoso de Melo.
0: Oi, Sandra, tá tudo bem por aí?
7: Tudo jóia, graças a Deus, beleza.
0: Que bom, seu bom dia vai pra quem, Sandra?
7: Meu bom dia vai pro seu Adão e a Dona Maria, pra Taninha e o esposo dela, homem de Visório, lá no vermelho a Patinha, a Rosa, Divina, a Belinha, pra Sandrinha e a Cidade Braga.
0: Tá bom, agradeço a sua participação, desejo um bom dia, tá? E bom final de semana.
7: Pra vocês também.
0: 10 e 12, vamos começar agora, Pedro Luiz. Vamos lá, a primeira de hoje, Zezo, cantando Fafá de Belém, Memórias. Olha que coisa linda ficou essa música na voz de Zezo, viu? Eu sou suspeito de falar, né? Adoro, fico arrepiado com o Zezo. Memórias. Aumenta bem o volume. Tá no ar? A Hora do Brega, 10h12.

0: É o Amado Batista, o homem mais amado do Brasil. Tá aí com secretária, né? 10h19, a hora do brega rolando até as 11 horas da manhã. Você participando, pedindo aquela música brega que tá super afim de ouvir aqui na Rádio Moriá FM 99,5. Alô, Magão! Alô, Davi, estão ligados aí. O Davi gostou da secretária aí, né? É, gostou da secretária. Valeu, Magão. Um abraço pra vocês aí. Pessoal ralando, suando a camisa e ouvindo a gente. 10h19. Bom dia.
1: Edson Júlio, bom dia. Oi. Tô aqui na encoberta junto aqui com meu amigo Kebinha. E o Henrique, que tá no pula-pula aqui.
0: Aham.
1: Uhum. Ô, Edson Júlio, meu amigo, rapaz, ficou em casa tomando conta das crianças, né? A mulher dele saiu, rapaz, cedo. Aí demorou chegar. Aí antes dela chegar, chegou uma compra grande lá, rapaz. Ele falou, eu não fiz compra. Mas desaforo, não vou devolver, entendeu? Não devolvi uma compra mesmo não, rapaz. Esse meu amigo é um perigo aqui. Um abraço, meu irmão.
0: Valeu, abraço. 10h20. A gente se diverte aqui na Hora do Brega, né? Nesse final de semana da Rádio Moriaé. Vamos lá, bom dia.
2: Bom dia, Gilson, venerando o táxi aqui.
0: Fala, meu irmão.
2: É, né, aproveitando que a moça pediu o Fuscão Preto, eu quero aproveitar essa música e oferecer para o colega de táxi, Zé Geraldo, que trabalha próximo ao terminal rodoviário, conhecido como vulgo Fuscão Preto. Oferece essa música para ele também aí, tá bom? Um abraço, bom dia a todos e noite. E à noite estamos em Belisário, se Deus quiser.
0: Se Deus quiser, estaremos lá, viu, irmão? Um abraço. Abraço, Fuscão Preto. Abraço a todos os taxistas aí, em especial meu amigo venerando o táxi ali na rodoviária. Mais uma participação pro telefone ou zap? Hã? Vamos pro zap ou pro telefone? Não, zap? Vamos lá então, bom dia.
3: Fala, Gilson Júnior, bom dia. Pedro Luiz, tudo certo por aí?
0: Tranquilidade.
3: Só hoje amanheceu brilhando, verdade. Hein? Que sábado maravilhoso,
0: sábado,
3: né?
0: Tá lindo, né?
3: Aqui, quero mandar um abraço muito especial pro meu irmão Antônio Carlos Ferreira, lá na Fazenda Três Barras, que fez aniversário ontem.
0: Parabéns.
3: Eu também fiz o meu aniversário ontem.
0: Parabéns.
3: E ontem também foi o Dia Internacional da Pizza, você acredita? Aí queria ouvir alguma música com o Roberto, Leal. Teria como? Vem aí pra mim.
0: Tá bom. Vamos dar um jeito. Ô, Pedro Luiz.
3: Bom final de semana pra vocês. Tudo de bom aí, tá?
0: Ô, Pedro Luiz, ontem foi o dia.
3: 2000, o Dia Internacional da Pizza era uma festa, tá?
0: Aí, tá vendo? Dia Internacional da Pizza, o Pedro Luiz não pagou nenhuma pizza. Poderia ter pago uma pizza, né, Pedro Luiz? Ontem foi o Dia Internacional. Vamos pro telefone aí, bom dia.
4: Bom dia, Gil.
0: Oi, Neia, tudo bem?
4: Graças a Deus, Gil, tudo bem.
0: Que bom, seja bem-vindo aqui ao nosso programa, tá, Neia?
4: Valeu, cheguei aqui na minha mãe, que tá ouvindo o rádio mal tudo aqui, lá do brega aqui, ó.
0: Que bom, dá um abraço da mamãe
4: manda
0: aí,
4: um abraço,
0: tá?
4: Ele é a dona Ana.
0: A dona Ana?
4: É.
0: Um abraço pra dona Ana aí, obrigado pelo carinho,
4: ela
0: que bom.
4: Tá ouvindo, é. Cheguei aqui, tá ouvindo aqui, lá do brega aqui.
0: É isso aí. Vamos lá, o seu bom dia vai pra quem?
4: É, vai pra minha mãe, né, meu pai, aqui, os meninos que tá aqui na rua, que ouvindo também aqui.
0: Uhum.
4: Minha Valverina. Meu aniversário
0: é
4: 19, hein?
0: Opa, estamos convidados?
4: Tá, com certeza.
0: Vai eu e o Casca de Bala, chamado Pedro Luiz.
4: Pode vir sim.
0: Então tá bom, né?
4: Aqui, um abraço. Você tá na Alverina, São Pedro?
0: Fica com Deus aí, fala com a dona Alverina que eu tô devendo a visita, mas eu vou lá, hein?
4: Eu vou lá, eu também vou lá da casa dela daqui a pouco.
0: Aquele cafezinho forte com pouco açúcar, tá?
4: Nós faz sim, pode ser. Só ser
0: macaco,
4: nós vamos lá.
0: Tá bom.
4: Daqui a pouco eu vou lá, tá
0: um
4: bom?
0: Um abraço.
4: Olha, um abraço, Gil.
0: 10h23, mais uma participação no telefone. Bom dia.
5: Bom dia, Gil Santoni.
0: Oi, bom dia, quem é?
5: O Wilson da Folia.
0: Fala, meu irmão, tudo bem?
5: Eu tô querendo ouvir, rapaz.
0: Ah.
5: Evaldo Braga.
0: Evaldo Braga?
5: É.
0: Ah.
5: O Evaldo Braga. O Vando Braga com antes acerta.
0: Tá bom. Vou anotar aqui, se der a gente vai tocar pra você.
5: Aqui pro Elton aqui também, tá?
0: Ah, você tá falando da onde?
5: Aqui no bairro, subida do Planalto.
0: Ah, beleza. Um abraço a todos aí na subida do Planalto, ouvindo a gente, tá, irmão?
5: Alô.
0: Obrigado. Valeu. 10h23 agora. Tem mais participação no zap. Audiência total. Audiência fenomenal. Vamos lá, bom dia.
6: Bom dia, Gilson. Bom dia, Pedro.
0: Fala, irmão.
6: Bom sábado pra vocês, bom
0: Amém.
6: Trabalho, boa hora do Breca.
0: Isso aí.
6: Por favor, se der, toca pra nós ouvirmos.

0: Lupicínio, com Nervos de Aço.
1: Lupicínio
0: Primeira
1: Rodrigues.
0: Música de corno do Brasil.
1: Aí, Pedro Luiz, Lupicínio Rodrigues. Vai, é o Rui Verde. Um abraço, Rui, obrigado. 10h24, bom dia.
2: Bom dia, Gilson Júnior, que está falando aqui, é a Bárbara daqui do José Cirilo.
1: Oi, Bárbara.
2: Eu gostaria de ouvir a música do Reginaldo Roche, Garçom. Mas e na hora do brega, eu agradeço, muito obrigada.
1: Eu é que agradeço a participação, esse carinho, essa audiência de todas as manhãs. Vamos lá, mais uma aí, bom dia.
3: Oi, Gilson Júnior, bom dia, a Dilma da Usina da Fumaça.
1: Fala, Dilma.
3: Manda um abraço para mim, mas meu esposo Francisco.
1: Francisco e Dilma.
3: E eu quero ouvir, queria ouvir que é a música do Coração de Frango, eu acho tão bonita essa música. E um bom fim de semana para todos vocês aí da rádio. E manda um abraço também pro pessoal lá da Fazenda Paraíso, em Vieiras.
1: Uhum.
3: E o pessoal da Fazenda Zaredes e Miradouro.
1: Tá bom. Agradeço a todos.
3: Tchau,
1: aí
3: viu, pela... São Júnior.
1: Eu agradeço, tá? Tchau para você. Bom, e ótimo final de semana. 10h25, hein? Passa depressa o tempo, né? Mais uma participação. Bom dia.
4: Bom dia, Rádio Muriaé. Bom dia, Gilson Júnior, Pedro Luiz. Aqui é João Santo Terezinha. Ô Gilson, eu queria ouvir uma música aí. Folha Seca.
1: Amado Batista.
4: Amado Batista. Ofereço para o meu irmão Evangelista, para a doutora U, para vocês aí, para todos que gostam da música. Ô Pedro, eu vou aí te ensinar você a fazer café pro Gilson, tá?
1: É.
4: Aí eu vou levar o açúcar, vou levar o mel.
1: Que isso?
4: E a rapadura. Aí você vai aprender a fazer um café gostoso, gostoso pro Gilson, hein?
1: Aí não, é.
4: Ô Gilson, Júnior, para de implicar com o Pedro Luiz, tá? E para de dar folga ele amanhã.
1: Não, já tá suspenso.
4: Que é isso?
1: Tá suspenso
4: bom
1: amanhã.
4: Bom dia.
1: Tá bom, um abraço. Tá suspenso. 10h26 agora. Fuscão Preto com Almir Rogério? É isso? Então vambora.

0: posto e poder falar. Claro, a gente já falou aqui, inclusive, né? Obrigado, viu, Juliana? Espero que a gente possa contribuir aí para esse coral, né? Para que as pessoas possam, né, se interessar e ajudar também no coral, né? Então, se você, né, quer mostrar o talento, é só procurar a matriz. Lá é a matriz qual, Pedro Luiz? Pedro Luiz, Santa Cruz, né? Paróquia Santa Cruz, né? Lá no Safira, tá? Pode procurar lá a direção da igreja. Bom dia, meus amigos. Todos os dias quero te pedir uma música para minha mãezinha, Taninha, de 75 anos, Fernando Mendes. O sonho dela é você vir aqui tomar um café daquele jeito, pouco açúcar e forte, né? E conhecer você pessoalmente. Muito obrigado. Ouço você todos os dias. José Carlos. Conheço ele, conhecido como Zequinha, né? Escuto seu programa todo dia, de 8 ao meio-dia no fone, na confecção de trabalho. Pô, meu irmão, que prazer, tá? Eu vou aí com certeza. É na rua Rio de Janeiro. Sabe onde, Pedro Luiz? Lá em Eugenópolis. É lá no bairro Seminário. Pode deixar que eu vou aí, irmão. Pode deixar, Zé Carlos, Zequinha. Vou aí dar um abraço na dona Taninha, né? Pode deixar, tá? Deixa comigo que eu vou aí dar um abraço na dona Taninha. Tô sempre lá em Eugenópolis, mas vamos lá, né? Um abraço ao meu amigo DJ Piolho, lá em Eugenópolis, também ligado aqui na Hora do Brega. 10h31 agora, mais participações? Bom dia.
1: Bom dia, Gilson. Bom dia, Pedrão. Bom dia, ouvinte da Rádio Muriaé. Aqui é a Mercedes, do bairro Santa Terezinha.
0: Fala, Mercedes.
1: Gilson, se fosse possível, gostaria de ouvir na Hora do Brega, Altemar Dutra, qualquer uma dela, tá bom?
0: Tá bom.
1: Quero oferecer para todas as minhas amigas e especialmente pro meu amigo Wanderson, Vandinho. Estou com muita saudade dele.
0: Eu agradeço também a sua participação. Vamos lá, bom dia.
2: Bom dia, Gilson. Aqui é a Fátima de Belisário.
0: Oi, dona Fátima.
2: Gilson, gostaria de mandar um abração pro Geraldão e pra dona Aparecida e pra Francisca e pra Lúcia lá em São Paulo, né? E gostaria também de mandar um abraço pra vocês aí e mandar um abraço também pra Marinete e pro Vicente e pra todas minhas amigas, né? Beijo, Gilson. Seja bem-vindo em Belisário aí. Beijo, beijo, beijo.
0: Tá bom, dona Fátima, dá um abraço do seu Carlindo aí, sempre ouvindo a gente. 10h32, bom dia.
3: Bom dia, aqui é a Priscila Fazenda do Tanque, aqui é o Murilo. Gostaria de ouvir a música do Reginaldo Rossi.
4: Final de semana da Rádio Muriaé.
3: Raposa e a Uva.
4: Bom dia, Gilson.
3: Abraço pra todos os meus familiares. Manda um alô aí pra gente aí, tá?
0: Claro.
3: Todo dia eu escuto seu programa.
0: Tá bom, muito obrigado pelo carinho. Vamos lá, 10h32, bom dia.
5: Bom dia, Gilson Júnior. Bom dia, Pedro Luiz. Bom dia, toda a equipe da Rádio Muriaé. Roseli Diogo, do bairro São Cristóvão. Gilson, quero aproveitar aí que duas pessoas já pediu a música do Fuscão Preto. Eu quero aproveitar também e pedir essa música. Oferecer pro meu irmão Alivelto, lá em Vai e Volta, perto de Laje de Muriaé, mais conhecido como Fuscão Preto. Tá?
0: Tá bom.
5: Oferece a música pra ele, ele chama Alivelto. Mas pode falar que é o Fuscão, que todo mundo conhece. Obrigado,
0: alô, Fuscão,
5: Gilson. Um abraço.
0: Preto, eu que agradeço.
5: Ô, Pedro, ele tá te dando suspensão, que é saca de domingo você não trabalha, né, Pedro? O Gilson é esperto, hein? Bom dia pra vocês, pessoal.
0: Ele tá suspenso amanhã. Vamos lá, Lupicínio Rodrigues com Nervos de Aço.
6: Nervos de Aço também é uma das grandes dores de cotovelo. Essa é uma história muito complicada. Isto foi quando eu fui noivo pela primeira vez, que encontrei minha noiva de braços com um cidadão. E ela me disse que se casaria com o primeiro sujeito que ela encontrasse, nem que tivesse que morrer de fome por causa desse ato. E eu então fiz essa música que vocês vão ouvir aqui, intitula-se Nervos de Aço.

0: pode ser. Lupicínio Rodrigues e a participação de Paulinho da Viola, né? Nervos de Aço. 10h36 agora e a hora do brega até às 11. Tem mais participações. Bom dia.
1: Bom dia, Gilson Júnior. Bom dia, Pedro Luiz. Olha, se você puder, toca aí com a música dos Mamonas Assassinos. Aqui é a Marta Falco da Barra, tá? Obrigado e um bom final de semana.
0: Pra você também.
1: Um bom sábado pra vocês.
0: Tudo de bom na sua vida, tá? Vamos lá, 10h36, bom dia.
2: Oi, Gilson Júnior. Bom dia, bom Gilson dia. Júnior, meu grande amigo.
0: Oi.
2: Aqui é a Delícia Maria do bairro São Joaquim.
0: Fala, Delícia.
2: Eu gostaria de ouvir uma música, Gilson, com Gino e Geno, aquela mais antiga dele, sabe? Qualquer uma do Gino e Geno. Um abraço, um ótimo sábado, um bom final de semana para todos.
0: Para você também.
2: Que Deus abençoe nossas vidas.
0: Amém.
2: Bom dia, seja. Gilson.
0: Valeu.
2: Eu amo.
0: Ah, cortou? Né? Tem gente ligando no zap, não pode ligar no zap. Se quiser ligar, tem que ser no 3729-2929. Vamos lá, bom dia.
3: Bom dia a todos aí. Eu queria pedir aquela música pra vocês tocar pra mim, com Giliard, quem me dera, e homenagear todas aquelas pessoas que estão aniversariando esse mês. Tudo de bom.
0: Eu é que agradeço também a sua participação. Vamos lá, deixa o povo falar aí. Hã? Então vamos de música? Chegando agora, Fernando Mendes e a cadeira de rodas.

0: tá aí o Fernando Mendes e a cadeira de roda, né? 10h40, bom dia pra você ligado comigo. Vamos lá, mais uma participação. Oi, Fernando, bom dia. É o Francisco, não é não? Fala, Francisco.
1: É Francisco. Fala, Francisco. Tá mudando meu nome agora, Gilson?
0: É o Pedro, né? Anotou errado aqui, né? Ele falou assim, é o Fernando. Falou, é Fernando, não, é Francisco. E aí, tá tudo bem?
1: Graças a Deus, tô meio gripado, mas tô bem.
0: Ah, então tá bom. E o seu bom dia hoje vai pra quem?
1: Ah, pra todos aí da rádio aí, pra todos os meus amigos, pra todos os inimigos também, que tem gente ligada aí, né? E eu queria fazer um reclamo também. Sobre a prefeitura. Eu tenho um terreninho ali na Vila Recreio, porque o calçamento é uns 10 metros para chegar na porta. E tem uma água lá que tá fazendo uma barreira doida lá em frente à porta lá. Eu fui lá limpar ela surgia lá, mas tá terrível. Não dá nem passar de carro. Aí eu queria que você desse uma força para mim, porque eu sei que seu programa aí dá muita audiência.
0: Tá bom, pode deixar que a gente vai entrar em contato aqui com os responsáveis para resolver esse problema aí, não é?
1: Faz um favor pra mim.
0: Claro, com certeza. E dá um abraço desse povo maravilhoso aí de Belisário, tá?
1: Dá um abraço no Paulinho aí, que tá chegando o nosso aniversário também.
0: É isso
1: seu
0: aí.
1: Seu patrão aí.
0: Pois é.
1: Não é o filho não, é o velho mesmo.
0: É o pai, né?
1: É, nós faz aniversário tudo no mesmo dia.
0: É isso aí. Então tá bom, parabéns desde já pra você, tá, irmão?
1: Obrigado, Gilson. Um bom sábado e um feliz domingo pra você.
0: Pra você também, tudo de bom. 10h42, mais uma participação. Bom dia.
2: Bom dia, Gilson Júnior. Aqui é o Reginaldo do Centro, na João Crisóstomo. Gilson, se puder tocar, toca Roberto Leal pra mim, vira-vira. Toda vez que eu peço, não toca ou não dá tempo. Se der, toca pra mim, por favor. Bom dia.
0: Tá bom, obrigado também pela participação. 10h43, mais uma.
3: Fala, Gilson Júnior. Bom dia, tudo bem? Aqui é o Goldstein, do bairro Cardoso de Melo. Queria que você mandasse um abraço pro meu amigo Sassá. Que não perde um programa seu aí. Nós estamos escutando aqui agora. Manda um abraço pra ele, pra mim.
0: Um abraço, então, pro Sassá e o Goldstein. Ligados aqui comigo. Obrigado, tá, irmão? O pessoal tá trabalhando. Trabalhando? Que ele falou que tá trabalhando? Hã? Tá ouvindo a gente. Obrigado. Um abraço aí pros pedreiros aqui ao lado da rádio aqui, ó. Estão trabalhando também. Sempre me pede aí, mas não deixou o nome aqui, ó. Mas, de qualquer forma, então, um abraço aí pros pedreiros aqui ao lado. E meu amigo Goldstein e o Sassá estão ligados também comigo. 10h43, bom dia.
4: Bom dia, Pedro. Bom dia, Gilson Júnior. Bom dia, amigos da Rádio Muriaé. Quero mandar um abraço para todos vocês. Gostaria de ouvir a música do Padre Zezinho, Utopia. Essa música é uma música muito bonita e eu gostaria muito de ouvir ela. Eu ofereci para todos que gostam da música. Meu abraço. A Eva de Peixura Alegre.
0: Tá bom, muito obrigado pela participação, tá? Beto e Jô no Reduto ouvindo a gente. O Bartô, o homem do Corcel 1, Planalto, também tá sempre ligado. Agora imagina aquele Corcel bonitão, né, rapaz? Aí o que que acontece? Liga um som bem alto na hora do brega e vai desfilando pelas ruas e ouvindo música boa, não é isso? Tem mais participações aqui, ó. São muitas, muitas mensagens chegando através do 988301140. Bom dia, Gilson. Adoro a hora do brega. Quero oferecer para vocês a minha família de São Francisco do Glória. Quero ouvir qualquer uma música do Lima Duarte? É isso? Vamos lá. Madalena Oliveira no Safira. Obrigado, Madalena. Um abraço.

0: É o Falcão, né? Aqui na hora do break. José Francisco e Evandra ligados comigo lá no Porto Belo. Obrigado, viu? Um abraço a todos aí no Porto Belo também ouvindo o nosso programa. E a gente continua aqui com a Hora do Brega, esperando você ligar no 3729-2929. E o zap é 988-30-1140. Lembrando que está acontecendo o bazar lá no bairro Santa Terezinha, da Fundação Cristiano Varela, hein? Pois é, um bazar, né? 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Você comprando, automaticamente vai estar ajudando a Fundação Cristiano Varela, tá? 10h47, agora 10 horas e 47 minutos. Gabriel tá na linha? Oi, Gabriel, bom
1: Isso.
0: dia. Tudo bem, meu irmão?
1: Oi, Gilson Júnior, tudo bem?
0: Eu tô bem, e você?
1: Ô, rapaz, eu queria parabenizar vocês, igual ontem eu telefonei aí, e não tive condições de falar com vocês. Mas só que hoje caiu num dia bom, numa hora ótima. Agora.
0: Isso aí.
1: Eu sou aquele rapaz do Calhambeque, tá bom?
0: Ah, sim.
1: 78 aninhos aqui.
0: É isso aí.
1: E outra coisa, a Naya mandou um abraço aí pra Dona Alverina. E a Dona Alverina é minha madrinha de crisma, né?
0: Que bom, hein?
1: E essa menina é minha sobrinha, Naya, tá?
0: Sim.
1: E queria parabenizar vocês todos aí, tá?
0: Tá bom, irmão.
1: Essa parabenização é pra congratular tudo aquilo que vocês têm feito aí por nós aí, tá bom?
0: Tá bom.
1: A audiência ótima.
0: Eu agradeço esse carinho. Valeu,
1: obrigado,
0: meu irmão.
1: Obrigado.
0: Um abraço.
1: Oi, Jesus. Um abraço, eu.
0: Valeu. 10h48 agora. A Sônia tá na Vila Vardiero ouvindo a gente. Alô, Sônia. Bom dia. Dá um abraço nesse povo querido. Vila Vardiero agora é distrito, né? Foi elevada a distrito. Meu abraço a todos na Vila Vardiero. Bom dia. Somos colaboradores aqui da JR Locações, estamos ligados na programação. Toca uma brega pra gente aí. Adelino Nascimento, não toque essa música, não toque essa música que eu não posso ouvir. Tá bom, um abraço pra todos da JR Locações, banheiros e tal, estruturas pra evento e ouvindo a gente. Obrigado pelo carinho. 10h49, bom dia.
2: Bom dia, Gilson Júnior.
0: Oi.
2: Aqui é da chácara Luzia Rodrigues, perto do patrocínio do Muriaé. Gostaria de pedir uma música, É um Amor, para Luzia, que fez aniversário essa semana.
0: Ok, agradeço também a participação aqui na Rádio Muriaé. São 10h49, são muitos pedidos, tá? Eu quero desde já dizer o seguinte: se a gente não conseguir atender a todos, né? São muitos pedidos. Na próxima semana a gente vai atendendo todo mundo, tá? Então, não fique estressado, né? É só porque a gente automaticamente tem muitos pedidos aqui para atender. E geralmente o tempo é curto, a gente não consegue atender a todos, né? Mas vamos fazer o que agora? Hein? João Viola? Vamos nessa então.

0: 10h52 agora, tem mais participações. Bom dia, Gilson Júnior, quero te parabenizar pelo sucesso e dizer que sou seu fã, sou aqui do Vermelho. Temos uma padaria aqui próximo ao campo. Sempre que faço bolo de chocolate, lembro de você. Te espero qualquer dia. Anderson Mansur, o padeiro. Esse dia foi dia do padeiro, não foi? Ou foi ontem? Hã? Foi ontem ou foi anteontem? É, enfim, parabéns pelo dia do padeiro, tá, irmão? Muito obrigado, né, por lembrar de mim quando faz o bolo de chocolate. Um abraço, Anderson Mansur. Faço questão de ir aí pessoalmente tomar um café forte com pouco açúcar lá no Vermelho. Pode me aguardar que estarei aí, viu, Anderson? Um abraço pra você e todos da padaria aí. Vamos lá? Mais participações? Bom dia.
1: Bom dia, Justo Júnior. Aqui é o Wilson Baez da Cirilo. Eu queria ouvir uma música. Ah. Eu não quero mais pepino. Joia, obrigado. Bom dia pra nós.
0: É a hora do... É a hora do brega. Um abraço pra Maria Mable e o Feniciano, lá na Fazenda União. Pediu o quê? Hã? Ah, tá ouvindo a gente? Um abraço a todos aí, tá? A Dona Eva, lá na Pratinha. Oi, Dona Eva, bom dia. A Cléo também, a Neia, todo mundo ouvindo lá na Pratinha o nosso programa. 10h54, mais uma. Elimar Santos, Retalhos de Citim.

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1: Muito bem. Pra gente fechar a Hora do Brega de hoje, que foi sensacional, né? A gente traz Meu Grito com Agnaldo Timóteo pra fechar bem demais o nosso programa, a Hora do Brega, pra você nesse sábado maravilhoso.

0: Patrus aceita ser candidato do PT em Minas, mas segue à espera do sim de Lula.
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0: O PT entra na última semana antes do início das convenções partidárias, ainda sem definir quem será seu candidato ao governo de Minas. Uma novidade de última hora, porém, tem agitado o partido. O nome do deputado federal e ex-prefeito de Belo Horizonte, Patrus Ananias, do PT, passou a liderar as articulações internas e trouxe de volta a esperança de uma unificação da legenda. Segundo interlocutores do partido, Patrus vê com bons olhos e aceita disputar o Palácio Tiradentes, mas condiciona a decisão final a uma conversa direta com o presidente Luiz Inácio Lula da Silva, do PT, que ainda não aconteceu. O Ministério da Fazenda publicou nesta sexta-feira uma portaria que estabelece novas regras para a publicidade de apostas online, conhecidas como bets, e estabelece que toda publicidade de bets será acompanhada de uma advertência, semelhante com o que acontece com propagandas de cigarros e bebidas alcoólicas. O texto define que as publicidades devem alertar sobre os riscos associados de dependência e de transtornos do jogo patológico. Além disso, a advertência deverá estar horizontal, serem claras, legíveis e proporcionais ao restante da ação de comunicação e de publicidade e ter no mínimo de 10% do comprometimento ou tamanho do anúncio. As novas regras entram em vigor no dia 17 de julho. 11 horas 4 minutos. 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
5: A odontogeriatria é uma área da odontologia com foco no atendimento dos pacientes idosos, considerando fatores da saúde bucal, atuando na prevenção e bem-estar desses pacientes. Algumas doenças bucais, por serem inflamações, podem acabar provocando doenças crônicas pré-existentes, como, por exemplo, doenças cardíacas, diabetes, reumatismo, entre outras. A boca seca é uma queixa comum dos pacientes idosos e podem ser relacionadas a diversas causas. O aumento da quantidade de água ingerida ao longo do dia vai minimizar esse sintoma. A escovação adequada é a forma mais efetiva para manter esses dentes saudáveis e inclui desde a escovação até o uso do fio dental após as refeições. Com o avanço da odontologia, é possível ter uma melhora na saúde bucal dos idosos, dando mais qualidade de vida.
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8: A insuficiência cardíaca é quando o coração não consegue bombear ou receber adequadamente o sangue para suprir as necessidades do nosso organismo. As causas variam desde infarto, pressão alta não controlada adequadamente a longo prazo, miocardite, diabetes e doença nas válvulas cardíacas, como a febre reumática. Os sintomas mais comuns são cansaço, falta de ar aos esforços ou à noite após se deitar, inchaço nas duas pernas ou pés e dores no peito. Se você sente ou conhece alguém com alguma dessas queixas, procure um cardiologista. O diagnóstico e o tratamento precoce pode curar ou melhorar sua qualidade de vida.
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0: Vamos lá, os principais destaques de hoje do plantão de polícia. Engavetamento na BR-356, próximo ao Distrito do Vermelho, deixa duas pessoas feridas. Quatro pessoas são presas por tráfico de drogas na Operação Torre de Babel. Isso aconteceu em Cataguases. A partir de agora, você vai ficar por dentro dessas duas ocorrências.
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0: Vamos lá, são 11 horas e 9 minutos. A

Primeira de hoje foi um engavetamento envolvendo 5 veículos, entre eles uma motocicleta, registrado no fim da tarde de ontem. Isso aconteceu no BR-356, nas proximidades do Distrito do Vermelho, sentido a Ervalha. A nossa reportagem esteve no local e apurou, junto à Polícia Militar, que o primeiro veículo envolvido teria freado bruscamente e deixou o local antes da chegada das autoridades. A suspeita é de que essa manobra tenha provocado a sequência de colisões. Equipes da Polícia Militar atenderam a ocorrência e realizaram o controle do trânsito, enquanto o Serviço de Atendimento Móvel de Urgência, o SAMU, foi acionado para prestar socorro às vítimas da motocicleta, né? A motocicleta era um pai e filho e sofreram ferimentos leves, ainda bem. Eles receberam atendimento da equipe do SAMU e foram encaminhados para avaliação médica para o Hospital São Paulo. Apesar dos danos aos veículos e do susto, o acidente não deixou vítimas fatais. As circunstâncias do engavetamento estão sendo apuradas pelas autoridades. É o que eu disse mais cedo aqui, né? Ali alguém, né, por falta de atenção, primeiro foi o veículo que fez a parada brusca, deu uma freada brusca, não sabemos a motivação, se de repente a estrada ali tem muito animal que atravessa. A gente tem que levar isso em consideração. Nós já falamos aqui outras vezes a respeito de animais soltos na pista ali na 356. Pode ter sido uma falha mecânica, o condutor do primeiro veículo pode ter passado mal, enfim, tudo isso, né, será averiguado. E aí os veículos que vieram atrás estariam possivelmente muito colados, né? Um deles poderia, ou todos eles estavam sem atenção, e aí vai batendo no outro. O engavetamento é isso, né? Por isso, a gente sempre diz aqui, tem que manter uma distância. Caso o veículo da frente precise fazer uma parada brusca, né? A gente não sabe o que pode ter acontecido, né? Pode ser uma falha mecânica, um animal atravessando na frente do veículo, e aí tem que parar, né? E automaticamente, né, se você estiver muito colado no veículo da frente, claro que o engavetamento vai ser impossível. Às vezes consegue parar, sim, mas é muito difícil. Se você estiver muito colado, né, o engavetamento realmente acontece. Dos males, o menor, 2 feridos, mas ferimentos leves, foram encaminhados para o Hospital São Paulo pelo SAMU, a respeito só de, para saber se teve alguma fratura e tal, mas a princípio foram ferimentos leves. O que ficaram nesse acidente aí foram danos materiais. Isso aí a pessoa trabalha e conquista novamente. Quem saiu mais ali no prejuízo foi os rapazes, né? Foram os rapazes que estavam na motocicleta, que eram pai e filho, que acabaram sendo feridos, mesmo que leve, mas tiveram que ser levados para uma avaliação melhor no Hospital São Paulo. 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Vamos lá falar dessa operação lá na cidade de Cataguases, né? A Polícia Civil de Minas Gerais realizou ontem, sexta-feira, a Operação Torre de Babel na cidade de Cataguases. O objetivo era desarticular uma associação criminosa responsável pela distribuição de drogas no município e em cidades vizinhas. A ação contou com o apoio da Polícia Militar de Minas Gerais e da Polícia Penal. 4 pessoas foram presas e cumpridos 21 mandados judiciais. Também foram apreendidos drogas, veículos e materiais relacionados ao tráfico, informou o delegado Giovanni Dantas, que foi o responsável por essa operação. Durante o cumprimento dos mandados, os policiais civis apreenderam porções de crack, cocaína, maconha e haxixe, além de balanças de precisão, aparelhos celulares, materiais utilizados para embalar drogas, 2 motocicletas e 1 automóvel. Entre os presos está um homem de 26 anos, apontado pelas investigações como líder da associação criminosa. Contra ele foi cumprido o mandado de prisão temporária,
além de ser preso em flagrante.

0: flagrante pelo tráfico de drogas durante a operação. Os demais presos são dois homens de 24 e 25 anos e uma mulher de 23 anos, autuados em flagrante pelo mesmo crime. A Polícia Civil de Minas também solicitou afastamento do sigilo de dados deferido pela Justiça com base nas investigações conduzidas para a Delegacia da Polícia Civil em Cataguases. As investigações tiveram início em setembro de 2025, quando a PCMG passou a monitorar continuamente os integrantes da associação criminosa para identificar todos os envolvidos e aí fazer um mapa, né? Mapear ali a estrutura da distribuição de entorpecentes. Durante a apuração, foi constatado que o suspeito de 26 anos era o coordenador, uma espécie de coordenador. Ele coordenava as atividades do grupo e era responsável pela logística de distribuição das drogas. Levantamentos policiais também apontaram que a residência utilizada pelos investigados, localizada no bairro Tomé Nogueira, funcionava como ponto estratégico para as atividades criminosas. O imóvel era utilizado tanto para o abastecimento de outros traficantes, quanto para a venda direta de entorpecentes aos usuários. A Polícia Civil também identificou indícios da prática de lavagem de dinheiro. Conforme apurado, integrantes da associação criminosa utilizavam mecanismos para ocultar a origem dos valores obtidos com o tráfico de drogas. Entre eles, a celebração de escritura particular de compra e venda e aquisição de estabelecimento comercial no ramo de Lava Jato. Os caras montaram Lava Jato ali, né, para lavar o dinheiro. Então tem tudo a ver, né? Lava Jato, lavar o dinheiro, né? Era o dinheiro do tráfico. Bom, o nome Torre de Babel, né, da operação, faz referência à forma de atuação da associação criminosa, cujo integrante realizavam a comercialização de drogas de maneira ostensiva, buscando ampliar os lucros obtidos com a atividade ilícita. E as investigações continuam. Então, se a gente for parar para pensar, nós tivemos duas belas operações nessa semana naquela região. Nós tivemos a mega operação em Leopoldina, que atingiu ali também Cataguases, Recreio, e essa outra operação, aquela foi do GAECO, né? Do GAECO com a Polícia Militar, enfim, e essa da Polícia Civil ontem lá na cidade de Cataguases, onde quatro pessoas acabaram presas, drogas foram apreendidas, e a operação, né, denominada como Torre de Babel, né? Eles conseguiram, ó, desde 2025, hein, e vem trabalhando, né, monitorando, e aí vieram mapeando ali e conseguiram chegar nos quatro principais alvos da operação. Esse homem de 26 anos, que era tipo um coordenador, ele coordenava toda a estrutura, a logística, né? E uma mulher e dois homens acabaram sendo presos. Então, um total de três homens e uma mulher presos nessa operação Torre de Babel, deflagrada ontem lá na cidade de Cataguases pela Polícia Civil. Parabéns, né? Esperamos que tenham mais operações assim como essa, não só na região, mas também na cidade de Muriaé, enfim. E a gente continua acompanhando o trabalho da Polícia Civil, Polícia Penal, Polícia Rodoviária Federal, Polícia Militar, enfim, todas as forças de segurança têm o nosso apoio para esse tipo de operação. 11h20, a gente fecha o plantão de hoje, que volta segunda-feira, 11h05, aqui na Rádio Muriaé.
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4: Vamos lá então, abraçando quem completa a idade nova no dia de hoje, 11 de julho, é o seu aniversário. Kátia Maria, Claudiane e Ivonete Almeida, na comunidade Santa Lúcia, abraço dos amigos e familiares. Marcelo Gomes, do bairro São Pedro, abraço dos pais Aide, José Américo, Wilson, Tiana, Maria e Nicole. A Terezinha César completa 80 anos hoje do Bico Doce, abraços da Pastoral do Dízimo, comunidade São Vicente de Paula. Giovanni dos Santos Botelho, no bairro Cerâmica, abraços da mãe Clotilde dos Santos do Gaspar e

manhã da Muriaé. Bom final de semana a todos, divirta-se bastante, muita moderação, juízo. Segunda-feira a gente se fala mais uma vez aqui na Rádio Muriaé. Obrigado, Pedro Luiz. Às 3 da tarde hoje tem o Nacional, né? Direto lá do Estádio Soares de Azevedo com o nosso timaço aqui do Esporte Total. Silvério Machado, Rogério Lúcio e Antônio Monteiro estarão trazendo as emoções de Nacional e quem hoje, hein? Hã? Nacional e Coimbra? Hoje está estreando o Nacional, não é isso? Então tá. Um abraço a todos, obrigado pela audiência. A gente volta então segunda-feira a partir de 8 horas da manhã. Paula Fernandes, beijo bom para fechar o nosso encontro. Bom final de semana a todos.

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0: Bom dia a todos os nossos associados da Sicredi Botucaraí que nos acompanham neste momento, neste sábado, que é 11 de julho. Estamos encerrando uma semana de muitas visitas do nosso presidente Carlos Rogério Matuella a Muriaé e vários outros municípios com uma agenda muito ampla. A colega a jornalista Daiane Meaza conversou com o presidente para que ele apresente um resumo desta semana que está se encerrando a sua visita aqui em Minas Gerais. Bom dia, Daiane.
1: Bom dia, João Alberto. Bom dia, ouvintes do Programação e Cooperação deste sábado. Nós estamos recebendo aqui no programa de hoje o presidente da Sicredi Botucaraí RSMG, Carlos Rogério Matuella, presidente que está conosco, que esteve em Minas Gerais durante toda esta semana em uma série de programações. Presidente, bom dia. Seja bem-vindo à Programação e Cooperação mais uma vez.
2: Bom dia, Daiane. Bom dia, João Alberto. Bom dia a todos os ouvintes. Uma alegria poder relatar um pouco do nosso trabalho da semana, dos últimos dias, falar um pouco sobre a nossa viagem a Minas Gerais, a nossa agenda, e dividir com nossos ouvintes do Rio Grande do Sul e de Minas o que a gente pôde construir, trabalhar, e fico feliz demais de poder estar aqui no programa.
1: Presidente, iniciamos a sua programação em Minas Gerais já no domingo com a sua participação na abertura oficial da Expoleo, Exposição Agropecuária de Leopoldina, um evento tradicional, já que o Sicredi apoia, que o Sicredi está presente já há vários anos. Eu queria que tu comentasse um pouquinho sobre a importância desse evento e também trazendo a participação do Sicredi em feiras, exposições, que tem sido algo constante aqui na nossa área de atuação em Minas Gerais.
2: Perfeitamente. Nós, pelo quinto ano consecutivo, somos o principal parceiro da Expoleo como patrocinador master e ficamos felizes de poder estar em Leopoldina, ver

0: A importância da Expoleo, uma feira que teve já 88 edições, uma das feiras mais antigas do país, né? Com certeza, se não a mais antiga, uma das mais antigas de Minas Gerais também. E destacar lá o trabalho que é realizado, né? Em relação principalmente à parte da pecuária, de corte, a pecuária leiteira. E esse ano com novidades, né? Onde se trabalhou. Esse ano aqui é uma nova cadeia produtiva, que é a cadeia do café, o café Conilon, que é o café que se adapta a regiões mais quentes. Então, vi a chegada de novas atividades na Espoleo também. Vou valorizar aqui o leilão que será realizado esse ano na feira. E outras atividades, né, que na parte cultural, na parte artística, trazem a população, une a população e façam que a Zona da Mata, através de Leopoldina, seja um município onde as pessoas possam, nesses dias, estar presente e ver o progresso, o desenvolvimento. A união das entidades do município é algo bem marcante, que a gente valoriza muito também, né? E parabenizar aqui o trabalho do presidente Marcos e quando era o Marcelo que estava à frente, e ver, né, a importância que tem a feira e o quanto ela contribui para o desenvolvimento regional. E o Sicredi, mais uma vez, com um estande bem estruturado, a nossa equipe com o nosso produto e serviço à disposição, como sempre, né, colocando, né, toda a infraestrutura para que a gente possa proporcionar aos visitantes da feira, como é na nossa agência, a melhor experiência possível.
1: Além da Expoleo, presidente, simultaneamente estão acontecendo exposições em outras cidades, né? Mês de julho a gente fala que é mês de exposições e o Sicredi marca a presença. Estamos em Divino, nas próximas semanas teremos Argirita, Recreio. Eu queria que tu comentasse um pouquinho sobre por que que o Sicredi abraça esse tipo de evento dessa forma, qual o nosso objetivo quando a gente chega numa cidade e abraça os eventos que acontecem dentro daquele município.
0: É verdade, teve feira em Divino, vai ter feira em Angerita, enfim, outros municípios aqui da área de atuação. E eu acredito que a feira, ela é como um fermento para o pão, é como um concreto para uma obra, né? Ela mostra potencialidade, ela une a população, né? Ela mostra toda a potencialidade, a pujança do município no aspecto econômico, no aspecto social, cultural. Então, quando você organiza uma feira, você tem a oportunidade demonstrar toda o objetivo dela e como essa feira pode apoiar no desenvolvimento econômico de uma região e do município. Então, a gente apoia as feiras porque a gente acredita, né, que elas fazem, né, ela cumpre com esse papel. E quando a gente está junto, a cooperativa também ganha. Além de tu apoiar no desenvolvimento, você também tem como retorno a presença que você está lá ajudando, apoiando, né? E cada evento que o Sicredi participa, a gente faça avaliação. A gente vai avançando se a gente vale, se vale a pena estar presente, né? Se ele cumpre com o objetivo a qual foi criado. E nesse caso, com certeza, são eventos que trazem muitos benefícios a quem expõe, a quem organiza, a quem visita. Então, tem muitos ganhos. E para nós, o Sicredi sempre foi uma experiência muito positiva. E a nossa avaliação, participar dessas feiras é um momento que a gente pode mostrar a nossa marca, o nosso trabalho, nos aproximar das pessoas, abrir portas e com certeza estreitar relacionamentos, seja com quem organiza, seja com quem participa, enfim, com os parceiros em todos os níveis. E cada uma das feiras tem uma peculiaridade. Cada feira mostra seu município, mostra sua região, mostra um setor, né? E dentro desse trabalho das feiras a gente participa levando a nossa cooperativa.
1: Presidente, entrega do Fundo Social, o momento que aconteceu na noite da terça-feira, 63 entidades da nossa área de atuação aqui na Zona da Mata Mineira beneficiadas com recursos do Fundo Social. Gostaria que você comentasse sobre esse momento que é tão importante para nós como sistema cooperativo.
0: Foi um momento muito especial, mais uma vez. Esse ano, aqui em Minas Gerais, onde a gente está gravando o programa, com certeza a gente teve uma emoção grande, porque a gente teve a oportunidade de assistir um vídeo com relação às enchentes do final de fevereiro em Ubá. Vivemos isso em 2024 no Rio Grande do Sul. A gente sabe o que foi o impacto que causou na sociedade, a destruição, as perdas, né? Não foi diferente em Ubá. Então, poder ver a cidade se reerguer, ver as entidades estarem levantando novamente aquilo que perderam, porque teve muita tristeza, muita dor, muita destruição, mas eu também vi como lá no Rio Grande do Sul, aqui em Minas Gerais, estive lá,

0: ando das enchentes de Ubá e ver um povo unido, uma pessoa ajudando outra, cada um do seu jeito, da sua forma, as empresas, as entidades. Isso faz parte da evolução da humanidade, onde a gente constrói as coisas juntos. Então, foi um momento muito especial, porque a gente pôde falar sobre isso, mas também ver cada município, né, a forma como foi construído, mais uma vez, né, a escolha das entidades, ver o trabalho sério que as agências realizam, o papel preponderante dos coordenadores de núcleo que faz a escolha dos projetos. Mas também cada projeto escolhido tem, né, na sua essência principal o cadastramento pelas entidades, mostrando o objetivo desse projeto, o quantas pessoas serão beneficiadas, que impacto vai causar na sociedade onde elas estão presentes e na entidade que elas lideram. Então, o Fundo Social é uma soma de esforços, onde o Sicredi, através dos associados, define que uma parte do lucro da cooperativa, os donos do empreendimento, os sócios, abrem mão para que o Sicredi ajude entidades nos municípios onde o Sicredi está presente. Então, foi um momento muito especial, 63 projetos contemplados nos mais diversos segmentos e atividades. Cada município que subia para receber a entidade contemplada para receber lá a placa de que indicava a escolha, né? Era uma emoção grande, vi muita gratidão também. E eu quero aqui dizer que fico feliz também de ver que essas entidades fazem um trabalho muito importante. E o Fundo Social só é um apoio, porque o sucesso de cada entidade está na sua direção, está no seu trabalho, e o Fundo Social é um complemento e ele vem para apoiar e, acima de tudo, valorizar as entidades e ajudar para que elas cumpram com o seu papel.
1: Presidente, dentro dessa semana também tivemos um momento direcionado ao agronegócio, o lançamento do Plano Safra 2026-2027, com a presença de lideranças, entidades do agro, de toda a nossa área de atuação aqui em Minas Gerais. Queria que tu comentasse um pouco também sobre esse momento.
0: Foi uma semana muito intensa, uma semana muito positiva. Assim, nós aproximamos muito mais da região, né? Tivemos muitos eventos, né, nessa semana, e entre eles o lançamento do Plano Safra, acompanhados pelo colega gerente do ciclo de crédito, Charles da Silveira, da assessora do agro, da Carla. Realizamos, né, também esse evento com todos as entidades envolvidas no agronegócio aqui de Minas Gerais. Foi muito importante essa aproximação. Tivemos a oportunidade de apresentar então aos agentes do agronegócio que tem no centro o produtor rural, seja ele da agricultura ou da pecuária. Apresentamos a eles, né, todas as regras do novo Plano Safra, todas as normas, as mudanças, valores, recursos, a estratégia do Sicredi. Reforçamos com eles, né, o nosso trabalho, mas reforçamos com eles também o nosso compromisso de estar ao lado do produtor rural, ao lado do agronegócio aqui da Zona da Mata, como vai ser quando realizado no Rio Grande do Sul ainda esse mês. Também vamos fazer o lançamento lá no Rio Grande do Sul, lá porque estou aqui em Minas Gerais gravando, né? E acredito muito em eventos como esse, né? Tivemos a oportunidade de apresentar a cooperativa nesse momento como ela está, falamos sobre o cenário econômico, falamos sobre a cadeia do café e a cadeia do gado de corte, dando uma visão desse cenário também para as pessoas que estavam lá presentes. Abrimos espaço para que os agentes, por exemplo, sindicatos, secretarias de agricultura, escritórios de planejamento, de projetos, enfim, EMATER e entidades tivessem espaço para perguntas, para esclarecimento, para dúvidas. Então foi um momento muito especial que une cada vez mais o setor que tanto precisa. E eu, gravando o programa aqui, posso dizer que a gente, não aqui tanto, mas no Rio Grande do Sul, nós temos uma preocupação enorme com as dificuldades que o agro vem enfrentando com as estiagens, e estamos lutando aí pela uma prorrogação das dívidas. Estamos atentos, estamos, né, vigilantes, fazendo o que é possível, né, e às vezes até o que mais que é possível, para que a gente possa ajudar o produtor nesse momento tão importante, que ajudar o produtor é ajudar o Sicredi. Deixar claro isso, né? Ambos caminhamos juntos, esse é o papel da cooperativa. Ela foi criada para apoiar o associado. Quando ela não apoia o associado, ela perde o significado. Então, deixar bem claro aqui que o nosso compromisso com o associado é cada vez maior. Então, a gente, dentro do possível, está acompanhando, tentando monitorar as mudanças, mas também, quando somos consultados por lideranças, a gente passa as informações, né, sugere o que é possível para que o produtor, né, que está hoje com dificuldade.

0: dificuldade possa ter essa dificuldade amenizada através das linhas de crédito de prorrogações um pouco difícil. Eu acredito que o cenário ele requer cuidados e nós precisamos que essas decisões sejam tomadas o mais breve possível para que o agro, que é a principal força e vocação do nosso país, né, esteja forte e a força do agro acaba envolvendo todos os outros segmentos e quem ganha com isso é todo o nosso país.
1: Presidente, quando a gente fala em apoio ao associado, a gente também fala em parcerias. E falando em parcerias, eu queria que tu comentasse também sobre uma nova parceria que está sendo fechada, que foi assinada na quinta-feira desta semana entre o Sebrae e o Sicredi. O Sebrae, que é um grande parceiro do Sicredi desde muito tempo. E nesse momento, então, a gente traz aqui, através dessa parceria, para a Zona da Mata Mineira, para nossa área de atuação, uma capacitação, uma consultoria oferecida pelo Sebrae, que vai atender, vai beneficiar mais de 180 empresas da nossa área de atuação associadas do Sicredi. Eu queria que tu comentasse um pouquinho também sobre isso.
0: Eu quero aqui parabenizar a nossa equipe de Minas Gerais, Daiane, você, juntamente com os colegas do Laone, ser humano incrível, né? Quero aqui já aproveitar para agradecer ao meu colega de conselho, Manuel, que nos acompanhou em alguns eventos durante essa semana, toda a equipe da base regional aqui de Minas, os colegas das agências, por esse grande envolvimento de levar a cooperativa e cumprir com o seu papel como no Rio Grande do Sul, aqui em Minas. E esse foi mais um grande evento, né? Mais um grande projeto que é assinado, mais uma grande parceria assinada, Sicredi e Sebrae, com esse programa Varejo Mais, que vai beneficiar mais de 180 empresas com formação, com mentoria, com linhas de crédito especiais a esses associados, né, do segmento, né, do varejo, né, ganha com isso mais uma vez, né, a região toda aqui. É de parcerias como essa que a gente cresce, a gente desenvolve, porque através dessa parceria com o Sebrae as empresas terão a oportunidade de melhorar a sua atividade, né, trabalhar através de cada um dos encontros que terá durante esse ano de 2026, né, informações de conhecimento, uma mentoria própria pelo Sebrae, que é um órgão espetacular. Nós temos vários convênios com o Sebrae, né, que é o Programa de Integração Lavoura Pecuária, LP, o PISA, né, produção integrada que nós temos do agronegócio, nós temos o Polo Gastronômico, nós temos o Empretec, enfim, vários programas. Esse é mais um, começa aqui por Minas Gerais. Então o Sebrae de Minas Gerais, junto com o Sicredi, estão lançando o primeiro programa Varejo Mais, beneficiando nossos associados, todos o trabalho que o Sicredi faz nesse caso junto com o Sebrae. É para quem? É para beneficiar o nosso associado. E não é só associado diretamente a 180 empresas. E a 180 empresas tem seus colaboradores, tem seus clientes, tem atua numa região e com certeza, mais uma vez, todo mundo sai beneficiado com isso.
1: Dentre a programação dessa semana e toda essa agenda que a gente já trouxe aqui, presidente, você também realizou várias visitas na região, em algumas cidades em que a gente estará chegando aí nos próximos meses. Eu gostaria que você comentasse um pouquinho mais do que contemplou, então, essa agenda toda aí durante a semana.
0: O programa São em Cooperação tem por objetivo, né, aproximar o cooperativismo, o Sicredi dos ouvintes, dos associados. Então, a gente sempre procura trazer informações que seja útil, né? Então, além de prestar contas do nosso trabalho, da construção da cooperativa, a gente também procura trazer algo que possa agregar para as pessoas. Mas nesse momento, eu quero dizer que aos nossos ouvintes que foi uma semana muito produtiva, porque tivemos muitas visitas, e entre elas tivemos uma visita, aproximamos com o novo presidente da Energisa, que é a maior companhia de energia de Minas Gerais, uma das maiores, uma segunda maior companhia de energia do Brasil, detém 24% da distribuição da energia do nosso país, e ela é uma parceira nossa, né, que a gente está caminhando junto. Então tive a oportunidade de conhecer o novo presidente, uma amizade gigante com o presidente que sucedeu o seu cargo, que passou o cargo. Quero aqui deixar o meu abraço ao Eduardo Mantovani, que é uma pessoa incrível, né, que dentro de um planejamento passou o cargo ao Fernando, que pessoa também maravilhosa, que com certeza há continuidade do trabalho. Nos reunimos então com a diretoria, todos os diretores, com o Fernando, onde a gente se aproximou. Não diferente, tivemos uma visita a Astolfo Dutra, onde tivemos o prazer de conhecer um projeto de Psicultura Triunfo, do nosso associado Marcelino. Eu fiquei impactado positivamente, é um projeto incrível. como esse nosso país tem potencialidade. Então

0: também dividir com os ouvintes que em Minas Gerais tem atividades que impactam de uma forma muito positiva na vida das pessoas. Ver toda a estrutura montada, o planejamento, a forma como é construída essa cadeia da piscicultura, né, me deixou muito feliz, né? Tivemos uma recepção maravilhosa, deixar aqui o meu abraço a ele, parabenizar pela atividade também e dizer da alegria de saber que o Sicredi é um dos apoiadores e parceiros de um empreendimento de tamanha magnitude e de tamanha importância, né? Aproveitamos nessa jornada também, visitamos a futura agência de Divinésia, fomos acompanhar lá como o estado da obra, e também a agência de Dona Eusébia. Já aproveito aqui para dizer aos mineiros que no dia 11 de agosto estaremos inaugurando a agência de Dona Eusébia e dia 12 de Divinésia. Então, mais duas entregas aqui em Minas Gerais e encerramos, né, a semana em Minas Gerais com a visita ao município de Ubá, onde fomos lá, nos reunimos com o prefeito, com as lideranças da Silbá, assinamos um convênio também com o município, tivemos a oportunidade de visitar aquelas entidades que foram beneficiadas pelo Fundo Social do Sicredi nas enchentes, além disso, com os recursos da Fundação Sicredi, que vieram através das demais cooperativas do sistema e de pessoas que fizeram doação via Pix. Então, foi um momento muito especial, esse momento de aproximação com o município de Ubá, com as lideranças políticas, com a entidade ligada ao empresariado, que é a Associação Comercial de Ubá, e também com as entidades que foram beneficiadas com os recursos do Sicredi. Foi realmente um momento bem especial, além de todo um alinhamento que fizemos aqui com a base, com o Laone, com o nosso conselho, com as nossas lideranças do Sicredi. Cada vez que a gente vem para cá, a gente consegue fazer isso, e para nós é uma alegria. E antes que eu esqueça também, no domingo, antes da abertura desse Expoléu, tivemos presentes, né, no feirão promovido pela CDL aqui de Ubá, onde tivemos uma alegria de ver, né, esse evento se realizando, e o Sicredi mais uma vez parceiro, onde proporcionando a população de Muriaé e os garagistas, as revendas de veículos aqui de Muriaé, esse momento, num lugar muito bem estruturado, onde quem esteve lá teve uma experiência muito positiva e o Sicredi estava lá presente.
1: Presidente, agradecemos a sua participação aqui no programa Ação e Cooperação deste sábado. Eu deixo o microfone à sua disposição agora para suas considerações finais.
0: Aí eu deixo aqui o meu abraço, meu carinho, e dizer da satisfação de ver o projeto do Sicredi em Minas Gerais sendo hoje uma realidade. A gente vem para cá dentro do possível, quando tem uma agenda, quando é chamado, mas vivemos o dia a dia aqui como no Rio Grande do Sul, o nosso trabalho. Tanto aos gaúchos e mineiros, deixar o nosso abraço. E agradecer, né, que o que acontece na cooperativa hoje é fruto do trabalho dos colaboradores, de todos, né, mas tem muito especial da participação do associado. Né, reforçar aqui o nosso compromisso com o Rio Grande do Sul e com Minas Gerais e do contentamento, né, de poder viver todos esses momentos e poder fazer parte, né, da história da cooperativa. Eu acredito muito na força do modelo cooperativo. O último sábado a gente comemorou o Dia Internacional do Cooperativismo, a força desse modelo, a importância que ele tem para o Rio Grande do Sul, para Minas Gerais, para o Brasil e para o mundo, né? Mas só que o cooperativismo, ele depende das pessoas, ele é uma associação de pessoas, é uma sociedade de pessoas. Então, as pessoas em primeiro lugar, em todos os sentidos. A gente precisa aproveitar mais isso, aproveitar o nosso modelo para ajudar no desenvolvimento, né, onde a gente está presente. Reforço aqui, então, minha gratidão pela semana e a gratidão a todos, seja gaúchos ou mineiros, né, por acreditar na cooperativa e tá com a cooperativa à disposição. João Alberto, um abraço para ti, parabéns aí pelo programa de sempre, e a você, Daiana, que tem feito um trabalho também muito importante aqui em Minas com a tua equipe, onde tem colocado a cooperativa à frente, a gente vê a visibilidade que o Sicredi tem e o carinho que as pessoas têm pelo Sicredi já aqui em solo mineiro, mesmo com apenas 5 anos de presença aqui, assim como o Rio Grande do Sul, aqui em Minas Gerais, o valor que é dado. E nós reforçamos aqui o agradecimento porque as pessoas têm acreditado na cooperativa. E nós vamos devolver isso com muito trabalho.
1: João Alberto, essa foi a participação do presidente da Sicredi Botucaraí RSMG, Carlos Rogério Matuel.
2: Desejamos a todos um ótimo final de semana. Nos reencontraremos no sábado que vem. Até lá.

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5: O infarto, popularmente conhecido como ataque cardíaco, é o processo de morte ou isquemia de parte do tecido cardíaco, geralmente por uma obstrução da artéria coronária, popularmente a veia entupida. Sintomas como dor no peito, principalmente durante os esforços, queimação nos braços, falta de ar, palidez, suor frio, podem ser sintomas de infarto agudo, devendo procurar imediatamente o hospital para o tratamento precoce. 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Procure um cardiologista, passe por uma avaliação. Fatores como colesterol em excesso, hipertensão arterial, glicose elevada, o temido diabetes, tabagismo, estresse e até mesmo a depressão devem ser controlados para que o nosso coração trabalhe melhor e seja reduzido o risco de infarto.
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2: A odontogeriatria é uma área da odontologia com foco no atendimento dos pacientes idosos, considerando fatores da saúde bucal, atuando na prevenção e bem-estar desses pacientes. Algumas doenças bucais, por serem inflamações, podem acabar provocando doenças crônicas pré-existentes, como, por exemplo, doenças cardíacas, diabetes, reumatismo, entre outras. A boca seca é uma queixa comum dos pacientes idosos e relacionadas a diversas causas. O aumento da quantidade de água ingerida ao longo do dia vai minimizar esse sintoma. A escovação adequada é a forma mais efetiva para manter esses dentes saudáveis e inclui desde a escovação até o uso de fio dental após as refeições. Com o avanço da odontologia, é possível ter uma melhora na saúde bucal dos idosos e, com isso, uma melhora na qualidade de vida.
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4: A síndrome do intestino irritável é um distúrbio gastrointestinal que provoca dor na barriga, excesso de gases, prisão de ventre e diarreia. Os sintomas da síndrome do intestino irritável podem piorar com situações como estresse, ansiedade e o consumo de alguns alimentos e bebidas. Essa síndrome acontece quando há uma alteração na comunicação entre o cérebro e o intestino, alterando o funcionamento normal do trato digestivo. É mais comum entre as mulheres com idade entre 30 e 50 anos. A síndrome do intestino irritável pode ser controlada com mudanças na alimentação, diminuição do estresse e o uso de medicações específicas, melhorando muito a qualidade de vida dos pacientes.
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0: 7h51, estamos começando mais um show de cobertura para você aqui na 99.5. O futebol está começando com muita emoção. É mais uma rodada do Campeonato Mineiro. Sub-20, Federação Mineira de Futebol, batendo aquele bolão para você, a equipe da 99.5, já aqui no estádio Soares de Azevedo, na margens da BR-356. Aqui sim, galera, tem emoção, tem futebol, tem você do outro lado que com certeza nos prestigia com a sua audiência. Seja você muito bem-vindo. Já tivemos aí a primeira fase com a participação marcante da equipe do Nacional e hoje voltando aí no decagonal, vamos ver quem é quem em Coimbra e Nacional na primeira primeiro enfrentamento do Nacional contra o Coimbra lá fora, hein? O Nacional conseguiu um empate e agora vai buscar um resultado positivo aqui para continuar nessa batalha, né? Legal, chega realmente muito bem nessa fase importantíssima do Campeonato Mineiro Sub-20 e a gente vai junto com o NAC, vai junto nessa emoção que só o futebol pode promover. A equipe da 99.5 já estará a postos. Hoje vai estar nessa nossa grande jornada esportiva Silvério Machado, que vai estar lá embaixo acompanhando os principais acontecimentos, detalhe por detalhe, vai estar tudo aqui na 99. E ao meu lado, analisando com muita categoria, com muita sabedoria, tudo aquilo que acontece dentro das quatro linhas, trazendo aquele resumo completo da partida, num comentário muito fácil de entender, ele é o Rogério Lúcio. Agora sim, vamos acionar todo mundo, porque o espaço aéreo de Muriá e toda Minas Gerais já está ocupado pelas ondas da 99.5. Alô, alô, Silvério Machado, meu querido, boa tarde para você.
1: Boa tarde, muito boa tarde para você, Antônio Monteiro, boa tarde também para o Rogério Lúcio, boa tarde, Luiz, e uma boa tarde sempre especial para todo mundo que tá ligado aqui na 99.5 FM para acompanhar mais uma grande jornada esportiva. É a Rádio Muriaé, junto com o Nacional no Campeonato Mineiro Sub-20. Passada a primeira fase, estreia agora do decagonal. O Nacional continua com o objetivo, né, de continuar fazendo uma boa campanha, de olho na Copa São Paulo da próxima temporada. O Nacional, que fez uma excelente primeira fase, em 10 jogos foram 5 vitórias, 4 empates e apenas uma derrota, o que valeu ao NAC a campanha da competição. Hoje o adversário é o Coimbra. Como você disse, eles se enfrentaram há cerca de um meio atrás, no dia 22 de maio, em Cajem, em 0-0, mas foi um 0-0 bastante movimentado. O Coimbra, que terminou a melhor campanha na primeira fase, com 10 jogos, 4 vitórias, 2 empates e derrotas. Portanto, NAC e Coimbra, equipes já em campo e o seu comando daqui a pouco.
0: Legal, tá aí Silvério Machado acompanhando os acontecimentos aí embaixo no gramado. Diga-se passar, gramado tá legal, dá pra praticar realmente aí. Ótima partida as duas equipes, Coimbra e Nacional. Rogério Lúcio, tá aí uma nova fase do Campeonato Mineiro Sub-20 da primeira divisão. O Nacional, que fez uma campanha muito boa, conseguindo a quarta colocação entre todas as equipes, e agora volta a campo aí sim para pensar seriamente em algo mais. Até quem sabe numa possível participação da Copinha. É, meu caro amigo, agora sim a cobra vai fumar. Boa tarde para você.
2: É, boa tarde, Antônio Monteiro, boa tarde, Silvério Machado, boa tarde, ouvintes da Rádio Mulher. O termo bonito é decagonal, né, Silvério?
1: É isso aí. É.
2: Rapaz, que termo bonito, tava olhando hoje na tabela.
1: Ô, Rogério.
2: Oi.
1: Deixa eu só, desculpa te interromper, porque tá rolando agora um abraço, um cumprimento dos dois Adrianos, os técnicos, o Adriano Almeida, técnico do Nacional, e o Adriano Gutierrez, técnico do Coimbra, e teve lá um entrevero entre eles, né, no primeiro jogo. O Adriano Gutierrez, à época, era auxiliar do Coimbra, e os dois foram expulsos, e agora eles se cumprimentaram. Eu acho que rolou ali um pedido de desculpa mútuo, é só pra registrar aqui essa cena legal dos dois ali se cumprimentando, porque fica o que acontece em campo, fica pra lá, e tomara que hoje seja tudo liso, tudo tranquilo, Rogério.
2: É, o Silvério falou um termo interessante na vida do ser humano, né, Monteiro? Na relação interpessoal.
0: Sim.
2: A resiliência, a percepção de que passou dos limites e o pedido de desculpa. Isso é muito interessante na vida do ser humano. Eu tava falando com o Silvério decagonal, porque agora são 10 times, né? Então, agora é a hora da Vera, né, Monteiro? São os melhores da primeira fase, você tem Atlético, Cruzeiro, América, os times grandes, então os cruzamentos vão ser interessantes. O que passou, o que foi feito, o que passou na primeira fase, passou. Você tem a vantagem aí de um jogo a mais em casa, mas agora os confrontos são confrontos pesados, né? E a gente espera aí uma boa apresentação do Nacional. Em relação, você falou do campo, há um probleminha, né? Você pode perceber que da Marquise do Nacional, onde tem sol, o gramado é perfeito. Aonde aqui nós estamos no lado esquerdo, nessa
3: bate
2: lateral,
3: pouco sol.
2: Bate pouco sol, tá bem castigado, porque ainda é muito úmido, né? Então esse lado aqui vai ficar mais difícil dos atletas trabalharem, Monteiro.
0: Muito bem, estamos tudo pronto, se está tudo pronto, né, os jogadores em campo, vamos confirmar as duas equipes. E o primeiro a ser destaque, a equipe mandante, vem aí a escalação do Nacional.
4: Nacional.
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1: nosso... O Nacional está confirmado pelo técnico Adriano Almeida, vai a campo com Dida, goleiro número 1.

0: Lateral direita para JP, camisa número 2. A zaga tem Mikael 3, Wesley número 4. Lateral esquerda para Gaúcho, meia dúzia. Meio campo Nacionalino de 5 para Rafael Batista, 8 para Igor, 7 para André. No ataque, Gui tem a camisa número 10, Vinícius Mineiro, camisa 9 e o Negueba, camisa número 11. Repetindo, confirmando a escalação do Nacional, do técnico Adriano Almeida, que manda a campo. Dida, JP, Mikael, Wesley e Gaúcho, Rafael Batista, Igor e André, Gui, Vinícius Mineiro e Negueba.
1: Tá aí a escalação do nosso Nacional e a escalação do Coimbra. Como que vem, hein, Silvério Machado?
0: Coimbra. Coimbra também está confirmado pelo técnico Adriano Gutierrez, vai a campo com Carlos Bison, goleiro número 1, Valdomiro, lateral número 2, a zaga com Vitão 3, Isaac 4 e Batata, meia dúzia na lateral esquerda, meio campo de Vinícius Grota, número 5, Cauã França 8 e Nicolas André, número 10, no ataque, Rian Gobi, 11, 7, Daniel Prates e 9 para Kevin Pires.
1: A equipe de arbitragem confirma para mim.
0: Apita o jogo. Tafarel, Werner Correia do Amaral. Tafarel é ele. Tafarel, Werner Correia do Amaral. Responsabilidade do apito hoje, auxiliar número 1, João Paulo Gomes Pereira. Auxiliar número 2, o Bernardo de Souza Pádua. E o quarto árbitro é o Esdras Henrique Gonçalves do Couto.
2: Nacional, Coimbra.
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1: E tá valendo, galera! E vamos comigo para mais 90 minutos de muita emoção no Campeonato Mineiro Sub-20. É você comigo na camisa, muito legal, laranja. Vem a equipe do Coimbra ali com ela dentro da área, já para o primeiro ataque, já surgindo a oportunidade de marcar o primeiro gol, vai chegar, bateu, defendeu em cima da linha o Mikael. O cartão de visita do Coimbra foi fantástico, numa descida legal, e o Kevin Pires fez tudo perfeitamente, quase, que cartão é esse, hein, Silvério?
0: Rapaz, nos primeiros segundos de jogo, Coimbra desceu pelo lado esquerdo, Kevin, o centroavante, se movimentou pelo lado esquerdo, tocou para trás, a finalização, essa bola tava quase lá dentro, o Mikael salvou em cima da linha, tem Coimbra ainda no ataque, escanteio lado esquerdo, Monteiro.
1: Ali o jogador de número 10 para a cobrança, o Nicolas também tem o seu companheiro próximo ali, quem vem pra essa bola, que vai viajar ali, juntinho, ela foi jogada lá dentro, subiu de cabeça, era o Kevin, bola foi saindo, corre jogador do Nacional, corre também o jogador da equipe do Coimbra, proteção ali do Negueba pra bola sair, acabou ganhando o tiro de meta para a equipe do Nacional, um jogo que vai prometer, nesse primeiro segundo já deu pra sentir que a cobra vai fumar, hein, Rogério?
4: É, o Kevin, rapaz, ele deu uma acelerada aqui pelo lado esquerdo, deixou todo mundo pra trás. Mas assim, eu perco a piada, mas não. Eu perco o amigo, mas não perco a piada. Ah lá, Monteiro. É. Ó, o Tafarel, o árbitro aí, não é o Tafarel, o goleiro, né, Monteiro? Campeão de 94. E o Valdomiro, o lateral direito, não é o Pastor, né?
1: E nem é aquele que jogou no Palmeiras por muitos e muitos anos, né, cara? Ali jogou no Internacional, me parece, o Valdomiro. Mas a bola tá rolando do outro lado. Vem a equipe do Coimbra, pressionando por ali. O jogador que era Vitão pode tentar o cruzamento. Já recupera a equipe do MEC. Bola tocada de primeira. Quem vai receber o jogador de número 7, o André. O André enfiou essa bola de primeira ali. A jogada pode ser boa. Se ele pegar, pode passar pelo goleiro. O goleiro deu um drible sensacional saindo jogando. Numa jogada realmente legal do ataque do Nacional, melhor ainda a saída do goleiro do Nacional, recuperou do Coimbra, recuperou o Nacional, tentou fazer enfiada ali o jogador que era ele, o de número 2, que era o JP, enfiou de primeira na tentativa de encontrar o Gui, e não dominou, mas quem recupera essa bola para o Coimbra é o Kevin perdeu, dormiu de toca, mas segundo o árbitro foi cometida falta assinalada ali no intermediário de ataque do Nacional, próximo intermediário defensivo da equipe do Coimbra, já foi cobrada a falta. O zagueirão.
0: Tá sentindo o goleiro
1: tá sentindo depois daquela saída ali. Trombou com o jogador do Nacional e parece que a coisa não tá muito legal por ali, hein, Silvério?
0: Tá sentindo ali o goleiro do Coimbra, o Carlos Bison. O árbitro vai lá, pergunta se tá tudo ok. Ele fala alguma coisa. Vamos ver se vai precisar de atendimento sobre o árbitro, né? O Tafarel. Obviamente deve ter sido uma homenagem ao ex-goleiro Tafarel, que nem era, chamava Tafarel, era Carlos Tafarel, né? E o Tafarel é de 96, né? O nosso Tafarel, o goleiro, brilhou em 94. Então imagino que seja uma homenagem, né, Monteiro?
1: Tá certo. Olha o Coimbra, lançamento esticado na frente, vai tentar achar ali o Kevin, tentou fazer o domínio, recebeu ali a sobrecarga, o Wesley, o zagueirão da equipe Nacional, já não vale mais nada, bola tá parada. É só lance de falta para a equipe do NAC, tem detalhe, vem em nome de Faminas.
0: Não, só para falar sobre o Tafarel, árbitro, né, prolongando o assunto, tem 30 anos de idade, já fez 3 jogos nessa edição do Campeonato Mineiro Sub-20 e é um árbitro rigoroso, já aplicou 23 cartões cartões amarelos e um cartão vermelho em 3 partidas, Monteiro.
1: É, o cara não brinca em serviço, não. Abra a caixa de ferramenta toda hora e mostra porque é o árbitro de futebol. E o Nacional tá saindo por ali, jogada enfiada aqui pro outro lado. Vai achar de primeira ali o comandante Vinícius. Bota no solo, recua um pouquinho mais atrás ali para Gaúcho, para JP. JP novamente para Vinícius. Tocou um pouquinho mais atrás para o zagueiro Wesley. E lá atrás vai começar com o Mikael ali no grande ciclo, adiantado o setor defensivo da equipe do Nacional. Trabalha com muita categoria, deu uma recuada até o goleirão Dida, que vai começar tudo no seu setor defensivo. 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Bola jogada à frente. Tentava fazer o domínio por ali, o Negueba acabou cometendo a falta. Já não vale mais nada, Silvério Machado.
0: Falta marcada. Tentativa de lançamento para o camisa 11 do Nacional. O artilheiro do NAC na competição, Negueba, tem 4 gols. Ele tentou ali, mas acabou atropelando o zagueiro número 3, o Vitão do Coimbra. Falta marcada, já cobrada. 0 a 0. Prossegue aqui no placar do Soares de Azevedo, em nome de Faminas.
1: E a bola tá brigada ali no meio. Recuperou a equipe do Nacional. Toca de primeira ali para o André. Levantou o bastão, já não vale mais nada. Trânsito impedido em plena Avenida Brasil, em Silvério Machado.
0: Já não valia mais. Mas o Nacional, ele susto inicial, tá tentando chegar ao ataque. Dessa vez o André, o Vinícius Mineiro recebeu um pouco à frente. Por pouca coisa, né? Não tava em posição legal. Impedimento marcado lá para a equipe do Coimbra Futebol do Porto. 0 a 0, placar de Comercial 3C e Chope Ecobia.
1: 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Aquele abraço para você, tá sintonizado comigo, ao nosso querido motoristas de aplicativos, os motoristas de táxi transitando com seus veículos para cima e para baixo, levando aí ao destino os seus clientes. Legal saber que vocês também estão aí, não podem estar aqui, mas estão aí sintonizados na 99.5, trazendo as emoções do futebol para você, que é mais próximo de muito tempo, aqui no canal da Rádio Muriaé 99.5. Olha a equipe do Nacional, recuada meio complicada ali para o Mikael, tentou fazer a jogada, perdeu para Kevin. Kevin tá quase dominado, tem 3, 4 jogadores da equipe do Coimbra. E o Wesley foi lá para não brincar em serviço, despachou essa bola ali para arremesso manual favorável. A equipe de laranja, a equipe do Coimbra, numa camisa realmente muito atraente, laranjão e tipo aí Holanda ou algo mais parecido. Agora tem falta aqui pelo setor esquerdo de ataque da equipe do Coimbra, defensivo direito da equipe do Nacional. É uma falta que pode levar perigo, tá ali Nicolas André preparado para a cobrança, não é isso, Silvério?
0: Exato, a falta cometida pelo Wesley, o zagueirão do Nacional saiu ali no combate, acabou cometendo a falta, e o Coimbra já tá mostrando que não veio aqui para se defender não, hein, Monteiro? Já tá chegando, tem a oportunidade ali, bem próximo à risca da linha lateral pelo lado esquerdo. O Nicolas tá por ali, tem mais alguém chegando para quem sabe colocar essa bola na área do NAC.
1: Tá ali o camisa de número 2 da equipe do Coimbra, o Valdomiro, camisa de número 2, também preparado para a cobrança. E o 10, que era o Nicolas, quem vai para essa bola? É a famosa bola que viaja, ficou para Valdomiro. Valdomiro virou lá dentro, subiu de cabeça, a bola toca por último jogador Nacional. Quase. E resbala no jogador da equipe do Coimbra. Queria o escanteio, mas o Apo disse que só tira de meta. É, rapaz, você já alertou por aí. O Coimbra não vem pra brincar em serviço, não, hein, Silvério?
0: Exatamente, né? Segunda chegada mais perigosa da equipe de Contagem. Essa bola colocada na área ficou viva. Quase faz o gol. Olha o NAC.
1: Olha o contra-ataque do NAC. Vem por ali. O Negueba agora dominada. Partiu pra dentro. Já tá dentro da grande. Já tentou fazer o toque. A bola vai passando. Mas o goleiro recupera. Quase que acontece o imprevisto, né? No toque de corte do zagueirão da equipe do Coimbra, acabou quase escapando do controle. Agora foi fraquinho o toque do Negué, poderia ter caprichado um pouco mais, ou faltou pernas exatamente no início do jogo, Silvério?
0: Eu acho que ele ficou na dúvida, o que ele ia fazer, tá, Monteiro? Se ele ia trazer pra grande área pra finalizar ou tocar pro Gui, que fechava do outro lado, nem uma coisa nem outra, né? Ele veio meio um passe, né, no meio do caminho, ficou curta, o zagueirão do Coimbra quase se complicou ali, o Isaac, mas depois a zaga da equipe visitante conseguiu cortar, mas o jogo é bom, hein, Monteiro?
1: É bom, olha o Naki ali com o jogador número 11, que é o Negueba, novamente tentou fazer o domínio dessa bola, recuperou o Negueba, agora no meio de 2 jogadores, tocou, abriu de primeira, achou exatamente o Igor, de longa distância, o chute é dado, mais forte, a bola foi para fora. Rogério Lúcio na casa de 8 minutos e 10. A equipe do Coimbra está marcando muito rígido e a subida realmente alta da equipe do Coimbra está prejudicando a saída do Nacional, hein?
4: Os dois com 8 minutos, Monteiro, os dois ataques do Coimbra a gente pode considerar que foram gols perdidos, tanto o primeiro não é? Que o jogador tira em cima da linha, ele tenta, o atacante tenta tirar do goleiro, mas o zagueiro na cobertura. E esse agora é outro gol perdido. Em relação ao ataque nacional, ele desequilibrou, né? Na passada ele perdeu o equilíbrio e caiu. Então ele não consegue dar o passe. Mas o jogo está bem aberto, o Nacional também está achando espaço, Monteiro. Então, gol pode sair para qualquer lado.
1: O que significa que vamos ter emoção durante todos os 90 minutos, porque a garotada está correndo, está achando espaço tanto o Nacional quanto o Coimbra, e desta forma, com certeza, pode acontecer a qualquer momento um gol para equipes A ou B, ou seja, Nacional e a equipe do Coimbra. 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Falta para a equipe do Nacional, vários jogadores estão chegando por ali. Por último, que aproximou o Olimpio, jaqueta número 5, Rafael, e que ajeitou com muito carinho, hein? Quem tá ajeitando essa bola com muito carinho aí? É o jogador Rafael, que pode dar um chutão mais forte ou até mesmo chuveirar essa bola na grande área. O torcedor do Nacional tá com um grito agarrado de gol. Quem sabe, galera, pode ser a primeira oportunidade, grande oportunidade do Nacional. Vem ali o Rafael, ali agora já bateu lá dentro. Veio a zaga, fez o corte, que batia ali o jogador gaúcho. Já jogou, recuperou a equipe do Coimbra. De boa, atrasou ali para o Valdomiro. Valdomiro conseguiu dar um toque de primeira, achou no meio de campo. Exatamente, aqui é o número 7, que era ele, o Danilo Prates. Chegou firme, o jogador Nacional cometeu a falta, e a falta para a equipe do Coimbra, né? Dava contra-ataque, hein, Silvério?
0: É, o Daniel Prates, ele partia ali numa jogada que poderia ser perigosa. O Wesley não quis saber, né? Foi lá, fez a falta para conter ali esse contra-ataque da equipe do Coimbra, que sai jogando pelo lado esquerdo. 0-0 continua no placar aqui em Uriaé, estádio Soares de Azevedo. 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
1: E o André agora tentou ajudar ele fazendo um corte junto com o setor defensivo. Acabou a bola batendo no joelho dele, sem controle. A bola foi para fora, em arremesso manual, já cobrado. Tentou fazer a jogada, deu certo ali o capitão da equipe do Coimbra, ele, o número 5, Vinícius Grota. Já pode jogar lá dentro, mas aí quando tentou sair jogando, acabou cometendo a falta. Falta no setor defensivo da equipe do Nacional, sem pressa nenhuma, ajeita com muito carinho. Wesley, tamo junto, tamo na alegria, tamo no futebol. Você já sabe que aqui a emoção é muito, muito mais forte, porque vem aí de volta o Campeonato Brasileiro, total cobertura da equipe da 99.5. A semana que vem já tem bola rolando, hein? 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Eu, Silvério Machado e Rogério Lúcio, convidados, é claro. Olha o Nacional no contra-ataque, novamente tentando ganhar essa bola pro outro lado. Vai chegar, chegou o jogador Nacional, já era ali o jogador Igor, dominou, então arregou um pouquinho mais atrás. A bola está sendo dominada exatamente pelo Negueba, mas aí o Apta parando tudo porque a bola ultrapassou a linha e arremesso manual, né, Silvério?
0: Exatamente, já não valia mais nada, né? Tentativa ali do Gaúcho, número meia dúzia, o lance, a bola já tinha transposto a linha lateral, arremesso pro Coimbra, que sai jogando 0-0, o placar de Áquila Seguros.
1: Tá curtindo comigo José Carlos Bernardino, também a Regina Célia, Maria das Graças, botafoguense no bairro São Cristóvão, sintonizado com a gente aqui, muito legal, lá na Fazenda Santa Clara, a galera também tá sempre ligado comigo, tô abraçando o Sebastião Filuso no bairro do Porto, o seu João Freitas no Porto, vem a equipe ali do Coimbra, bola dominada para partir para dentro, o chute foi dado, rasteirinho ali pelo Daniel, o Daniel perdeu, o Daniel Prates, defesaço do Dida, mérito do goleirão da equipe do Nacional, que a descida realmente era para matar o jogo, novamente equipe Nacional pode sair do sufoco. Lançamento esticado ali, quem sabe, galera, pode chegar o centroavante para jogar por cima. Jogou a bola na hora de ser tocada, apareceu o goleiro, conseguiu tocar nessa bola. Se ele dá um totozinho por cima, claro, né? Nem todo mundo sabe fazer isso, mas era fatal com certeza para a favorável equipe do NAC. E desce o Coimbra novamente com muita velocidade. Quem chegava para ali, opa, defesa do Nacional, ajudada ali pelo Igor. Corte sensacional. Nacional toca essa bola para Negueba, lá pelo lado esquerdo, enfiou de primeiro ali para o André, achou que ela havia perdido, agora se levantou o bastão, André até olhou para o lado, mas aí o Bandeira viu o lance primeiro ser concretizado para representar o bastão em alto nível, hein, Silvério?
0: É, de qualquer forma, a bola já estava muito longa para o André, nem sei se ele chegaria nela, Monteiro, mas o jogo é bom, hein? Defesaça do Dida agora, a descida do Daniel Prates, o Coimbra, o Monteiro, que tem o pior ataque entre os times que se classificaram para esse decagonal. Em 10 partidas foram apenas 7 gols marcados. é um problema dessa equipe, né? Que a gente tá vendo que Muré até tá conseguindo criar, até agora não tá conseguindo finalizar, pra sorte do Nacional. Por isso segue tudo igual, 0-0 o placar de Faminas.
1: É, enquanto Coimbra finaliza pouco, o Nacional tenta finalizar muito, mas também perde muito lance de gol. Nós já conferimos isso aqui em outras partidas, mas quem sabe hoje pode ser diferente. Vem o Nacional.

0: Novamente, Nacional agora dominado ali com Gaúcho, tocou para Negueba, vem aí, ó, Nacional para o ataque, pode caprichar, jaqueta número 11, regou um pouquinho mais atrás, dessa feita ali para o lateral esquerdo, dominou, cruzamento é feito lá dentro, batia de primeira, chegada do André, bola foi direto para fora, mas de qualquer forma tá valendo o lance, hein, Silveira Machado?
1: É, o Nacional tá tentando, né, algumas finalizações, é porque o André não viu, né, se essa bola passa pro Vinícius Mineiro, que fechava na segunda trave, poderia ser um lance perigoso, o André foi lá, cabeceou pela linha de fundo. Decagonal, a gente tá falando, né, Monteiro, o início dessa nova fase do Campeonato Mineiro Sub-20, já teve uma partida realizada hoje pela manhã, lá na Arena Urbiçã, o Betim venceu o Itabirito por 3-1, agora 3 horas da tarde, além de Nacional e Coimbra, vão jogando América e Atlético. Amanhã, às 9 horas da manhã, tem Social e Atlético em Coronel Fabriciano, o jogo Cruzeiro e Boston City, que seria válido, que é válido essa, por essa rodada, não vai ser disputado agora, apenas em setembro, Monteiro.
0: Tá certo, olha o Mac ali com o Negueba no setor de meio de campo, sem a informação, olhando o lance que realmente pode praticar, recuou um pouquinho mais atrás para Mikael. Mikael tem do lado aqui o Wesley, mas devolveu a bola para Dida. Dida, o goleirão da equipe nacional, pode dar um X, passou essa bola na frente. Vai subir de cabeça primeiro o zagueirão da equipe do Coimbra, que era o Isaac. Fez o corte, briga no meio de campo, melhor para a equipe do Coimbra. E levantamento para Kevin, muito forte. O goleirão do Nacional foi lá e só conferiu. Mas de qualquer maneira, sai muito rápido a equipe do Coimbra, tentando achar espaço no ataque. O Nacional já sai lá pelo lado esquerdo com o jogador que era o Negueba, tocou um pouquinho mais atrás ali para Gaúcho, domina Gaúcho no meio do setor do meio de campo, para tocar aqui para o Wesley, foi o que ele fez, viu, o zagueiro do Nacional livre, o zagueirão dá aquela arrancada, acha espaço, enfiada lá do outro lado, na encontrada ali do Negueba, já chegou a zaga, fez o corte, era o Valdomiro que cortava,
1: não vale,
0: não valia mais nada, estava dando ali lance de impedimento, favorável a equipe do Coimbra, porque já estava adiantado o atacante da equipe do Nacional, tá comigo, tá numa boa, eu tô com essa galera ligada comigo, o Antônio Neri também, a Eva lá no bairro do Porto, o Agemiro lá do Gás, lá do bairro Marambaia, ligado comigo, o Romildo da Mercearia também, sintonizado, o Saulinho do Lavador, a Rita no bairro São Cristóvão, Paulo César lá da funerária, obrigado pelo carinho, tamo junto, o também tá ligado comigo a Rita, a dona Naí lá em Tamuri, o Silvio Iberijário, a família Santana no Macuco, Edmar e a Francisca lá na Fazenda Santa Rosa, o Zezinho Viana e também o Tidinho, a Lúcia, a Lady Jane, sintonizado no canal da Emoção Futebol, show do tamanho do coração do Brasil, e volta o NAC ali com o Mikael, já tocou de primeira para Negueba, Negueba recebe, tocou essa bola lá para o André, curtiu, mas o André vai correr muito, mas não alcançou mesmo, acelerando por ali, a bola foi direto para fora, arremesso manual, é favorável a equipe do Coimbra, que tem pressa, já bateu ali, recebeu essa bola, ele que era o Vinícius Grota, toquinho mais atrás, sai pro jogo, a equipe do Nacional recupera exatamente onde tem que recuperar, bola tocada ali para o Gui, Gui com enfiada para Negueba, a jogada pode ser boa, capricha Negueba, clareou, bateu, bola bate na zaga, voltou novamente para a Negueba, achou espaço, bateu!

0: na insistência do atacante do Nacional. No primeiro juro, primeiro chute, o goleiro corta. Na segunda, com muita categoria e com muita paciência e calma, como manda o futebol, achou espaço e bateu. Achou o canto esquerdo do goleirão. O Carlos Gonzalo, o Bison não achou a bola. Foi pra rede. Marcador já consolidado aqui no Nacional. Nesse exato momento, na casa, 17 minutos. Na que abre o marcador, na guerra agora. Nacional tem um, Coimbra 0. Conta toda a história desse gol pra mim, Silvério Machado.
1: E valeu pro Nacional subir a pressão, né? Subir a marcação quando saiu o arremesso lateral pro Coimbra lá no campo de defesa, lá do direito. O Nacional veio se posicionar todo no campo de ataque para fazer a pressão. A pressão deu certo, tomou a bola e aí chegou no Gui. O Gui percebeu o Negueba lá do outro lado esquerdo de ataque do Nacional. Ele conseguiu no primeiro momento a tentativa da finalização que ficou no zagueiro. Ela voltou pro próprio Negueba, que tirou do mesmo zagueiro e aí bateu ali no cantinho baixo, sem chances pro goleiro Bison para colocar o Nacional na frente. Quinto gol dele no Campeonato Mineiro Sub-20. O Nacional agora tá na frente, Monteiro, 1-0.
0: É, e o Nacional sai na frente, exatamente aos 17 minutos. Faz um legal aí, faz um lance legal fazendo o primeiro gol. Rogério Lúcio, o que significa esse gol exatamente no horário crucial do primeiro tempo, hein?
2: Então, Monteiro, o que nós falamos que é uma possibilidade de sair muitos gols, porque as duas equipes, elas marcam, elas fazem linha até de 5, mas ela

0: no combate. Vai lá, Monteiro.
1: O Nacional pressão novamente por ali, vai sobrar novamente para Negueba. Negueba tem finizando aquele lado esquerdo por ali, do jeito que a galera gosta, acreditando em todos. O lançamento é feito para o Gui, bateu de primeira, mas bateu muito fraco. Se pega como ele gosta, com certeza era o segundo do NAC. Completa para mim, Rogério.
0: No combate individual, na marcação do Coimbra, ela dá muito espaço. É isso que o Nacional está aproveitando, Monteiro. Muitos erros, mesmo defensivamente bem posicionado, igual esse lance do Gui aí, a defesa posicionada no cruzamento, a bola vai direto nele, os zagueiros olham. Então o Coimbra tem uma dificuldade de marcação defensivamente. Apesar deles terem um volume de jogo maior, criou 3 possibilidades, mas o Nacional está achando espaço toda hora dentro da defesa do Coimbra. Então, assim, a possibilidade de gols é normal. E pelos 3 possibilidades, porque o Coimbra teve 3 lances de gols, é agudos, né, Monteiro?
1: Pra fazer, né?
0: Explica essa situação da dificuldade de fazer gols, né, Silvério?
2: Exatamente, né? O Coimbra também, por outro lado, tem uma defesa sólida, né? Apenas 7 gols sofridos entre todos os 10 do decagonal, apenas o Galo sofreu tão poucos gols, agora o 8º sofrido pelo Coimbra. O jogo do Coimbra não costuma ter muitos gols, né? Vamos ver se hoje vai quebrar essa marca, porque o jogo tá movimentado, como bem disse o Rogério.
0: Monteiro, igual o Silvério citou, então é uma surpresa para mim, porque o encaixe de marcação deles em cima do ataque Nacional tá muito ruim.
1: Nicolas Andrade na preparação para a cobrança. Essa bola que é complicada, mas a defensiva do Nacional tá lá de antena ligado. Tá o satélite todo ali sintonizado para não acontecer nada de anormal. Correu o Nicolas, bateu lá dentro. Goleirão Dida. Saiu como deve no que cada bola recuperou. Vai tentar fazer um contra-ataque, bateu mal para Dedeu. Recupera a equipe do Coimbra. Tentou ali, rapaz, o capitão camisa número 5, Vinícius, pegar de surpresa. Por sorte, a bola foi para fora, porque o goleirão do Nacional ainda estava bem adiantado em Silvério.
2: Ele tentou, quando o Dida foi sair jogando e acabou batendo mal, né? Fez a reposição ruim, tentou ali surpreender o camisa 5, o Vinícius Grota, acabou pegando mal na bola também, pela linha de fundo, sem problemas pro goleirão do NAC. Nacional tá na frente, 1-0, placar de Áquila Seguros.
1: Ligado comigo, Gilton, lá no bairro São Pedro, ali pertinho do Cris, sintonizado com a gente. Também tá mandando um abraço aí para a Mariana, para o Glírio Churrasqueiro, o Arildo, a Priscila, o Luiz Fernando, o seu Zé Pedro, da Mecânica. O Erasmo lá da Pratinha, ligado comigo também, Paulo Amaral, o Gilmar do bairro, no bairro Santa Terezinha, o seu Mi, mandando abraço aí para o Jadilson, o Leandro Pedro, o Janim, o Pato Rouco, sempre acompanhando o Futebol Show da sua 99. Hora certa, Futebol Show do meu Brasil! 15:20. E atenção, galera, confira comigo o tempo do jogo. Quando o Nacional desce pro ataque, ali com o Gui recebe essa bola, pode tocar curtinho ali para o comandante de ataque, acha espaço, tenta fazer o cruzamento, bem marcada, ele toca um pouquinho mais atrás para Gaúcho, o Gaúcho pode jogar essa bola no balão lá dentro, achou o cruzamento, a bola passou por todo mundo, vai sobrar para Negueba, que está realmente recebendo uma bola em cima da outra e fazendo um inferno ali diante da zaga da equipe do Coimbra. O cruzamento é feito, subiu o Igor, a bola sobra para Andrano, chute, a bola bate no zagueiro, pressão em cima do lance. Eu disse para você que estamos aí na casa de 22 minutos, etapa inicial de jogo, e no placar da 99.5 o Nacional tem gol de Negueba, 0.
3: Olha o futebol da Muriel aí, gente.
1: No Sirigudu do Neguinho da Beija-Flor, curtindo comigo, tamo junto. Deixa com a galera que tá sempre sintonizado no que há de melhor por aqui. Na casa de 22, Nacional tem 1-0. O Coimbra não tá morto em campo, não. Tá correndo pra Dedéu, já teve boas oportunidades, mas não conseguiu concluir em gol. Alô, você que tá ligado comigo, onde quer que você esteja, obrigado pelo carinho e pela audiência. Tô abraçando o Carioca, tá me ouvindo do bar, também abraçando aí o Caral, Gilberto lá da Nestlé, também ligado comigo. Zé Geraldo, que legal, Teodorico Torres, Sonei, Pedro, Roque, o Silvio, o Sadio, o Márcio e Silveira Carvalho. Vem também o Luiz Alberto, o Ricardo Duarte, caprichou ali, o caminho número 10, que era ele, o Nicolas, tentou fazer a jogada melhor para que o Nacional pode dar novamente contra-ataque. O Nacional vem com ela ali com o Negueba, ali pelo lado esquerdo, para dominar, tá pedindo o Gui pediu, recebeu o Gui vai tentar fazer o domínio, ele é muito forte, recebeu, conseguiu passar de primeira, por baixo, o zagueiro vai lá, faz o corte, e sai jogando o Valdomiro toca de prima ali, já ajudando no setor defensivo, o Rayan Gobi, vai com ela, jogando, Jorge Couto, quatro com um pouquinho mais adiantado, não acha ninguém, aí se achou no meio do caminho ali o Nicolas André, que domina o jaqueta 10, faz o rodopio e vê a chegada precisa aqui do Batata. Batata domina, vem com ela, o lateral esquerdo da equipe do Coimbra, pode tocar de primeira aqui, exatamente no caminho número 7, que era o Daniel Prates, um tentou fazer o domínio, não conseguiu, bola escapou do seu controle, foi para fora, arremesso manual para a equipe do Nacional fazer a cobrança. 23:40, o futebol show do jeito que a galera gosta. Opa, tem galera querendo participar comigo nas redes sociais, o meu WhatsApp tá liberado, 988-30, fala comigo, Bilson do Valenta.
4: Esporte Total, não estão ligados, hein? Tô ouvindo aqui o ataque nacional, que não ataca ninguém. Boa tarde aí. Aqui é o Antônio Coletivi, vizinho do Marcelo Petecute.
1: Tá aí o Antônio do Coletivo ligado comigo, obrigado pelo carinho e pela audiência. Tentado de enfiada de bola ali, foi muito forte, foi para fora, só tiro de retorno favorável à equipe do Coimbra. Ô Rogério, chegando a casa de 25 minutos, o Nacional correspondeu à altura, aquela primeira pressão de imediato do Coimbra, abre o marcador, o jogo pode até, quem sabe, dar uma tranquilizada para ser mais praticado com tranquilidade, né, Zé Rogério?
0: Deu, o gol deu uma tranquilidade ao Nacional, né? Tirou um pouco do ímpeto do Coimbra e o Nacional agora tem um volume de jogo melhor. Igual citei anteriormente, o encaixe de marcação da defesa do Coimbra, né, até o presente momento, é muito ruim. O Nacional consegue espaço, consegue filtração. Acho que talvez o grande segredo seja essas jogadas de velocidade que o Nacional está propondo, Monteiro.
1: Tá certo, estamos juntos com você no Futebol Alegre. E hoje tem jogos da Copa do Mundo, jogos importantíssimos, que vai definir os dois semifinalistas, a Argentina e Suíça, e temos a Noruega enfrentando aí a Inglaterra, dois jogaços realmente.
2: Monteiro, oi. Inclusive Inglaterra e Noruega com transmissão da Rádio Muraé junto com a Itatiaia, então praticamente junto, né? Quase uma jornada dupla hoje, está transmitindo aqui Nacional e Coimbra, depois dá uma pausa e depois já começa junto com a Itatiaia, todas as emoções de Noruega e Inglaterra também na 99.5.
1: Olha o privilégio que eu tenho, hein? Em passar aí a bola, como diz o do bastão, para a Rádio Itatiaia fazer essa transmissão, esse jogaço de Inglaterra e Noruega. Aí eu quero ver. É o Kane do lado, o Haaland do outro. O que vai acontecer? Aí eu te falo depois. O chutate longa distância do Negueba, quase arranca grito de gol aqui do narrador e da galera do Nacional. Negueba hoje tá feliz da vida, tá dando chocolate, hein, Silvio?
2: Tá inspirado, né? Já é o quinto gol dele no campeonato, tá chegando bem dessa vez, essa bola o goleiro ficou só torcendo, ela passou à direita ali, quase o segundo do Nacional. Colocar aí nos seus abraços, ô Monteiro, na sua listinha de abraço aí o pessoal que tá acompanhando com imagens pela Sistec, transmissão no YouTube com a sua narração, Rogério Lúcio falando, então todo mundo aqui também ligado com a gente, um abraço para todos ligados, Sistec Mídia transmitindo esse, por enquanto, Nacional 1 Coimbra 0.
1: Legal, um abraço para essa galera também aí, né? Não mediu esforço de estar com a gente aqui em Muriaé e a gente levando as emoções desse jogo até essa galera que está sintonizada aí no canal, né? Se está aqui, né? Mídia, um abraço para todos vocês. E que tá dando o Nacional vencendo pelo placar de 1-0, já foi feito o corte por ali, recuperou o Nacional com o Gui tá com ela, pode tocar do outro lado para o Negueba, pediu o Negueba, ele não quis adiantar essa bola para não tocar certinho, o jogador do Coimbra cai sozinho para ali, sentiu o Batata meia dúzia, tá sintonizado aí você comigo, vem aqui do Nacional, Nacional ali com o jogador que era ele, o jaqueta de número 9, o Vinícius. Vinícius tocou um pouquinho mais atrás, novamente ele recebe o Gaúcho para essa bola, de boa, pode achar o espaço, era o jaqueta número 2, o JP tentou enfiar essa bola ali para André na tentativa dessa bola viajar, ela não saiu, o Bandeira deu saída, escanteio, mas agora sim, lance está parado para que o Batata meia dúzia, jogador da equipe do Coimbra, possa ser atendido, em Silvério?
2: O jogo está paralisado, o Arthur aproveita para dar aquele também um tempo para hidratação, tá? Porque apesar de ser inverno, tá bastante calor aqui no... aqui em Muriaé, né? Estádio Soares de Azevedo, então o Batata vai ser atendido, mas o árbitro aproveitou que ia paralisar o jogo para paralisar também, para fazer, autorizar todo mundo ali tomar aquela água. Tem na Copa do Mundo, tem aqui também, Monteiro.
1: Claro, aqui também a galera sente sede, né? 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Um abraço para o Chiquinho lá no Porto, também para o Jorginho Miller lá do Barzinho, ligado comigo. Todo mundo curtindo o futebol mais gostoso lá no bairro São Cristóvão, quem tá ligado comigo, o craque Abidão, Abidão, obrigado pelo carinho. O Luciano e Antônio Prado de Minas, o Mirim também e Antônio Prado de Minas, Roberto Camargo, a Gota, também abraçando o Rubinho Camargo, legal, todo mundo sintonizado. E o Nilson lá no Sossego. Ô, Silvério Machado, você que tá acompanhando de baixo aí, Silvério, o Rogério já deu o seu pitaco aqui, como que realmente tá vendo o jogo. Você tem concordância 100% com o Rogério, Silvério?
2: 100%, 100%. É um jogo aberto, o Coimbra deve estar se lamentando até agora, né? As chances desperdiçadas e o Nacional não teve tantas chances claras assim, mas estava criando volume e chamar atenção, né, no lance do gol, como que o Nacional, ele fez, né, essa pressão muito alta na hora do lateral para a equipe do Coimbra, conseguiu tomar essa bola. Vamos ver, né? Porque tá calor, vamos ver até onde vai esse fôlego dos garotos do NAC, mas o início realmente com muita intensidade pelo lado nacionalino. Quando o jogo voltar, vai ter um escanteio a favor aqui por esse lado, Monteiro. Só para aproveitar, enquanto os jogadores vão retornando, o Nacional e Coimbra se enfrentaram, né, nessa primeira fase desse ano, foi 0-0. O único confronto entre eles na categoria sub-20, o outro confronto além desse, aconteceu em 2022, quando o Coimbra venceu por 5-0 lá em Contagem, Monteiro.
1: Meu caro amigo, passado é passado, vamos deixar pra lá e viver o momento atual. Tem escanteio pra equipe nacional, já que entra meia dúzia, vai ali para a cobrança, ele, o gaúcho, o lateral esquerdo da equipe do NAC. Ele vai levantar essa bola na zona complicada, quem sabe pode pintar aí o segundo gol da equipe nacional. Você que está com a sua câmera, você que está com o seu celularzinho ligado aí, pode acompanhar o lance agora, emoção pra valer. Vamos que vamos. O gaúcho na cobrança do escanteio, levantou essa bola dentro, vai subir, quem subiu a zaga da equipe do Coimbra, fez o corte, vai brigar ali o Rafael para a equipe nacional, tentou fazer o primeiro corte, não deu certo, briga novamente ali no pé de ferro, melhor para Rafael, tocou curtinho, chega de novo para fazer o corte, o Batata para a equipe do Coimbra, vai tentar sair jogando ali, Daniel Prats, tocou de primeira ali para Valdomiro, recebeu o Valdomiro, pode enfiar essa bola curtinho, mas aí, ai, ai, ai, que jogada é essa? Chegava com categoria ali, o Gaúcho ajudando a equipe do Nacional, o André jogando, ajudando e saiu cortando numa boa, recupera a equipe do Coimbra, já aqui no grande ciclo novamente com o Batata. Batata domina, tocou de primeira ali para o jaquete número 5, que era ele, o Vinícius Grota, já triangulou, o capitão tenta ganhar essa bola, o pezinho salvador dali do Igor fez o toque um pouquinho mais para trás, vai sobrar novamente, vai trocar para Vinícius da equipe do Coimbra, não conseguiu tocar, escorregou. É como se o Rogério já disse ali, que ali é meio complicado para poder atuar, realmente que não pega muito sol e acaba ficando muito úmido, é escorregadio o local, e desta feita, o jogador da equipe do Coimbra acabou escorregando. Tá confirmando o que você disse, né, Rogério?
0: Tá muito castigado, Monteiro, muito castigado. O sol não pega aqui, você molha a grama, né? E a grama, ela precisa do sol, além da água, ela precisa do sol, ela não recebe o sol. Ô Silveira, você viu o passe do número 10, o Nicolas?
1: Você viu de letra?
0: Jesus amado, cara.
1: E viu o Coimbra novamente, ali já que é do número 7, o Daniel Prats, agora dominada, tentou fazer ali o jogador da equipe nacional dançar, tá marcado, muito bem marcada, a marcação acirrada em cima do camisa 7, Vinícius, o Daniel da equipe do Coimbra, tocou um pouquinho mais atrás, recebeu o Valdomiro, já jogou lá dentro da área, de prima, tá ajudando por ali, já que é do número 8, o Igor da equipe nacional, tentou fazer o quase conseguiu, recuperou novamente a equipe do Coimbra, aqui no grande circo, com o zagueirão Isaac, já tocou de primeira para a Batata, vai com ela dominada, tá ali sendo marcado pelo Gui, marcado, toca de primeira novamente, o Daniel Prato tem muita categoria realmente, hein? Se tem categoria, porque tá jogando futebol, só joga futebol quem sabe tocar nessa dona bola, que pede carinho, pede resistência, resiliência, para que realmente a coisa possa acontecer da melhor maneira possível. Olha o Coimbra novamente, ali com o Batata, dominou, tocou um pouquinho mais atrás, tocou errado, recuperou o Wesley, enfiado de bola para dar contra-ataque para o Nacional, que está agora dominado ali, já que é do 9, que era do Vinícius, partiu para dentro, clareou, achou espaço, vai bater, bateu rasteirinho, a bola saiu da direção do gol, foi para fora, mas recebeu o apupo e aplauso da galera, em Silvério.
2: Pois valeu aí o esforço do Vinícius Mineiro, né, o camisa número 9, disparou em velocidade, tava bem com ele ali o Isaac, né, atrapalhou a finalização, não pegou bem na bola o Vinícius, bola pela linha de fundo, tiro de meta já cobrado pelo Coimbra, Nacional tá na frente, 1-0 o placar de Chopp Ecobee.
1: Mandando um abraço para o Anjo lá na JK e para o Manina Vascaíno ligado comigo. Obrigado pelo carinho, pela audiência, hein? É argentino, não, ele era norueguês, ele é argentino, ele é japonês, ele só não é brasileiro. Mas aquele abraço carinhoso para o Manina, que está sempre nos colorindo também com sua participação no programa Esporte Total e a nossa grande jornada esportiva. E para falar em jornada esportiva, tem galera participando comigo via WhatsApp. Manda pro ar!
5: Boa tarde, Monteiro. Você libera o Silvério Machado no sábado que vem? É porque eu vou aí para comemorar meus 36 anos. Eu queria que ele tivesse presente.

0: Do sério por aqui, tá bom? Legal, eu e você e milhares de ouvintes aqui na 99.5, espalhado por toda Minas Gerais e nas redes sociais pelo mundo afora, vai chegando todo o somzão da 99 aqui. Eu quero mandar um abraço para minha, ela é madrinha da minha mulher, lá na Alemanha, em Frankfurt, está sempre acompanhando a gente via internet, pela nossa rádio, pelo canal do YouTube. Obrigado pelo carinho, tamo juntos, hein? E o JP lá em Campinas, que também não deixa a gente na mão, o Edson Pelezinho, lá em Aparecida do Norte, ele jogou por muito tempo no Nacional, na primeira divisão, e também no Aparecidense, hoje está lá juntamente curtindo aí todas as emoções do futebol. Olha a bola viajando por ali, vai subir de cabeça o ataque da equipe do Coimbra, mas aí, meu filho, lá no quinto andar, quem manda é o goleirão Dida, catou sem rebote, hein, Silvério?
1: Já tentou ligar o contra-ataque, Mateiro.
0: E vem a equipe do Nacional. Enfiada de bola para ele, foi muito forte. Goleirão da equipe do Coimbra bate de primeira. Tenta sair dela. Normalmente a equipe do Coimbra recupera, acha no meio do setor, no meio do campo, exatamente ali onde deve achar o Rayan Gobi. Vem com a dominada. Dominou, partiu para dentro. Lá dentro da área, muito forte o chute. Vai sobrar limpo e fraco. Para o goleirão Dida, sai jogando numa boa. Se tem emoção, tem futebol. Tem 99 no seu rádio. A você, caminhoneiro, transitando pelas nossas BRs aqui é 356-616. Obrigado pelo carinho. Vai devagar, tá devagar também chega. Ó, já deu um buzinaço aqui pertinho da gente na 356. É porque tá ouvindo a 99.5 e com muita emoção. Eu abraço essa galera do Progresso. Obrigado pelo carinho, pela audiência. Vamos junto ali com o jogador que era ele, o Gui, de primeira. Já achou de primeira ali o Negueba. Negueba do meio de campo. Novamente, quem vai começar tudo ali no setor do meio de campo e do Nacional. Bola recuada um pouquinho mais atrás para o Wesley, o zagueirão da equipe nacional, troca de primeira, tá de primeira ali para o jogador número 2, que é ali no JP, achou o André, mas o zagueirão da equipe do Coimbra achou também, cometeu a falta, hein, Silvério?
1: Falta cometida, o auxiliar olhou pro árbitro foi lá e tomou a decisão, a falta tá marcada, e tida pelo camisa número 4, o Isaac em cima do André, é da intermediária ali, mais pelo lado direito, oportunidade do Nacional colocar essa bola na área, o Wesley, né, o zagueirão de 1,93m, já tá se posicionando por lá, vai ter oportunidade pro Nacional, quem sabe, fazer o segundo, por enquanto, aqui na frente 1-0, placar de Faminas.
0: E se tem futebol, tem emoção, tem falta para a equipe do Nacional. Tá ali pertinho o Rafael, camisa número 5. Ajeitou um carinho também, já está chegando mais jogadores por ali. É, meu caro amigo, com certeza é lance para fazer a galera aqui na arquibancada pensar que pode ser positivo. Olha o Rafael para cobrança, mas não, passou por cima ali o Gaúcho, deixou lá para o Rafael fazer a cobrança. Subiu o Wesley, subiu a zaga da equipe do Coimbra, fez o primeiro corte. Recupera o Nacional novamente ali com o Gui. Vai tentar fazer o chute de primeira para Negueba, Negueba. Pode tocar para aqui, agora o cruzamento vem ali dentro da grande área, vai subir o André, fez ali o André, vai sobrar novamente para o chute do jogador da equipe nacional, foi o Vinícius que tentava, agora quem recupera a equipe do Coimbra pode dar contra-ataque, levantamento de bola ali, chegou primeiro a equipe do Nacional, fez o primeiro corte, não cortou certo o Wesley, sobrou ali para o Daniel de primeira, deu um drible seco, o seco achou espaço, bateu de longa distância, mas aí é muito longe da meta do goleirão Dida. É por isso que faz poucos gols, né, o Rogério Lúcio, porque chuta muito, mas não acerta, né?
2: É, ele tem muita qualidade, né, o Nicolas, mas agora exagerou, né, Monteiro? O jogo, ele é aberto, Monteiro, ele é aberto, as equipes, elas dão oportunidade, quando elas saem escanteio ou ataque, né, há um espaço muito, muito grande para outra equipe criar, tanto Coimbra quanto Nacional. Nacional tá com um pouquinho mais de conforto no jogo, tem 1-0, ainda controla um pouquinho o jogo, mas o jogo muito parecido, né, as duas equipes têm espaço para jogar, permite o adversário jogar, e o gol, ele pode sair para qualquer lado, mano.
0: Tá certo. Quem sabe, sabe, fala ao vivo aqui. Rogério Lúcio, nosso comentarista, acompanhando tudo. Tô mandando um abraço aí também para ligado comigo. Monteiro. O seu Sebastião D'Arcodeon e o Soares e Léo Marino. Essa dupla sertaneja, fala para mim.
2: É, informar aos ouvintes aí, tá tendo um amistoso agora, né? Benfica e Flamengo. 8 minutos de jogo, 0-0.
0: Benfica, Flamengo, Portugal e Brasil, se assim podemos dizer. E tem lance para a equipe do Coimbra ali com o Batata. Batata já tocou um pouquinho mais atrás, recebeu a zaga do Nacional, viu a percepção por ali, fez o corte, o Mikael recupera a equipe do Coimbra com o zagueirão Isaac, tentou fazer a jogada, bate por último no guia, arremesso manual para a equipe do Coimbra fazer a cobrança. Alô, Dona Esther, Luiz Martins, Felipe, ligado comigo, obrigado pelo carinho, lá na rua, Muriel Silveira e também o Luiz Felipe, sintonizado, que vem ali, a jogada era muito legal do Rayan Gobi, acabou recebendo ali a pegada em Silvério Machado.
1: E cartão amarelo, primeiro do jogo pro Rafael Batista, camisa número 5 do Nacional, foi driblado e saiu a caça do jogador adversário, acabou atropelando.

0: uma falta que não é tão próxima assim, mas pode ser perigosa a favor da meta, a favor da equipe do Coimbra. Tem ali três jogadores confabulando quem vai para a cobrança. Oportunidade agora para o Coimbra tentar o empate. Monteiro, Nacional está na frente 1-0.
1: É Rian mesmo, né, o Silveira? Ou Rayan?
0: Boa pergunta, eu vou confirmar aqui embaixo, né? Escreve Rian, né? Mas... Rayan tá em alta, né, Monteiro?
1: Bote Rayan, para ele não faz mal, não. Cara.
0: Pois é, tá em alta.
1: E se for Rian, depois a gente corrige também, sem problema nenhum. Tá ali a falta para a equipe do Coimbra, três jogadores confabulando por ali o assunto, dialogando quem vai para essa bola, o que se deve fazer, olhando a posição da barreira, o goleirão do Nacional, que nós já sabemos que realmente é um baita goleiro. O que, que pode acontecer? Tá ali o Valdomiro, tá também o Daniel Prates, tem mais jogadores por ali aproximando de costas, não dá para saber não. Agora sim, o Arthur deu aí o sinal para a cobrança. Bateu o Valdomiro de longa distância. Como diz aquela narradora da Globo. De novo, bate gol aí, assim. Meu filho, brincadeira.
0: Foi uma jogada muito mal ensaiada, né? Porque eu não sei se estava combinado de alguém ajeitar pro Valdomiro. Porque quando ele foi para bater, ele estava todo torto, né? Na bola, todo desequilibrado. Pegou muito mal pela linha de fundo. Tiro de meta, o Nacional agradece e vence por 1-0. 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
1: Rogério Lúcio.
2: Monteiro, essa situação aí, o Silveiro citou se foi bem treinado. Na verdade, da posição aqui da cabine, ela foi bem treinada, Silveira. Há um jogador que passa, né? Ele puxa a atenção, o outro abre a bola dele, tira a bola da barreira. Era só o Valdemiro acertar, porque a jogada, ela tinha uma ideia muito interessante. Aí o Valdemiro pegou de lado nela.
0: Às vezes foi só o Valdemiro que não foi ensaio, né?
2: Eu acho que a posição do corpo do Valdemiro, ele não abriu muito, então ele foi de lado para bater na bola, então ela quase que sai reta. Mas a ideia da jogada foi perfeita, tá?
1: Hora certa, futebol show do meu Brasil. 15:40 e atenção, galera, confira comigo o tempo do jogo. 41 e 20, bola rolando, etapa inicial, Campeonato Mineiro Sub-20 da primeira divisão, e no placar da 99.5
3: Nacional,
1: tem um assinalado pro Negueba.
3: Coimbra
1: 0.
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1: Estou aqui fazendo o que mais gosto, transmitindo uma partida de futebol. Isso sim, pra mim é motivo de muita alegria. O Nacional rouba uma bola legal ali na intermediária, pode achar espaço, tocou de primeira ali para Vinícius. Enfiada de bola. Acabou cometendo a falta no Rafael, que chegava ali fazendo a pressão. Pouquinho mais aberta dava pra ele, foi muito fechado, não conseguiu chegar, né, o Silvério?
0: Uma roubada de bola boa, né, do André, e depois a enfiada de bola não tão boa assim. Rafael Batista, ele continuou ali, né, tentando essa jogada. Acho que ele cometeu a falta, muita reclamação ali do lado do Nacional. Acho que ele vem puxando o camisa número 4, o Isaac. Tem muita reclamação do próprio Rafael, né? Ele já tem cartão amarelo. É bom lembrar que os cartões amarelos foram zerados pra essa fase, tá, Monteiro? Então, tudo inicia de novo nesse decagonal.
1: Antônio Mangueiro Vascaíno, da mesa Geraldo Mangueiro, esse é flamenguista ligado comigo, Carlinhos Fagundes, botafoguense, o Everaldo, lá também no bairro São Francisco, Santo Antônio, melhor dizendo, São Francisco, ali agarradinho com outro, também a Gisele, todo mundo ligado, obrigado pelo carinho, pela audiência, e vamos que vamos. Eu vou ali com o Daniel Prats, ele bate de letra, bate de qualquer maneira, trabalhando essa bola com a ponta dos pés, aí é um craque, sabe jogar o moleque, camisa número 10 da equipe do Coimbra, bola levantada lá dentro, o Elio subiu, fez o primeiro corte, achou lá no quinto andar, cortou a bola, recuada para trás. Novamente vem ali a equipe do Coimbra, dançou o ponteiro, melhor para a zaga da equipe Nacional, fez o corte, tentou fazer a ligação, rápido de ataque, foi muito forte, a bola foi para fora. Tá abraçando o Celso José, ligado comigo também, ele que é o gigantão da comunicação, tem informação em nome de Famílias e Acla Seguros.
0: Só pra gente ajustar direitinho, 10 é o Nicolas, tá? Que tá se destacando realmente, o Nicolas, camisa número 10 da equipe do Coimbra. O Coimbra tava disputando, né? Encerrou hoje a participação no módulo 2 do Campeonato Mineiro, não conseguiu a passagem para as quartas de finais. Hoje perdeu para o Ipatinga por 3-2 na despedida dos dois times da competição, Monteiro. E alguns jogadores desse time sub-20 chegaram a ser relacionados para os jogos. Destaque para o Kevin Pires, o centroavante número 9, que fez 3 partidas no time profissional do Coimbra no módulo 2 do Campeonato Mineiro, Monteiro.
1: E se eu não estou enganado, agora o JP camisa 2, que é premiado com cartão amarelo.
0: Teve cartão na jogada. Vou até confirmar, eu estava aqui passando a informação, vou confirmar se foi para ele mesmo, mas realmente levantou o cartão amarelo agora para mais um jogador do Nacional, Monteiro.
1: 44 minutos de bola rolando, etapa inicial. Vamos que vamos. O NAC vai vencendo pelo placar de 1-0. Gol assinalado pelo Negueba na casa dos 17 minutos do primeiro tempo. Quero abraçar toda essa galera do São Cristóvão também lá do bairro Aeroporto. Ligado comigo, Daniel. Obrigado pelo carinho. Estamos abraçando a galera do bairro São Pedro. Alô, Devani. Alô, seu Chiquinho. Alô, Anísio. Galera tá sempre ligado também no bairro em Confidência. O Zé Renato, o Daciel. É, o abençoado. Obrigado pelo carinho. Vem a cobrança da falta, bola batida lá dentro, chega a zaga do Nacional, faz o corte de imediato, vai tentar recuperar a equipe Nacional, fez a pressão por ali, a bola vai sair, não saiu não, a briga é legal, o último jogador da equipe do Coimbra vai brigando, melhor para a equipe Nacional, agora sim, tirou da zona do complicada por ali, domina a equipe Nacional do Coimbra, vai sobrar para quem, o Nacional sai jogando, sai, tentou fazer a ligação de ataque, não deu certo no meio do caminho, o Nacional briga ali com o Gui, pode tocar lá do outro lado, ele prendeu a bola demais, acabou sendo roubada essa bola, enfiada ali para o Kevin Pires, o homem da camisa nova da equipe do Coimbra tocou de primeira ali para o jaqueta número 10, era ele, o Nicolas André, tentou fazer o domínio, recupera a equipe Nacional, é pressão, Gui vai lá, bota aquele corpo pesado, não deixa o jogador da equipe do Coimbra vibrar, nem virar, tentou fazer ali a pressão, conseguiu fazer a pressão, bola volta na zaga da equipe do Coimbra, novamente com o Isaac, domina Isaac, vem novamente ali com o jogador, seu companheiro, que era ele, o Daniel Prats, jaqueta 7, deu o drible de primeira em cima do Gui, novamente em cima do Wesley, outro drible, pode pintar o cruzamento lá dentro, mas aí quem estava bem posicionado, JP, mete o cabeção nela por ali, joga pra fora em escanteio para a equipe do Coimbra. Tenta pressionar, mas bem posicionado o setor defensivo do NAC, hein, Silvério?
0: É, mas aperta a pressão. A equipe do Coimbra tenta o empate ainda nesse primeiro tempo. Jogada boa do Daniel Prats pelo lado esquerdo. Tentou o cruzamento, JP fez o corte. Tem escanteio lado esquerdo. Nicolas tá lá pra fazer a cobrança, Monteiro.
1: Tá ali o camisa número 10, Nicolas, para a cobrança do escanteio. Outra bola perigosa. Setor defensivo do Nacional, todo mundo sintonizado e ligado nessa bola, nesse espaço completamente ali ocupado, vem o cruzamento, subiu Wesley, fez o primeiro corte, recupera o Nacional, pode dar um chutão por ali para o Negueba, enviada de bola era para Gui, ele recebeu ali a proteção dos homens da equipe do Coimbra, o jaqueta número 8 fez ali, a parede não deixou o Cauã França, não deixou a bola evoluir, mesmo assim sai para o jogo, tocou de primeira para Valdomiro, Valdomiro bota no solo, dá um drible ali seco, a bola bate no seu peitoral, recupera novamente a equipe do Coimbra, na pressão ali,
0: o Monteiro,
1: o jogador que era gaúcho, acabou jogando para fora, remesso manual, tem informação em nome de Aquila Seguros.
0: Não, na verdade é para confirmar, não sei se vocês notaram ali, porque não tem placa, né, para subir os acréscimos, o quarto árbitro fez uma sinalização com a mão, eu entendi 3 minutos, tá, ele avisa aos dois treinadores, eu entendi 3 minutos, mas não sei se vocês conseguiram ver também, talvez até de uma posição melhor.
1: Eu não vi não, o Rogério também disse que não, mas de qualquer forma a gente vai acompanhando.
0: Tá no finzinho, aqui. Vai, de qualquer forma tá no finzinho.
1: É, já estamos com 47 minutos, bola rolando, recupera o Nacional ali com o Wesley, tocou de primeira para o Rafael, Rafael deixou para Negueba, Negueba para Rafael, pode tocar novamente para Negueba, é hora de gastar esse tempinho ali, é hora de descansar um pouquinho, deixar a equipe do Coimbra correr, vem lá o Negueba, tocou um pouquinho mais atrás, vai gastando tempo, vai gastando esse tempinho que falta pro primeiro tempo ser encerrado, bola chegou no Mikael deu uma despachada nela, na tentativa de achar ali o Gaúcho no meio do caminho, chegava, o Batata jogou para fora, é arremesso manual para a equipe do Nacional fazer a cobrança, já foi batido ali pelo jogador que era ele, o JP tocou de primeira, tentou achar o Igor, achou, foi o Gui, mas o Gui estava já em fase de sinalizar ali o final do primeiro tempo, lá vai, só chama atenção, mas não para o jogo, ainda tem falta para ser cobrada, já cobrada ali para o Isaac bateu de primeira, recebeu novamente essa bola de volta, pode tocar um pouquinho mais atrás, desta forma é quem vem participando do jogo, o Carlos Bison, goleirão da equipe do Coimbra, despacha, dá um chutão lá para frente, tenta fazer a ligação de contra-ataque, 3 jogadores do Nacional, 1 apenas da equipe do Coimbra, mesmo assim conseguiu recuperar o Rafael, tocou de primeira para Dido, goleirão da equipe do Nacional, bem posicionado, pede essa bola e recebe, para poder gastar os últimos segundinhos, 48 e 10, olha que o árbitro quiser terminar, pode terminar, ele já foi, abriu a contagem, mas já foi jogada essa bola ali pro meio de campo, tenta fazer o corte no meio do caminho, a equipe do Coimbra, com o Nicolas André, jaqueta 10, bom de bola, canhotinho, enfiou de primeira lá pro outro lado, quem recebe ali o Ryan Gobbi, ele tentou fazer a jogada, pode tocar um pouquinho mais atrás, pode achar o seu companheiro pertinho por ali, mas ele tá com a área dominada ainda, tentou fazer o drible, aí foi o corpo da equipe do jogador Nacional, tocou de primeira, novamente vai lá, agora o Negueba que tá com a área adiantada, tocou fazer uma ligação de ataque no meio do caminho, pareceu o peitoral do Valdomirigão para a equipe do Coimbra, já jogou lá dentro, na tentativa de achar ali o Batata, Batata achou, chutou, gol do Coimbra,
5: lançamento esticado, achou batata aqui pelo lado esquerdo de ataque da equipe do Coimbra, não recebeu marcação, num belo chute cruzado, a bola morre na rede, num chutaço, realmente o goleiro Dido não pode fazer nada ao apagar das luzes, aos 48 minutos.

0: igual no Nacional, Silvério Machado.
1: É, já praticamente no último lance da primeira etapa, essa bola que circulou de um lado para o outro, cruzamento foi feito e o Batata fechou ali dentro da grande área, chegou batendo forte de perna canhota, sem chances dessa vez para o goleiro Dida. Gol do Coimbra, tudo igual aqui em Muriaé, 1-1, Monteiro.
0: É, nada agradável no finalzinho dos cartuchos, hein, Rogério?
2: É, Monteiro, sem bairrismo, acho o mais justo o placar, né, de 1-1. O Coimbra criou algumas oportunidades no início do jogo. Então, assim, se a gente, sem buscar a justiça do jogo, mas assim, o 1-1 ele termina com justiça para as duas equipes. E, ô Silvério, é um baita organizador o Nicolas, tá? Essa aí foi a virada de bola dele. Muito bom jogador, o número 10 do Coimbra.
0: Jogadorzaço, joga muito, hein? O Ato vai dar a saída de bola para poder finalizar o primeiro tempo. 1-1 ao apagar das luzes. Com muito mérito, a equipe do Coimbra consegue o empate. 1-1, jogão realmente nesse primeiro tempo. As duas equipes não medindo esforço para poder praticar um bom futebol. O que significa o segundo tempo pode ser mais aguerrido, mais pegado, com mais emoção. É isso que nós vamos contar no segundo tempo, os próximos 45 minutos. Silvério Machado.
1: É, no último lance, né? Foi realmente o último lance do primeiro tempo. Gol de empate da equipe do Coimbra. Um balde de água fria, né? Na equipe do Nacional, que vencia por 1-0 o gol do Negueba. O Batata deixou tudo igual. Jogadores vão já se dirigindo aos vestiários. Tem dois jogadores do Nacional que já iniciam aqui um trabalho à parte, Monteiro. Camisa 18, que é o Nicolas, ele é atacante, e o camisa 13, o Rafael Melo. Então eles já estão fazendo trabalho aqui com o preparador físico, o Yuri Oliveira. Podem ser novidades já no retorno para o segundo tempo. As opções para os treinadores, os dois Adrianos, né? O do Nacional, o Adriano Ventura, se quiser mexer, o Arthur Ventura, goleiro, tem Rafael Melo, Enzo, o Danilo Prata, Samuel, Betinho, Nicolas, Kreiler e Vinícius Martins. Já a equipe do Coimbra, se quiser mexer nesse segundo tempo, à disposição, Lucas Melo, goleiro, Gustavo de Olindo, Luiz Renan, Andrei Alves, Natan, Matheus Gonçalves, João Gabriel e Andrei Gabriel são as opções, portanto, para o técnico Adriano Gutierrez na equipe do Coimbra. Jogadores já nos vestiários, eu retorno com você, Antônio Monteiro.
0: Final de primeiro tempo, 1 para a equipe do Nacional, gol assinalado pelo Negueba aos 17 minutos, 1 para a equipe do Coimbra, gol assinalado pelo Batata, camisa 62, na apagar das luzes aos 48 minutos, ou seja, o jogo promete muito para os próximos 45 minutos. Rogério Lúcio, fala para mim, já que vamos ter aí um segundo tempo ainda mais movimentado, é expectativa um jogo mais corrido, mais pegado, até porque o sol estava bastante quente, dá uma esfriadinha, quem sabe para os próximos 45 minutos. Significa realmente que a rapaziada pode voltar com mais gás, hein, Silvio, hein, Rogério?
2: É, Monteiro, vai estar mais fresco, né? O sol, ele já vai cobrir praticamente parte, quase toda a parte do gramado, então vai ser mais tranquilo. O jogo, ele indica, Monteiro, que pode sair vários gols, porque as duas equipes, elas são, elas procuram o gol. O Coimbra, ele tem um controle, tem um meio campo mais encorpado de organizar o meio campo, sair em bloco e atacar com mais jogadores. O Nacional faz um trabalho mais reativo. Então, assim, mas nesse trabalho reativo, ele tem muitos espaços na defesa do Coimbra. Então, é um jogo extremamente aberto para o segundo tempo.
0: Tá certo, aí o primeiro pitaco do nosso comentarista Rogério Lúcio, nesse jogo movimentadíssimo, muito bom de se ver, muito bom de narrar, posso dizer assim, 1 para a equipe do Nacional, 1 também para a equipe do Coimbra. Vamos dar uma paradinha, são exatamente 15 horas e 22 minutos, vamos aí aos nossos estúdios e após os nossos comerciais, estaremos de volta para os comentários precisos, análise cheia de informação de Rogério Lúcio. Um abraço, até já.
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0: Nacional, Coimbra.
1: Muito bem, já estamos de volta aqui no estádio Soares de Azevedo, um jogão de bola que você conferiu comigo em um primeiro tempo, de um para a equipe do Nacional, também um para a equipe do Coimbra, e o que realmente pode acontecer nos próximos 45 minutos? É surpresa, mas com certeza será uma surpresa bastante agradável, com a apresentação legal das duas equipes. Mas quem vai falar para mim o que ocorreu, aconteceu nesse primeiro tempo, Rogério Lúcio, e a expectativa também dos próximos 45 minutos, com você, Rogério.
2: Bom, Monteiro, vamos lá. A gente está acompanhando aqui na cabine o amistoso, né? Flamengo e Benfica, jogo em Portugal, terceiro jogo do Flamengo. Ele empatou o primeiro em 2-2 com o River Plate. É agora no meio da semana uma vitória, né? Eu até esqueci o nome da equipe aqui, gente, vocês me perdoem. E agora, 27 minutos do primeiro tempo, 0-0 Flamengo e Benfica. Então, um amistoso interessante, bem disputado entre as duas equipes, o Flamengo jogando bem. E o Benfica também atacando. Em relação ao jogo do Nacional e o Coimbra, eles fizeram um bom jogo na primeira fase, Monteiro, na fase de classificação. O jogo, me parece, foi 1-1. Então, era o prenúncio de um bom jogo hoje aqui. E para quem gosta de jogo, gosta de acompanhar, o jogo ele é bem jogado. As duas equipes jogam, não tem nenhuma das equipes que ficam defensivamente, que ficam aguardando a outra fechadinha. Elas saem para o jogo. O Coimbra começa bem o jogo. O Coimbra, primeiro lance com 3 minutos, ele puxa aqui com o Kevin, que é um centroavante estiloso, né? Ele tem jeito, domina a bola no peito, assim, tem uma referência de ser um bom jogador, um bom centroavante no futuro. Ele puxa pela esquerda aqui, ele ganha do Wesley na velocidade, e o jogador Nacional tira em cima da linha. Depois há outro lance, e o terceiro lance é a possibilidade com o Daniel Prats, né? Só que o Daniel Prats é direito, ele cai aqui pela esquerda, bate, e o Dida faz uma boa defesa no chão. E o Nacional tentando também os espaços, o que a gente percebeu, o Coimbra atacando mais, tendo um pouquinho mais de controle no meio, mas cedendo muitos espaços ao Nacional, a linha alta, mas um pouco desatento, e o Nacional começou a criar oportunidade de gol, Monteiro, até fazer o primeiro gol aos 18 minutos, me parece, né? Então o Nacional faz o gol numa jogada também individual, que acaba um desencaixe de marcação do Coimbra com uma virtude Nacional, que é a velocidade. Faz o primeiro gol e o Nacional se controla no jogo, fica mais controlado, tem mais a posse de bola. O Coimbra, ele começa a ter dificuldades de criação, o Nacional começa a controlar o jogo. Até eu comentei aqui, nesse momento o Nacional está bem mais confortável. Só que depois dos 35 minutos... o Coimbra começou a criar oportunidade de gol, a ficar mais com a bola e incomodar um pouquinho o Nacional. Teve uma virada de bola aí, o Silveira, até a gente trocou informações aqui, do número 10, o Nicolas. Ele dá de... não é chaleira, não. Ele dá de... esqueci até a forma que ele jogou, rapaz. Ele passa, como é que
1: teve uma que teve uma que bateu de 3 dedos.
2: Fala de letra, né? Mas por
1: de
2: dentro,
1: trivela.
2: Trivela de 3 dedos, mas é o contrário, gente. Como ele é destro, ele passa a perna por trás da outra, da perna esquerda, e bate na bola. É um lance, assim, de rara felicidade. O atleta, ele tem que ter uma capacidade técnica muito grande. E a gente começou a perceber o Nicolas controlar esse meio campo, organizar o Coimbra, e a partir desse momento que o Nicolas começou a ter espaço, o Coimbra começou a ficar mais com a bola e começou a rondar a área do Nacional, e o Nacional, por sua vez, começou a ter mais dificuldade, ficar sem a bola nessa reta final, culminando com a baita de uma virada de jogo do Nicolas, da ponta direita para a lateral esquerda, em que o Batata, ele chegou batendo. O Batata é lateral esquerdo, gente, chegou com a 6, bateu na diagonal. O Dida vem fechando o gol dele, o pau dele, que é o direito, né? Porque a bola, ela vai para a esquerda, ele vai fazendo o balanço para o lado direito. Então ele fecha o gol, o canto dele. E o Batata, com rara felicidade e força na bola, ele bate na diagonal, faz um belo gol. Aí, com 48,5, termina o primeiro tempo. Se a gente analisar, o Nacional poderia ir para o vestiário aí com 1-0, voltar com a tranquilidade, né? Que o jogo vai recomeçar para o Nacional, que é o mandante do jogo. Voltar com mais tranquilidade, mas assim, a gente analisando o jogo, analisando o que foi jogado, eu acho que a justiça esportiva dentro do campo, ela foi justa nesse empate 1-1. Acho que uma equipe ou outra saindo vitoriosa não seria a realidade do jogo. que se espera para o segundo tempo? Da forma como o Coimbra vai sair para o jogo e os espaços que o Coimbra tem deixado, acho que o Nacional encaixar, ter um pouco mais de atenção no passe final, ocupação de espaço, acho que o Nacional pode criar mais oportunidade de gol e até ganhar a partida. Em contrapartida, o Coimbra ele vai dar trabalho ao Nacional. A não ser que o Nacional mude a postura, encaixe a marcação no Nicolas, o Nicolas está jogando solto. E o Nicolas tem muita qualidade técnica, gente. A gente está vendo aqui, ele não é muito alto, né, Monteiro? Não é muito forte. Mas aqui, baixinho, deve ter 1,60m.
1: É um jogador que tem um potencial
2: fantástico, de virada de bola, batendo na bola. Essa virada dele de três dedos, trivela, que a gente fala, com o pé trocado, foi algo assim que chama muita atenção. Então eu imagino o Coimbra saindo pro jogo, tentando controlar o jogo. Então o Nacional tem que ter mais atenção defensivamente. Tentar um encaixe de marcação melhor no Nicolas, alguém acompanhar ele, não deixar ele criar tanto, porque ele movimenta, ele joga muito da intermediária para o lado direito, e ele tem uma facilidade de virar muito bem a bola para o lado esquerdo, por cima da defesa nacional, como foi feito no lance do gol e outros lances. Então o Nacional precisa ter atenção com o Nicolas, e precisa ter atenção também no ataque, porque espaços o Coimbra permite, cruzamentos não, o Coimbra não corta como deveria. Defensivamente, bola pelo alto, o Nacional foi perfeito no primeiro tempo. Então tem que ter mais atenção nesse ataque para aproveitar as oportunidades, porque o jogo é muito ajustado. E outra coisa, o Nacional, não sei qual que é o objetivo, qual que é o pensamento do Nacional, ele tem que ocupar melhor esse meio campo para não permitir que o Coimbra e o Nicolas Monteiro, eles controlem o jogo no meio, porque se você controla o meio campo, você tem mais facilidade de controlar o jogo. Você controlando o jogo, você cria mais oportunidade e fica mais com a bola. Então o Nacional tem que ter atenção nessas bolas enfiadas para tentar fazer o segundo gol e tranquilizar, e melhorar a marcação em cima do Nicolas e ocupar melhor esse meio campo para que fique mais com a bola e controle o jogo, Monteiro.
1: Tá certo, tá então, quem sabe faz ao vivo, e o Rogério Lúcio trazendo aí uma análise muito prática e com certeza fazendo com que os nossos ouvintes, torcedores do Nacional, possam realmente saber o que aconteceu nesses primeiros 45 minutos. As duas equipes já estão retornando para o segundo tempo. Nacional é a primeira que sai do vestiário. Alguma movimentação para substituições até agora ou não, Rogério ou Silvério?
3: Ô Monteiro, vai ter mudança sim no Nacional, e mudança dupla, tá? Vão sair o camisa 9, Vinícius Mineiro, camisa 9, vai sair, e vai sair também o Gui, camisa número 10. Para as entradas, deixa eu só confirmar aqui para você, camisa 18, Nicolas, camisa 18, e também Vinícius Martins, camisa 20. Então vamos lá, sai o 9, Vinícius Mineiro, para a entrada do camisa 20, Vinícius Martins, um Vinícius pelo outro, e sai o camisa 10, Gui, para a entrada do camisa número 18, Nicolas. São as duas trocas no Nacional.
1: Tá certo, então o Nacional vem com duas mudanças, nós já vimos os dois jogadores atuar, o Adriano quer algo a mais no jogo com essas duas substituições, ou Rogério?
2: Tem que ver, Monteiro, tem que olhar qual que é a ideia dele com a bola rolando, né? O Gui, ele é o 10, mas ele não é esse controlador, organizador, ele é quase que um centroavante, né? Talvez a mudança para centralizar mais o Negueba aí pela direita, vamos ver a movimentação. Eu entendo que o Nacional precisaria melhorar um pouquinho essa marcação no meio campo, fechar um pouco o meio, colocar mais jogadores, ter mais compactação para não permitir essa facilidade que o Coimbra tem e espaço que ele tem para trabalhar o jogo.
3: Monteiro.
1: Oi.
3: Só para confirmar então, né? Só para arredondar aqui, o número 20, Vinícius Martins, é atacante, o também atacante Nicolas, camisa 18. Vamos ver, o Nicolas foi titular na última partida aqui em Moriaé contra o Minas Boca, aquela vitória por 4-1. É o Nicolas Haiti, né? Como o pessoal costuma chamá-lo, né? Um jogador de velocidade também. Vamos ver como que ele vai atuar. E outro detalhe, eu confirmei aqui com o árbitro, o JP, que tomou o cartão amarelo ali já no finalzinho do primeiro tempo. Então, dois cartões no jogo, os dois para o Nacional, Rafael Batista, número 5, e JP, camisa número 2. O Coimbra, a princípio, não troca, Monteiro.
1: Tá certo. Jogadores, ambos já estão aí fazendo aquele pré-aquecimento para iniciar o segundo tempo, né? Porque é verdade que, sabe... Se eu mandar um abraço para o Valdir da Barra, ligado, torcendo para o Nacional, com certeza aí, mais do que nunca, querendo o Nacional vencer esse jogo, hein? Um abraço pra você também, Valdir, Valdir lá no Bairro da Barra, ligadaço com a gente aqui no canal da 99.5. Já mandei um abraço aí pro Marcelo também, o Ângelo na JK, o Marcelo ligado comigo, obrigado pelo carinho, pelo dias. O Marcelo Menezes lá no Rosário também tá sempre ligado. Opa, obrigado, tamo juntos. E quero abraçar, com certeza, todos os nossos amigos aí, o Edmar, o Ita, o Pascoal, né, o Primo, o Clovinho, que também está sempre ligado com a gente lá na Praça João Pinheiro, eles que são motoristas de táxi, sempre curtindo com a gente aí a 99.5. Obrigado pelo carinho e pela audiência. O Baratão no bairro do Porto, que também é aquele que está sempre ligadaço com a gente aí, essa galera bacana que não nos deixa nunca sozinho, o James lá na cerâmica. Tá valendo, galera, e bola tá rolando para o segundo tempo. Vem comigo, Nacional, porque eu vou não, com não, vocês, não, porque agora é o segundo tempo importante para as ambas as equipes. Quem vai vencer? Quem vai colocar 3 pontos na tabela, hein? É, meu filho, agora o zagueirão do Coimbra não quis brincar, você me deu um chutão por muito pouco, ele não saiu do estádio essa bola, hein? Bora tá ali com o jogador que era até dominou, André, enfiada de bola pro outro lado, Zé também, o Vinícius que entrou agora há pouco, vai conseguir alcançar essa bola, alcançou, pode tocar um pouquinho mais atrás, mas ele tocou muito fechado, as mãos do goleirão da equipe do Coimbra, o Carlos Bison, que não teve trabalho nenhum, podia ter caprichado um pouquinho mais, hein, Silvério?
3: Bateu muito mal na bola, né? Eu acho que a intenção dele nem era essa, nem era tentar surpreender, não. Ele bateu realmente mal ali, ficou tranquilo pro goleirão da equipe do Coimbra, que sai jogando 1-1, é o placar de Faminas.
1: Tá certo, tá comigo, tá juntos. Tá com a emoção que só o futebol pode trazer pra você aqui no canal da 99.5. A bola nacional recebeu essa bola de lançamento esticada ali do Coimbra no meio do caminho. Apareceu o Gaúcho, fez o corte para a equipe do Nacional. Briga é boa, recuperou a equipe do Coimbra novamente. Enfiada de bola ali para Valdomiro. Vai chegar o lateral esquerdo do Nacional. Esse chegou com muita força ali, o Gaúcho. E cortou para a equipe do NAC. Enfiada de bola na frente. Houve um empurrão recuperado ali para a equipe do Nacional. O Rafael tenta fazer o domínio melhor para Kevin. Pires caiu, pode bater de longa distância, bateu, mas a bola subiu muito sem levar perigo para o goleirão da equipe do Nacional, Silvério Machado.
3: É, no momento que tem um jogador caído aqui do Coimbra, me parece o Vitão, zagueiro número 3, e a tentativa do Kevin Pires, né? Finalizou de fora da área, também não pegou bem na bola, ela foi por sobre a meta. Tiro de meta pro Nacional, mas o jogo tá paralisado. Vitão, camisa 3, caído no gramado, Monteiro.
1: Tá aí, mais uma vez, você comigo, com o Brasil de audiência. É muita emoção, é mais do que emoção, é coração realmente batendo forte aqui na 99.5.

0: E que legal saber que você está com a gente. Tá louco, goleirão Dida. Vai despachar essa bola pra frente ali, já deu um chutaço. Fez essa bola viajar bastante longe, mas mesmo meio do caminho cortou a equipe do Coimbra. Recupera a equipe do Coimbra, briga legal ali no setor de meio de campo. O Coimbra já tocou essa bola exatamente pro homem do jogo. Tentou enfiar ali para o camisa número 11, que era o Rayan Gobi. Não conseguiu alcançar. Dida recebeu atrás de bola, já bateu pra frente. Negaba tenta fazer o domínio, conseguiu dominar, tocou de primeira ali na tentativa de achar jogador da equipe nacional, que era o camisa número 18, que entrou agora há pouco, o Nicolas. Bola foi pra fora. É um jogo meio que complicado nesse iníciozinho, né, Rogério?
1: É, tentando se adaptar, né? Duas modificações. Pelo que a gente tá entendendo, Monteiro, você tinha me perguntado, o Nacional, ele vai abrir três jogadores no ataque, né? Bem centralizados no ataque. Você vai lá, toca, depois a gente continua.
0: Olha o Naque ali com o Vinícius para chutar, ele não chutou, demorou, podia ter batido de primeira, não pode perder essa chance, podia ter batido de primeira, bateu mal para Dedéu, a bola acabou perdendo o controle dele, foi para fora, em Silvério Machado.
2: Até porque o Bison acabou escorregando um pouquinho, né, e aí ele não aproveitou essa chance, tentou fazer o corte, aí a zaga fez ali a tirada de bola pela linha lateral, ainda bateu por último no jogador do Nacional. Segue tudo igual aqui em Muriaé, um Nacional, um também pro Coimbra. 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
1: A jogada era finalizar. Eu não sei se ele tinha essa visão. A visão nossa aqui era bater por cima do goleiro que ficou no meio do caminho, né? Nacional abre três jogadores no ataque, Monteiro.
0: Olha o Vinícius novamente com ela dominada. Goleirão foi lá e catou o Carlos Bison. Continua.
1: Então, ele vai abrir, vai centralizar o Nicolas como centroavante, o Negueba pela esquerda e o Vinícius Martins pela direita. E o André vai ser esse armador com dois volantes de marcação. Vamos ver se vai funcionar, né? O André tem boa finalização de fora da área.
0: Tá certo, aí o Rogério Lúcio trazendo todas as informações pra gente, que ele que tá comentando o jogo e vendo realmente a emoção do futebol. Vamos que vamos, galera, a bola não pode parar de rolar não, porque aqui tem muita emoção, tem futebol muito legal acontecendo aqui no canal da 99.5. mais do que nunca, você é peça importante pra mim e pra todo mundo que tá ligado com a gente. Vem que vem, eu vou com você com muita emoção aqui pela frente. O Nacional aqui no seu setor defensivo, ali com o Mikael. Sai Mikael pro jogo, estou com enfiada na frente ali na tentativa de encontrar o caminho bruto, que era Igor. Bola foi muito forte, ninguém chegou nela, nem o lateral esquerdo da equipe Nacional, chegava também o Gaúcho. Por isso, meu caro amigo, não deu em nada o lance de ataque da equipe do Coimbra. Saiu aí? Estamos juntos novamente aqui trazendo as emoções do futebol show pra você, ligado comigo e curtindo a emoção. Alô, Roberto Noronha lá no bairro Santa Terezinha, obrigado pelo carinho. O Coimbra faz o corte, a bola sobrou aqui na tentativa de recuperar para a equipe nacional, era o Gaúcho, ela acabou escapando e indo pra fora. Gaúcho bateu rapidinho, já vai tentar achar por ali o caminho número 18, que entrou agora há pouco, ele com o Nicolas, cruzou lá dentro, vai clarear para o André, bater a bola, bate na zaga na virada e acabou recuperando a equipe do Coimbra. Novamente o Nacional ganha essa bola, mas vai chegar ali para fazer o corte o capitão da equipe do Coimbra. Mas aí cometeu a falta, né, Silvério? Não tem jeito, o Nicolas cometeu a falta, tá parado tudo, hein?
2: É, porque ele esqueceu a bola, foi só no corpo, né, do adversário, para tentar deslocar o defensor do Coimbra. O árbitro percebeu ali e marcou a falta. Falta marcada, o Vitão tá ali posicionado para fazer a cobrança. 1-1, placar de Áquila Seguros.
0: É, a cobrança para a equipe do Coimbra, praticamente ali na linha da grande área, lateral da lateral direita, para fazer a cobrança dentro da linha, dentro da grande área, um pouquinho afastado ali, praticamente 50 centímetros. Agora sim, ele pega na bola, bota no chão novamente, e agora sim vai fazer a cobrança. O árbitro já autorizou, não tem pressa nenhuma. Tá bom o resultado pro Coimbra, Silveira? Eu acho que não, hein?
2: Ah, mas fora de casa, né, se você for perceber aqui, o Nacional fez uma boa campanha, uma campanha melhor do que o Coimbra na primeira fase, então esse empate, em tese, né, por ser visitante, eu acho que fica um gostinho melhor para a equipe do Coimbra, mas o Coimbra vai tentar, obviamente, essa vitória. Tem uma falta a seu favor ali, jogador do Nacional caído, Monteiro.
0: É, o jogador do Nacional já levantou, né? Era o Mikael, zagueirão da equipe Nacional, já está de pé. E a falta para a equipe do Coimbra. Quem está ali para cobrar? Exatamente o cara, hein? O Nicolas André, camisa de número 10.
2: Valdomiro também ali.
0: O Valdomiro também. Vamos ver se agora ensaiaram um pouquinho melhor, né, cara? Que aquela cobrança ali foi muito ruim. Mas a posição é muito boa para o camisa 10. O Nicolas André para a cobrança. Quem vai para essa bola? Eu vou contar para você. Tomou posição ali. O Nicolas André bateu lá dentro. Na tentativa de achar o homem de ataque. Foi lá a pressão do Nacional para fazer o corte com o Igor. Conseguiu fazer o corte, deu um chutão na frente. Vai tentar o contra-ataque. Vai driblar, vai tentar fazer a passagem por ali. Mas aí foi feito o corte. Recuperou a equipe do Coimbra. O Nacional vai lá no abafa, ganha essa bola. Tocou de Igor. Igor para o André. O André enfiou lá de primeira. Corre, jogador do Nacional. Tentou fazer o domínio. Conseguiu, recebeu a carga. Pesado é falta para cartão, hein, Silvério?
2: É, e vai pintar o cartão. Primeiro cartão para a equipe do Coimbra, quando fez bem ali a tirada de bola o Vinícius. Vinícius bastante acionado, né, nesse início do segundo tempo. Entrou agora há pouco, cartão para o camisa 5. Vinícius Grota, capitão da equipe do Coimbra, Monteiro.
0: É, tá de olho o Rogério aqui, já confirmou junto com o Rogério e Silvério Machado. As coisas não passam em branco de forma nenhuma, hein? E tem lá falta para a equipe do Nacional, lá pelo lado esquerdo, lateral esquerdo. Ele, o Gaúcho, prepara para a cobrança, aquela bola que pode realmente complicar a meta do goleirão Carlos Bison, mas a verdade que é o balão que vai viajar e vai encontrar o seu espaço, viajando aqui no espaço aéreo do estádio Soares de Azevedo. Capricha, capricha na cobrança. Pode caprichar porque a galera vai gostar da sua cobrança. É o camisa número 62, ele que é o Gaúcho, bateu nessa bola, bateu lá dentro. Melhor para a zaga da equipe do... Tentou fazer o corte, quando o Coimbra cortava a bola, sobrou fácil ali para o Negueba, que bate de primeira sem direção nenhuma. Quase que ele cruzou a extensão, foi para escanteio desfavorável, né, Silvério?
2: É, o Negueba tem crédito, né? Fez o gol do Nacional no jogo, tem 5 no campeonato, mas nessa pegou muito mal na bola, Monteiro.
0: E como pegou mal, hein? Com certeza, mas aí também na jogada da equipe do Coimbra, foi uma jogada muito ruim, bola para fora, arremesso manual para a equipe do Nacional fazer a cobrança. Tá ali ele, camisa meia dúzia, o Gaúcho. Prepara, Gaúcho. Fala aí, Gaúcho, manda um abraço pro Gaúcho, ele que é gremista, ligado comigo aqui, sintonizado no canal do 99. O Gaúcho, tio. É, meu caro amigo, também mandando um abraço pra rapaziada lá da Cressol, ligados, curtindo aí o do bem, sempre curtindo a nossa transmissão. Obrigado pelo carinho, pelo dia. Tentou fazer ali a passagem, o jogador que era o Vinícius, não conseguiu, recuperar a equipe do Coimbra, vem com ela, com o Valdemiro. Valdemiro tá com ela ali, deu a passada larga, passou de primeira, o Igor foi lá, tentou fazer a falta, valeu a vantagem, com certeza, porque do Coimbra, agora sim, ele passou novamente ali, deu um minuto, tocou a bola no setor do meio de campo, para Vinícius Grota, quando tentar fazer a jogada, escapou do seu controle, recuou um pouquinho mais atrás para o Isaac. Isaac não quer nem saber, jogou para frente, melhor para a equipe Nacional, recupera ali com o JP, jogada enfiada na frente ali, na tentativa de achar o ataque do Nacional, melhor para Isaac, o zagueirão do Coimbra, que nunca brinca em serviço, jogou para fora, em arremesso manual, para a equipe do Coimbra. Aqui é futebol, meu povo, aqui é alegria e emoção. Abraçando o Roberto lá em Silveira, em Cachoeiro Alegre, ligado comigo, obrigado pelo carinho também para o Luiz Alberto, para o Ricardo Duarte, a dona Ana, todo mundo ligado e curtindo o futebol show da sua 99.5. ao Zé Maria, dona Sônia no bairro São Francisco, também estou abraçando aí a galera que está sempre ligado comigo, a Josério, o Haroldo. Opa, que bom, hein, saber que estamos juntos. Arremesso manual para a equipe Nacional lá do outro lado, jaqueta de número 2 para a cobrança, era ele, o JP, prepara, deu um pulsão ali pra dentro, tentou o Vinícius complementar, bora sobrar pra Igor, melhor pra zaga da equipe do Coimbra, despachou como deu, o extra com a dominada, vai subir de cabeça, subiu, fez o corte, tocou curtinho ali, na tentativa de achar o André, no meio do caminho foi atropelado, disso não houve nada, a briga é legal, toca por um jogador da equipe Nacional, remessa manual para a equipe do Coimbra, fazer a cobrança, com pressa já cobrou, mas aí o árbitro reverteu de novo, porque havia uma discordância de acordo por ali, ele e o auxiliar, né, o Silvério?
2: É, o árbitro estava dando bola em favor do Coimbra e o auxiliar corrigiu. Então é o Nacional que tem a posse lá do direito de ataque, Monteiro.
0: É, meu caro amigo, não é brincadeira não, jogo de sub-20 é pegado, é muito gás, a garotada tá realmente rica com oxigênio e tá expandindo a vontade de jogar futebol. Tem arremesso para o Nacional, já fez a cobrança ali, o jogador que era o Gaúcho tocou de primeira, de pro JP, fez o cruzamento ali, o André, a bola foi para fora. Hora certa, futebol show do meu Brasil. 16:17. E atenção, galera, confira comigo o tempo do jogo. 11 minutos de bola rolando, etapa complementar, Campeonato Mineiro Sub-20 e no placar da 99.5.
3: Nacional
0: tem um.
3: Coimbra
0: também um.
4: Amizade pra valer.
0: Assim é mais gostoso. Você comigo, com mais milhares e milhares de ouvintes sintonizados aqui no canal da 99.5. O Nacional vem pro jogo ali novamente. O Negueba recebeu sobrecarga para o falta para a equipe do Nacional. Depois do toque ali do Igor para o Negueba, a alternativa não foi outra, porque o cara já ia arrancando para dentro, hein, Silvério?
2: Caiu ali bem próximo do árbitro, o Vinícius Grota, que já tem cartão amarelo, né? Ficou reclamando ali que não fez a falta. Jogador do NAC ficou caído, a falta tá marcada, é de longa distância, né? Tem o André que bate forte, não sei se é o caso, o

0: Wesley tá por aqui, o zagueirão, para de repente tentar conferir dentro da área. De qualquer forma, o lance para o Nacional tentar voltar à frente do placar. Tudo igual aqui em Nacional 1, Coimbra 1. 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
1: Abraçando o seu Cláudio da Mercearia, o pessoal lá da Mercearia do Rony, também o pessoal que trabalha nas redes de supermercados, aquele abraço todo especial para vocês. Abraçando essa galera que sabe que aqui tem muita emoção. Onde quer que você esteja, obrigado pelo carinho e pela audiência. Tem falta, abraçando o Edinho, botafoguense no Bairro do Porto, o Zé Antônio, que é vascaíno. Obrigado pelo carinho e pela audiência. Tem uma posição por ali, o jogador
0: Rafael 12, e Gaúcho.
1: O Gaúcho também, o Rafael, quem vai para essa bola aí? A posição melhor para o Gaúcho. Rafael também deu aquela corridinha, não chegou ainda para cobrança. Correu, Rafael bateu forte demais. Mas colocadíssimo o goleirão, tava lá para pegar sem rebote. Numa boa colocação do goleirão Carlos Bison, da equipe do Coimbra. Lançamento esticado na frente, na tentativa de tentar o contra-ataque. Melhor para a equipe nacional, conseguiu ganhar o primeiro embate por ali. Tocou por último no Negueba, foi para o Igor, foi para fora. E arremesso manual para a equipe do Coimbra fazer a cobrança. Bateu ali rapidinho. Recebeu jaqueta de número 5 da equipe do Coimbra. Enfiada de bola ali para o Kevin Pires. Pode dar samba essa jogada, galerinha, pode bater. Ninguém vai lá para a aproximação, mas ele bateu, a bola subiu demais. Mas não deram combate, foi só afastando esse velho.
0: Pois é, o Kevin, ele ameaçou na primeira e depois na batida, faltou caprichar, né? Ele tá tendo aqui algumas oportunidades. Segunda que ele finaliza ali nesse segundo tempo, por sobre a meta, tiro de meta, o goleiro, o Dida tá caído por ali, né? Jogador do Nacional caído por ali, jogo paralisado, Monteiro.
1: É, o goleirão daqui do Nacional tá sendo atendido, inclusive, pelo companheiro, né? Da própria equipe, fazendo lá aqueles primeiros socorros, pode ser cãibra, de repente.
0: Cãibra no goleiro?
1: É, esquisito, né? É, cãibra, Rogério, aquilo ali, parece ser.
2: Ah, Monteiro, ele tá esticando o panturrilho, né, Silvério? Aí apertando, então significa esticando o músculo. Não deveria ser, né? Não deveria ser pro goleiro, porque a cãibra, ela tem um processo de desidratação, você perde muito líquido, e aí você perde sais minerais, que é sódio, cálcio, potássio, aí o músculo não desliza como deslizaria normalmente, e ele começa a travar. O goleiro não era para ter esse desgaste, né? A não ser que tenha um processo de treinamento muito forte, muito pesado, o atleta ele não tenha dormido mal, não tenha se hidratado bem. Então tem todos esses segmentos, né? Não é normal um goleiro ter cãibras, não, né? Pode ser outra lesão, mas vamos aceitar, né?
0: De qualquer forma, o Arthur Ventura, que foi o titular, né, nos 6 primeiros jogos do Nacional na competição, o Arthur Ventura tá ali já fazendo o trabalho de aquecimento com o preparador de goleiros, né, o José Bruno. Então, enfim, fica a expectativa. Enquanto isso, o Adriano Gutierrez, técnico do Coimbra, chama ali uma turma. Vai ter mudança já já na equipe visitante, Monteiro.
1: Legal. 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Tem informação, é você comigo, Silvério.
0: Vamos lá, os três que vão entrar, tá, Monteiro? Depois a gente vai, você me ajuda aí pra gente anotar quem sai. Entram o 17, Matheus Gonçalves, 17. Entra também o 19, Andrei Gabriel. E o número 15, Andrei Alves, tá? Então são três trocas na equipe do Coimbra, as três primeiras, né, inclusive. Vamos ver aqui quem... O 10 vai sair, né, o Nicolas. O Nicolas vai sair número 10, é isso? Não, 11, o 8, abraço aqui pro Ivo Vardiato, tá me ajudando. O Rian Gobi, o Cauã França e o Kevin Pires, tá? Então vamos lá, 11, Rian Gobi, 8, Cauã França e 9, Kevin Pires, são os jogadores substituídos na equipe do Coimbra, tá bom, Monteiro?
1: Então entrou 15, o 19 e o 17,
0: isso,
1: correto?
0: 15, 19 e 17, saíram 8, 11 e 9.
1: Legal, tá tudo certinho por aqui. Já temos atrações novas na equipe do Coimbra. Três substituições de uma só cacetada, hein? E vem bola por ali. Vem para a equipe do Nacional. Tentou o cabeceio para dentro. Já foi fácil, fácil para o goleirão da equipe do Coimbra fazer o corte. Quem tem pressa, bola bota para viajar. Dominou ali com tranquilidade o jogador da equipe do Nacional. Ganhou no pé de ferro. Era o jogador meia dúzia. O lateral Gaúcho.

0: Puxo, já tocou de primeira para Negueba. Negueba está com ela dominada, não tem com quem tocar. Tentou fazer um balãozinho por cima, já recebeu ali a marcação muito rígida. Tenta fazer a jogada. Ele que entrou agora há pouco ali, mas acabou tocando para fora. Arremesso manual para a equipe do Nacional, que vai tentar fazer mais uma vez acontecer aquilo que aconteceu no primeiro tempo, exatamente nesse momento, aos 17 minutos. Quem sabe, hein? Pode repetir a façanha. Domina ali, jogador do Nacional, número 18, que entrou agora há pouco, Nicolas. Tenta fazer um toque para trás, tocou. A briga pode ser legal, melhor para Nicolas ainda, a briga está sendo muito boa por ali, o Nicolas a caída ao solo e a falta. Falta e vem falta perigosa por aí, Silvério Machado.
1: É, e valeu o esforço do Nicolas, que em certo momento ele estava sozinho contra três. Depois chegou ali o Gaúcho para ajudar e ele conseguiu ainda arrumar uma falta. Posse de bola para o Nacional, lado esquerdo de ataque, bem próximo à linha de lateral. O Monteiro, o Gaúcho, camisa meia dúzia, está se posicionando para fazer a cobrança. O Gaúcho, que começou o campeonato como lateral direito, hoje está jogando na esquerda, Monteiro.
0: Tá certo, o Gaúcho que entrou e agora já tá jogando por outra posição. Quem sabe fazer futebol, meu caro amigo, tá aqui, tá querendo sempre mostrar aquilo que realmente pode apresentar de bom. Vem falta para a equipe do Nacional. Gaúcho preparado para a cobrança. Vários jogadores do Nacional tá por lá. Também tem muita gente de laranja fazendo as marcações por ali. O cruzamento foi feito lá dentro, subiu de cabeça a zaga da equipe do Coimbra, fez o corte, recupera a equipe do Nacional ali com o Rafael. Novamente jogou a bola lá pra dentro, a bola parte por último jogador da equipe do Nacional, vai pra fora. É somente tiro de retorno para a equipe do Coimbra fazer, adiantado para ali, querendo lance rápido o André Gabriel, mas o goleiro bota a bola curtinha, tenta sair jogando, lá o jogador da equipe do Coimbra faz o domínio, tenta jogar atrasando para trás, a jogada realmente não deu produção nenhuma, foi para trás, recuperou o rapaz da equipe do Nacional, deu um drible sem querer ali, mas deu certo, enfia essa bola para Negueba para, gira para um lado, gira para o outro, acha espaço, pode tocar aqui, tocou, achou exatamente camisa meia dúzia, é o Gaúcho tocou novamente para o Negueba, o cruzamento é feito ali dentro, lá dentro do balão, lá dentro da grande área, vai sobrar para o Vinícius, caiu na hora de fazer o chute, a marcação veio rígida por ali, acaba cometendo a falta, parou, tá marcada, tem falta, mas a bola tava rolando, em movimento, hein, Silvério?
1: É, tentou fazer ali a ligação rápida, mas não tava valendo mais nada, né, bola em movimento, o árbitro manda voltar. Coimbra não tem tanta pressa agora, nesse momento, desacelera um pouco o jogo, 1-1, o placar é de Chopi Ecobi.
0: Se você quer emoção, vem pra mim, vem pra 99.5, vem com a equipe boa de bola, recuperou na equipe do Nacional ali com o Mikael, deu um chutão na frente, no meio do caminho, já compareceu o pessoal da equipe do Coimbra, fez o corte, domina, já que é o número 10, ele prende a bola, ele protege a bola, dá um drible seco, acha espaço de qualquer forma, tocou de primeira, exatamente ele ali, o Nicolas André, fazia um trabalho muito legal, bela tocada um pouquinho mais atrás, da feita ali para o Matheus Gonçalves, ele que entrou agora há pouco, enfiada de bola na cara do crime, mas foi muito fraquinha, vai lá o Didas, e quase entrega o balão pro povo, hein, Silvério?
1: É, não sei se o Dida tá 100%, né? Não sei se ele não tá confiando muito ali, mas acabou soltando uma bola fácil pra ele, né? O Dida é bom goleiro, né? Mas acabou soltando, agora sim vai repor a bola em jogo, segue tudo igual, 1-1 aqui no Soares de Azevedo.
0: No Nacional, camisa 17, o Zé Roberto no aquecimento, ok, Silvério?
1: É o Betinho, né? É o Betinho. Começou como titular, depois oscilou entre banco e reserva, mas fez todos os jogos do Nacional no campeonato, o Betinho. Isso aí, ele participou de 10 jogos, né? Os 10 da primeira fase, sendo 5 como titular e 5 entrando durante a partida, como vai fazer já, Monteiro.
0: Legal, passando também os doutores, o Zé Gil ligado comigo, também o doutor Olinto Muniz, o Carlos Magno, o doutor Tarcísio, todo mundo sintonizado, e um abraço pra galera da Sistec Mídia, também acompanhando o jogo através da nossa transmissão aqui da 99.5, obrigado pelo carinho, pela audiência, jogo movimentadíssimo, na casa de 20 minutos, hora certa, futebol show do meu Brasil. 16:27, e atenção galera, confira comigo o tempo do jogo. Estamos encostando na casa de 21 minutos de bola rolando, etapa complementar, Campeonato Mineiro Sub-20, e no placar da 99.5,
2: Nacional
0: tem 1,
2: Coimbra
0: também 1.
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0: No Bananas da Alegria, futebol show aqui com você, comigo, com muita gente. Olha a equipe Nacional, com o Betinho ali, já tocou de primeiro, o Betinho tocou, não conseguiu dominar o Negueba, fez o corte, a equipe do Coimbra, vem com a dominada.
1: Mexeu.
0: Pode ser, quem sabe, a equipe de ataque da equipe do Coimbra, de primeira, recebeu ali com a camisa número 19, que era ele, o André Gabriel, toca de primeira aqui para o Valdomiro, mexeu, e fala pra mim quem saiu, quem entrou.
1: Teve troca no Nacional, saiu camisa 7, André, para a entrada do Betinho, camisa 17, Betinho já em campo com a camisa 17, Monteiro.
0: Legal, Betinho 17. Quem sabe pode ser aí aquele que realmente.

0: realmente pode fazer a diferença nesse jogo em que o Nacional precisa de qualquer maneira vencer, porque está jogando em casa. E é início do decagonal. Como o Rogério disse, decagonal é uma palavra muito complicada, mas é bonita, rapaz.
1: Tem, né? tem que tomar cuidado para não escorregar, né, Monteiro?
0: Senão, é complica.
1: Lembrando, né, essa fase são 9 partidas, são 9 rodadas, né, para cada equipe. O Nacional, por ter feito a quarta melhor campanha na primeira fase, faz 5 jogos aqui em Muriaé e 4 fora, Monteiro.
2: É só a gente lembrar do América, né, Silveira? E os títulos mineiro, né?
1: Deca acho campeão,
2: né? Que... Exato, aí Monteiro, não dá para escorregar, não.
0: Ah, tá certo. É o Deca. Exatamente. Tá certo. Mas tem...
1: Ô Monteiro, lembrando, né, que depois dessas 9 rodadas, os 4 mais bem colocados avançam para a semifinal e ainda para continuar sonhando com o título. E do 5º ao 8º joga a Copa em Confidência, tá? Então tem aí também um torneio, digamos, de consolação.
0: É, mas eu não quero consolação, não. Quero é brigar aí em cima no topo, hein? E vem a equipe do Coimbra. Vinha. No meio do caminho, já foi feito o corte. A briga legal ali com o setor de ataque da equipe do Coimbra. Tentou fazer a ligação no contra-ataque. Melhora a zaga do Nacional. Adiantou ali a marcação. O Mikael jogou pra fora. Em arremesso manual, favorável a equipe do Coimbra. Já tocou de primeira. Tenta sair jogando. A bola saiu. Ganha de graça o arremesso manual. A equipe do Nacional. Aqui 23 minutos. Rogério, fala pra mim o que o jogo realmente está representando até agora nessa etapa final.
2: Então, Monteiro, a substituição do Nacional, principalmente as duas no intervalo, elas propiciaram ao Nacional um conforto melhor no jogo, porque ocupou mais o meio campo, você abriu 3 jogadores no ataque, o André aproximou, o time ficou mais compacto, o Coimbra não tem mais o espaço que ele tinha no primeiro tempo, e a coisa inverteu agora, o Nacional tem mais, ocupa mais ataque do Coimbra, apesar de não ter criado oportunidades aí com 23 minutos, mas mantém o Coimbra controlado. E o Coimbra faz o contrário do Nacional, tenta sair no contra-ataque e tem o Nacional impedido esses contra-ataques que tem acontecido. Então o jogo fica um pouquinho mais ao controle do Nacional e o Coimbra deu uma baixada na intensidade.
0: Tá certo, é isso aí, meu amigo. Quem sabe fala comigo aqui, traz as emoções da informação e com certeza todos os dias você acompanha a partir das 18 horas na 99.5 o programa esportivo, a resenha mais completa. Olha que o drible do camisa 10 deu ali agora, ele que é o Nicolas André, achou espaço, tocou, quem sabe pode dar um chute pra dentro, a bola vai sobrar novamente ali para o número 19, que era André Gabriel. A defesa vai lá, faz a proteção, recebe a sobrecarga, é falta, tá assinalada a falta de ataque da equipe do Coimbra, hein, Silvério?
1: Falta marcada, pressão ali do Coimbra até o fim, o jogador do Nacional fez a proteção, sofreu a falta marcada, ainda não foi cobrada, o Nacional ia falar que o Nacional tem pressa, nem tanto assim, tá, Monteiro? Tem jogador caído por ali, jogo paralisado novamente, Monteiro.
0: Já tem 2 jogadores Nacional no aquecimento, né? Tá ali o camisa de número 13, que é ele, o Rafael Melo. E o cabeludinho também ali, o
1: Kreiler, né? O Kreiler é atacante.
0: Já movimentando para poder entrar na equipe do Nacional, hein, Silvério?
1: Exato, o Kreiler é atacante, o Rafael é uma novidade, né? O Rafael Melo, novidade aí pro Nacional, para esse decagonal. Vamos ver, né, como é que ele vai entrar.
0: O 16 também tá ali prontinho para entrar, hein?
1: O 16 é o Samuel, né?
0: Isso.
1: Já tá pronto também, então deve fazer 3 trocas o técnico. Lembrando que são 6 mudanças,
0: voltou,
1: né?
0: Voltou o 13 pro banco, tá?
1: O Rafael volta... E fica Kreiler e Samuel já pintando na equipe do Nacional. Fica aqui observando também quem vai sair, Monteiro.
0: Tá certo. Vamos acompanhar juntos por aqui quem vai largar o gramado para a entrada desses 2 atletas da equipe do Nacional. Camisa 16, que é ele, o Samuel. E o Kreiler, cabeludinho, camisa número 19. Fica fácil identificar quando a diferença realmente faz aí. A bola tá jogada à frente para a equipe do Nacional, vai tentar fazer o domínio ali, recupera a equipe do Coimbra com o jogador que é Vinícius Grota. Ele deu uma arrancada, tocou enfiada muito longa por ali, a corrida pode ser boa, quem sabe pode pintar o cruzamento, tá lá marcada, opa, que corte legal ali do JP, que recebeu aplauso da galera, domina, mas aí o árbitro viu a falta, Silvério.
1: Na proteção do Vinícius Martins, né? Ele veio ali na disputa, fez a proteção, ia tentar até sair num belo contra-ataque, podia ser um bom contra-ataque, acabou a falta sendo marcada a favor do Coimbra. Vamos ver se vai ser agora que vão ser efetivadas as mudanças na equipe do Nacional. Tem alguns treinadores que não gostam de fazer mudanças na hora da bola parada, mas não vai ser o caso, tá? O Kreiler vai vir. Me parece o Negueba tá saindo por ali, camisa número 11, autor do gol do Nacional.
0: E o Igor parece.
1: O Igor também. O Igor tá saindo por ali. Igor 8, Negueba 11, vão deixando o campo, Monteiro.
0: Vai entrando o Kreiler, camisa 19, né?
1: E o Samuel, camisa 16.
0: E o Samuel, camisa 16 para Samuel. Então saiu o Igor e saiu o Negueba. Entrou o Samuel e entrou o Kleber, é isso?
1: Exato, pode ser. Ou o inverso, mas tanto faz. É isso. Os dois que entram, os dois que saem, tá correto.
0: Tá certo. Tem falta para a equipe do

0: Ibra lá pro outro lado para a cobrança. Apesar da distância, não dá nem para ver a numeração, porque realmente a rapaziada tá de frente para mim, de costas para a arquibancada. Vem lá o cruzamento, já não vale mais nada, tá parado tudo por ali. O árbitro já viu ali a sinalização do auxiliar, né, Silvério?
1: É, já não tava valendo mais nada, mas o Dida acabou soltando essa bola ali. Não tá tão bem, né, como a gente conheceu em outros jogos o goleirão do Nacional. Eu falei assim a questão das trocas ontem, porque o Samuel é um jogador de

0: A equipe do Nacional, a briga boa, 4 contra 4, a briga melhor para a equipe do Coimbra, mas chegou, chuta ali, rapaz, o camisa número 20 do Nacional chega para fazer qualquer coisa, ganhar a jogada ou fazer a falta, né?
1: De falta de vontade não dá para reclamar do Vinícius Martins, né? Acabou cometendo a falta. E só um detalhe, Monteiro, com isso o Nicolas, que estava jogando mais centralizado, vem aqui para a ponta esquerda, onde estava o Negueba, o Crelha é mais centroavantão mesmo, tá, Monteiro? Então tem essa mudança também no posicionamento no ataque aqui do Nacional, tudo igual aqui em Muriaé, 1-1 o placar é de Faminas.
0: Rogério, 28 minutos, fala pra mim.
2: É, o jogo tá equilibrado, né, Monteiro? É, aquela situação do Nacional que eu comentei anteriormente, do controle com mais gente, o Nacional com essas substituições todas, ele perdeu qualidade técnica, né? Então o Nacional tá com mais dificuldade de organizar a jogada e o Coimbra dá sinais de querer controlar esse jogo, Monteiro.
0: E tomara que o Nacional realmente tome as devidas providências, porque vem novamente o cara ali, o cara é bom de bola, camisa 10, o Nicolas André, clareou, deu passe, mas aí no meio do caminho apareceu o Nacional e fez o corte. O Crelha vai lá, domina e atropelado por ali, é falta, se ele quisesse dar o cartão até podia, né, Silvério?
1: É, reclamação, né, da torcida, o pessoal do banco de reservas também do Nacional queria um cartão ali pro zagueirão da equipe do Coimbra, acho que não vai rolar não, só falta realmente marcada, falta pro Nacional.
0: E tem jogador do Coimbra caído, tá pedindo.
1: É porque eu tava vendo pra onde que ele tava se dirigindo. Tem um jogador do Coimbra lá, caído lá no campo de ataque, lá na grande área do Nacional.
0: É, daqui a pouco a gente vai informar quem que é, porque. Mas aí aproveitou, deu uma
1: ele
0: parada
1: técnica
0: pra hidratação, né, senhor?
1: É igual o primeiro tempo, né? Quando foi até o Batata, né? Que depois fez o gol, caiu e ele aproveitou pra autorizar o pessoal tomar uma água. Eu vou aproveitar também, Monteiro.
0: É, parece que é o Nicolas, o homem, o camisa 10 da equipe do Coimbra, que estava caído lá, já levantou, tá tranquilo, de boa.
2: É, ou é câimbras ou é muscular, né?
0: Ali pode ser câimbra, né?
2: É, pode ser câimbra no posterior e pode ser uma lesão muscular, né? Seria pro Nacional interessante o Nicolas sair do jogo.
0: Tá certo.
2: É, e o torcedor ficou bravo que a falta sim do Crelha, mas assim... É, sem querer também é falta, Monteiro, mas foi muito sem querer a falta, pai. Ele acaba atropelando sem intenção nenhuma, o torcedor ficou bravo aqui.
0: 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Quero mandar um abraço para você ligado comigo, onde quer que você esteja. Eu estou abraçando o Pelé lá do Deus Sul, ligado comigo. Abraço também o Maguinho, lá do Retiro do Campo Formoso, sempre sintonizado também. O João Roberto, o Zé Sérgio Tricolor, opa! O Mauro Lúcio, o Erasmo na Pratinha, a Lady Jane, a Paty Oliveira, o Jader Pedrosa lá em Pirapanema, o José Carlos Alves do Mar Santo Antônio e também o James, o Geraldo Mangueiro, o Everaldo. Tô abraçando o Ney, a Cristina, o Salinho, o Gilberto, o Laércio Bidon e o Jaci Júnior. Todo mundo curtindo o futebol show da sua 99. Obrigado pelo carinho, pela audiência. Tem lance favorável à equipe do Nacional, remesso manual, tá ali, o camisa meia dúzia, ele que vai para a cobrança, o Gaúcho. O Gaúcho bateu ali na tentativa de achar o Crelha no meio do caminho, acabou cometendo ali lance irregular, tá parado para a equipe do Coimbra fazer a cobrança, porque a bola tinha saído e arremesso moral um pouquinho mais atrás, aí o árbitro tá falando, você não vai, ele não bate, né? E o Valdomiro sem pressa nenhuma, vai recuando devagarinho, tenta fazer o domínio por ali, jogador número 17, o Matheus Gonçalves para a equipe do Coimbra, tocou um pouquinho mais atrás, ele vai tentar sair jogando ali exatamente com quem? A bola tá sendo prensada, o Crelha tenta ganhar, também tenta ganhar ali, o Rafael, sobe para Rafael, no meio do caminho, pode chutar! Bola chutada, mas ela subiu porque pegou por baixo dela, e se pega certinho poderia fazer o segundo gol do Nacional em Silvério.
1: Verdade, mas foi uma boa jogada, uma jogada perigosa do Nacional, depois de muito tempo, né, levando o perigo à meta do goleiro Carlos Bison, a pressão ali do Crelha e do Rafael, acabou tomando a bola dentro da grande área, o Rafael na hora da finalização pegou muito embaixo na bola, ela subiu mais do que ele gostaria, foi pela linha de fundo, mas o NAC tentou ali, quase fez o segundo, Monteiro.
0: Tá certo.

0: Informação com o Silvério Machado, trazendo para você todas as informações lá embaixo nas quatro linhas, acompanhando a movimentação. E o Coimbra tem agora tiro de retorno favorável à equipe do Coimbra. Bateu curtinho ali o zagueirão para o goleiro, o Isaac
1: transmissão
0: bola ali para o Carlos Bison. Vai mexer daqui a pouco a equipe do Coimbra. Já tem dois jogadores de aquecimento. Recupera o Nacional ali com o Mikael. Bora, pode sobrar para o toque rapidinho lá do outro lado. Tocou curtinho mesmo assim. Caprichou, ganhou o Vinícius, vem com a dominada para tocar ali para o Kreller. O Kreller também ganha de primeira. Enfiou agora sim no meio da grande área. Pode tocar pro gol, a bola vai passando e deu um susto e o Uda, galera, saiu por aqui. Silveiro Machado,
1: de novo, né, o Nacional chegou com perigo, essa bola atravessou ali a batida do Betinho, né, buscando o canto direito do goleiro Bison, quase o Nacional faz o segundo, duas chegadas muito próximas uma da outra, o Nacional quer a vitória, Monteiro.
0: Tá certo, e só pra sua informação, camisa 16 no aquecimento e o 17 também no aquecimento do Coimbra. Vai entrar, hein?
1: Vamos lá, então. O 16 do Coimbra é o Natan. Já está entrando em campo, Monteiro. Natan, ele vai entrando no lugar do Batata, número meia dúzia, um lateral esquerdo por outro. E teve mais uma troca. Já eu confirmo para você.
0: Saiu camisa 10.
1: Saiu, ele caiu, né? Não deu mesmo pro Nicolas. Jogou bastante aí o Nicolas André, camisa número 10. Para a entrada do camisa 18. Foi o 18 que entrou, Monteiro? João.
0: Sim.
1: Gabriel.
0: É, 18.
1: João Gabriel, camisa 18, já em campo.
0: Tá certo, João Gabriel, número 18, e entrou também o outro jogador, foi o...
1: Natan, camisa 16.
0: É, 16 foi o Batata, né? 16, a equipe do Coimbra já em campo, no lugar do Batata, 16, é ele, o jogador Natan, 16, é atração nova na equipe do Coimbra. Começou tudo ali no setor de meio de campo com a equipe do Coimbra, com o jogador Valdomiro, já tocou de primeira, recebe o seu companheiro, tenta fazer a ligação de ataque, era ele, número 15, que entrou agora há pouquinho, para transar essa bola de boa, o Andrei Alves, tocou um pouquinho mais atrás, o Isaac recebe, capricha ali pelo toque, vai brigar novamente o Vinícius, tocou, o Nacional faz a pressão ali com o jogador, que era ele, o JP forçou bastante a barra para que a bola fosse atrasada ali para o Carlos Bison, foi o que aconteceu com o goleiro da equipe do Coimbra, lançamento na frente, melhor para a equipe Nacional, fez o corte, já briga legal por ali, brigou o Mikael, brigou também o homem de meio de campo da equipe do Coimbra, domina, tocou para Valdomiro, já viu a chegada no 19, o grandalhão, bom de bola, Andrei Gabriel da equipe do Coimbra, recebeu o sobrecarga, falta, tá parado o lance, falta perigosa contra a equipe do Nacional, Silvério Machado.
1: É, a falta bem próximo à risca lateral pelo lado direito, mas chegou levantando, né, chegou ali, abafando tudo, zaga do Nacional, falta em cima do 19 Andrei Gabriel, que entrou também nesse segundo tempo, jogadores do Coimbra já vão se posicionando lá dentro da grande área, vai ser levantada por lá, Monteiro.
0: É uma falta que pode levar perigo, todo mundo ali tá esperto, né? Já ligaram o radar para que realmente não possam ser surpreendidos com as cobranças da falta, tá ali, fazendo a marcação de apenas um homem, camisa 17 da equipe do Nacional, jogador que é o Betinho, fazendo a única linha de marcação ali para servir de barreira, e quem vai para a cobrança? Tá preparada para a cobrança, jogador da equipe do Coimbra, vem ali o jaqueta número 2, que era ele, o Valdomiro, o lateral direito, prepara para jogar essa bola na zona da complicação, vem aí a bola voando, vem aí o satélite voando, bateu lá dentro, vai subir a zaga do Nacional, mas subiu primeiro ali para cabeçar o atleta da equipe do Coimbra, acabou cabeceando totalmente errado, exatamente o Vitão, bola foi para fora sem levar perigo, para o goleirão Dida, que só conferiu, Wesley, toca curtinho, quase que toca errada, Rafael recebeu, vem com ela dominada, para a equipe do Nacional, enfiada de bola, para ninguém, vai brigar o Kleber, pula ali, a zaga vai chegar junto, o Vitão já jogou para fora, não quer brincar em serviço, daqui a pouco eu vou chamar a galera do WhatsApp, hein? Só um minutinho porque tem bola de ataque para a equipe do Nacional, camisa meia dúzia, o Gaúcho para a cobrança do arremesso, vai jogar forte, tocou ali no Kreller, que ela tentou fazer a ligação no ataque, melhor para a equipe do Nacional, recuperando ali com o Rafael, o Coimbra tenta ganhar essa bola, já tocou de primeira aqui para André Grebiel, pode dar contra-ataque, deixou a bola para trás, melhor para a equipe Nacional, faz o corte, já tocou ali para o Wesley, despachou como deu para frente, não quis brincar em serviço, a briga é boa no setor americano, melhor para a equipe do Nacional, recebeu ali o Pezão, recuperou, tocou de primeira, agora quem sabe pode dar o gol do Nacional, passou de primeira, bola pra todo mundo, o árbitro não deu nada, queria pênalti, você viu alguma coisa de anormal por aí, Silvério Machado?
1: Não, ele tira, né, ele consegue sair na frente do goleiro, ele tira até do Bison, mas vem a proteção da zaga, e acaba o Vinícius se chocando ali, o árbitro entendeu como jogada normal, tava acompanhando bem de perto o lance por ali, nem o Vinícius reclamou muito, tá, Monteiro? Ele só deu uma olhadinha e levantou e seguiu.
0: Tá certo, arremesso manual para a equipe do Nacional, já fez a cobrança, o Gaúcho tocou ali dentro novamente lá para viajar lá dentro da zona do perigo, vai sobrar para quem, vai subir para quem, Keller pode tocar essa bola, pode recuar um pouquinho, agora sim, achou espaço, na hora de chutar, chutou errada, voltou para o chute novamente, bate na zaga no segundo chute, recupera a equipe do Nacional outra vez, ali com o JP, tenta sair jogando, melhor para o contra-ataque da equipe do Coimbra, na minha opinião, acho que estava impedido, mas o árbitro que não tocou na hora de fazer o cruzamento. Gil por último bate na zaga da equipe do Nacional, vai pra fora, o contra-ataque foi muito rápido, hein, Silvério?
1: É, o Bandeira tava mal posicionado, né, tava correndo muito atrasado e tomando uma bronca do técnico do Nacional ali, o Adriano Almeida, Monteiro.
2: Pode falar, Rogério. Só pra dar uma noção aqui, nós estamos exatamente na linha do meio campo, quando surge o passe ele tá no campo de defesa do Coimbra, então a postura do Bandeira foi correta, ele tava certinho no lance. O Diogo Monteiro deu uma peladada, né, rapaz?
0: Virou
2: as substituições, quase 10 substituições. O jogo pode sair nós estamos com 38 minutos, pode sair um gol pra cá, pra lá, mas o jogo virou uma bagunça, pô.
0: Acabou a técnica, né, meu cara?
2: Acabou a organização, né? Você tinha jogadores no meio campo que organizavam, ditavam o ritmo, saíram. Outros, o Nacional também tinha referência, tinha um Gui. E aí o jogo ficou meio no individual e quem levar vantagem na velocidade cria jogada.
0: E vem bola viajando por ali. Dida foi lá, fez o primeiro corte, cortou de primeira, não deu sobra pra bola dar rebote. Mesmo assim, é o Coimbra que tá no ataque de primeira. Essa bola chega de boa. No toque ali do jogador, que era ele e o Natan. Mesmo assim, a equipe Nacional vai brigando, vai tentando ganhar essa bola de qualquer forma. Tentou fazer ali a pressão, o Kreller, pra em cima do jogador número 15, que era ele, o Andrei Alves. Já trancou a bola ali, o figurinha lá pro outro lado. Quem vai sair jogando ali com a número 5 é o Vinícius Drota. Enfiada de bola lá dentro, Dida vai lá, faz a saída. E acaba tocando por último jogador da equipe do Nacional, Dida. E tá dando escanteio. O Bandeira também confirmando escanteio para a equipe do Coimbra, o Silvério Machado.
1: E de novo o pessoal vai pra cima do Bandeira ali, cobrando dele, né? Uma outra marcação. De qualquer forma, tem escanteio confirmado. Coimbra, lado esquerdo de ataque, Monteiro.
0: Um novo escanteio para a equipe do Coimbra. É pressão agora nesse exato momento, aos 39 minutos. Nacional levou aquele gol de empate aos 48. E o Coimbra, agora no finalzinho do jogo, começa a fazer a pressão, buscando o seu segundo gol. Vai chegar ali para o corte. Jogador da equipe do Nacional jogou para fora. Arremesso manual para a equipe do Coimbra fazer a cobrança. Daqui a pouco eu vou o WhatsApp. Tem gente querendo falar comigo. Estamos chegando na casa de 40. Chegando na casa de 40 minutos. Vamos ao WhatsApp. Boa tarde.
3: Boa tarde. O Nac tá empatando 1-1. Segundo tempo agora. Vem que vira, hein? Sub-20. Virar o jogo, hein? Boa tarde, todo jogo. Tô ligado, assim, o Santiago Vida falando. Amigo moço.
0: Valeu, galera do Bico Doce, ligado comigo, tamo juntos. O Nacional vai tentar fazer o corte por ali, fez o corte, recebeu a pressão, a equipe do Nacional conseguiu dominar essa bola, agora sim no setor do meio de campo, quem dominava foi o jogador número 16, era ele, saía, o Samuel dominou, tentou fazer a ligação, não deu, retrasou um pouquinho mais atrás, a bola vai chegar exatamente no comandante ali, que era ele, o Nicolas, domina Nicolas, quando tenta fazer a passagem, pediu a falta, disso não houve nada, mesmo assim a equipe do Coimbra sai pro jogo, recupera o Nacional, novamente ali com o Gaúcho domina, tenta fazer a passagem em cima dos jogadores. Ele é tocado, mas aí com categoria a equipe do Coimbra faz o corte e já tenta fazer a ligação de ataque, mas aí recebeu um passe de graça ali, a equipe do Nacional, bola tocada ali para o Keller, no meio do caminho chegou a zaga da equipe do Coimbra, fez o corte, a briga é boa de Rafael contra ali o camisa 17 Matheus Gonçalves, ele parou e deu a falta e galera novamente vai aí a loucura, hein, Silvério?
1: É, reclamação ali do Nacional, né, o jogador ali do Coimbra tentando fazer a proteção, o árbitro, né, o Taffarel faz ali o sinal de que teve um puxão ali por trás, mas muita reclamação aqui da torcida, Monteiro, vai, tenta o Coimbra, 1-1 é o placar de Faminas.
0: Hora certa, futebol show do meu Brasil. 16 horas 48 minutos e atenção galera, confira comigo o tempo do jogo. 41,5, bola rolando, etapa complementar no Soares de Azevedo, Campeonato Mineiro da Primeira Divisão. E no placar da 99.5.
4: Nacional
0: 1.
4: Coimbra
0: também 1. C sim, você comigo. Vamos que vamos. Vem aí de volta o Campeonato Brasileiro, o campeonato mais gostoso da face da terra. E vamos acompanhar com vocês. 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Eu abraço aí a galera ligada comigo, o Paulo de Souza, também o J de

0: Souza, o Vagão Wagner Mello, galera sempre ligada, também o Marcos Rogério, o doutor Marcos Rogério, o Gilson Júnior, o Antônio Evaristo, o Pedro Luiz, todo mundo tá sempre aí curtindo com a gente, futebol da 99.5, os companheiros do grupo da Rádio Mulher, vem ali o Valdomiro, agora dominado pela equipe do Coimbra, cortou no meio do caminho, a bola sobrou novamente para o Nacional, ele escorregou o crânio na hora de tentar dar o combate, sobrou novamente ali para o ataque, com ele número 19, querendo o Gabriel Batalho! Gol do Coimbra! Andrei Gabriel, camisa número 19, escorregou aqui o Keller, não conseguiu chegar, e na hora de fazer o corte, a zaga do Nacional novamente não deu combate, e aí meu caro amigo, ficou fácil, bateu rasteirinho no canto, esquerdo do goleirão Dida, registrando o novo placar aqui no estádio Suárez Evento, na casa de 43 minutos, agora... É, Coimbra tem 2, Nacional 1, Silvério Machado.
1: No final do primeiro tempo, o Coimbra empatou. E agora a reta final do segundo tempo, a virada da equipe de Contagem. Essa saída de bola errada do Nacional, a bola vem pro Andrei Gabriel, da entrada da área, né? Ali de fora da área, ele bateu firme no canto. Deu a impressão até que bateu de bico ali, buscando o canto esquerdo. O Dida se esforçou, mas não conseguiu tirar ela da direção do gol. A rede balançou, é o gol da virada do Coimbra agora. 2-1 para cima do Nacional, Monteiro.
0: Vai entrar na equipe do Coimbra o 14, Luiz Renan. Depois você vê para mim quem sai, porque está saindo do outro lado do Paracelão, o camisa 7. É ele, Silvério?
1: É, vou tentar confirmar aqui, pintou cartão amarelo, tá, Monteiro? Também é o jogador do Coimbra ali na comemoração. Pintou o cartão amarelo e tá tendo mais uma troca agora, a última do Adriano Gutierrez, treinador da equipe do Coimbra. Bola rola, o Nacional tem aí os minutos finais. Número 14 entrando, Monteiro.
0: Tá certo, Luiz Renan entrando, número 14 da equipe.
1: Zagueiro.
0: É, zagueiro, vai fechar, meu caro, vai fechar, tá vencendo o jogo. Olha a equipe do Nacional, tem que buscar o empate ali com o Wesley, o zagueirão recebe essa bola, pode fazer um lançamento lá dentro, foi o que ele fez, balãozão lá dentro, na tentativa de achar ali a chegada do jogador da equipe Nacional, já escorregou novamente, esse lado aqui realmente é muito ruim, já escorregou os jogadores do Nacional, do Coimbra, domina ali o Gaúcho, tocou para Mikael para o Wesley, tudo na situação defensiva da equipe do Nacional, e vem com a bola, dominada ali a equipe do Nacional, já tocou curtinho, tentou sair jogando, o Nacional recebe essa bola de boa, pode quem sabe fazer o cruzamento, ele não fez, tocou pro Bruno Isaac ali, saiu para fora, remisso manual na tentativa de chegada do ataque do Nacional, bola sobrou livre, exatamente para o Samuel, recebeu o cobrança de remisso manual, tocou para o Wesley, para Mikael, já no aquecimento Nacional, um novo jogador, camisa número 14 Nacional, o Enzo já está no aquecimento, deve ser a próxima atração da equipe do Nacional, bola chega ali, o jogador Nacional não conseguiu recuperar o Rafael, toque foi muito curto, já briga, vai chegar ali o Mikael, chegou, fez o combate, de boa, esticada de bola errada, melhor para o Wesley, zagueirão da equipe Nacional, começar tudo de novo no setor defensivo, dali já tocou de primeira, quem sai ali agora é Samuel lá pro outro lado, já virou a jogada, acha lá pro outro lado, ele com a camisa 62, o Gaúcho tocou um pouquinho mais atrás para Samuel, novamente de toque, vai trocando para o Wesley, achou o Rafael, no que achou, pediu, recebeu, vai trocar figurinha com o Mikael, que dá uma arrancada, dá uma subida, já tá aqui pelo lado direito, para tocar essa bola lá do outro lado, virou a jogada, virou errado, chega primeiro ali o camisa número 16 da equipe do Coimbra, era ele que entrou agora há pouco, o Natan tocou para fora, arremesso manual para a equipe do Nacional, número 14 na equipe do Nacional, o Enzo Silvério Machado.
1: É, vai saindo camisa de número 2, tá? O JP vai saindo e o Enzo é atacante, né? 14 já em campo, é o Nacional indo para cima, Monteiro.
0: Indo para cima buscando o gol do empate, o que ele tenta fazer o domínio por ali, o Isaac complementou jogando para fora, não quer brincar em serviço do jeito que o nariz aponta agora, vai jogando para fora, 46, tempo regulamentar já foi embora, tá ali, toca ali dentro, vai sobrar pra quem? Pro Vinícius lá dentro, tentou sair, caiu, ele pediu falta, disso não houve nada, a zaga vai despacho, joga pra fora, é novo arremesso manual para a equipe do Nacional fazer a cobrança, camisa número 20, vai chegando lá o Vinícius, pra cobrar essa bola, cobrou ali dentro, vai tentar fazer o domínio que ela cobrou, vai sobrar pro chute, vai sobrar pra quem? A zaga que tira essa bola novamente, e pode pintar novo arremesso manual pra equipe do Nacional, o que acontece? Bola saiu, tem pressa por ali, tem pressa o Gaúcho, já bateu curtinho, chama ali o Samuel pro jogo, tentou tocar de primeira, era para ele o Betinho tocou para Samuel, escorregou novamente, esse lado aqui não ajuda ninguém, o Rogério já havia denunciado esse lado escorregadio, novamente o Nacional domina, ali com o Rafael, atrasou um pouquinho mais atrás, para o camisa 16 da equipe Nacional, que é o Samuelzinho, vem com ela dominada, jogou lá dentro, na tentativa de

0: Achou o Kleiner, na hora de fazer o chute, o Kleiner dominou, novamente para tocar um pouquinho mais pro lado, cruzamento é feito lá dentro, na hora de fazer a conclusão, chega a zaga da equipe do Coimbra e corta novamente, volta a equipe do Nacional, outra vez ali com a bola dominada, vai sobrar para o Vinícius, tentou fazer a jogada novamente ali, o camisa número 20, é melhor para a equipe do Coimbra, deu um chutão para frente, e vai o goleirão Dida já adiantando, o árbitro já consultou o seu cronômetro, 48 minutos, eu não vi a contagem do tempo regulamentar. Tá, enfiada de bola para o outro lado, vem a equipe nacional, vai buscar de qualquer forma o gol do empate, é tudo que pode acontecer, caiu de Maduro, recuperou a equipe do Coimbra, está conquistando uma bela vitória, 3 pontos preciosíssimos fora de casa, a jogada está ali, e acabou cometendo a falta, caiu o jogador número 5 da equipe do Coimbra, era ele o Vinícius Grota, e o lance está parado, falta para a equipe do Coimbra, agora que realmente a pressa é inimiga do Nacional, né, Silvério?
1: É, e tudo que o Coimbra queria, né, para pausar um pouco também esse jogo, né, uma vitória importante para a equipe de Contagem, lembrando, né, o Adriano Gutierrez é apenas o segundo jogo dele no comando da equipe, ele assumiu o lugar do Delmiro, ele era o auxiliar e aí primeiro jogo perdeu para o Atlético, é um resultado comum e já conseguindo essa vitória fora de casa, é apenas a segunda vitória fora de casa do Coimbra em todo o campeonato, Monteiro, e a segunda derrota do Nacional Independente, né, segunda derrota aqui no Soares de Azevedo e apenas a segunda no campeonato do NAC, que vai se confirmando, né, tem ainda um tempinho ali, mas o Coimbra vai segurando essa bola lá no ataque ainda. 2 para o Coimbra, 1 para o Nacional, o placar de Áquila Seguros.
0: 49, ó, já consultou o seu cronômetro ali, a qualquer momento pode terminar o jogo, o Coimbra vai vencendo, vai buscando 3 pontos preciosíssimos aqui em Muriaé, ó, o Coimbra dominado de longa distância, o chute é dado, a bola foi direto para fora, é Rogério Lúcio, tá complicado, aquelas atuações boas do Nacional no segundo tempo, nada de repetir, hein?
2: É, igual te falei, Monteiro, o jogo no segundo tempo bagunçou. E o Coimbra, ele achou um gol por acaso, né? Um chute de fora da área, no canto do goleiro. O Dida podia ter feito melhor, né? Ela foi abrindo, mas o Dida não fechou o canto dele. Bola entrou, nem uma grande coisa de mérito, né? Vai lá, o Kreiler.
0: O Kreiler dominou, tocou ali no meio do caminho, na hora de fazer o domínio. O Betinho perdeu. Perdeu e pode dar contra-ataque, mas nem o Coimbra querendo mais contra-ataque, hein? É, vai tudo na corrida. Um lugar para escorregar. Mais um do Nacional caiu por ali, dessa feita ali. O jogador 612, que era o Gaúcho. Mesmo assim, quem tá com a bola dominada era o Coimbra, fez o corte por debaixo ali, o Betinho jogou para fora, arremesso manual para a equipe do Coimbra fazer a cobrança, o árbitro vai já terminar esse jogo, hein? 50 minutos, tá ali o camisa 17, o Matheus Gonçalves para a cobrança, bateu, quem domina ali exatamente ele, o camisa 19 tentou sair jogando, melhor para a equipe nacional, pode esticar essa bola na frente, estica essa bola, tenta dar um contra-ataque por ali, ele, o Wesley recebeu a sobrecarga, é falta para a equipe nacional no setor defensivo, tem 2 bolas em campo, não pode, chuta uma pra fora, jogador da equipe.
1: Amarelo pro Wesley, por reclamação.
0: De graça, né? De graça, nem precisava.
1: Jogador do Coimbra caído, Matheus.
0: Caiu dali, vai ganhar um tempinho, né? Se chamar, vai ter que ficar cá fora alguns minutinhos, não sei se ele vai querer isso não, hein? Levanta, e já levantou 17 por ali, ele e o Matheus Gonçalves. O Nacional tem a falta, bateu a falta, o Nacional ali com o Rafael. Rafael enfiou essa bola para o outro lado. O Nacional buscando aí os seus cartuchos finais, buscando o resultado. Tá complicado. O Coimbra também posicionado. Bola tocada ali, o jogador que era Enzo. Enzo domina, tenta fazer o drible. Tocada por outro jogador da equipe do Coimbra. É arremesso manual para o Nacional. Tem pressa. Recuou um pouquinho mais atrás ele para Betinho. Betinho com ela. Jogou lá dentro da zona complicada do perigo. A zona realmente muito perigosa. O Coimbra tenta fazer o corte. Já sem perna também, já forçou bastante, bola novamente, viaja lá dentro, equipe nacional fazendo tudo que tem direito para buscar o gol de empate, e não consegue, quem briga outra vez, a equipe nacional briga por ali, faz o corte de boa, pediu a falta, ele disse que não houve nada, lançamento errado, vai sobrar para quem? Para o jogador Mikael tocou para Keller vai brigar com ela, acabou cometendo a falta, a bola foi para fora, arremesso manual para a equipe nacional fazer a cobrança, é pressão, mas a pressão sem organização, muitas das vezes não dá resultado, ele já autorizou 51 e 40, jogador da equipe nacional com o Rafael, tocou para o Wesley, o zagueirão pode ser o último cartucho, de longa distância, chutou a bola, foi longe, e acabou! Coimbra 2, Nacional 1, o Coimbra vira em cima do Nacional aqui em Muriaé e leva 3 pontos preciosíssimos para a Contagem, um resultado realmente muito bom para o Coimbra e nada bom para a equipe do Nacional, Silvério Machado.
1: Pois é, depois de uma excelente primeira fase, o Nacional estreia mal no decagonal, né? Perde em casa de virada para o Coimbra, 2-1. Nacional fez 1-0 com o Negueba e o Coimbra conseguiu a virada com o Batata no final do primeiro tempo e com o camisa 19, Andrei Gabriel, no final do segundo tempo, né? Gols ali, o primeiro tempo foi no acréscimo, no segundo tempo foi ali no finalzinho, tá aí, vibra a equipe do Coimbra, parabéns aí. Vamos lá, tá aí o Bison, goleiro aqui da equipe do Coimbra, falando um bom início pro Coimbra, né, o Bison? A primeira etapa não foi tanto que vocês queriam, o Coimbra é uma força, a gente sabe, na base, é bom começar assim o decagonal. Boa tarde.
3: Boa tarde a todos que assistiram esse espetáculo que foi esse jogo. Somente agradecer a Deus, velho. Somente agradecer a Deus. Pô, pegamos uma viagem longa, hein, velho. Longa. Agradecer ao Adriano que pegou essa equipe meio desregulada e colocou no eixo. A todo mundo que tá aqui, velho. Todo mundo. Do último que entrou até quem não entrou, velho. Só tenho. Esse grupo está de todos parabéns, está de parabéns pela entrega e pela dedicação, parabéns.
1: Tá certo, parabéns aí, Bison. Bom retorno para vocês, vai lá.
3: Quero mandar um beijo e um abraço para minha cidade, Lunardelli, e pro meu pai, para minha mãe e para minha irmã que estão me assistindo. Um beijo.
1: Show de bola, parabéns aí pelo jogo, tá? Um abraço aí, então. Bison, camisa número 1, goleiro do Coimbra, deixando o recado aqui também nos microfones da 99.5. Manteiro, o Nacional agora volta a campo já na sexta-feira contra o Atlético, 3 horas da tarde, lá em São João del Rei. E depois, próximo jogo, vai ser só no 1º de agosto, depois desse jogo contra o Atlético. O campeonato para uma semana e volta aqui em Muriaé contra o Boston City no dia 1º de agosto, um sábado, às 3 horas da tarde. Já o Coimbra joga também na sexta-feira, 3 horas da tarde, em Contagem, em casa, contra a equipe do Betim. Portanto, Nacional pegando o Atlético fora de casa e o Coimbra recebendo em casa a equipe do Betim, Monteiro.
0: Tá certo, tá aí Silvério Machado lá embaixo, a hora que ele realmente tiver a oportunidade de entrevistar mais alguém, está à disposição, mas enquanto a partida, vamos conversar com o Rogério aqui. A equipe do Nacional fez aí um bom primeiro tempo, né? Inclusive estava ganhando até os 47 e cedeu o empate aí ao seu adversário Coimbra, com méritos, claro, vamos falar com méritos, mas de qualquer forma as apresentações do Nacional não foram tão boas assim, nem mesmo repetindo no segundo tempo aquilo que fez no primeiro tempo, né, Rogério?
4: Então, Monteiro, nós descrevemos o primeiro tempo no intervalo, né? É um jogo diferente que teve no segundo tempo. No primeiro tempo nós tivemos espaço, jogo aberto, possibilidade de gol tanto Coimbra, o Nacional abre o placar, o Coimbra empata na reta final do primeiro tempo também com méritos, então eu até citei aqui, foi mais ou menos justo o placar. Segundo tempo, se eu falar para os ouvintes, acho que o Monteiro está aqui, o Silvério, não teve jogo, né, Monteiro? Acho que as equipes não conseguiram jogar. O Nacional, talvez, a imagem que eu tenho aqui de dentro. Primeiro tempo, o Nacional tinha um pouquinho de retenção bola de ataque, às vezes saía no contra-ataque, tinha jogadores mais técnicos na frente, você tinha o Gui, você tinha o Vinícius, esses dois jogadores seguravam um pouquinho a bola. O Negueba é mais velocidade, né? Ele não tem muita técnica. Ao imaginar, eu não sei, o técnico Nacional, imaginar que ele poderia espetar mais jogadores de velocidade, ele perdeu a técnica na frente. Perdeu o Gui, que domina, que protege, né? Que faz o giro, que permite que o ataque chegue. Quando ele coloca velocidade, espeta dois jogadores pelos lados e um jogador centralizado, ele perde esse poder de controlar o jogo. O Coimbra se equilibrou defensivamente, o Nacional se equilibrou defensivamente. Eu citei aqui, jogo igual, jogo, e as 10 substituições bagunçaram o jogo, desorganizaram as duas equipes. Então, na concepção minha aqui do Monteiro, o segundo tempo praticamente não teve jogo, né, Monteiro? Teve briga por posse de bola, balão, falta, mas jogar, controlar o adversário, não. E eu citei que poderia sair um gol por acaso. Eu não tiro méritos do jogador do Coimbra ao finalizar de fora da área, mas foi uma finalização de intensidade média para baixo, ela foi abrindo no canto do Dida. Acho que o Dida chegou mal, o Dida podia ter feito mais, atuado melhor nesse lance. Ele toma um gol de fora da área, numa bola na diagonal dele, na bola no canto dele, só que ela abriu um pouco. 2-1 para o Coimbra, como não tinha oportunidade, o Nacional tentou e não conseguiu chegar. Então, assim, as duas equipes se anularam no segundo tempo. Saiu o gol do Coimbra. Eu dizer, não é por acidente, não. Mas mais ou menos por acaso, Monteiro.
0: É, e o que a gente acredita é que Até lembrou aquele gol do Haaland contra a seleção brasileira, a bola chutada meio diagonal, né? Dava pra chegar, com certeza. Como também não acho.
4: Mas aquela bola teve um grau de dificuldade, porque ela foi muito forte, ela foi reta e diagonal. Foi no canto contrário que o goleiro fecha. Se ele tivesse batido na diagonal, ela tivesse ido lá no poste direito, seria diagonal mais difícil pro goleiro. Mas a jogada tá caindo da intermediária pra direita. O goleiro acompanha esse balanço para cá. Então o Dida, ele

0: fecha o pau esquerdo ali, Monteiro.
1: Foi na paralela, né, Rogério?
0: É exato. Como se fosse no vôlei, isso. Né? É exato. Aonde o goleiro está fechando. Então, na minha concepção aqui, eu acho que o Dida podia ter atuado melhor nesse lance. Vou dizer que foi frango, não, mas era uma bola defensável, tá, Monteiro?
2: Tá certo.
1: Ô, Monteiro, oi. Lembrando, né, são 9 rodadas, essa foi apenas a primeira, tem 8 rodadas pela frente. O Nacional já tem o Atlético, que foi... Era, até então, a única equipe que derrotou o Nacional no campeonato, né? O Nacional passou toda a primeira fase com apenas uma derrota, equipe que menos tinha perdido na competição, e agora vai pegar o Atlético, né? Que tinha sido o único algoz já com essa derrota segunda na competição, agora diante do Coimbra. Lembrando, né? O Decagonal zera a pontuação de todo mundo, as 9 rodadas, aí ao final dessas 9 rodadas, os 4 mais bem colocados avançam para as semifinais, e os 4, do 5º ao 8º, ainda disputa lá a Copa em Confidência. E, enfim, os 2º, 9º e 10º terminam as suas participações. O Nacional, né, as equipes do interior, né, no geral, elas têm por objetivo a disputa da Copa São Paulo. O Coimbra disputou a Copa São Paulo recentemente em 2024 e 2025. Está tentando retornar à principal competição sub-20 do país, Monteiro.
3: Tá certo. Então, enquanto o Silveira vai aguardando lá a chegada de alguém do Nacional para poder bater aquele papo, fazer uma entrevista, a gente vai conversando aqui uma do Rogério. Olha, o Nacional... enfrenta na próxima rodada um adversário que o único adversário que derrotou o Nacional na primeira fase e foi exatamente aqui no Soares de Azevedo. O que você pode esperar desse próximo adversário depois do Nacional sair daqui com uma derrota, hein, Rogério?
0: Então, Monteiro, essas 10 equipes, igual nós citamos anteriormente, já é a nata do sub-20, né? Então você tinha os times menos qualificados, foram ficando para trás, eles têm outros problemas para resolver lá. Então, você vai enfrentar adversários desequilibrados, igual Coimbra, o Atlético, que nós citamos aí, que tem Cruzeiro, Atlético América, né? O Nacional joga aqui contra o Cruzeiro e contra o América, joga fora contra o Atlético. Então, é um nível mais alto, o sarrafo subiu, agora não tem aquela meia boca, né? Agora é a junção dos 10 melhores na competição.
3: E hoje nós vimos uma equipe muito aguerrida, né? E disposta a se organizar quando a coisa realmente desfavorável foi o que aconteceu com a equipe do Coimbra.
0: Então, o Coimbra do primeiro tempo, achei um meio campo muito consistente, muito técnico, né? A gente citou aqui o jogo inteiro do Nicolas, né? O Nicolas é um jogador diferente nesse nível aí. Coimbra poderia até ter matado o jogo, né, Monteiro? Nos 10 primeiros minutos, né?
3: Sim.
0: Teve 3 oportunidades, assim, reais de gol. Depois o Nacional equilibra e fica aquele jogo com espaço. O Nacional, quando atacava, tinha condições, tudo indicava que poderia ter vantagem ofensivamente, o Coimbra também. Segundo tempo, essa leitura feita no primeiro tempo não aconteceu no segundo tempo. O Coimbra não deu espaços ao Nacional como tinha no primeiro tempo. O Coimbra também não controlou o meio campo como controlava no pequeno no primeiro tempo. Retraiu um pouco mais, ficou uma equipe mais reativa. E o Nacional também não conseguiu criar, as modificações foram bagunçando, não teve ninguém para reter bola no ataque. Então isso aí foi favorecendo ao time visitante, porque o Nacional não conseguia, colocou jogadores de arrastar em que você precisava de condução de bola. Então o jogo foi amarrado depois das 10 substituições, 6, 12, quase, né, Monteiro? 11, vamos botar 10. Porque na reta final entraram 2 jogadores depois do gol do Coimbra. O jogo peladou, eu falei com o Monteiro até concordou comigo aqui. O jogo ficou pelado, sem padrão de jogo. Então, 12 mais os 2 últimos entraram, o zagueiro entrou um atacante no final depois do gol. Então o jogo bagunçou, perdeu o controle, a parte técnica ela caiu e o jogo ficou brigado. Balão para o alto, falta. Na verdade, nessa ponta esquerda do Nacional, que nesse lado também não dá para jogar. Principalmente nas duas intermediárias aqui do lado da Marquise, né, Monteiro? Os jogadores não têm equilíbrio, a bola não rola legal, a disputa é mais arriscada, o jogo não rende. Então isso também atrapalhou um pouco. Então o jogo pela dor, bagunça e poderia sair um gol tanto por acaso do Nacional ou por acaso do Coimbra. Por coincidência e azar do Nacional, saiu contra o Nacional.
3: E os jogadores que entraram, principalmente esse grandalhão que fez o gol, ele deu um cansaço tremendo, porque quase todo mundo que estava marcando ele por aqui, na intermediária, você foi muito feliz, inclusive no gol, quando saiu, nós tivemos o Kelly que deu o primeiro contato, ele escorregou, depois o Rafael foi dar o segundo contato, também escorregou, ou seja, a deficiência do gramado complicou um pouquinho, né, Rogério?
0: O Silveira está chamando. Né?
3: Sim, vai lá, Rogério.
1: O Adriano está chegando aqui, Adriano Almeida, treinador do Nacional. Adriano, boa tarde. Nunca é bom, né, falar depois de uma derrota, mas enfim, obrigado.

0: por nos atender. Queria que você fizesse uma análise do jogo de hoje. O Nacional acaba tomando dois gols no final de cada tempo, né? Toma um empate no final do primeiro tempo, a virada no final do segundo. O que aconteceu no seu plano de jogo, no plano de jogo do Nacional, que acabou não funcionando como vocês imaginavam? Boa tarde.
1: Boa tarde. A derrota a gente nunca espera, né? Mas infelizmente vai acontecer, as derrotas vão acontecer, né? Na minha opinião, o que aconteceu foi que um jogo disputado, um jogo bem equilibrado, chance para os dois lados, né? Onde eles aproveitaram ali as oportunidades deles e a gente, quando estava na frente, não conseguiu aproveitar as nossas oportunidades, né? E aí agora é buscar esses três pontos perdidos em casa, fora de casa. Essa é a nossa missão, independente do adversário.
0: Ô Adriano, teve duas trocas ali no intervalo. A saída do Gui, principalmente, o Gui que tem sido um dos principais jogadores, foi opção? Ele sentiu alguma coisa? Só para entender ali.
1: Não, foi opção mesmo, ele não vinha bem na partida e aí a gente resolveu fazer a mudança.
0: Adriano, o Nacional, a única derrota até então na competição tinha sido contra o Atlético logo na segunda rodada do campeonato. E eu lembro que a gente conversou aqui também no pós-jogo, e falou, tem muita coisa pela frente. Como trabalhar, como foi na primeira fase, agora também no decagonal, que essa derrota logo no início, né, de um novo campeonato dentro da mesma competição, não influencie na sequência da competição para o Nacional?
1: Foi como eu falei para você nessa derrota para o Atlético, né? Não é porque ganhou que estava tudo 100% nem porque perdeu que vai estar tudo ruim, né? Sabemos que é um campeonato difícil, equilibrado e esse tipo de situação vai acontecer. Agora foi o que eu falei, nós temos que buscar esses três pontos aí fora de casa, que a gente faz uma conta, faz um planejamento de pontuação, nós vamos ter que buscar ele fora de casa para compensar essa derrota de hoje.
0: Na última entrevista, depois daquela goleada sobre o Minas Boca, a gente falava sobre até a possibilidade de reforços, hoje já tinham alguns outros jogadores, como é que está essa movimentação de mercado, digamos, no Nacional?
1: Não, reforço não tem possibilidade de chegar mais, o elenco está fechado até porque não pode mais escrever, né? Então só chegou o Rafael, que é um zagueiro, chegou essa semana, então tem a questão de adaptação ainda e aí a gente parou nele, né? Não tem mais opções mais para reforçar a equipe vai ser assim até o final. Eu acho que nós fizemos uma boa primeira campanha, seguir trabalhando e manter o foco para repetir a campanha da primeira fase.
0: Adriano, para terminar, o Atlético, que tinha sido até então o único time que venceu o Nacional, esse jogo agora fora de casa, claro que acabou agora, né? Mas o que tem que fazer lá? Como é que o Nacional, já conhecendo agora o Nacional, a vantagem que já conhece os adversários também, né?
1: Não, é jogar a forma que a gente vem jogando, independente se está fora, se está dentro de casa ou fora de casa, nós temos uma forma de jogar, é jogar da nossa forma, da nossa maneira e buscar os três pontos. São jogos que são decididos nos detalhes, né? E aí é só a gente trabalhar para que os detalhes não sejam negativos para nosso favor.
0: Tá certo. Adriano, obrigado, tá? Obrigado aí pela gentileza de nos atender. Então é isso, Monteiro. Fechamos daqui, né? Eu fecho daqui de baixo. Final de transmissão aqui pra gente. Vitória do Coimbra 2-1 de virada sobre o Nacional. Nacional volta a campo na sexta-feira lá em São João do Rei para encarar o Atlético. Mas, né, ainda vai ter bola rolando no final de semana da Rádio Muriaé. Daqui a pouquinho, hein? Já praticamente coladinho com a gente. Tem Copa do Mundo, Rádio Itatiaia, para transmissão de Inglaterra e Noruega. Daqui a pouco a gente vai colar junto, Monteiro. Grande abraço para você, obrigado a você, Rogério Lúcio, Pedro Luiz e a todos. Na segunda-feira, toda a repercussão do final de semana esportivo no Esporte Total. Grande abraço a todos e até lá.
2: Legal, tá então Silvério Machado encerrando seus trabalhos lá no gramado do Estádio Soares Azevedo, conversando aí com o Adriano Almeida, treinador da equipe do Nacional. Para fechar também, o Rogério faz uma análise em cima daquilo que o Adriano comentou com o Silvério. O que se deu para se entender nessa entrevista, hein, Rogério?
3: Então, ele cita as dificuldades da competição, significa que você, quando ganhou, você vai ganhar de novo, e quando você perder, você vai perder de novo. Isso aí, ele deixa claro que o futebol não é assim. Mas eu contesto um pouco a afirmação dele quando o Silvério questiona sobre a saída do Gui, né? Ele falou que não estava bem, opção técnica dele, opção tática e técnica. Eu acho que essas duas substituições no intervalo, tanto do Vinícius quanto do Gui, né, Guilherme Gui, elas prejudicaram ofensivamente o Nacional. Na minha visão, o Nacional, com a saída dos dois logo no intervalo, o Nacional perdeu em qualidade técnica. Ele botou jogadores de velocidade, espetou o Negueba pela esquerda, o outro que entrou pela direita e centralizou um jogador, jogou do quadro, e o André um pouquinho de aproximando. Eu acho que o Nacional perdeu qualidade, perdeu retenção de bola e não teve mais espaço. E em contrapartida, a leitura que eu faço, o Coimbra deu uma recuada um pouquinho na equipe, né? Ela povoou mais aquela intermediária e não permitiu aquele espaço para o Nacional jogar e criar. Então acho que tem duas situações. Talvez se ele tivesse permanecido com o Vinícius um pouco, com o Gui um pouco, nessa mudança, poderia ter surtido mais técnica ali no meio, Monteiro, mais retenção de bola e para o time aproximar, porque o Coimbra atrasou um pouquinho. Talvez ele imaginou no tempo, cara, eu estou tendo espaço, vou colocar jogadores de velocidade. Acho que é uma ideia dele, né? Talvez ele, eu acho que ele deveria ter aguardado para ver como é que o Coimbra voltava. Então o Coimbra também mudou a estrutura tática. Lembra que ele falou assim, o Coimbra, eu falei, você, tanto no intervalo, foi assim, ó, o Nacional precisa povoar mais esse meio campo que está tendo espaço. O Coimbra, taticamente, com 1-1, o Coimbra deu uma recuada. Então o Nacional precisava mais de trabalho de bola, condução do bola do círculo central para o campo intermediário de defesa do Coimbra. Ao espetar 3 jogadores, 1 centralizado e 2 pelos lados, ele perdeu aquele vindo de trás com a posse de bola. Acho que as duas mudanças chocaram e prejudicaram o andamento do jogo, né? Como disse aí, perdeu o controle do jogo.
2: Legal. Rogério Luz, meu querido, muito obrigado pelo seu brilhante trabalho junto com a equipe da 99.5. Aliás, de passagem, mais uma vez trazemos aí as emoções do futebol. Tenha para você uma ótima noite, você e a família. Bom descanso. Segunda-feira estaremos juntos no programa Esporte Total.
3: Boa noite, Antônio Monteiro, Silvério Machado, ouvintes da Rádio Mulher. E o convite para acompanharmos 2 bons jogos hoje, né? Inglaterra e Noruega, Argentina e Suíça.
2: Opa, vai sair daí mais uma semifinal, né? Pra a gente saber quem vem realmente vai brigar para conquistar o título da Copa do Mundo de 2026. Eu também vou encerrando os meus trabalhos aqui no estádio Soares Azevedo, agradecendo principalmente a você, querido ouvinte, que nos deu aí o prestígio da sua audiência e também aí aos nossos anunciantes. 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Tenham todos uma ótima noite, bom descanso e até o nosso próximo encontro pelos caminhos do esporte.
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0: O técnico Solbakken, a Noruega está escalada. Informando Gerdau.
1: Hard Rock Stadium em Miami, num sábado de calor de 31 graus de temperatura. E a Inglaterra, como será que a Inglaterra vem escalada para encarar esse confronto? Não pode ter vacilo. A derrota é a volta antecipada para casa. Um abraço, Rubens Júnior.
2: Um abraço, boa tarde, Antônio Carlos. Alô, meus amigos e minhas amigas da Itatiaia, acelerando no sabadão com emoção da Copa do Mundo. A Inglaterra, camisa pesada, buscando o bicampeonato mundial. 60 anos depois, foi vice-campeã das duas últimas edições da Eurocopa. A Inglaterra semifinalista em 2018 e chegando às quartas em 2022. Na fase de grupos, vitória sobre a Croácia 4-2. Empate com Gana 0-0. Panamá, vitória 2-0. O Thomas Tuchel, muito pressionado com a convocação, deixando de fora peças importantes. Phil Foden do City, deixando o Palmer do Chelsea, e vai remando nessa fase decisiva da competição, passando por aperto. Passou sobre o Congo na segunda fase, vencendo 2-1 de virada. Nas oitavas, derrotou o México. Assim, a Inglaterra definida e escalada pro sonsaço da Itatiaia.

0: do Everton, número 1, Stones do City, número 5, Conza, número 2, o Gaie, número 6, Riley, número 3, o Rice, número 4, Pelican, comandando a companhia, número 10, Anderson, número 8, Madueke, número 20, Gordon, número 18, Harry Kane, número 9, aí é perigo, é veneno, ele que tem 6 gols na competição. A Itatiaia premiando com a emoção, com o futebol, com o sabadão. Vamos juntos, canhão! Inclusive, neste momento, jogadores posicionados entrando no gramado, e muito foi comentado, né, Canhão, sobre essa fase que vive a seleção da Inglaterra, já que teve um início favorável, mas na fase do mata-mata a coisa não está tão confortável como antes. Pressionado o técnico Thomas Tuchel. A Inglaterra pro jogo. A Itatiaia respirando a Copa, Canhão.
1: Valeu, Rubens Júnior, do microfone internacional mais famoso do Brasil, na maior audiência de todo o território brasileiro, em todas as plataformas, diretamente do Hard Rock Stadium em Miami, João Vitor Xavier. É hoje que vamos decidir mesmo se essa Noruega veio para ir já para uma semifinal. Um abraço, João Vitor Xavier.
2: Um abraço, Canhão, um abraço, ouvinte Itatiaia. Jogo bom, viu? Muito bom. Seleção da Inglaterra é uma seleção muito boa. Talvez o melhor elenco da Inglaterra das últimas Copas. Um elenco jovem, com bons jogadores, como o Bellingham, como o Kane, que é um cracaço de bola. É um time forte, é um time competitivo, de um técnico que optou por trazer quem está bem, quem está em condições físicas ideais, quem tem condição de disputar, né? O que nós não vimos, por exemplo, na seleção brasileira. E essa seleção da Noruega que passou pelo Brasil jogando bem, com a qualidade de dois craques, né? O Haaland, que é um definidor excepcional, e o Odegaard, que botou o Brasil no bolso. Então são duas boas seleções. Acho que a seleção da Inglaterra, como conjunto, como coletivo, é uma seleção melhor do que a seleção da Noruega. Eles têm, os noruegueses, de um lado, um grande artilheiro, que é o Haaland, mas a Inglaterra também tem, do outro lado, um grande artilheiro, que é o Kane. Então tem tudo para ser um grande jogo. Time por time, acho da Inglaterra um pouco superior e um pouco mais completo do que o time da Noruega, mas ninguém chega numa fase dessa à toa. E se a Noruega passar, um resultado absolutamente normal também, viu, Canhão?
1: Tá certo, João Vitor Xavier, opinião na Itatiaia, Noruega e Inglaterra. Ale Oliveira, o que que você desenhou, o que que você estudou muito para falar dessa Noruega que nos tirou da Copa do Mundo? Hoje era dia do Brasil estar em Miami, mas a Noruega é que está e vai enfrentar essa seleção da Inglaterra. Um abraço, Ale Oliveira.
3: Um abraço, viu, Canhão, a todos os companheiros e a quem nos consagra como a rádio mais ouvida do Brasil. Você sabe que se eu for falar de tristeza, meu tempo não dá, né? Sem dúvida alguma que o Brasil, mesmo com todos os problemas, era para ter chegado aí nessa fase, fazer esse clássico mundial contra a seleção inglesa, mas a Noruega foi merecedora, né? Até porque fez um grande jogo contra o Brasil, mas teve muita liberdade. Liberdade que eu não acredito que a seleção inglesa vai proporcionar para essa seleção dos Vikings. Acho que a Inglaterra é uma seleção mais equilibrada, defesa, meio-campo e ataque, do que a Noruega, que é muito ataque. Ataque da Noruega é muito forte, como disse o João, mas do meio para trás tem muita dificuldade, mas muita dificuldade. E a seleção da Inglaterra, que foi melhorando, foi amadurecendo como seleção, como time mesmo, hoje para mim tem um leve favoritismo contra a Noruega. Agora, esse duelo Harry Kane e Haaland, só isso aí já vale o ingresso, né, Canhão?
1: É verdade, 6 minutos para 5 da tarde, 6 minutos para 6 no Brasil.

0: João Vitor Xavier girando Hard Rock Stadium.
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1: Ô Pedro, vem cá. O Pedro tá torcendo pela Inglaterra. Cadê a camisa aqui?
3: Eu não tô aqui, ó. Inglaterra, porque tem uma sobrinha inglesa, então a família tem laços aí sentimentais com a Inglaterra também.
1: E pro América, né? Make America Great Again. Muito bem, ó, boa sorte, obrigado pela parceria da Gerdau com a Itatiaia, com a CNN na Copa do Mundo.
2: Não, só temos a agradecer, e a Itatiaia, ela tá em todo lugar. Então, um enorme parabéns, João, parabéns para toda a equipe da Itatiaia, é? Que a gente tem um excelente espetáculo aqui no dia de hoje.
1: E nós temos um grande americano dividindo com você, que já tá na nossa cabine, que é o Thiago Reis, que tá feliz de te ver com a camisa do América, viu?
3: Um grande abraço pro Thiago, e nós somos poucos, mas somos bons, né, Thiago?
1: Muito bem. 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
0: Valeu, João Vitor Xavier, Thiago Reis, arbitragem pro jogo.
4: Eu tô com a minha camisa do América aqui também, viu? Valeu, Pedrão. Alô, Gerdau, vamos junto, Pedro. Que o aço da Gerdau fortaleça o América na Série B do Brasil. Tá fácil a vida do americano, não. Valeu, Pedrão. Pedro Torres, gente fina, com João Vitor Xavier. A arbitragem do jogo no Hard Rock Stadium nesta tarde é toda francesa. Clément Turpin, experiente, rodadíssimo, inclusive, claro, em Copas do Mundo. O auxiliar número 1, Nicolas Daniel. O auxiliar número 2, Benjamin Padier. E o árbitro de VAR é o Jérôme Brissard. Toda a arbitragem posicionada, o Jérôme tá no VAR, viu, Antônio Carlos? Que tem gerado polêmica em especial nos jogos da Argentina. A bola vai rolar, hein? Hard Rock Stadium, com muitos torcedores ingleses, mas também a forte presença norueguesa. Inclusive a Noruega, que é uma monarquia, o príncipe norueguês, Håkon, está marcando presença hoje no estádio. A monarquia norueguesa presente na torcida pelo Haaland. A bola vai rolar e ele vem aí na emoção do futebol pelo rádio. Ele é o Canhão da Rádio Mais Ouvida do Brasil.
0: Antônio Carlos. Thiago Reis, Rubens Júnior, João Vitor Xavier, Ale Oliveira, o timaço da Itatiaia, a equipe técnica na central, Davi Meirelles, o Washington Bittencourt e Adriano Álvares, na gravadora Ronald Araújo, a mesa de áudio Leandro Peixe, engenharia de Alan Carvalho, a técnica em Miami de Rodrigo Marinho, dando aquela assistência técnica para o primeiro time do rádio, a supervisão de Judson Porto e Lúcio Amar Mendes, a coordenação de esportes Alexandre Simões, a direção de Michel Ângelo. Rubens Júnior, fala mais dessa Inglaterra. Primeiro eu vou trazer o João Vitor Xavier e já já você, Rubens, fala, João.
1: Momento muito emocionante aqui no estádio.

0: Rádio, um minuto de silêncio, homenagem ao Jaden Adams. Jaden Adams, jogador que esteve aqui na Copa do Mundo, participou aqui do Mundial, né? E infelizmente faleceu hoje, muito precoce, com apenas 25 anos. Uma tristeza, né? Uma tristeza, mas uma homenagem muito bonita prestado aqui. Jogador da África do Sul que esteve no Mundial e morreu de maneira muito precoce. O nosso abraço, o nosso sentimento à sua família, né? As causas do óbito não foram reveladas ainda, viu, Caio?
1: Tá certo, o estádio inteiro entendendo e fazendo esse silêncio, absolutamente fazendo. Rubens Júnior, fala um pouco mais dessa Inglaterra.
2: Para dizer sobre a Inglaterra, a gente comentava até mesmo antes, né, da escalação sobre a busca pelo bicampeonato. São 60 anos nesse jejum, até em 1990 foi o quarto colocado, em 18 na Rússia, também a quarta colocação. E essa Inglaterra apostando, como disse o João, vai.
1: Apita o árbitro, toca na bola a Noruega.
3: México, Canadá, Estados Unidos.
1: A bola fica mais atrás, dominando outra vez a seleção da Inglaterra. Anderson domina, bola virada, tirada pelo lado. É lateral pelo lado, canhoto para fazer a batida. O Wolf, o lateral pelo lado esquerdo. São os primeiros movimentos de bola rolando no Hard Rock Stadium, com a rádio Itatiaia do Preto, 1120 AM, FM 89,3. A bola vem no campo defensivo da seleção da Noruega. Já houve o recuo por ali do Wolf. Ele gira a bola para trás, coloca lá do lado esquerdo a sua defesa e abertura lá do lado canhoto. Vai tentar descer a seleção da Noruega lá pelo lado esquerdo. São os primeiros movimentos. A bola colocada na canhota é para Regan. Ele domina, trabalha, vira do lado direito para Ayer. Ayer, o zagueirão da camisa 3. Ele tem o loirinho Reyerson aqui pelo lado direito. A bola mal enfiada pela lateral. Vai é pela linha de lado. É manual para a seleção inglesa, com a rádio 100,3 de Montes Claros. Aí, Itatiaia, Montes Claros, a Itatiaia norte de Minas. A bola do goleiro Pickford, ele faz a abertura aqui pelo lado esquerdo para buscar o Kunz. Ele domina, trabalha a bola, mete no meio para Anderson. Anderson domina, é o da camisa 8. Ele vai fazer a virada de bola, longa lá. O Wolf vem para fazer a marcação, já escapa lá pelo lado canhoto. Madueke, bola preparada, o cruzamento para a área. Foi forte daquele camisa 20, direto pela linha de fundo, Thiago Reis.
4: Ele nem cruzou, nem chutou. Antônio Carlos veio conduzindo com liberdade, acabou isolando. Bola pela linha de fundo, início de jogo em Noruega, Inglaterra. Miami informando. Gerdau, Antônio Carlos.
1: Milando, de pé direito, ele mandou a bola longa pro campo de ataque. Ela vai na frente, tentava chegar o Sorlot, já tirou a defensiva inglesa, já estourou a bola. Bellingham mandou pelo meio campo, ela volta outra vez para a Noruega no bate, rebate, recuperação outra vez de Bellingham, domina, manda a bola longa aqui na esquerda, era para Herkane e aparece Ayer, o camisa 3, para meter o pé direito. O zagueirão da Noruega põe a bola pro lado, do lado canhoto Gordon para bater o manual. Ele bate, ele volta a bola para o Raio domina o camisa 3, ele vai fazer a abertura para Stones, experiente em Copa do Mundo, trabalha lá pelo lado direito, ele prende essa bola. Rice está um pouco mais à frente, ele prefere pela esquerda. Gay, que domina e trabalha, a bola virou para o Gordon. Gordon dominou, é lado esquerdo, é o 18 da seleção inglesa. Ele empurra no meio para o Rice, para o Anderson, que domina agora sim para o Rice, de pé direito, virou para Madueke, é lá pela ponta direita. A marcação de Sheldon up também do lateral. Wolf prefere soltar a bola mais atrás, começa a lateral direita. Konza domina, empurra a bola, vai começar o jogo mais aqui atrás, outra vez a seleção inglesa. Bola caiu para Gueye da meia dúzia, ele domina e carrega, devolve a bola na área para seu goleiro Pickford. Com a Itatiaia, Sulminas em 100,9 de Varginha. Com a Itatiaia, Vale do Aço 102,3 de Patinho. Um abraço a nossa Geni, tá acompanhando toda a Copa do Mundo. É a Itatiaia 102,3 para todo o Vale do Aço, de ponta a ponta e muito além dele. Gueye dominou para a seleção inglesa, já rolou a bola para o

0: Gordon pelo lado, Calhoto, Sorlote em cima dele, ele empurra a bola no meio para Anderson, domínio da camisa 8, trabalha, vai fazer a virada lá para a direita pro 2, que é Conza, ele domina, carrega, virou lá errado, passe pro virado, não, a bolinha saiu, mas o Madueke que acabou evitando a saída, continua tocando a seleção inglesa, bola do Conza, voltou outra vez pelo meio, fica pro da 4, Rice dominou, devolve a bola, é pro Madueke que lá pela ponta direita, o Wolf vai para cima dele, ela volta para o Conza, enfia pelo meio para Rice, domina, trabalha a bola, vem descendo, lançamento mais à frente para o Bellingham, trabalhou a bola, devolveu outra vez para o Rice, chuteira branquinha fazendo a virada de bola para o Gordon, forte demais o passe, Rayerson chegou da camisa 26 para cortar e voltou para a Inglaterra, outro desvio manual já confirmado e o lateral já batido, bola para Anderson, tá atacando do nosso lado esquerdo a seleção inglesa e agora o lançamento longo na frente, forte demais para pegar o gol norueguês, Thiago Reis.
1: A lançamento do Andre Gordon. Gordon que acaba de ser comprado pelo Barcelona. Era do Newcastle. Foi adquirido por mais de 400 milhões de reais. Ponta esquerda da seleção da Inglaterra. 25 anos. Vai jogar no Barcelona na próxima temporada. Informando o grupo herculano.
0: Aí tá, Thiago, já foi gol. E com a deixa, a gente veste essa emoção. Mais tarde, 10 da noite, o Sérgio vai transmitir a Argentina e Suíça. Que vão também disputar uma vaga para a semifinal. Bola voltando no meio para o Haaland. Se passa, ele briga por uma e às vezes até por duas bolas em Rubens Júnior.
2: E sempre aparece muito bem o Sorlote pela ponta, tentando o Haaland. Acabou antecipando. Estava ali o Conza, 0-0, informando o Gerdau.
0: João Vitor Xavier, quem solta mais a voz, é quem tem mais pulmão, a torcida norueguesa ou inglesa, o ambiente do estádio, João Vitor Xavier.
3: Rapaz, uma das cenas mais bonitas foi ver a seleção inglesa entrando em campo, e um hino, né, inglês que é belíssimo, God Save the King, Deus salve o rei, e foi muito bonito aqui, eu diria que os ingleses são a maioria hoje, viu, Canhão? Agora, é curioso, como temos brasileiros e mexicanos por aqui, ficamos no meio do caminho, mas muitos mantiveram o ingresso e vieram pro jogo, viu, Canhão?
0: Tá certo, João Vitor Xavier, sempre presente nos maiores eventos esportivos pelo mundo. A Inglaterra veio com Gordon, dominou para Kane de cabeça, Kane devolveu bola, é pelo lado Canhoto, ataca o da camisa 3, O'Reilly, o lateral Canhoto, devolveu para Anderson, vai fazer a virada para Madueke, é lá pela direita, Sheldrop em cima dele, ele leva pro pé Canhoto. Já tinha parado bandeira, tinha dedurado, cortou o astral inglês, Thiago Reis.
1: Cortou o lançamento para o Madueke, jogador do Arsenal da Inglaterra, acaba de ser campeão inglês e perder, né, a decisão contra o PSG da Liga dos Campeões da Europa. Muito bom jogador Madueke, mas dessa vez deu mole. Estava adiantado o impedimento marcado, 0-0. Informando a Prefeitura de Nova Lima. Alô, Nova Lima! Amanhã tem o Vila Nova em campo, em transmissão da Itatiaia no YouTube. Vila Nova e o Valério Doce de Itabira, informando o grupo herculano.
0: Tentava voltar outra vez a Noruega, bola ficou para a direita, Haaland dentro da área, ajeitou de canhota, ficou de graça para a defensiva inglesa. Vale essencial é viver a emoção do esporte. Vamos chegando a 7 minutos e meio, este é o primeiro tempo. Há uma falta aqui no campo defensivo da seleção da Inglaterra. Vem O'Reilly para fazer a batida, o lateral da camisa de número 3 aqui pelo lado esquerdo. É falta a favor da seleção inglesa. Quando a vida pede urgência, Betim responde em breve, Nova UPA, Teresópolis. Na Itatiaia, chamou, fala João Vitor Xavier.
3: Dois detalhes, primeiro convidar o ouvinte Itatiaia, amanhã tem CNN Esportes SA com Edilson Capetinha, que foi curto e grosso. Já vou dar um spoiler aqui, ele falou que ele mandaria o Ancelotti embora da seleção brasileira. Disse poucas e boas sobre o Neymar, Vinícius Júnior e por aí vai, viu? E a segunda, alô Alê, nosso atacante Alê não tá dando conta de passear na Disney, a gente tava esperando que o moço resolvesse a Copa, hein, Alê?
4: Parece que o Mickey também deu uma chegada nele e ele é dúvida para o restante da temporada, viu?
3: Ai, meu Deus do céu! Que vexame aquilo ali, hein?
0: A bola fica aqui no campo de defesa para a seleção da Inglaterra. Stones domina. 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Tentava atacar a Inglaterra. Inglaterra já recuperou. A Noruega, Sorlote domina. Escapa o Haaland. Vai aqui pelo meio. Shedron vai lá pelo lado esquerdo. E a bola acaba sendo dominada. Nada pelo Heine, que corta o ataque do camisa 7 norueguês. Meteu a bola pelo meio. Anderson da Vila vai fazer a virada para o Konsa lá pelo lado direito. Ele carrega a bola. É o da camisa 2. Devolve a bola no meio para Anderson da Vila. Empurra essa bola. Vem tocando a redonda. Vai buscar o jogo. Bellingham põe a bola mais atrás. Ela vai pelo meio campo. O Rice dominou. Devolveu para Anderson. Para Konsa. Para Anderson. Domina o moço da camisa 8. Está perto da linha de gramado. Ele solta do lado esquerdo. Essa bola vai descer. A seleção inglesa tentando buscar espaço, bola em abertura. O'Reilly domina pelo lado canhoto, abre na esquerda, bola para Gordon, domina o moço que tem a camisa 18, enfia para o Kane. Ele vê o Madueck lá pela ponta das costas dele. Está o Wolf, agora chega o Wolf, tenta a marcação. Madueck leva no braço, reclama, xinga todo mundo. Thiago Reis.
1: É, e o técnico Thomas Tuchel da seleção inglesa, o alemão, ficou bravo. No lance anterior ele foi pedido. Agora errou o domínio, matou no braço. Aí não dá, Madueck. Capricha, filho meu. 0-0. 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
0: Corrida Itatiaia, 30 de agosto, na Praça Nova da Pampulha. 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E atenção, torcedor, Prefeitura de Belo Horizonte informa o tempo do jogo. Passamos de 10:30 em Miami, Hard Rock Stadium. O placar da KTO em branco, 0 para a Noruega. 0 para a Inglaterra, que ataca com o Riley pela canhota. Recolheu, tenta passar, não vai passar. Chegou primeiro para cortar Ayer. Corta e manda a bola pelo lado direito. Vai cair para Sorlote, que domina para a seleção norueguesa. Confirmando o placar KTO. 0 Noruega, 0 Inglaterra.
5: México, Canadá, Estados Unidos.
0: Passo Internacional da Itatiaia na maior Copa de todos os tempos. Odegaard vem buscar o jogo para a seleção da Noruega, virada na direita, carregada pelo Sorlote. Ele tem muito aperto por ali, prefere voltar essa bola para sua defensiva. Ela vai cair para o Ayer. Ele domina, empurra a bola de volta pelo meio campo, vai sair tocando ali pelo lado canhoto. Odegaard carrega a bola, vem pelo meio, domina a pelota, vai descer, vai fazer a abertura aqui pelo lado direito. Anderson vai devolver. Mover outra vez para Ayer. Ele tenta lá pelo lado esquerdo. A tentativa de Sheldrup vem buscar o jogo aqui atrás. Trabalha ainda no campo defensivo a seleção da Noruega. 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Anunciando para 10 da noite. Argentina e Suíça. Vai pegar fogo. Ele é nosso. Hugo Sérgio vai transmitir com o primeiro time do rádio. Regen domina, carrega a bola pelo lado esquerdo. Campo defensivo da seleção da Noruega. Ele soltou para o Wolf lá pelo lado canhoto, carrega a bola, já tem o Berger pelo meio campo, ele vai fazer a passada de bola lá pelo lado esquerdo, aparece para tirar o Konsa, empurra a bola pela linha de lado, lateral já batido pela seleção norueguesa. 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A bola ficando lá pelo lado esquerdo, rega em campo defensivo, o Ale Oliveira. As mesmas dificuldades a Noruega tem em relação àquele começo de jogo, naquela partida que a gente quer esquecer contra o Brasil, Ale.
4: Ô, Canhão, quem fica com a posse de bola é a Inglaterra. É assim que é. Quando a Noruega jogou com a França, embora com uma equipe alternativa, quem ficou com a bola foi a França. Então hoje quem fica com a bola é a Noruega. Claro que é um bom time, tem um grande centroavante, tem um grande meia, mas quem manda no jogo é a Inglaterra. É assim que tem que ser, viu, Ancelotti? Ancelotti!
6: bola. Ancelotti!
0: Chegou, homem, não. A bola vem aqui pela esquerda. E aí dominou, já meteu a bola pelo meio para Anderson. Dominou da camisa 8. Bellingham tá ao lado dele. Bola solta para ele, de volta para o Rice. Abriu para o 10, que domina, que trabalha a bola lá pela direita para o Konsa. Carrega a bola, vem pelo meio. Até agora o Haaland só deu uma jogada dentro da área, que ele pegou de perna esquerda, nada mais do que isso. A bola para Gueye, o zagueirão da camisa meia dúzia inglesa.

0: ele rolou a bola para o Gordon, ele voltou a bola pelo meio, já ficou o Gueye, recebeu ali o passe do Anderson, trabalha ali a bola, é do meia dúzia para o 8, ele vai fazer a virada para o Madueck lá pela direita, vem para fazer a marcação, Wolf também, a bola vem para o Konsa, dominou, devolveu para Madueck, é lá pelo lado direito, campo de ataque, vai descendo a seleção da Inglaterra, bola para Gueye, passamos ele 14 do primeiro tempo, vai tocando a bola, o João Vitor Xavier, é no toque de bola, né? Como disse o Alê, toca bem essa seleção inglesa.
1: Diferente do que aconteceu com o Brasil, né? O Brasil deixou a bola o tempo todo no pé deles. E aí, quando acordou, já estava com dois no lombo. A Inglaterra não. Chama as ações do jogo, está no campo de ataque da Noruega e domina as ações a partir até agora. A Noruega até aqui não passou do meio-campo, viu, Canhão?
0: Tá certo, João Vitor Xavier, microfone da Tiaia no Hard Rock Stadium em Miami. 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A bola fica pelo meio, tá dominando o Rice, da camisa 5, volantão. Ele trabalha, a bola virou para o Madueck lá pelo lado direito, como sempre. O Wolf é o marcador dele, ela volta outra vez para o Rice. Rice domina, trabalha, ele volta a bola para o Stones, aqui manda de pé direito, vai buscar aqui na canhota, o Gordon carrega da camisa 18 e chega na cobertura, primeiro Ayer, não deu conta o lateral direito da Noruega, o Thiago Reis.
2: Ah, o Ayerson ficou na conversa, né? O Gordon colocou na frente, ele tá reclamando que foi puxado. Ah, meu amigo, o Gordon passou como quis, veio a cobertura do zagueirão Ayer, colocou pela linha de fundo, escanteio. 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Declan Rice na batida,
0: vai bater Rice aqui do lado, canhoto, vai bater no pé direito, vai erguer essa bola pra cara do gol, cruzou, rebatida pela defesa da Noruega, ela vai sair lá do
3: canhão,
0: vai, prefere ficar com o lateral Anderson da seleção inglesa, diga João Vitor Xavier.
1: O Thiago falou sobre o Inter Miami, dois detalhes. O primeiro, o estádio do Inter Miami está praticamente pronto, né? Estão nos primeiros jogos de preparação, como foi a Arena MRV, né? Aos poucos aumentando a capacidade de público. Fica exatamente ao lado do Aeroporto Internacional de Miami. E o outro é que falam por aqui que o Neymar pode vir encerrar a carreira ao lado do Messi aqui no Inter Miami. É a conversa aqui em Miami, viu?
0: Vai engordar um pouquinho mais a conta em dólares. A bola vem lá pela ponta direita. Madueck dominou, já trabalhou com Bellingham. Vai para o chão, perde a bola. Ela volta para a seleção da Inglaterra com Konsa. Konsa domina. Ele trabalha a bola com Rice pelo meio campo. Carrega a bola. Ao lado dele está o lateral O'Reilly. Bola para ele da camisa 3 que domina. O Haaland anda para lá, para cá. Só observa. Bola fica do lado direito. Olha o lançamento virada. Bola aqui da esquerda para Gordon. O jogador da 18, sempre pelo lado canhoto, ele ergue a bola na área, cabeçada defensiva da seleção da Noruega, tirando a bola para fora da área e volta outra vez, é domínio total, é territorial da seleção da Inglaterra. O Konsa dominou, passou pro Stones, abriu a bola aqui pro Gueye, ele trabalhou da meia dúzia para Bellingham, dá um tapa de canhota na bola, virou para o O'Reilly, abriu para o Gordon, Gordon dominou, vai devolver, outra vez da esquerda para Anderson, domina, empurra para O'Reilly, O'Reilly domina, trabalha com o Bellingham, o da 10 agora no pé direito, ele vai fazer a virada de bola lá na ponta direita para Madueck. Passamos de 17:40, a bola foi tirada dele pela linha de lado, é lateral para a Inglaterra lá pelo lado direito, já foi batido pelo Konsa, meteu atrás para o Rice, Rice dominou, empurrou para Stones, Stones trabalha a bola, a Inglaterra empurra a Noruega todinha para o seu campo, a bola vem pelo meio, outra vez para o Anderson, domina, empurra a bola para Stones, Stones domina, o zagueirão da camisa 5 para o Rice, Rice domina, parece um jogo de uma seleção só, olha a bola com Stones, Stones domina, abriu para o Gueye, pé canhoto, viu Gordon aberto aqui na canhota, agora que o Rierson vem para cima dele, ele empurra a bola no meio, para o Rice domina, leva no pé canhoto, rola a bola para Stones, Stones dominou, pé esquerdo virou, aqui na esquerda para Anderson, domina, pé canhoto na bola, vai fazer a abertura para o Gordon, é na linha lateral, perto da linha de fundo, ele carrega a bola, leva no pé direito, rola lá atrás, Anderson cruzou, meteu o cara no gol, passa

0: Thiago, passa pelo Bellingham, o Thiago Reis.
1: É, ele ficou ali sentindo o ombro, o 10, bom de bola, joga muita bola, Bellingham do Real Madrid, chamado de Belly Gol pelos brasileiros, né? Tá sentindo o ombro, foi na dividida, no que buscava o cabeceio, o Harry Kane, o capitão, tava na área, aliás, ganhou o Harry Kane, buscando alcançar Mbappé e Messi nessa Copa do Mundo, o argentino e também o francês, com 8 gols, o Harry Kane tem 6 gols nessa Copa do Mundo, informando o Guerdal, André Carlos.
0: Logo mais, até Messi em campo, 10 da noite, o Sérgio é nosso, vai transmitir o confronto da Argentina contra a Suíça, diga João Vitor Xavier.
2: É pro nosso Ale aí, agora é impressionante como é que o futebol do Brasil perdeu o respeito, né? Tô vendo aqui a Noruega jogar, rapaz, sabe aquele cachorro que late pesado, que bota medo contra a gente, que vira um gatinho manso contra os outros?
0: Olha a bola voltando, Kane dominou, ajeitou, pode fazer uma entrada na área, demorou um pouquinho só, João Vitor. Se ele gira mais rápido, ele complicava com o clube, João Vitor.
2: Olha, obviamente que no futebol a gente sabe que a Noruega pode ganhar e se classificar. Isso é natural, tem um jogador decisivo, Copa do Mundo numa bola você pode definir. Agora contra o Brasil, os caras tomaram o protagonismo, falaram assim, o Brasil fica quietinho aqui, tá? Deixa a bola comigo que a mamãe aqui vai tomar conta. Contra a Inglaterra os caras não pegam na bola. Então isso pra mim é uma demonstração muito clara de que o mundo perdeu o respeito contra o Brasil. Os caras estão com respeito contra a Inglaterra aqui que não tiveram contra o Brasil. Eu tô triste, eu tô mais triste hoje do que estive no domingo passado, porque eu tô vendo que a seleção que nos tirou tá tremendo nas bases contra a Inglaterra e se lixou pro Brasil, viu, Ale?
3: É, a última Copa que a Noruega foi 98, nunca tinha chegado às quartas de final, mas aí o Brasil que deu esse tamanho, né, pra seleção da Noruega. Eu lembro que a gente tava comentando que o Odegaard, que é muito bom, ele virou o Zico contra o Brasil com tanto espaço que ele tinha para jogar, né?
0: Eita, Tiaia, Belo Horizonte, ultimaço da Copa do Mundo. Prefeitura de Belo Horizonte informa o tempo do jogo. São passados 20 minutos, a fase é a primeira. Em Miami, o placar é da KTO, 0 para a Noruega, 0 para a Inglaterra. Seleção inglesa, Consa domina, rola a bola para Stones, Stones domina, tá além da linha de gramado, além do círculo central, rolou pro Haile, o Haile domina, já vai pintar o gol, não pode demorar tanto essa resistência norueguesa, a bola na esquerda para o Gordon domina, devolveu para o Haile, preparou, cruzou na área, era pro Madueck, passou, mas passou porque o Regen olhou ela no alto, se sobra pro Madueck, hein, Thiago Reis?
1: Canhão, para traduzir o que disse o João Vitor do domínio inglês, já estamos chegando a 75% de posse de bola do time da rainha, rapaz. A Noruega não vê a cor da bola. Impressionante. Como é que é, João?
2: Agora é do rei, Thiago.
1: É verdade. Agora é do Charles. Do
2: a rainha cantou para subir.
0: É verdade, e olha, só o Haaland fica aqui no círculo central e às vezes dá livre gramado para trás, a bola fica pelo meio, tá dominando, o Gueguin já trabalhou bola com o Anderson, virou pela esquerda o Haaland dominou da camisa 13, ele trabalha, vai receber na frente, preparou, levantou, do outro lado pro Madueck, com dificuldade ele dominou, levou pra linha de fundo, cruzou, passa na cara do gol, passa do pé do Haaland, afasta a defesa pro lado, um segundinho só, Thiago Reis.
1: Nossa, mas ia ser um gol de pelada, eu tô compartilhando aqui do sentimento do João Vitor Xavier, viu? Pelo amor de Deus, a zaga da Noruega é horrorosa. Eu estava no jogo contra o Brasil, Canhão, dentro do campo, né? Eu estava no gramado, lá no MetLife Stadium. Eu olhava os caras, os zagueiros aqui da Noruega, esse Aie, Ragnar. Puta, pelo amor de Deus, os caras são muito ruins. Cintura dura, tudo engessado, olha aí. Quase um gol de pelada da Inglaterra. Ah, nem, viu, Canhão? Tá aumentando a ferida, tá aumentando a dor da eliminação do Brasil. Informando o Guerdal.
0: Pro Ale Oliveira, pro João Vitor Xavier, tá caindo do céu essa pausa pra beber água pra seleção norueguesa. Começa com você, João Vitor Xavier.
2: Olha, eu tô muito machucado aqui, viu, o Canhão? Porque é muito triste ver que o Brasil saiu da Copa do Mundo do jeito que saiu. sem dar trabalho de verdade para a Noruega. A Noruega saiu gigante daquele jogo e hoje vendo aqui contra a Inglaterra, não é esse tamanho todo não, gente. É muito menor do que mostrou. Ou seja, não era a Inglaterra que era, não era a Noruega que era muito grande. Era o Brasil que estava pequeno demais, viu, Alê? O Brasil foi pequeno demais nessa Copa e foi pequeno demais naquele jogo contra a Noruega. Nós nos apequenamos. A Noruega botou o Brasil no bolso, tirou o Brasil da Copa e em 25 minutos contra a Inglaterra não passou do meio-campo.
3: É, com o Brasil com atacantes que tinham como obrigação principal marcar, né? Impressionante. Você tinha o Rayan, que é um menino que está acostumado a ir para dentro da marcação, bom no um contra um, escorrega ali para posição de centroavante, que é muito habilidoso e rápido. Ele parecia um volante pela beirada, né? E assim aconteceu também com o Martinelli, aconteceu com o Cunha. Então, realmente foi uma escolha muito infeliz do nosso treinador. Agora, a Inglaterra já percebeu que o negócio da Noruega é ficar marcando e jogar por uma bola, né? Essa bola esticada aí, principalmente pro Haaland, que aliás foi a jogada de saída, de início de jogo. Começou o jogo, a bola foi pro goleiro, isso aconteceu contra o Brasil também, e o goleiro deu um balão lá pro Haaland. Mas aí, meu amigo, o Gueye não teve dúvida, o zagueirão da Inglaterra já deu uma machadada no Haaland.
2: Ô Ale, o Odegaard, que foi o cara do jogo, né? O cara que botou a bola no meio campo, botou no chão, girou pra cá, pra lá. Tem uma foto na internet rodando dele cercado por 6 jogadores da seleção brasileira. 6. Esse cara que fez isso com o Brasil, ele não pegou na bola hoje.
3: Não.
2: Ele não pegou na bola ali.
3: E não vai, não vai pegar.
2: É um vexame, o nosso vexame tá aumentando hoje, viu, Ale?
3: É, e aí a seleção da Noruega fica com todo mundo no seu campo de defesa, o mais avançado é o Haaland, mas também trabalhando mais próximo do seu goleiro do que do goleiro da Inglaterra, e a seleção inglesa já percebeu que tem que jogar pelos lados. Então tem que tentar abrir mais esse campo, fazer essa bola chegar com qualidade ou pro Gordon ou pro Madueke, justamente para eles tentarem levar pro fundo e aí sim levar vantagem, porque a Noruega tá muito fechada, mas não tem posse de bola. Não tem posse de bola. A bola é todinha da seleção da Inglaterra.
0: E tem um lateral para a seleção inglesa, terminada, pausa para água, bola rolando de novo, bola para o Rice, domina, vai fazer a virada para o Madueke lá pela ponta direita, ele carrega a bola, tenta o domínio e perde a posse de bola. Tem jogadores da Noruega que eu não falei o nome ainda, porque não viram a bola.
1: E o goleiro Nyland, que foi dos melhores contra o Brasil, tá desempregado, viu, Caio? Nem clube, esse fila da mãe tem contrato, venceu com o Sevilha, ele tá no mercado buscando um clube pra ele, pelo amor, quando o Brasil virou Noia. Senai, uma empresa do grupo Fieng, Sistema Fieng, Canhão.
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1: Ah, zagueirão, Ayer, tomou o drible do Bellingham, deixou o corpo, né? Pra derrubar o 10 da Inglaterra, a falta é perigosíssima, Canhão, são 3 passos no máximo da entrada da grande área, vai levar muito perigo ao gol norueguês. O Bellingham bate muito bem, o Harry Kane também pega bem na bola, no Bayern de Munique já fez grandes gols de falta, o centroavante Harry Kane, o Madueke tá ali e o Declan Rice, que no Arsenal também já fez lindos gols de falta, ele bate com efeito, o Beckham era gol, né? Se é o Beckham, é gol. O Harry Kane é quem ajeita com todo carinho, deve ser ele, o artilheiro da Inglaterra na bola, vem na emoção dos ingleses, Canhão.
2: Você falou do Beckham, ele apareceu aqui no telão, a torcida foi ao delírio, mais ou menos o seguinte, que pena que você não tá lá.
0: Kane pra bater, o zagueiro Gueye também tá ali do lado esquerdo, mais um pouco do lado esquerdo, Anderson. Harry Kane é bom batedor, todo mundo sabe, na marca de 28 minutos do primeiro tempo, ele vai pra bola, um foguete pela linha de fundo, ele mandou um torpedo, Thiago.
1: Ah, mas dali não era pra bater cruzado, né, Canhão? Era pra tentar surpreender o goleiro, ele tentou bater cruzado com força no canto do goleiro Nyland, que tá sem clube, que contra o Brasil foi muito bem.

0: muito alto, né? Tem boa envergadura, não à toa pegou aquele pênalti ridículo do Bruno Guimarães. 35 anos, 1,92m. Tem time pra ele jogar aquele campeonato de Ouro Preto, não, Canhão? 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
1: Tem vaga lá, pode jogar o distrital também, que é muito forte, né? O distrital, o campeonato distrital de Ouro Preto. Logo mais, o Hugo Sérgio Amasso vai transmitir Argentina e Suíça, 10 da noite em Kansas. Emoção do futebol na Itatiaia, Belo Horizonte com a rede Tassati, tenta sair outra vez aqui pelo meio campo a seleção da Noruega, bola virada lá pelo lado esquerdo para o zagueirão Regen e ele vai fazer a virada do lado canhoto para o Wolf, devolve para Ayer, domina pelo meio da sua defesa, tem Rierson caído aqui pelo lado direito, bola para ele, o lateral da camisa 26, eles vão tocando essa bola aqui atrás, vão gastando tempo, quase 30 minutos, etapa primeira, 0-0. 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
2: Nós falamos de Ouro Preto, essa semana foi aniversário de Ouro Preto, né? 315 anos no último dia 8. Então fica nosso abraço aqui para toda querida população de Ouro Preto, para toda a região dos Inconfidentes. Ouro Preto, que é uma cidade importantíssima na história de Minas e do Brasil, patrimônio da humanidade.
1: É verdade, João Vitor Xavier, e dia 16, agora, meio de semana, aniversário de Mariana, 330 anos da primeira capital de Minas Gerais, compondo a região dos Inconfidentes. E atenção, torcedor, Prefeitura de Belo Horizonte informa o tempo do jogo, passamos de 30 minutos e meio em Miami, no Hard Rock Stadium. O placar da KTO tá em branco, 0 para a Noruega, 0 para a Inglaterra.
3: Canadá, Estados Unidos, Antônio Carlos.
1: Com o Canhão, com o timaço da Itatiaia. E pra não dizer que não falei de Itabirito, pra fechar a região dos Inconfidentes, tá tendo o Julie Fest lá na cidade de Itabirito, é tradição. E atenção, torcedor, 31 minutos. Tem falta a favor da seleção da Inglaterra, os noruegueses, quando não dá na bola, Thiago, é na pancada.
0: Mas o Clermont Turpin, árbitro experiente francês, tá complacente com os noruegueses aí, ó. O Rierson fez todo tipo de gestual, pode encerrar, acabou, foi nada. E ele só na conversa, viu, Canhão? Não pintou o cartão não, reclamou a sintosa do jogador norueguês. Rice, Declan Rice, na batida número 4 da Inglaterra, vai chover na área da Noruega.
1: De longe ele pode chuveirar, não pode mandar direto, hein? Quem sabe? Pelo jeito ele vai pingar essa bola pra área. Vai bater a falta o 4 da Inglaterra. Ele meteu na área, já subiu para tirar o Rierson de cabeça. A bola volta outra vez para a seleção da Inglaterra. Tá dominando o Conza, abriu bola aqui na canhota para Rice. Rice domina. Já já opinião de Ale Oliveira. Já já olhando tudo, olho clínico nos quatro cantos do gramado. João Vitor Xavier. A bola volta para Gueye, dominou o zagueirão da camisa meia dúzia, trabalha pelo meio campo. 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Ale Oliveira, tô esperando pelo menos um chutinho, né? Para saber se o Pickford tá ligado no jogo. Comentarista Ale Oliveira.
4: Ah, o goleirão da Inglaterra é um sócio torcedor, né? Tá com a roupinha ali, assiste o jogo de um lugar privilegiado. A Noruega não mudou o seu estilo. Joga por uma bola, tenta marcar, tenta sobreviver ao primeiro tempo. Agora, a seleção inglesa precisa desse um contra um, né? Justamente para desmontar esse sistema defensivo da Noruega, que não aconteceu ainda.
1: E pode ser um vacilo como esse agora, né, Rubens Júnior? O Haaland até não acreditou, quase que sobrou pra ele.
5: Que presentão do Stones pro Haaland, justamente pro Haaland, não chegou nela, se manda Inglaterra.
1: E volta com o Degar pelo meio campo, ele trabalha essa bola, vai girando ali pelo meio para o Berg, carrega a bola, já virou aqui do lado direito, Rierson domina, trabalha pela lateral, no campo o adversário, ele prefere voltar meio campo, domina, recupera de novo a bola, trabalha e vê o Sorlote aberto aqui na direita para ele, ele faz a finta do Anderson, devolve a bola mais atrás para Ayer, é o zagueiro da camisa 3, que vai empurrar a bola ali atrás para o Wolf do lado

0: Canhoto domina e vai soltar a bola de volta na direita para Ayer. Ele domina, trabalha com Odegar, vai dominando pelo meio, eles vão tocando a bola ali pelo lado esquerdo. Houve até uma troca ali do Regan com o Wolf, que alguém tem que dar uma brecada nesse ataque inglês, hein, João Vitor Xavier?
1: Ô Canhão, a Inglaterra também tem muito domínio territorial, fica com a bola muito tempo, mas também não criou

0: cria nada consistente. Até agora não tivemos uma grande emoção no jogo, viu, Canhão?
1: 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Olha a bola para Rierson aqui pelo lado direito. O lateral trabalha com a Noruega. Ele cruzou, Haaland! Finalmente eu falo o nome dele! Subiu e não precisa tanto, meteu de coco. Finalmente, Pickford faz uma defesa. O Rubens Júnior.
2: O Rierson, ele pela direita, atacante do Borussia. Tenta o cruzamento porque o Haaland pelo alto é um veneno. Volta Noruega.
1: Olha a bola voltando lá pelo lado, canhota, batida. Chama o canhão.

0: pode. Tome, tome, tome bola, Inglaterra. Se eu vou imitar esse 21, Schderup, Schderup, não sei. Ele penetrou pela área, mandou sem ângulo. Lá do lado esquerdo do Pickford, 1-0 Noruega. O Rubens Júnior.
1: Você conhece Antônio Carlos e todos os amigos e amigas da Itatiaia, a velha Bamba. Mas ele deu um chute venenoso cruzado lado esquerdo. O Rala aguardando o cruzamento. O Schelderup, ele pega de canhota lado esquerdo, uma bola enviesada na gaveta esquerda do Pickpó. Lá dentro, a tímida Noruega faz um golaço, 1-0.
0: Futebol é isso, João Vitor Xavier.
2: A Inglaterra ficou reclamando de uma falta no Kane no início do lance. A arbitragem não deu, mandou seguir para arbitragem, lance absolutamente normal. O jogo que vinha muito frio, que vinha sem grandes emoções, uma boa bola, 1-0 Noruega, tá fazendo seu jogo, joga por uma bola, duas bolas, três bolas, por um acerto. Só contra o Brasil que os caras dominaram as iniciativas do jogo todo, viu?
0: O Ale Oliveira, se eles se classificam para semifinais, vão para ser os brasileiros, bocudos, eu tô no jogo.
3: É, e o mérito todo do Schelder, que entrou no lugar do Nusa. O Nusa foi titular contra o Brasil e em todos os outros jogos da Copa. E aí o Schelder entrou muito bem no segundo tempo, ele que dá o cruzamento pro primeiro gol do Haaland de cabeça, né? Ele ganha a posição e aí ganha confiança para ir para cima da marcação e bater de fora da área sem ângulo para vencer o Pickford. Mas vou te falar, o goleirão da Inglaterra que tava só assistindo, para mim aceitou. Para mim é uma bola defensável. E digo mais, hein? Se essa falta que os ingleses estão reclamando aí no Harry Kane, se fosse no Messi, ah, meu Deus do céu.
0: Todo mundo tenta, mas só o Mercantil é 50 mais, o banco que valoriza quem nunca tira seu time de campo. A bola volta para a seleção da Inglaterra, domina aqui o Gordon pelo lado, canhoto, deixou o lateral na saudade, mas houve ali a falta, o puxão marcou a arbitragem. 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Vamos chegando a 38,5, etapa é a primeira. Surpresa, Noruega tá ganhando por 1-0, posse superior a 75%, né, Thiago Reis, da seleção da Inglaterra. Mas o futebol é isso, as surpresas acontecem. 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Itasat tá trabalhando, o Sorlote dominou de esquerda. Nossa senhora!
4: Canhão!
0: Mas foi um perigo danado, Thiago Reis. Fala aí, Thiago.
4: O Ale Oliveira falava do goleiro da Inglaterra, o Pickford. Um detalhe sobre ele, Jordan Pickford. É fraquinho, né? O Pickford, mas tá chegando a um recorde. É impressionante. Ele está completando hoje, Canhão, 18 partidas em Copas do Mundo com a seleção inglesa. E agora é o jogador com mais atuações.

0: pela Inglaterra na história da Copa do Mundo. Ele ultrapassou o Peter Shilton. Agora o Pickford é o jogador com mais partidas na história. Passou Peter Shilton. Agora ele, goleiro do Everton, é o jogador com mais atuações em Copas do Mundo pela Inglaterra.
1: É, e há pouco chegou de novo a Noruega. Chegou de novo o Odegaard. Se ele vira pro Sorlote aqui pela direita, sei não. Ele preferiu bater e o Pickford foi lá para defender e evitou o escanteio. 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Prefeitura de Belo Horizonte informa o tempo do jogo, 40 da etapa primeira em Miami. O placar é da KTO. Acredite, é da Noruega, não é de Haaland não, é de Schrupp, o camisa 21, que meteu uma bomba de canhota para fazer o gol. 1-0 Noruega. 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A bola volta outra vez, ele autor do gol, Schadrup domina, já meteu a bola pelo meio, lançamento na frente para o Haaland. Ele disputou ali com a defensiva, aí o Scones teve que se livrar da bola e meter pela linha de lado. É lateral lá pela canhota, a favor da seleção norueguesa. Fascenai e abra caminho para o mercado. 41 minutos, vamos chegar, responsabilidade e compromisso para um futuro melhor, Grupo Herculano, mineração para um novo tempo. Lateral, já batido lá pelo lado esquerdo. Xandru tentou devolver pelo meio, ela ficou pro Stones aqui, abriu no meio para o 8. O Anderson meteu bola pra frente, já tirou a defensiva. Vou chamar o Ale Oliveira, porque o Ale, como naquela música, né? Em alguns segundos tudo pode mudar. E mudou o Ale Oliveira. A Noruega resolveu jogar.
2: É, ganhou moral, ganhou confiança, né? E o 0-0 tava ótimo pra Noruega, você imagina 1-0. Então o time começa a acreditar que pode, reforça esse conceito de marcação e de jogar por uma bola. E ainda, para completar, coloca o Pickford numa situação difícil, né? O goleiro da Inglaterra, por sua vez, está sem confiança nenhuma. É um chamado, como você gosta sempre de falar, né, Canha? É o chamado, o goleiro da Inglaterra é o falso um. É o falso um. Pickford é o falso um.
1: A música é no balanço das horas, viu, Thiago Reis? Tudo pode mudar. Bola vem pra Guéin, dominou do lado canhoto com a equipe de branco, a seleção de branco carrega a bola, vai fazer a abertura pro Gordon, aqui pelo lado canhoto ele carrega a bola, domina, enfia pelo meio, Anderson dominou, pode bater de fora da área, voltou para Stones, Stones dominou, carrega a bola, para, prende, gira pra Guéin, lado canhoto, devolveu para o Anderson, vai daí Anderson, não, tem muita gente na frente dele, tava ali, ô, camisa de número meia dúzia Berger, a bola volta pelo meio, outra vez para Stones, domina, abre a bola aqui na canhota para o zagueiro Guéin, dominou, vai passar, carrega, o Degarta em cima dele, ele abre a bola para o Rice, quase que ele perde essa bola, ela vai para o Madueke, é lado lá direito, rolou para o Bellingham, dominou, camisa 10 da Inglaterra, é do lado direito na marca de 42 e 50, ela volta para o Bellingham, meteu na área, deu de graça para tirar ali o Ayer na defesa da Noruega. Olha o contra-golpe da O Degar, virou para Sorlote, o Haaland corre pelo comando, 2 contra 1, olha o Sorlote, dominou, demorou, prendeu, limpou, bateu, demorou demais, pegou Pickford, o Rubens Júnior.
3: O Sorlote, ele corre muito pela ponta esquerda, pela direita, tentou puxar pro meio, bateu pro gol, Pickford, bem atento para defender, vai vencendo a Noruega, 1-0, informando o Senai, uma empresa do sistema Fieng.
1: Lá vem Gordon, domina para a seleção inglesa pelo lado canhoto, Rierson em cima dele, ele trabalha, vai pelo meio, ele não tem a quem passar, agora vê o Madueke colocado lá pela ponta, o Wolf vai em cima do Madueke, o norueguês marca, ele cruza a bola na área, é do goleiro, a cabeçada do Regen pela linha de fundo, 17 da Noruega, é escanteio para Inglaterra, Thiago Reis.
0: Escanteio, ih, rapaz, olha quem apareceu no telão, hein? Mick Jagger, o pé de gelo dos Rolling Stones. Ai, ai, ai, Inglaterra. Vai ter que correr dobrado agora, hein? Mick Jagger no estádio, Antônio Carlos, meu Deus do céu. O maior pé frio de todos os tempos. Escanteio pra para a seleção inglesa, buscou empate.

0: Antes do finalzinho do primeiro tempo, Declan Rice na batida, caiu.
1: Vai bater Rice, o escanteio, 44, quase 44 e meio do primeiro tempo, tá 1-0 para a Noruega, é lá na ponta direita, ele vai bater o escanteio, pé direito na bola, ergueu o cara do gol, Bellingham tentou o domínio de bola, ela volta para o Rice, é lá pela ponta, não tem impedimento, ele virou a bola mais atrás, demorou bandeira, a bola veio para o Madueke, que já tinha impedimento, Thiago Reis.
0: É, na verdade era o Rice que tava voltando, né, da batida do escanteio, ele bateu o escanteio e voltou pra pegar a bola, aí meu amigo, qualquer criança marcaria esse impedimento, né, Declan Rice, impedimento marcado, a Noruega vence, hein, 1-0, informando Senai, uma empresa do sistema Fieng.
1: 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Já caminhando para a reta final do jogo, mais 4 minutos, agora 3 e meio, bola vem para o Gordon, domina para a Inglaterra, lá do canhoto, a bola escapou dele, ou ele que deixou ela escapar, Thiago?
0: Saiu com bola e tudo. Agora o Ale Oliveira falou do gol da Noruega, comparando se fosse o Messi, se fosse a Argentina, eles teriam anulado, me lembrei do gol do Egito, que foi anulado, que faria, liquidaria o jogo contra a Argentina, mas foi infinitamente mais leve do que essa chegada que deram no Harry Kane e anularam o gol do Egito. Os noruegueses não, a Inglaterra tenta se recuperar.
1: E vem com Gordon, que domina pela canhota, que carrega a bola, ajeita para Bellingham, dominou, penetrou pela área, pode bater pro gol! Chuba o canhão, chuba!

0: Coelho da 10. Se eu vou imitar, nunca. Empata a Inglaterra, tudo igual em Miami. Um para a Noruega, um para a seleção da Inglaterra. Ele bateu com raiva, Thiago.
1: No cochilo, tá defensivo, da defensiva, Piquin. A Noruega deu mole, hein? Deu mole. O Gordon escapou livre pela ponta esquerda. Rolou pro Bellingham. Ele dominou, já tirando do marcador. Um tapinha pra ajeitar pra canhota e soltou a pedrada. É o 10. É o 10 da Inglaterra. Bellingham. Deixa tudo igual, Noruega, Vikings, não, que mole, hein? Hoje não, Noruega, hoje não, Noruega, olha aí a Inglaterra deixando tudo igual, já nos acréscimos, agora, Inglaterra 1, Noruega também 1.
0: Pensou aço, pensou Gerdau, a maior empresa brasileira produtora de aço, 47:40 da etapa primeira, 1-1 no marcador, nosso tempo é feito de cuidado, Unimed BH, 55 anos, a vida nos une, olha a bola, volta para o Gordon, ficou pelo meio, Kane vem buscar o jogo, vai daí, vai daí! Deitou nela o goleiro Nyland do lado direito para fazer a catada, Thiago.
1: É, deitou nela, é perigoso, né, canhão? Nyland foi lá no cantinho, fez a catada para Vale. Essencial é viver a emoção do esporte. Mais 4 de acréscimo, então o canhão, mais 40 segundos de jogo.
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2: Ah, e esse Bellingham é muito bom, né? Se fizer uma seleção da Copa do Mundo, certamente o camisa 10 da Inglaterra estará nela, aliás, como ele joga no Real Madrid, segundo volante.
0: Olha maioria... o que ele dominou, pintou o gol, não vale, está impedido. Ele estava bem à frente, não estava, Thiago?
1: Tenho a impressão, porque nem a reclamação dos ingleses, o Harry Kane, mas a cavadinha dele foi maravilhosa, viu, canhão, foi coisa linda, é. Ela mostra agora o replay. Mais de meio corpo ali em posição irregular. Agora conhece, hein? No cara a cara, o homem cavou. Goleirão da Noruega não viu nem onde a bola passou. Quase!

0: a virada dos ingleses.
1: Ô João Vitor Xavier, termina o primeiro tempo, os ingleses mais aliviados, hein, João Vitor?
2: É, e o gol da Inglaterra fez justiça também, viu, Canhão? Ao que foi o jogo do primeiro tempo. A Inglaterra não merecia sair perdendo esse primeiro tempo, jogou melhor do que a Noruega. A Noruega foi uma vez ao ataque, deu um chute a gol e foi competente. E contou também, na minha opinião, com a generosidade do Pickford, né? Como disse bem o Alê. Mas se pegarmos o geral do primeiro tempo, a Inglaterra foi melhor. Não brilhou, não foi brilhante, mas foi melhor. Então o gol pelo menos faz justiça para uma realidade de jogo que não existia. Não era justo o time da Noruega terminar o primeiro tempo à frente. 1-1, placar mais justo, viu, Canhão?
1: Valeu, João Vitor Xavier. O Thiago, o povo gostou de eu falar. Quem vem aí no intervalo? Chama, chama! Quem vem?
0: Chama, Canhão, chama o gol. E dois gols, um pra cada lado. E tá tudo igual. Hard Rock Stadium, Inglaterra 1, Noruega também 1. Corrida Itatiaia, o Canha vai, hein? 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O Ale Oliveira, João Vitor falou há pouco, injustiça no placar. Por muito pouco, a Inglaterra não vira, por meio corpo, na verdade, do Harry Kane, que estava à frente. Os ingleses não viraram o jogo. A partida melhorou bem, né? Depois dos 25 minutos do primeiro tempo, ficou mais movimentada, Ale Oliveira.
3: É, porque a proposta inicial da Noruega era essa, né? De marcar com muita gente atrás da linha da bola, só o Haaland um pouquinho mais à frente, mas no seu campo defensivo, né? E jogar por uma bola. O que acontece é que a Inglaterra não fazia até então a jogada diferente, né? A gente falava que tentava jogar pelos lados do campo, mas ainda muito timidamente, né? Porque para você pegar uma marcação dessa, para você vencer uma marcação tão fechada, tão congestionada como da Noruega, você precisa do drible, você precisa da tabela, né? O tapa de primeira, quando a marcação chega, a bola já foi, o chute de fora. E a Inglaterra não estava conseguindo usar esse expediente, embora tivesse muita posse de bola, mais ou menos a posse de bola que a Noruega teve contra a seleção brasileira, 65%. E aí a Noruega, numa felicidade enorme, né, do Schalder, conseguiu uma finalização boa com uma bola defensável do Pickford e fez 1-0 e ganhou moral no jogo. Mas a Inglaterra é melhor time e fez com que essa sensação prevalecesse na jogada do Gordon pelo lado esquerdo, que achou o excelente Bellingham, que estava falando que no Real Madrid muitas vezes ele joga como segundo homem de meio campo. Nessa seleção inglesa, o Tuchel colocou ele como 10. Falou, você é o meu 10. Inclusive deixou outros camisa 10 de fora dessa lista, porque ele apostou tudo no jogador do Real Madrid e ele tá entregando tudo, tá jogando demais. É um dos grandes destaques. A gente fala muito dos atacantes, né? Dos centroavantes. Mas o Bellingham tá fazendo uma Copa do Mundo de excelência e fez o seu gol para dar mais emoção pro jogo.
0: Ele deixou o Cole Palmer, né, Ale, do Chelsea, era o 10 até então da seleção da Inglaterra, sensação da Premier League. O Chelsea veio despencando aí no primeiro semestre, ele acabou dançando na convocação do Thomas Tuchel, né, Ale?
3: Ele deixou o Palmer, que pra muita gente deveria estar, deixou o Phil Foden também, que é um outro jogador tecnicamente muito forte, que não fez uma grande temporada, mas era uma figura quase que certa nessa seleção, justamente para apostar em jogadores de lado de campo, que são rápidos, e na criação, na armação, no controle do time do Bellingham.
2: Ah, olha, ele teve coragem de mexer em feridas da seleção inglesa, né? Ele não levou nome, ele tentou levar quem jogou mais. Como é que é aquilo que você fala? É campo e bola, né, Ale?
3: É a verdade do campo e bola, ele respeitou.
2: Ele foi pra verdade do campo e bola, meu amigo. Verdade. Ele não pegou jogador que não jogou nada e falou, ó, vou te levar pra Copa pra ver se lá na Copa acontece um milagre e você vai conseguir resolver o que você não resolveu nos últimos 2 anos. É isso que ele fez.
0: É isso. Análise com João Vitor Xavier, Ale Oliveira, time de analistas da Itatiaia na Copa do Mundo, na maior Copa do Mundo de todos os tempos. 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Mora aqui, intervalo de jogo. Miami Hard Rock Stadium, 1-1 para Noruega e Inglaterra. Rápido intervalo. Hoje ainda tem Argentina, hein? A Itatiaia vai transmitir. Argentina e Suíça. A gente volta já já.
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0: São 6:58, e a Itatiaia acompanhando mais um jogão da Copa do Mundo. Miami, Noruega e Inglaterra, 1-1. Daqui a pouquinho, logo mais à noite, a Itatiaia continua. Sabadão, né? Sabadão, 10 horas, tem Argentina contra a Suíça. Lionel Messi buscando outra semifinal de Copa do Mundo. O Wellington Campos, o Messi confirmado pro jogo que a Itatiaia transmite com o Hugo Sérgio, narrador que é nosso, Wellington Campos.
15: É isso aí, jogo importantíssimo, faltando 1 minuto para as 18 horas aqui nos Estados Unidos, Kansas City, Suíça e Argentina, quartas de final, Thiago. Definido quem avança, Messi brigando pela artilharia, enquanto que o principal jogador da Suíça, o atacante Manzambi, com lesão no joelho, fica fora, Thiago.
0: Valeu, Wellington Campos, hein? Sabadão, você já começou aí? Tomou aquele latão! Ah, curtindo Inglaterra e Noruega. Vai curtir também o jogão da Argentina contra a Suíça. 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Nosso time de jornalismo também ligado, acompanhando informações do trânsito com Gustavo Cícero. Que tá pegando no sabadão, hein, Cícero? Boa noite.
16: Ótima noite para você também, Thiago Reis. 7 horas, agora em Belo Horizonte, tem acidente na rodovia Fernão Dias, no sentido São Paulo, na chegada a Betim, perto da Regap, por isso trânsito parcialmente interditado. Thiago Reis, motorista, já encontra mais de 2 quilômetros de congestionamento, que começa na altura do Carrefour, no bairro Novo Riacho, em Contagem. A Via Expressa é o melhor caminho na saída de Belo Horizonte, Contagem, em direção a Betim. Falando da Avenida Antônio Carlos, aqui em Belo Horizonte, tem acidente com carro no sentido centro, nas proximidades da mata da UFMG, e o trânsito com complicado desde a Avenida Abraão Caram. O pior é que do outro lado, quem escolhe ir para o centro

0: pela Avenida Cristiano Machado, também encontra lentidão desde o Planalto até a chegada ao Dona Clara, neste caso, por reflexo de obras. Thiago Reis.
1: Valeu, Gustavo Cícero. É a informação do time de jornalismo da Itatiaia, Belo Horizonte. 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Vamos para um rápido intervalo. Na volta tem o segundo tempo, hein? De Inglaterra e Noruega. Quem vai à semifinal da Copa do Mundo? Os Vikings ou o time inglês? A gente volta já já.
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0: para o segundo tempo. Até aqui Inglaterra 1, Noruega também 1. 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João Vitor Xavier, o clima em Miami, com os times voltando em campo. Sinalização de mexida, vejo que a Noruega, daqui da minha posição, a Noruega tá no campo de jogo, a Inglaterra ainda não, hein, João Vitor?
1: É, por enquanto, os reservas da Noruega já estão por aqui, os titulares ainda não voltaram, viu, Thiago? E a Inglaterra também ainda não voltou, as duas equipes ainda no vestiário para esse segundo tempo. É, quem deu folga até aqui, viu, Thiago? Foi o calor. Calor muito, muito forte aqui em Miami e um calor muito úmido, né? Que leva um desgaste físico ainda maior dos jogadores. Estamos vendo uma Copa do Mundo com muitos jogos decididos nos minutos finais, nos lances finais. Então, Thiago, esse aspecto físico também tende a pesar muito no segundo tempo.
0: Esse calor úmido de Miami aumenta muito a transpiração, né? Você transpira dobrado. 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Ô, João Vitor Xavier, eu não sei se você viu aí ao seu lado, rapaz. Agora no intervalo mostrou aqui o Mick Jagger. Aí pertinho, tô vendo na sua posição aqui de baixo, dá pra ver aí. O Mick Jagger tá aí perto de você. Cuidado, João Vitor Xavier.
1: E você secou o Mick Jagger, Thiago. Assim que a Inglaterra fez o gol, onde o telão fechou? No velho e bom Mick Jagger, que é um apaixonado por futebol, viu? Um apaixonado por

0: futebol, mas não tem a fama das melhores, não. Agora, o nosso querido Peixe, ele pega no meu pé, ele fala que eu sou mais pé frio do que o Mick Jagger. Foi só eu chegar que o Brasil foi eliminado, viu, Thiago?
1: É, se você eliminar hoje a Inglaterra, você e Mick Jagger juntos, aí, meu amigo, já podemos colocar uma
0: estátua. Mas eu não sou inglês, pra você. Eu não sou inglês. Por que eu vou ser pé frio se a Inglaterra perder? Eu não sou inglês.
1: Você é norueguês, então. Obrigado.
0: Também não.
1: Sempre achei isso também. Olha aqui, vai mexer a Inglaterra, hein? Tá entrando o Eze com a 21 e também o número 7. O camisa de número 7 tá saindo, aliás, tá entrando o Saka, né? O Saka tá entrando, tá saindo o Madueke, número 20, um jogador do Arsenal por outro.
0: Bukayo Saka e Eze. Isso. Saka 7, Eze 21. Saíram Reis e Madueke. Saíram dois e entraram dois.
1: Perfeito. O Eze tem a número 21, o Saka tem a número 7. Reis e Madueke não voltam para o segundo tempo. A Noruega é a mesma, né, João?
0: A mesma, mesma, mesma do primeiro tempo. E Thiago, deixa eu contar um negócio aqui.
1: Diga, João.
0: O Haaland, ele tomou lugar de grande protagonista dessa Copa, viu? É o cara da criançada, é o cara das campanhas publicitárias, ele é o nome dessa Copa até aqui, viu? Até aqui, o mundo do futebol só fala de Haaland, só fala de Haaland, viu, Thiago?
1: O outro tá aí, é o Cometa Haaland, vamos pro segundo tempo na voz dele, o Canhão da Rádio de Minas.
2: Bola rolando para o segundo tempo, de um para a Noruega, de um para a Inglaterra. Igualdade no placar do primeiro tempo por 1-1. E já tem lateral para a direita para bater. Cones a favor da seleção inglesa. Colocou bola atrás. A para Anderson dominou. Trabalha o da camisa 8. O Haaland vai para cima dele. Ele vira para o Gueye lá pelo lado canhoto. Ele domina e prefere voltar para o goleiro Pickford. Pickford sai tocando a bola de volta para Anderson. Domina Anderson. Faz a virada de bola. Ela vem para o O'Reilly lá pelo lado canhoto, trabalha a bola pelo meio campo, a bola virada, longa lá na esquerda para o Gordon. Gordon domina, passou legal, carrega a bola, vem pelo meio, vai na tabela, falta! A falta do Harry Kane! Eles iam passando por todo mundo, Rubens e Júnior.
3: E aquele contexto, né, do Harry Kane, que sempre vai ali passeando também pela grande área, faz essa função e muito bem executada na criação. E a falta clara do Berge, vai pra bola ali o próprio Kane, vai com a perna direita, se posicionando também por ali. Vamos aguardar a batida. Vem a Inglaterra, Canhão.
2: O Eze tá ali também para fazer a batida, entrou agora, tá mais tranquilo, descansado. 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O Eric Kane, claro, fica por ali também, afinal de contas, ele é especialista, já desistiu o Consa, e vai ficar a falta exatamente para o rapaz que entrou agora, o camisa 21, Eze. Ele toma uma posição, vai bater essa falta da entrada à área. Parede humana dentro da área do lado direito, correu pra bola, bateu na parede humana, a bola subiu pela linha de fundo, escanteio, Rubens.
3: O Eze, ele foi pra batida com a perna direita, no meio do caminho, teve um desvio na barreira, saindo pra escanteio, a dupla do Arsenal, que entrou no segundo tempo. A Inglaterra começa com tudo o segundo tempo, Canhão.
2: Esse é Rubens Júnior. 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É escanteio. Já batido, bola para a área. Ficou de graça para o goleiro Nilan. Ele trabalha, virou a bola pela esquerda. Já lançamento longo para frente do ataque norueguês. Aparece para cortar. Gueye corta, mete a bola pelo meio. Ela volta para o Wolf de cabeça. Disputou na frente, ficou para o Haaland. Ele vai na jogada pessoal por ali. Empurra para lá, para cá. Empurra o Anderson. E a arbitragem só. 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Depois do primeiro amistoso contra o Defensa, no segundo amanhã. 5 da tarde em Brasília contra o Grêmio. Osvaldo Reis, o Pictito, vai dar o recado com Chamassa e Tachaia. A partir de 13h30, depois do Domingão Esportivo, tenta sair outra vez a seleção da Noruega trabalhando. Reyerson dá pelo lado direito, bola devolvida para Ayer. Ayer domina, já soltou para Hegen. Hegen domina, trabalha o zagueiro. Ele perde a saída de bola da seleção da Noruega. Bola virada para o autor do gol, Schelderup. Aqui do lado canhoto é o moço da camisa 21. Ele devolve a bola para sua defesa, vai sair tocando Ayer no seu campo defensivo. Quase 4 do segundo tempo. 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Vamos chegando e passando de 4 minutos da etapa final em Miami, no Hard Rock Stadium. Diga, João Vitor Xavier.
0: Deixa eu contar uma de bastidores aqui. O hotel onde eu estou em Miami é um hotel oficial da FIFA para a Copa do Mundo. E lá estão os árbitros da Copa do Mundo. Nós temos cerca de 150 pessoas ligadas à arbitragem nesse hotel. Fica aqui na região sul de Miami. E é muito bacana acompanhar no dia a dia a rotina desses profissionais, de treinamento, de palestras. É como se fosse uma seleção aqui concentrada, com toda a estrutura e com todas as condições para realizar o melhor trabalho na Copa do Mundo. Então, mesmo árbitros que apitam em outras cidades estão concentrados aqui em Miami, viu, Canhão?
2: Tá certo, João Vitor Xavier, bastidores da Copa do Mundo. Amanhã, 3 da tarde, tem Valério e Vila Nova e Itabira. Enio Lima transmite com imagens nos canais do YouTube da Itatiaia. Você vai ver o jogo na tela da Itatiaia. Bola vem para o saque, dominou para a seleção da Inglaterra, põe a bola mais atrás para o Anderson, domina, devolve para o Conza. Aqui do lado direito, o Conza domina, camisa 2, de volta para o Anderson, vai fazer a virada para o Gueye. Lá pelo lado canhoto, ele vê cordão aberto lá pela ponta, ele domina, empurrou a bola, é lá pela esquerda, vai tocar o Raile, trabalha o lateral, prende a bola e acaba perdendo. Olha o contragolpe norueguês nascendo. 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A bola vem pelo meio campo, já roubou ali o Eze, dominou para a seleção da Inglaterra, virou para o Saka. Olha o Kane lá pela ponta de lança, a bola na área, ele dominou, o Saka bateu, foi travado, ia fazer coisa melhor em Rubens Júnior.
3: Aí foi de graça, né? Lado direito, tentou o drible, o Jesus pra canhota, bateu prensado, ficando pra Noruega. Empatado o jogo, 1-1, é a Itatiaia, Copa do Mundo. 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
2: 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Você me provocou e eu vou, viu, Thiago? Vou participar dessa corrida. Bola vem lá pela ponta direita. Sorlotti cruzou. Defendeu o goleiro Pickford. Ele foi lá do ângulo para meter essa bola para linha de fundo, Thiago.
1: É que o cruzamento do Sorlotti virou um chute, né? Surpreendeu o Pickford. A bola ia para fora, por via das dúvidas, ele deu um tapinha para acabar de colocar triunda. A bola da Copa do Mundo pela linha de fundo. Diga, João.
0: É, porque no gol que a Noruega fez, que foi um lance parecido com ele tirou a mão, né, Thiago? Então, cachorro mordido de cobra tem medo de linguiça.
2: É, não pode vacilar não, Pickford. Um vacilo pode significar o fim para a Copa do Mundo. Vai ser batido o escanteio. É lá pela ponta direita, 1-1, marcador do primeiro tempo. Noruegueses acreditam, bola erguida na área. Quem tá aqui atrás para ajudar na defesa? Quem, Thiago Reis?
1: Quem? Kane. Vem a Noruega.
2: E voltou a Noruega, bola cruzada na área. Haaland! Voa nela, Pickford! Brinca com ele, Thiago Reis. Ele é rede, só que esse o goleiro pegou.
1: Rapaz, mas estava na mão dele. Olha, se vai no gol, ele toma o gol. Tá apavorado aqui o Pickford, viu? A bola, inclusive, é pra fora. Ele espalmou, é outro escanteio pra Noruega. Ele é um goleiro recordista da Inglaterra. Eu falo já dos números do Pickford. Mas tá super inseguro. O João disse bem: primeiro gol, ele recolheu o braço. Me ajuda a te ajudar, goleirão. É escanteio para a seleção norueguesa.
2: Vamos passando de 8 minutos da etapa final em Miami, de 1-1 no marcador. Aqui na direita vem Rierson bater o escanteio lateral. Aqui da ponta e de esquerda ele vem bater no pé direito.

0: ele vai erguer essa bola em curva para a cara do gol. A seleção dele empata, mas acredita na classificação. Derrubou a seleção brasileira. Olha o escanteio, vai ser batido. Batida, bola cruzada, passa por todo mundo. Houve desvio, é escanteio agora do lado de lá, lá na direita. Ô, Thiago.
1: Reclama bastante o goleirão inglês Pickford, dizendo que o desvio teria sido do Sorlat. Mas o Bandeira pegou um outro desvio aqui no segundo poste, marcando o escanteio agora do lado oposto. Atravessa aqui o campo para a batida da Noruega. Agora é a vez do Odegaard, o 10 norueguês, com a canhota, Antônio Carlos.
0: Odegaard vai bater o escanteio lá na ponta direita, no pé canhoto. Ele vai cruzar essa bola para a área. Passamos de 9 minutos. A fase a complementar em Miami. Mais de 31 graus, a sensação térmica absurda. Vai bater o escanteio lá pela ponta direita a favor da seleção da Inglaterra, da Noruega, que acredita, bola cruzada. O Sorlot voltou para a direita, batida debaixo do gol. Olha o desvio!

0: surpresa. Aos 9 minutos na área, a bola desviada pela linha de fundo. Regan, zagueirão, comemora, ergue o braço esquerdo, faz o braço da vitória. A Noruega tá de novo na frente. 2 para a Noruega, 1 para a Inglaterra. É um jogo de alternâncias. O Thiago Reis.
1: Rebate, rapaz. O Pickford até deu sorte que a bola estourou no peito dele. Ela sobrou livrinha. Gol aberto no segundo poste. Zagueirão Raganan, como um bom atacante, né? Mergulhou na bola quase com um voleio de canhota. Estufou as redes do goleirão inglês. Agora há muita reclamação por uma falta do Haaland na área. O VAR vai analisar, João Vitor Xavier.
2: É, na verdade, a análise da possibilidade de impedimento e também de uma falta, né? Porque a arbitragem não correu pro meio campo e agora o árbitro da partida, ele vem aqui na cabine do VAR. Teve uma primeira reclamação de um impedimento e agora uma segunda reclamação de um empurrão do Haaland no jogador da Inglaterra. E é esse o lance a ser checado e ele vai dar, porque o Haaland empurrou o jogador da Inglaterra. O Haaland empurra o zagueiro da Inglaterra. Ele vai dar.
1: É, aí era um lance em que ele tá ativo no lance, né? O Haaland aparece para tentar casquinhar a bola no primeiro pau. O lance é muito claro, né? O empurrão do Haaland. Os noruegueses dizem que ele não participa, mas há sim a participação. Vamos ouvir o Clément Turpin, árbitro do jogo.
2: Anulado. Falta do Haaland. Falta do Haaland. E foi falta mesmo. Ele empurra o jogador da Inglaterra. Foi falta, sim.
0: Aí, portanto, não gol. Ali Oliveira, comentarista da Itatiaia. Mas está dando trabalho a Noruega ali.
3: Principalmente nessa jogada aérea, né? Que é a especialidade da casa. Senti falta do inglês do Wilton Pereira Sampaio, o Massaranduba. Esse cara não tem essa escola de inglês que é mais característica do Wilton mesmo. Agora, eles vão para a área, eles parecem um time de futebol americano, cara. Vão empurrando. É o Teco. É o Teco, canhão. É, conhece o Teco ou não?
4: O Teco, Teco?
1: Antônio Carlos. O Pickford, que eu me referi anteriormente, ele tá voltando pro escanteio. Porque a falta, ele vai mandar o Odegaard bater novamente o escanteio. Que a falta teria sido antes da batida do escanteio. Então ele volta para a batida do escanteio, para o jogo do tumulto. E escanteio novamente para a Noruega. Volta a pita aí, canhão. Odegaard na batida.
0: Vai bater o da 10 lá na ponta direita no pé canhoto. Vamos chegar a 13 da etapa final. Tá 1-1 no marcador. O gol não valeu. Mas a Noruega tem a chance de provar que vai fazer sem cometer falta. Vai bater sem sofrer a falta. Vai bater o escanteio, bola cruzada. Subiu o Haaland, passou por todo mundo. Essa aí não deu em nada, hein, Thiago?
1: E a Noruega ainda descolou um lateral perigoso aqui, canhão.
0: Responsabilidade e compromisso.

0: 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Prefeitura de Belo Horizonte informa o tempo do jogo. Passamos de 13 minutos e meio. A fase é a complementar. 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Continua igual. Um para a Noruega, um para a Inglaterra.
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2: O lateral direito, Rierson, da seleção da Noruega, tá caído, exatamente como fez contra o Brasil. E nesse segundo tempo ele sentiu a mesma coisa. O Canhão, eu falava do Pickford, do recorde que ele alcançou hoje, 18 jogos em Copas do Mundo com a camisa da Inglaterra. Ele é o goleiro com mais jogos da seleção inglesa, superou o histórico Peter Shilton, que tinha esse recorde com 17 participações com a camisa da Inglaterra. O Pickford também tem um outro recorde, ao lado do Barthez, goleiro histórico da seleção francesa, Fabien Barthez. Ele é o goleiro com o maior número de jogos sem ser vazado, ficou 10 jogos sem tomar gol. A quanto toma também, eu te contar, viu? A alteração na seleção da Noruega, tá saindo aplaudido aqui o Rierson, camisa de número 26. Já se posiciona para entrar o 14. Tá entrando o Arsnes. Ele entrou também no jogo contra o Brasil. O Arsnes entra com a 14. Vai embora o Rierson. A primeira alteração na Noruega é de ordem médica. 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
0: Já foi batido lateral para a seleção da Noruega. Wolf tenta o domínio, volta aqui para ajudar o Eze. 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Tentava atacar a Inglaterra, mas já recupera outra vez a seleção da Noruega. Bola na direita para Sorlotes. Ele chega, se ele pega. Chegou primeiro, Riley. É, Thiago, tô achando que a Inglaterra tá assustada, Thiago.
2: É, a Noruega voltou, marcando alto, ó, marcando aqui no campo dos ingleses, tá 1-1. Informando o Guerdal, Antônio Carlos.
0: 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A bola outra vez para a seleção da Noruega. Odegaard já dominou, passou a bola, meteu lá pela direita. Ela veio aqui da direita. Bola vem pelo meio. Tá trabalhando a seleção norueguesa ali pelo meio. Odegaard domina, vai fazer a abertura, vem pelo meio, vai tocando a bola, fica pro Odegaard, abre a bola, lá pra lateral direita, Arnerson na primeira dele ou da camisa 14, trabalha, devolveu pro Odegaard, ele empurra a bola pelo meio campo, ela vem para o Ayer, zagueirão adiantado, avançado, empurra a bola de volta outra vez pra Arnerson, domina a bola, põe do lado esquerdo a sua defensiva, tá voltando o Regen que dominou, o que fez o gol, a bola vem lá pelo lado direito, vai tocando outra vez a seleção da Noruega. 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O João Vitor Xavier, a gente sabe que o calor é intenso, mas houve uma queda que a gente consegue observar nessa seleção da Inglaterra, João Vitor Xavier.
3: É, não voltou mesmo o time pro segundo tempo, não. Uma Inglaterra muito mais lenta. A Noruega agora tem muito mais posse de bola do que a Inglaterra, né? Diferente do que aconteceu no início do primeiro tempo. O brilho da Inglaterra sumiu um pouquinho na etapa final, hein, o meu querido Alê?
4: É, realmente a Noruega também voltou bem, né? A Noruega voltou melhor, tá mais agressiva, mas acho que um bom lance é o suficiente para a Inglaterra voltar pro jogo.
0: E a bola fica pelo meio campo, outra vez a favor da seleção da Noruega, vai tentar sair aqui da defesa para o campo de ataque, bola virada pelo meio campo. O jogo está empatado por 1-1, bola para o Arnes lá pelo lado direito, trabalha, carrega a bola, vem descendo, a marcação para cima dele, carrega, ele entrou agora, é o da camisa 14, aí devolvendo para o Odegaard, trabalha pelo meio da camisa 10, domina, para, prende a bola, vai soltar para o zagueiro Ayer, bastante adiantado, toca com o Arnes de volta para o Ayer, outra vez pro Odegaard, vira para Sorlot, domina, vai devolver bola pelo lado direito, vem tocando a seleção da Noruega, lá pelo lado direito, avançando Odegaard, domina e carrega mais pelo meio, ele prefere parar, prende a bola, domina, olha, pé canhoto por elevação, abriu forte demais, a bola não sai, vai ficar dentro da área, agora sim, o Bandeira deu a saída de bola, é tiro de meta inglesa, Thiago Reis.
2: É que o Sorlot é grandão. Ele é Abel, né, Canhão? Não tem velocidade, não acompanhou o raciocínio do Odegaard. Fez um ótimo lançamento, só que a bola foi forte. Ele tentou, mas não conseguiu evitar a saída pela linha de fundo. Tá tudo igual em Miami. Noruega 1, Inglaterra 1. Informando, Grupo Herculano.
0: 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Vamos passando 18:45 da fase final. Tá 1-1 no marcador, igualdade no marcador. Bola volta outra vez para o Anderson, domina para a Inglaterra, trabalha na sua intermediária, carrega a bola, tenta ir para o campo de ataque, solta a bola pelo meio, jogo um atropelo por ali para cima do Bellingham, parou a arbitragem, é falta para a Inglaterra no círculo central. 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A falta pelo meio a favor da seleção da Inglaterra. 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Um vai para a fase semifinal, outro volta para casa. Na Inglaterra, Gordon, a bola vai sair. Ele até se esforçou, hein, Rubens? Mas a velocidade dela era maior.
1: Valeu, valeu. É Copa do Mundo, né? Vale tudo. Tentou Gordon pela esquerda, Inglaterra vai martelando e vai tentando de todas as formas. Vai empatando 1-1 é o jogo. Informando, Grupo Herculano.
0: Segunda-feira tem o nosso coelho, 19:00, América e Londrina no Independência. Edu Lima vai comandar a vitória americana. 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Tá 1-1 no marcador. Prefeitura de Belo Horizonte informa o tempo do jogo. 20 minutos e 25 segundos. Etapa a complementar. 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Sheldon, um golaço de perna canhota dentro da área, sem ângulo. 1 para a Inglaterra. Bellingham na entrada da pequena área de canhota. 1-1 no marcador.
5: México, Canadá, Estados Unidos.
0: Já cruzou o Gordon na área, buscava aqui da direita, o saca, afasta a defesa norueguesa, mete a bola para frente. 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A bola vem outra vez para a direita, a favor da seleção da Inglaterra, tenta sair para o ataque. Já já, mais uma movimentação do estádio, os noruegueses e ingleses estão frente a frente também nas arquibancadas e todo mundo suando bastante, né, João Vitor? Que a temperatura é brava.
3: É, a região de Miami é uma região muito quente, é uma região pantanosa, né? Que é um pântano. Então muita água, muita umidade e de fato tá um calor muito forte. Ontem à noite choveu muito aqui, viu, Canhão? Deu uma aliviada pela manhã, mas agora já voltou um calor muito forte por aqui.
0: Canhão, diga.
2: Vai mexer a Noruega duas vezes. Tá vindo o Bob, que fala português, morou em Portugal. Eu o entrevistei no jogo contra o Brasil, é habilidoso, jogador de profundidade, velocidade. Saiu o grandalhão Sorlot, vai embora o Sorlot, entra o Bob, camisa de número 22. Outro habilidoso é o Nussa, camisa número 20, também tá vindo pro jogo, deu muito trabalho contra a seleção brasileira. O Oscar Bob, depois da vitória para cima do Brasil, falou a Itatiaia com exclusividade no pós-jogo. Ele morou na sua infância em Portugal, então ele manda bem no português. Canhão, tá saindo além do Sorlote, o 21, o autor do gol norueguês. Sheldon, tá indo embora o Sheldon, com a camisa 21. Tá indo embora o Sorlote, segunda e terceira mexidas na seleção norueguesa. 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
0: 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Ale Oliveira, essa movimentação agora da seleção norueguesa.
4: Ah, eu gosto, viu? Porque o Nusa e o Bob são jogadores de lado de campo que vão para dentro da marcação. Então, eu acho que na cabeça do treinador da Noruega,

0: Terra vai se soltar mais nessa reta final de jogo. E aí ele tem o contragolpe, ele baixa a estatura do time, que é uma coisa que ele não gosta muito, mas ele ganha em velocidade e habilidade. E esses dois caras, tanto o Nusa quanto o Bob, eles podem ir para cima, levar essa bola pro fundo e achar o Haaland de cabeça. Então pode alimentar o grandalhão, o craque da Noruega. O Sørloth, para falar o bem da verdade, ele é o mais alto aí que tem, né? 1,96, é o mais alto entre os gigantes. Joga no Atlético de Madrid, mas ele é um centroavante. Como ele não pode jogar de centroavante, porque só tem o Haaland ali na posição, só isso, o treinador arrumou uma beirinha para ele ali pelo lado, mas pelo lado ele não rende, não adianta, ele não tem velocidade, não é, o forte dele não é fazer o cruzamento nem nada, é só para ele, para ter mais um altão. Na minha Noruega ideal, ele não é titular. Então acho que vai ganhar em velocidade, vai ganhar em habilidade com a entrada do Nusa e do Bob. E a Inglaterra que precisa reagir. Talvez tenha cansado porque no primeiro tempo correu demais, mas de qualquer maneira precisa voltar a ser protagonista no jogo, coisa que não aconteceu nesse segundo período, viu, Canhão?
1: Tá certo, Ale Oliveira, João Vitor Xavier, você ficou decepcionado com a Inglaterra? A gente viu a Inglaterra começar num ânimo danado, mas de repente a coisa diminuiu, João Vitor Xavier.
2: É, sentiu um pouco mais a Inglaterra para esse início de segundo tempo, né? Mas o jogo continua muito parecido com o do primeiro tempo. Não é um jogo brilhante, né, Canhão? Não é aquele jogo de encher a vista, né? Você fala assim, pô, como a Inglaterra tá jogando, como a Noruega tá brilhando. Não, são duas equipes muito esforçadas, que marcam muito, que correm muito, que se entregam muito, mas sem um futebol brilhante. No primeiro tempo, a bola ficou mais com a equipe da Inglaterra, teve mais o domínio do jogo, teve mais o controle das ações. No segundo tempo, essa ação já virou para o time da Noruega, que teve um gol anulado, já poderia estar na frente agora no segundo tempo. Então, um jogo muito equilibrado até aqui.
1: Tá certo, bom, a pausa ainda para hidratação. O Rubens Júnior tem mexida na Inglaterra.
3: Número 24, James. Número 24, sai o 18, o Gordon. Gordon deixa o campo de jogo, como disse o Thiago, ele que está contratado pelo Barça, Canhão. Tá empatado em 1-1 o jogo, informando o Gerdau.
1: Tá certo, Rubens Júnior, Grupo Herculano Mineração para o Novo Tempo. A bola tá rolando de novo, tá ficando na defensiva do Gueye da Inglaterra. Ele manda de pé direito para frente, houve desvio norueguês, é lateral pela direita, vai bater o Konza, o arremesso de mão a favor da seleção da Inglaterra. Ele bateu e colocou essa bola para trás. Eles vão começar o jogo com Stones. Ele domina o da camisa 5, abriu lá da esquerda, Gueye devolveu para Pickford, bola pelo meio, ela vem para James, primeira dele no jogo, bola volta, fica aqui recuada para o Pickford, tem trabalho, a Noruega chegou apertando, olha o lançamento longo na frente, vinha buscar a bola, o camisa 8, Anderson já perdeu, voltou para a Noruega. 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A bola rola em Brasília, amistoso de Cruzeiro e Grêmio. A bola fica aqui do lado canhoto para Noruega. Regan domina, trabalha, pé canhoto, devolveu para o seu goleiro Nyland. Ele domina, trabalha, tá de verde. Ele solta a bola mais à frente para Ayer, o zagueirão devolve outra vez pro seu goleiro. 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Tá tocando a Noruega. É o jogo, né, o João Vitor Xavier? Fica tocando, vai que há um vacilo, vai lá e faz o gol.
2: É um jogo de muito estudo de lado a lado, né? Parece que as duas seleções querem se arriscar o mínimo, até pelo medo de perder, né? Tomar um gol a essa altura pode ser decisivo. Agora, um fator que me chama a atenção é o tanto que o Odegaard, que botou o Brasil no bolso, quase não foi citado no jogo até aqui, viu, Canhão? Você quase não falou o nome dele. Tira o mérito dele? Claro que não. Deixa de ser um grande jogador? Claro que não. Mas hoje ele está tendo menos espaço para ser protagonista, como ele foi contra o Brasil. Vai, Noruega!
1: E foi agora o Odegaard.

0: Duarte, pegou a bola, meteu pro Arles lá pela direita, dominou o lateral da 14, abriu a bola pro Bob, Bob dominou, ele entrou pela área, pode fazer o gol, foi travado, voltou, bola espigada, pega o goleiro Pickford, o Thiago Reis.
1: Demorou o Bob, ele entrou bem na área, puxou pra canhota pra batida, hesitou, demorou, aí ficou fácil pra cobertura inglesa, tá caindo.

0: ficou para o Bob, tá dentro da área, rolou pro Rala, pé canhoto na bola, ergueu na esquerda, ela voltou pro Nusa, Nusa dominou, tá fora da área, carrega a bola, a Noruega começa a preocupar a Inglaterra, o Nusa tentou o domínio, afasta o Kunza, mete pra escanteio, é aqui na canhota, Thiago Reis.
1: É o Nusa na ponta esquerda e o Bob na direita, dando trabalho pra defensiva da Inglaterra, o escanteio, vai lá o Odegaard pra batida com a canhota, vai deixar para cobrança com a perna direita. Vejamos quem vem para a batida. É o Berg, o meia dúzia. Berg, quem sabe na bola aérea, o segundo da Noruega, canhão.
0: Berg vai bater o escanteio aqui do lado canhoto, vai bater no pé direito. Pensou aço, pensou Gerdau, maior empresa brasileira produtora de aço. Ele agora levantou os braços, vai erguer a bola para a área. Tem muita confusão lá dentro e o árbitro está tendo trabalho, Thiago.
1: É, já teve um gol anulado da Noruega, por isso ele avisou. Vou anular de novo, hein? Parem com a garra, garra. Stop, stop. Foi o que disse o Clermont Tupã.
0: Vai bater o escanteio aqui na direita da meia dúzia. Berg é a favor da Noruega. Ele vai correr pra bola, pé direito da bola, levantou em curva. Pickford tirou, voltou pro Arners, bateu pro gol. Olha o desvio no travessão, voltou na cara do gol. Afasta, voltou pro Haaland na rede pelo lado de fora. Não caiu por milagre o gol inglês, Thiago Reis.
1: Era o zagueirão aí de novo na área. Essa bola aérea da Noruega tá dando um trabalhão, viu, canhão? O Ayer cabeceou na trave, no travessão, na sobra o Haaland, ficou sem ângulo para pegar com a canhota, mandou a bola no travessão, zagueirão Ayer. O Pickford, goleiro da Inglaterra, já estava completamente batido no lance. Bola aérea tá um terror para a defensiva da Inglaterra, Antônio Carlos.
0: Prefeitura de Belo Horizonte informa o tempo do jogo. Passamos de 31 minutos da fase final. 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Um para a Noruega. Schelder marcou para os noruegueses. Bellingham empatou para os ingleses. 1-1 no marcador. A Inglaterra começa o jogo com James pelo meio, ele trabalha, virou para o saque, é pela ponta direita da camisa 7, recolhe a bola, trabalha e devolve outra vez pelo meio, bola cruzada na área, cabeçada defensiva, voltou para o raio da 3, abriu lá pela esquerda, vai buscar o Eze da 21, trabalha pelo meio, devolveu a bola pelo meio, vai atacar outra vez a seleção da Inglaterra, tentando buscar o gol, tentando fazer o segundo. Bola pro Saka, Saka dominou e a bola espirrada volta, vai ficar lá no meio campo. 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A bola vem para o Saka, Saka domina, carrega essa bola, mete ali pelo meio campo, já passou do Eze, abriu lá pela canhota, vai cruzar na cara do gol, Harry Kane, e ela volta outra vez pelo meio, a favor da seleção da Inglaterra, que tenta ir para o campo de ataque lá pelo lado canhoto, trabalhou esse, dominou, abriu para Stones aqui do lado direito, ele carrega a bola, vem descendo, vai para o campo de ataque, a bola fica no meio para Stones, Stones domina, ele abre para a direita, bola virada para o Saka, bico da área, é do lado direito, 32 e 55, olha a bola erguida, cara no gol, passa por todo mundo. E o goleirão Nilan, sobe ela correndo para a linha de fundo, Rubens Júnior.
2: E o Saka, ele que é aquele ponto direita, atua pelo Arsenal, foi levando para a canhota, pensou um pouco mais do que a vez anterior quando bateu de qualquer forma pro gol. Tentou uma batida cruzada para ter o desvio, principalmente no Harry Kane. Ela passa por todo mundo, vai pela linha de fundo. Segue empatado o jogo na Itatiaia, Copa do Mundo. 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
0: Outra vez ataca a seleção norueguesa, Haaland domina, empurra a bola pelo meio, volta, recupera de novo, trabalha, salta pro Berg, trabalha pelo meio, domina a bola, já passou ali do Berg, abriu lá pelo lado direito, vem tocando a bola, a seleção da Noruega, prefeitura de Nova Lima, o futuro mora aqui, Nova Lima em destaque, nona cidade. 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A bola vem pela canhota, tá dominando o Wolf para a seleção da Noruega.

0: lateral da camisa número 5, ele empurra a bola mais atrás, vai passar para o Berger, dominou, abriu para o Odegaard, olha ele aí, olha ele aí, olha a canhotinha dele trabalhando, ele abriu para o Arders, abriu para o Bob, é lá pela ponta direita, devolveu outra vez para o Arders, enfia pelo meio para Berger, domina camisa 8, abre para o Bob, é lá pela ponta direita, 34,5, voltou para o Odegaard, Odegaard dominou, devolveu para o Bob, lá do lado direito, ele carrega a bola, virou na área para buscar o Berg, tá trabalhando, bola de volta para o Bob, é lá pelo lado direito, trabalha a Noruega e abertura para o Arders, lateral da 14, lá da direita, devolveu para o Bob, Bob de volta para o Arders, eles dominam, eles atacam, eles estão lá pelo lado direito do campo de ataque, a bola virada, outra vez aqui pro Egen, do lado canhoto, ele virou para o Nusa, Nusa domina, é na ponta canhota, ele vai pela linha lateral da área, leva no bico dela, se deixar ele bate, ele bateu em curva, o Bob chegou, chegou primeiro Raine para meter a cabeça na bola, aquele 3 da seleção inglesa se viu apertado, Thiago Reis.
1: É, e não hesitou em colocar pela linha lateral, que pressão da Noruega, hein? Quem diria, os Vikings pra cima da seleção inglesa, André Carlos.
0: Vai tocando bola outra vez a seleção da Noruega, aqui pelo lado canhoto, vem descendo para o ataque, está empatando o jogo 1-1. 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A bola volta para o Bob lá pela direita, já eu chamo João Vitor Xavier, porque nesse momento só dá a Noruega. A seleção inglesa tá ficando apertada, já dominou o Arnes, abriu a bola, lá do lado direito, vem para o Berg, ele domina, carrega, virou pro Odegaard, Odegaard dominou, trabalhou na lateral, virou mais atrás para Arnes, domínio da camisa número 14, virou para o Ayer, dominou, abriu pro Odegaard, é lá pela ponta direita, ele recolheu o pé direito na bola, ele trabalha, mete pelo meio campo, ela vem para Ayer, dominou e abriu, abriu para o Nusa, não dá tempo, a seleção da Noruega, vem pro bico da área na canhota, Nusa dominou, preparou, é travado pelo Saka, estica o pé direito para meter essa bola para escanteio, Thiago.
1: O ponta da Inglaterra voltando para marcar o ponto da Noruega, pressão dos noruegueses, que vão ao delírio do Hard Rock Stadium em Miami, esperando pelo seu herói Haaland, quem sabe para decidir o jogo. O Ulberg vem de novo para a batida com a meia dúzia na perna direita, Antônio Carlos.
0: Vai bater o camisa meia dúzia aqui na ponta esquerda, vai levantar de pé direito, é sufoco para a seleção inglesa. Indefinido o jogo, 1-1 no marcador, em Miami, é Copa do Mundo, é quartas de final, vale vaga para a semifinal da próxima quarta-feira. Vai bater o da meia dúzia da Noruega, ele prepara, prepara, cruza para a área, afasta de novo a defesa, volta para ele, Berg aqui na canhota, recolheu, virou para o Odegaard, Odegaard dominou, linha lateral da área, leva para o bico da área, lado esquerdo, trabalha na canhota, manda mal. Aí ele buscou o Nusa, entregou direto pela linha de fundo, Thiago.
1: Ele tinha 10 opções, podia cruzar, podia driblar, podia tentar tocar o Gomer mais perto, escolheu a pior de todas, que era o lançamento em profundidade, Canhão. Esse jogador, o Stones, John Stones, da seleção da Inglaterra, tá sem clube, viu, Canhão? Venceu o contrato dele com o Manchester City, 10 anos jogando no City, não acertou com ninguém, tá no mercado, viu? 1,88m, o City tá passando por uma reformulação, o John Stones tá procurando um clube, informando do Gerdau.
0: João Vitor Xavier, foi uma mudança da água pro vinho daquele começo de jogo. Opa. Dessa seleção norueguesa?
2: Nem compara, agora é a Noruega do jogo contra o Brasil, né? Domina o jogo, que fica mais com a posse de bola, que a bola toda hora passa no pé do Odegaard, que dá mais trabalho ao seu adversário, né? Futebol é muito interessante, o primeiro tempo nós terminamos, eu dizia que não era justo que a Inglaterra perdesse o primeiro tempo, que seria injusto o placar de 1-0 para a Noruega, pois agora eu digo que já é mais do que justo que a Noruega estivesse à frente, viu, Caio?
0: Olha o lançamento pro Nusa, recolheu o Bob, vai lá pela direita, o Haaland vai pelo centro, o Nusa dominou, penetrou na área, demorou um pouquinho, só perdeu a posse de bola. Ela volta outra vez aqui para o Wolf, dominou, trabalhou, pé canhoto na bola, ele empurra mais atrás a bola para Berger, Berger dominou, virou pro Odegaard, trabalha na entrada da área, um pouco mais atrás, ele abre.

0: para o Arders, é lá na direita, ele rolou para o Bob, Bob entrou agora, o Riley vai para cima dele, ele penetra na área, leva no pé canhoto, rola para Odegar abre para Berger, dominou da camisa 8, ele virou para o Nuz, entra na área, penetrou pela área na canhota, bateu pro gol, e foi nela, Thiago.
1: É, o Nusa e o Bob estão tocando terror na zaga da Inglaterra. Ora pela direita, o Bob, perna trocada. Ora pela esquerda, também de perna trocada com o Nusa. Bateu com a direita, o Pickford no centro do gol fez a cantada. Finalzinho de jogo, hein? Será que finalmente o Canha vai narrar uma prorrogação no Mundial? Até aqui não teve nenhuma prorrogação contra o Carlos, hein? Tá tudo igual. 1-1, informando o grupo herculano.
0: 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A prefeitura de Belo Horizonte informa o tempo do jogo. 40 da etapa final. Será que ela vem a prorrogação ou vai ser definido no tempo normal? Etapa complementar. 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É igual. 1 para a Noruega, 1 para a Inglaterra. 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Vem aí o Spence na seleção inglesa, hein, Rubem?
2: Spence, ele mesmo, vem do Tottenham, atua no Tottenham, faz o lado de campo, vai para a vaga do Riley, do Manchester City, número 3. Alteração na seleção da Inglaterra. 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
0: 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Ale Oliveira, mudança aí na lateral da seleção da Inglaterra, lá do lado esquerdo.
3: É, para tentar parar o Bob e também o Nusa. Depois que eles entraram na seleção da Noruega, o jogo mudou completamente. Por isso que eu dizia que na minha seleção eles seriam titulares. São muito habilidosos, estão dando muito trabalho, viu, Canhão?
0: É verdade, lá pela esquerda, Eze dominou para a seleção da Inglaterra, passa a bola pelo meio, vem para o Stones abriu para o saque, a Inglaterra ataca aqui na direita, o saque tá na linha lateral da área, leva no pé canhoto, marcação dobrada em cima dele, ele leva para a linha de fundo, prepara para cruzar, penetra pela área, passa, cruza, cara do gol, na cara do gol, Eze perde, ela passa na boca do gol por todo mundo, Rubens Júnior.
2: Na verdade, não perdeu. A Noruega tenta, afastando qualquer perigo, o saca pela direita, tá um carnaval, volta a Inglaterra.
0: O James dominou, abriu a bola aqui pra direita pro Consa, ele domina, leva pra linha de fundo, vai cruzar, ele cruza no corpo do marcador, bate no Wolf, é escanteio inglês aqui na direita, Rubens.
2: Tentando mais um cruzamento, mais uma vez pela direita. E o Saka, sempre ele canhoto, tentou com a perna direita, colocou para escanteio, a Inglaterra vem na bola parada, Canhão.
0: 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bola, ergueu o cara do gol, passou por todo mundo, ficou para o Kenny, dominou, já tinha parado o homem, eu escutei o apito, hein, Rubens?
2: Isso porque exagerou, é vontade demais de decidir, também aí pra reta final, o Harry Kane faz a falta de ataque, Noruega vai pra batida, 1-1 é o jogo, informando o Senai, uma empresa do sistema Fieng.
0: O Canhão. Esportes, essencial para os mineiros, tem a ver com a Vale, tá cheirando prorrogação, o João Vitor Xavier.
1: Ah, tá cheirando muito, viu? Agora, um desfile de estrelas por aqui, nós já falamos do David Beckham, da Williams, tenista, já falamos do nosso querido John Terry, que tá aqui no estádio, agora há pouco o estádio, o telão mostrou aqui, Luisito Soares, que vive aqui em Miami hoje, né? Jogador do Inter Miami, resolveu terminar

0: virar a carreira aqui na Liga Americana após aquela passagem pelo Grêmio. Luizito Soares, aos beijos com o seu filho, não com as tradicionais mordidas de sempre, viu?
1: Aí o João Vitor Xavier não escapou ali nada. Teve mudança também na seleção da Noruega, na seleção da Inglaterra.
2: A Inglaterra, papel e caneta na mão. Apareceu aí o Rogers, do Aston Villa, número 17 em campo, canhão.
1: E do lado da Noruega, Thiago Reis.
3: Mexeu, canhão. Pedersen tem a 16, está entrando na vaga do Wolf, número 5. Pedersen, 16. Ah, 1, 2, 3, 4 alterações na Noruega, que volta, canhão.
1: E volta na direita, cruzamento na área. Anderson espalma Pickford. Se ele deixa passar o homem grandão, o bicho de goiaba tava lá, Thiago.
3: É bicho de goiaba. É o cometa, é o Haaland que não deixou o dele ainda, hein? Tá doidinho pra guardar o dele, canhão. Teremos mais 7. 7 minutos de acréscimo. Olha só a lambança.
1: É, quase aí do seu lado, Rubens Júnior. Se o Wesley acreditasse um pouquinho só, ia complicar, Rubens.
2: Ô, Nilan, por muito pouco entrega de bandeja. Tudo pro Spence, entrou agora e por muito pouco, tá? O Spence pega na bola, mas ela vai pela linha de fundo. Vamos até os 52, né, João?
0: Exatamente, como é, Thiago Reis?
1: Isso, garoto. 7 minutos, é o acréscimo. A bola tá ficando pro Spence, domina na sua defesa, deixa a bola mais atrás, vai sair tocando o Gay, toca a bola na frente, ela vai cair pro Eze, domina, vai pro chão, pede a falta, arbitragem para e marca. 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Ale Oliveira, 46, vamos a 52, se nada mudar, a prorrogação vem aí, Ale Oliveira.
4: É, e é o chamado gol de ouro a partir de agora, né? Não tem mais na Copa do Mundo, mas agora é o gol de ouro. Tô vendo aqui as estatísticas, né? Impressionante esse segundo tempo da Noruega, finalizando muito mais do que a Inglaterra, ficando mais com a bola, merecendo até sair classificada, viu?
1: O Rogers dominou para a seleção da Inglaterra, lança pelo meio, lançamento para o Kane. Ele também briga por uma bola para matar o jogo, foi desarmado. 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O jogador.
3: Qual deles?
1: Não é o cantor.
3: O cantor você ouve amanhã na Itatiaia Ouro Preto. E também na Itatiaia de Belo Horizonte com a Cirantão na hora do coroa, garoto.
1: É, amanhã com a Cirantão. Ouro Preto amanhã, missa, é rede. Segunda-feira vai ter Pepino de Capri. Nos deixou o Pepino de Capri. Muito triste, semana triste, perdemos a Bonnie Tyler e agora o Pepino de Capri. 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Thiago, normalmente me pede, João Vitor Xavier, é Christian e Ralf, ou trio parada dura.
0: Bom também.
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3: Tá caído o canhão, sentindo o zagueiro Ragnar da seleção da Noruega. O 17 tá caído, sentindo muitas dores agora, né, meu amigo? Caminhando para prorrogação, é todo mundo na base do sacrifício, tá ali se alongando, parece só cãibra, então vai permanecer em campo o zagueiro Regan da Noruega. Finalzinho de jogo, caminhando para prorrogação, 1-1, informando Gerdau, Antônio Carlos.
1: 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Na segunda-feira tem a Série B, 19h, Independência, América e Londrina. O nosso coelhão é pela vitória. Vai ser batido arremesso de mão. Fica para a seleção inglesa. Stones a domina. Rolou para o James. James dominou, recebeu do Saca, devolveu para o Saca. Saca trabalha, leva no pé canhoto, empurra na frente a bola para Anderson. Domina, vai fazer a virada. É lá do lado esquerdo para o Spence. Spence dominou, abriu para o Eze, dominou lá da canhota, carrega pelo meio, passa a bola, tenta o domínio, perdeu, reclamou uma falta, a arbitragem não deu, recuperou outra vez o Bellingham, tá no jogo, viu, Bellingham, é canhoto na bola, abriu para a direita, ela vem aqui para o James, James domina, linha lateral da área, olha a devolução, Stones cruzou, passou na boca do gol, passou também do Harry Kane, o Rubens.
2: O Bellingham, ali dando uma de centroavante, se aventurando, buscando espaço, aparecendo, antecipando e casquinhando. De testa nela, ela passa à direita, se perde pela linha de fundo. Vamos acabar o tempo regulamentar, hein? Agora por muito pouco, de cabeça, Bellingham. Por muito pouco não teve, um simplesmente demais. É tiro de meta para a seleção da Noruega. 1-1 é o jogo, informando o grupo herculano.
1: Prefeitura de Belo Horizonte informa o tempo do jogo, 50 minutos e meio da fase complementar. O placar é da KTO. É de 1 para a Noruega, de 1 para a Inglaterra. 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Arnes vai bater uma irregularidade a favor da defensiva da seleção norueguesa. 51, um minuto para acabar. Será que alguém faz? Quem fizer, leva. Quem fizer o gol, leva a classificação. A bola tá ficando aqui atrás. Ele volta para o goleiro Nilan, tudo de verdinho. De pé direito, ele sai com o pé direito, ele solta essa bola longa para o ataque, buscando o Nusa, a recuperação aqui do lado direito da seleção inglesa, que fica com arremesso lateral. James bateu rapidamente, rolou a bola para Anderson, dominou pelo meio, Saca tá pela ponta, bola para ele, quem dera aí um arranque, mas do jeito que o Saca fez e o João Vitor Xavier, não vai ganhar o jogo não.
0: Pois é, né, Caião? Acho que a turma já tá torcendo para ir pra prorrogação. Essa é a hora que todo mundo tá mais preocupado em não perder do que em tentar ganhar.
1: 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E agora o Bellingham foi pro chão, ficou reclamando muito ali, hein, Rubens?
2: Tá colocando a mão no tornozelo. Ele estava naquela dividida e teve o choque natural, aquela trombada normal, nada com a intenção, mas levou a pior. Vai ter que ir para prorrogação aí no sacrifício. Vamos aguardar. O Regan acabou ali na disputa de bola e levou a pior. O Bellingham vai se levantando com muitas dores. 1-1 é o jogo, informando o Gerdau.
1: O árbitro deu mais um minutinho, viu, Thiago?
3: É, vai colocar a bola em jogo e deve encerrar a partida, viu, Canhão?
1: 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A bola lançada, ele vai terminar o jogo. Vai acabar a fase normal do jogo. Não, ainda prefere um lateral. Última tentativa da seleção da Noruega lá pela direita. E agora o Bob deixa para o Arthurs. O da camisa 14 que entrou na etapa complementar. Vamos passando de 28,5, na verdade, há 2 minutos, além daqueles 7 que haviam sido dados. E fim de papo. Termina o jogo. A prorrogação vem aí. Ele tá de volta. Ele é do seu nome, seu bairro. Chama ele pra mim.
3: Chama. É comigo. Pai. para a prorrogação, meus amigos. Será que vamos aos pênaltis? Serão mais 30 minutos de muita emoção. Ale Oliveira, jogo equilibrado e a Noruega surpreendeu. Foi até melhor no segundo tempo, Ale.
4: É isso, né? No primeiro tempo, a Inglaterra, que teve muito mais posse de bola, eu acho que foi ligeiramente superior. Na segunda etapa, principalmente depois da entrada dos ponta de lado de campo, dos velocidade, né? Do Bob e do Nusa, aí foi uma fumaça danada. Eu já falei aqui várias vezes que na minha Noruega esses dois jogadores seriam titulares, né? Mas o Sørloth tem muita moral, porque é jogador do Atlético de Madrid, fez uma boa temporada, só que ele é centroavante, né, cara? Então, quando entram esses dois de lado, eles vão para cima, eles vão criando uma série de situações de perigo para a seleção inglesa, e no segundo tempo a Noruega é muito melhor. Então, como você gosta sempre de comparar, né? Você tem essas analogias que eu acho sem nenhum sentido, inclusive, viu, Tiagão? Mas você gosta de comparar com a nobre arte do boxe. A Noruega teria vencido por pontos, não foi nocaute, mas teria vencido por pontos. E o curioso, né, que o duelo chamava muito a atenção por causa dos centroavantes, né, dos gênios, né, do Harry Kane pro lado da Inglaterra e o Haaland pro lado da Noruega. E eles não tiveram espaço, né, não conseguiram fazer um grande jogo, longe disso. Mas de qualquer maneira a partida foi muito intensa, eu gostei muito mais do segundo tempo porque teve mais ocasião de gol, né? Mas o curioso foi esse, né, que os dois grandes astros do jogo não apareceram muito. Pode ser que na prorrogação isso aconteça, porque são dois caras muito acima da média, mas até agora não tiveram um protagonismo esperado. Mas vamos ver, né? A prorrogação, quem tem mais preparo físico. Lembrando que a Inglaterra está invicta na competição, porque empatou com a seleção de Gana e ganhou todos os jogos na sequência. A Noruega tem uma derrota, mas nesse jogo que a Noruega perdeu para a França por 4-1, a Noruega jogou com todos reserva, né? Então tem uma partida a menos, por assim dizer, e pode ser que isso tenha alguma importância, né? Faça alguma diferença agora nesse tempo extra da sexta partida de cada uma na Copa do Mundo, né, Tiagão?
3: É isso. Ô, João Vitor Xavier, a FIFA acaba de liberar um dado sobre o chip da bola, né? A triunda, que é a bola do Mundial. No jogo de hoje, é que a Noruega estava reclamando que a bola teria batido no cabo daquela câmera Spider, que fica suspensa, né, em todos os estádios aqui da Copa do Mundo. Os noruegueses estavam reclamando que a bola teria batido no cabo dessa câmera, e a FIFA libera agora a imagem, né, o dado com o sensor. Todas as bolas têm chip, e segundo esse chip, não houve esse toque, não houve uma mudança de direção. Só que a imagem, rapaz, é curiosa, viu? Vai render aí durante a semana. Dá a impressão que a bola bateu mesmo no cabo dessa câmera suspensa no estádio, teria mudado a trajetória, e por isso muita reclamação dos noruegueses. Repito, a FIFA confirma, o sensor checado não constatou o toque na bola. A triunda, a bola da Copa, tem um chip, viu, João Vitor Xavier?
0: É. Vai entrar aí pro anedotário das Copas do Mundo, né? Como aquele cachorro na Copa do Mundo de 62, lá no Chile, e por aí vai, né? Eu costumo confiar na tecnologia, viu, meu caro Thiago Reis?
3: Eu também, viu, João? Olha aqui, tá entrando o número 4 da Noruega, o Westgaard. Eu acho que o Reggae vai sair, viu? Ele tava aguentando ficar de pé naquele lance que ele trombou com o Bellingham, era fruto disso. Ele tava aguentando, ele tá com câmera até na sobrancelha, Antônio Carlos. Vai sair o Reggae para 17, para a entrada do Westgaard, número 4. É isso mesmo, vai embora o Reggae, entra o Westgaard, número 4. Zagueiro por zagueiro, em função das câmeras, mas tá entrando gelado, né? O homem entra frio no jogo, tá pegando fogo. Bora pra prorrogação, hein? Agora mais 30 minutos pra saber se alguém leva melhor, quem avança assim no final da Copa do Mundo, ou se vamos ter uma outra decisão por pênaltis. Miami, tempo normal, 1-1. Agora é prorrogação, na emoção inigualável do futebol pelo rádio. Ele vem aí, o canhão da rádio mais ouvido do Brasil.
1: Coisa, comandando de Maço e Itatiaia. Diga, João Vitor Xavier.
0: Eu estou numa curiosidade aqui. Como se diz seu nome?

0: seu bairro em Norueguês.
1: Te respondo em instantes.
2: Vai responder em instantes.
1: Vou mandar um zap pro Haaland aqui e já te falo.
2: A bola vai rolar, abraçando Danilo Nonato da Itatiaia de Ouro Preto. Ele é namorada dele, namorada, noiva, a companheira dele, a Daisy. Estão ouvindo a Itatiaia. Tá onde Danilo Nonato? Pequeno gigante Danilo Nonato. Saída de bola vai pertencer à seleção inglesa, que agora tá à minha direita. Vai apitar o árbitro, agora sim, Bellingham toca na bola, começa a prorrogação. Não começou, né? Não, vou repetir de novo. Apitou, rolou, não rolou, agora tá valendo e a bola tá ficando com a seleção da Inglaterra aqui pelo lado canhoto. Aí dominando o Gueye da camisa 612, solta a bola pelo meio para Anderson, domina, trabalha o da camisa 8, ele carrega a bola, vai fazer a virada pro James lá pelo lado direito, entrou agora no segundo tempo, ele devolve para Anderson, domina, empurra a bola para Stones, Stones domina, o zagueiro da direita, ele vai soltar a bola para Gueye aqui pelo lado canhoto, ele vai soltar a bola, ela vem do lado esquerdo para Spence, Spence domina, vem carregando a bola, trabalhou com o da 21, que é exatamente o esse que trabalha, vai fazer a virada, a bola jogada pro Saka lá pela ponta direita, ele domina, carrega, o Ostegar vai pra cima dele, ele dá um tapa na canhota, rolou, cruzamento na área, vem buscar a seleção inglesa, a Noruega tá tirando essa bola, ela volta outra vez pelo meio campo, tá trabalhando a seleção da Inglaterra, James domina da 24, ele trabalha a bola, virou pro Saka, é lá pela ponta direita a marcação do Pedersen para cima do Saka, melhor para o Pedersen, ele protege, evita o escanteio, puxado, agarrado, mas não consegue, Thiago Reis.
1: Não, não consegue, ele que usa na camisa Holmgren, que é o primeiro nome, mas na escalação oficial está Pedersen. A bola pela linha de fundo, Antônio Carlos, escanteio, a Inglaterra voltou querendo o jogo, hein? Voltou querendo gol para decidir ainda na prorrogação. Escanteio para o English Team na ponta direita e o Saka para a batida.
2: Fascinai, a chance clara para o seu futuro. Três orelhas está ouvindo lá no salto, hein? E ele escuta mesmo, que ele tem três orelhas. Vai bater o Saka, o escanteio é lá pela ponta direita. Vai bater escanteio a favor da Inglaterra. Correu, ergueu o cara do gol, cabeçada defensiva para fora da área. Voltou outra vez para o Saka, levou no pé canhoto, cortou o Bob na marcação, levou na esquerda, cruzou o Kane de cabeça, bola entrando, defesaça do goleiro Nila, espetacular o Thiago Reis, depois porque volta de novo o Saka, é lá pela ponta direita, pé direito na bola, ergue com muita força, ela volta aqui do lado canhoto, trabalha o Gueye, já rolou a bola pro Eze, dominou, abriu pelo meio, ela vem dominando outra vez a batida pro gol, defendeu, voltou o Bellingham, chama o Calheiro.

0: Ele já fez no primeiro tempo, ele faz no segundo, faz a virada para a seleção da Inglaterra. Aos 2 minutos e meio da prorrogação no seu primeiro tempo, bola na rede, bola na rede, bola na rede, tome, bola Noruega. Se eu vou imitar o Bellingham, talvez o Thiago. 2 para Inglaterra, 1 para Noruega, o Thiago.
1: O que é a vida de um goleiro? Segundos antes, o Nilan tinha feito um milagre, uma defesaça, a bola voltou para fora da área, o Rodgers chutou forte, mas no meio do gol, uma bola totalmente defensável para encaixar, para espalmar pro lado, o Nilan não fez nenhuma coisa nem outra, bateu roupa feio demais, na frente do Bellingham, na frente de quem, Nilan? O Bellingham não erra, o Bellingham não erra, é o gol da Inglaterra no início da prorrogação, de novo Vini Bellingham, o 10 do English Team, o 10 da Inglaterra, Bellingham, Inglaterra 2, Noruega, Nilan contra o Brasil, pegou tudo, agora na prorrogação me dá uma dessa, Noruega, hoje não, Nilan, hoje não, Noruega só um.
0: Entrou carrinhando a bola o Bellingham. Se no primeiro foi de canhota, se foi no pé direito, no biquinho da chuteira. João Vitor Xavier, e o comportamento da Noruega daqui pra frente?
2: Ah, vai ter que ir com tudo pra cima, né? Agora a Noruega tem aí um tempo pra tentar empatar o jogo. E vai ter que se abrir, vai ter que ir pra cima. A gente já vê ali a Inglaterra jogando com todos os seus jogadores atrás da linha da bola. Então agora vai ser a Inglaterra tentando segurar e a Noruega vai ter que se abrir e dar algum espaço aí pro contragolpe.
0: E já vinha com Nusa lá pela canhota, a bola foi tirada dele, o Limer BH, 55 anos, nosso tempo é feito de cuidado. 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A bola fica outra vez a favor do Roger Luzan, ele que bateu o goleiro Nila, como narrou bem a lateral Thiago, bateu roupa. E aí na sobra o Bellingham carregando a bola para meter na rede. Ela volta para Noruega. O Degar tentou o domínio e já perdeu recuperação. Tá aqui atrás o Harry Kane. Ele trabalha a bola com Geigink. Domina e devolve a bola para Pickford. O Bob tá em cima dele. Ele vai fazer a virada de bola. Longa lá pela ponta direita. Chega o Nusa para cortar essa bola. Para evitar a escapada do ataque inglês lá pelo lado direito. 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O Pitito já está em Brasília com o Timaço e Itatiaia para transmitir para você. A bola fica para a seleção da Noruega, que sai tocando da sua defensiva para o campo de ataque, trabalhando ali o Berge pelo meio, ele virou para Odegaard, trabalho da 10, carrega a bola, a marcação ali do James é para cima dele. Ele gira no pé canhoto, rolou a bola para Pedersen, Pedersen dominou, já abriu lá do lado esquerdo, vai tocando a seleção da Noruega. Ainda no primeiro tempo da prorrogação, já marca de 7 minutos, passamos de 6:30, a bola virada aqui do lado direito. Ayer dominou, carregou a bola, já vai soltar para o Arnes pelo lado direito. Devolve a bola pelo meio para Berge, Berge domina, trabalha pelo meio campo, recebe de volta, carrega essa bola de volta para o Odegaard, Odegaard domina, carrega a bola, vai dominando lá pelo meio campo, vai descendo para o ataque, perdendo por 2-1, até aqui se continuar assim, tá dando adeus a semifinal da Copa do Mundo. 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O trabalho da prefeitura não para. 7:20, a bola vem pro Degar, domina para a seleção da Noruega. Aquilo que o João Vitor Xavier ressaltou, não é? A Ale Oliveira. Agora a Inglaterra, claro, vai se retrair, vai esperar uma brecha pro contra-ataque para matar o jogo.
3: É, e vamos ver se a Noruega tem repertório na prorrogação para ser mais criativa. Agora, o que é o futebol, né? O Nyland só não fez chover contra o Brasil, pegou pênalti, catou tudo e entregou a rapadura na prorrogação desse jogo. Agora o Bellingham é um craque, é um grande jogador.
0: E vinha para o ataque o Rogers, a bola escapuliu, tiraram dele, meteu pela linha de lado, a defensiva norueguesa na esquerda, lateral para bater a Inglaterra. Todo mundo tenta, mas só o mercantil é 50 mais. Vamos chegando a 8 minutos, a fase primeira da prorrogação. Agora está 2-1 no placar geral, prorrogação está 1-0, soma de placares, 2-1 para a Inglaterra. Rogers domina, trabalha essa bola, põe de volta para Stones, trabalha pelo meio campo, ela vem na canhota, vai descer aqui pelo lado esquerdo. Spencer dominou, levou no pé, canhoto carrega a bola, vai pela linha de fundo, domina, ajeita a bola, penetra pela área, passa por todo mundo, ninguém tira. Pênalti! Tiraram, sim, mas derrubando aquele moço. Pênalti para a Inglaterra, Thiago Reis.
1: Ah, pode liquidar a fatura agora a seleção inglesa. O Odegaard reclama muito, dizendo que o atacante inglês se jogou. Ele foi levando o Spence, como você bem narrou, Canhão, com liberdade. Ele tirou o primeiro, tirou o segundo. Quando ia ganhando a pequena área, vem a alavanca. O Spence passa pelo Bob, já próximo à linha de fundo. Passa também pelo segundo marcador. E aí o Bob acaba fazendo a alavanca para cima dele. O Clément Turpin, árbitro francês, não teve dúvida, marcou pênalti para a Inglaterra. Harry Kane, hein? Artilheiro, querendo seu sétimo gol na Copa do Mundo. Vai ficar um golzinho atrás do Mbappé, um golzinho atrás do Messi. Claro, o lance sendo checado, o árbitro
0: pra de mim vídeo, foi não.
1: O Jérôme Brisac. Eu vou dizer o que eu penso.
0: Pra mim foi um transapé.
1: Mas ele esperou, o Spence foi esperto, ganhou a frente, esperou ali o choque, aí o Bob foi verde e acabou fazendo a alavanca. Não acho que é um pênalti escandaloso. Eu não acho que é um absurdo a marcação, não, viu, Canhão?
0: O Ale Oliveira.
1: O VAR chamou.
0: Ele vai ter que olhar no VAR, porque pra mim foi transapé.
3: É, eu fiquei com essa impressão também, viu? Fiquei com a impressão de uma confusão ali na área, mas não exatamente uma falta. O juizão vai olhar de novo agora para a Inglaterra, ia cair do céu, né? Possibilidade de abrir 2 gols de vantagem na prorrogação seria o ideal.
0: Ô João Vitor Xavier, a sua impressão, pênalti ou não, João Vitor?
2: Ô Canhão, para mim, não. Tô vendo aqui de novo, naquela que vai para, eu acho que ele deixa o corpo daquela bondade e se joga. O juizão tá voltando ali, vai falar, parece que ele vai anular o pênalti, hein? Vamos lá, vamos conferir aqui.
4: After review, the attacker put his
2: foot. Não foi, anulou o pênalti. Anulou o pênalti, anulado.
1: É, anulado o pênalti. O pai do Haaland aparece agora no telão falando: se jogou. É o pai do Haaland, que assim como ele jogou no Manchester City. Aliás, o Haaland nasceu na Inglaterra, né? E agora defende a seleção norueguesa pelas suas origens, pelo o seu carinho com o país. Tudo como Dantes. Agora
2: o pai
1: a Inglaterra
2: dele
1: segue com a sua vantagem.
2: O pai dele jogou no Manchester City pobre, né, Thiago?
1: É, exatamente. Outros tempos, viu, Canhão?
0: Prefeitura de Belo Horizonte informa o tempo do jogo. Vamos chegar a 12 do primeiro tempo da prorrogação. O placar da KTO está alterado. Até aqui ele é da Inglaterra. 2 para a Inglaterra, 1 para a Noruega. Eita! A bola volta lá pelo lado esquerdo, tá tentando buscar outra vez Pedersen para a seleção da Noruega, tá em desvantagem no marcador, já termina a prorrogação, só virado do lado do campo, a bola de volta, outra vez pelo meio, devolução lá na esquerda, Pedersen domina, carrega a bola, vem descendo, a Noruega cruzamento na área, estoura de qualquer maneira a defesa, tirando para fora da área, e volta outra vez aqui na ponta direita para Bob, Bob domina, carrega a bola, já passou, virou para Odegar, carrega pela ponta direita, leva para a bandeira de escanteio, a marcação do Rogers para cima dele, ele empurra mais atrás para o Arders, domina e solta a bola pelo meio, ela vem ali para o Berg que domina, solta a bola para a direita, voltou para o Bob, linha lateral da área, leva no pé canhoto, leva no pé direito, rolou para o Nusa, vai bater para o gol, foi travado pelo Gaí, bola vai lá na linha de fundo, escanteio norueguês,
2: o Luiz
0: Júnior.
2: Vai você, João. Não, só um detalhe importante, né? Quando a gente fala que na Itatiaia o gol chega primeiro, o nosso querido Eustáquio Ramos, grande apresentador do Jornal da Itatiaia, tá me alertando aqui, estamos mais de um minuto à frente do streaming de vídeo. Aqui o gol sai mais de um minuto na frente, hein?
0: É verdade, grande Eustáquio Ramos, eu sou fã de carteirinha. Vai bater o Berg, o escanteio para a Noruega, camisa meia dúzia lá pela ponta esquerda, vai bater no pé direito, a Noruega vai dar tudo que tem, vai dar tudo que tem, sabe que a derrota tá tirando stories, sobe, corta de cabeça na defesa inglesa, ela volta outra vez para o Arnas, empurra a bola lá atrás para começar o jogo com o Stegard, e trabalha a bola, empurra pelo lado esquerdo, vai descendo para o ataque, grupo Herculano, mineração para o

0: novo tempo, logo mais 10 da noite, Hugo Sérgio vai transmitir Argentina e Suíça. Ele é nosso, ele vai narrar quem vai passar nessa e companhia, ou é a Suíça. A bola vem para o Odegaard, dominou para a seleção da Noruega, pedalou, abriu para o Arsnes pela ponta direita, cruzou, fácil para o Pickford. Rubens Júnior.
1: Aí o Pickford, fica tranquilo, né? Vai ganhando tempo. Vamos ter aí o primeiro tempo encerrado da prorrogação. Tá vencendo a Inglaterra, classificando, hein? E de olho na Argentina contra a Suíça essa noite. Vai vencendo o jogo 2-1, informando o grupo Herculano.
0: Quando terminar essa Copa, eu vou fazer um livro maravilhoso contando o Thiago Reis numa Copa do Mundo. Que festa esse Thiago Reis! Que astral tem esse rapaz, hein? Sempre pra cima, por isso que a gente sempre abre dizendo, jogando pra cima, galera. A bola vem para o Arsens e não vai ter nada escandaloso na dupla. Pode ficar tranquilo, seu menino bacana. A bola fica na defesa da Inglaterra. E ali o Anderson teve trabalho, hein? Ficou apertado esse 8 inglês, hein, Rubens?
1: Ficou apertado, se manda a Inglaterra.
0: E fica no campo de defesa, bola para o camisa meia dúzia gay. 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Tempo esgotado da prorrogação, deu 13 minutos, vamos até 18. Ela vem para o Bellingham, autor de 2 gols, ele virou a bola aqui na esquerda para descer Spence dominou, abriu para o Eze, ajeitou bola, tentou devolver, era para o Bellingham, tirou a defesa, sobe Ayer, corta de cabeça, ela volta pelo meio, vai ficar aqui do lado esquerdo para Rogers, dominou Rogers, trabalhou com Anderson, abriu pelo meio campo, recebe de volta ali o James, toca a bola atrás, outra vez pro 17, Rogers trabalhou com Anderson pelo meio, vai virar para o Saka, é lá pela ponta direita o time de branco, ataca o Pedersen, vem na marcação, bola devolvida, outra vez para o James, abriu para Anderson pelo meio, cruzou, colocou muita força, mesmo assim dá pro Eze, que domina aqui pelo lado canhoto, o camisa 21 da Inglaterra, carrega a bola, vamos chegar a 17,5. Eu já ouvi um apito por ali, hein, Thiago?
2: Impedimento, marcou impedimento. Canhão, vai sair a Noruega. Ele deu 3 de acréscimo nesse primeiro tempo da prorrogação. Canha.
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2: Curioso que o árbitro Clément Turpin fez o corta-luz, abriu as pernas para a bola passar e o Bellingham pegou de primeira, mas pegou muito mal, né? Isolou. Inglaterra na frente. A Inglaterra voltando a uma semifinal de Copa do Mundo, hein? 2-1, informando o Prefeitura de Betim. 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
0: Logo mais a 15 para as 10 da noite, Hugo Sérgio é nosso, vai transmitir de Kansas City, ou Kansas City, como queira. Argentina contra a Suíça, a bola rola 10 da noite, ele é nosso. A bola vem para o ataque, vem aqui para o Eze, tentou o domínio, ficou para o Kenny, dominou, está na entrada da área, ele carrega um pouco mais pelo lado canhoto, agora vai puxar pelo meio essa bola, rolou ali para o James, dominou, ajeitou e o árbitro apita e termina o primeiro tempo da prorrogação. Joga pra cima, hein? Ele tá de volta no comando do intervalo, rápido aqui na Itatiaia.
2: É, jogo rápido pra virar o lado, a turma tomar uma água, um refresco, viu, Canhão? 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Ô, João Vitor Xavier, eu falei ainda há pouco do pai do Haaland, né? É o Alpi Haaland, ele tem uma história curiosa, o João citou que ele jogou nos pobres na época da pobreza do City. Ele teve uma treta com o Roy Keane, que era ídolo do Manchester United, ele quebrou o Roy Keane, que esperou um ano, quando ele voltou ele foi lá e quebrou o pai do Haaland, isso nos anos 80, nunca mais o Alpi Haaland conseguiu voltar a jogar em alto nível. É inimigo do City, inimigo do United, rivalidade toda, e o Roy Keane é um grande ídolo do Manchester United. João Vitor, turma está

0: atenuada para esse segundo tempo de prorrogação, hein, João?
1: É, rapaz, e você falava desse lance, Thiago, vale a pena depois pesquisar na internet. Olha o Mick Jagger aí, ó, olha o homem no telão. Ah, o Mick Jagger aí, é, rapaz, celebrado aqui no telão. Hoje ele não tá secando, não. É, vale a pena depois pesquisar esse lance na internet, porque ele na verdade vem pro lance, ele dá uma bronca no Roy, quando o Roy caiu no chão, e aí o Roy teve uma ruptura de ligamento, ele ficou mais de um ano fora, uma recuperação duríssima. Quando ele volta, ele faz daquelas entradas de carniceiro no futebol. E ele acaba com a carreira do pai do Haaland. Então, é uma das histórias mais cruéis da história do futebol recente, viu, Thiago Reis?
0: É verdade, João. E vale a pena, é curioso mesmo. Tem um documentário sobre isso, essa rivalidade United City lá nos anos 80, né? Bom, lá, meu filho, a criança chorava e a mãe não ouvia. Ô, João, recebi aqui do príncipe da Noruega a pronúncia certa. Ele apareceu no telão agora. Seu nome e seu bairro em norueguês, tá? É Navnet Ditch, Nabolaget Ditch Og. Navnet Ditch, Nabolaget Ditch Og. Seu nome e seu bairro. Muito difícil, viu, filho? Ô, João. Olha o detalhe, hein? O Haaland tá saindo, rapaz. Não aguentou. Que coisa, hein? Tirar o Haaland no segundo tempo de prorrogação. Tá indo embora o Haaland, entra o Larsen. Número 11, Larsen. O grande herói norueguês tombou. Não volta pro segundo tempo da prorrogação. Tá pregado o Haaland. Entra o Larsen, número 11. Bola vai rolar, hein? A Inglaterra, muito próxima de voltar a uma semifinal de Copa, esteve pela última vez em 2018 na Rússia, quando foi eliminada pela Croácia. A Inglaterra pode voltar a uma decisão, uma fase semifinal de Copa do Mundo. Noruegueses tensionados, os ingleses esperando pelo apito final. A bola vai rolar em mais 15 minutos de muita emoção. É prorrogação em Miami. Com ele, o canhão.
2: Vamos para o segundo tempo da prorrogação. A vitória até aqui é da Inglaterra pelo placar de 2-1. Agora a Inglaterra à minha esquerda, à minha direita está a Noruega. Saída de bola vai pertencer à equipe norueguesa. Com a sua camisa vermelha, calções a pretos, à nossa direita, no Hard Rock Stadium. 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Bola rolando, começou o segundo tempo. 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Ayer dominou na defensiva da seleção da Noruega, passou para Oestegar, que abriu a bola aqui do lado, canhoto para Alders. Ele veio dominar a bola, faz a empurrada de bola pelo meio para Berge. Berge tentou o domínio, mandou bola na frente para buscar o Bob. E ela volta pelo meio campo, tenta trabalhar. Odegar trabalha, Nusa passa pela ponta canhota. Primeiros movimentos do segundo tempo da prorrogação. Bola vem para Berge. Berge dominou, virou para o Bob. Bob abriu para o Nusa, tá dentro da área. Nusa chamou para o baile, cruzou na cara do gol, passa por todo mundo, fica fora da área. Bellingham afasta a bola e alguém o pega por ali, Thiago Reis.
0: É, agora é o alvo, né? Herói da Inglaterra, o Bellingham, não tem pressa, não tem, vai ter paciência agora. E essa imagem,
1: Thiago,
0: vai rodar o mundo. Haaland no banco, hein, João Vitor?
1: E você falava sobre o retorno da Inglaterra a uma semifinal, a última foi em 2018. O último e único título importante que a Inglaterra tem na história do futebol já tem 60 anos. 60 anos. É, foi aquele título mundial em casa em 66 com uma bela ajuda da arbitragem. A Inglaterra nunca ganhou uma Eurocopa e depois disso jamais voltou a ganhar a Copa do Mundo. Então, 60 anos de seca para a Inglaterra.
2: Aqui na direita tem lance lateral para bater a seleção da Inglaterra. James, o camisa 24, vem para fazer a batida. Quase 2 minutos da etapa final. Tentava penetrar, o saca pela área. Bola tirada dele pela linha de lado. Tem norueguês caindo por ali, o Rubens Júnior.
3: E corre contra o tempo. Por isso, ali chega para a batida. Vamos aguardar. Tem pressa, falta já cobrada. A Noruega vai perdendo, hein? A Inglaterra voltando a uma semifinal de Copa do Mundo. Teve 90 na Itália, 18 na Rússia. Chegando em mais uma, informando o Verdão.
2: 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Terça-feira tem França e Espanha. Na quarta, até aqui, Inglaterra. Aguardando Argentina ou Suíça. 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Ale Oliveira, você consegue fazer rapidamente uma previsão aí do que pode ser essa Argentina e Suíça?
4: Ah, eu acho que a Argentina é muito favorita. Não tá jogando nada a partir do mata-mata, mas a Suíça não me agrada. Também é um jogo muito burocrático contra a Colômbia. Colômbia, para mim, a Argentina passa para a semifinal.
2: Olha o Bob lá pela direita, recolheu para a seleção da Noruega, abriu para o Berge, dominou, trabalhou pelo meio da camisa 8. De longe aqui, Thiago Reis, parece um risco da camisa dele, um número feio. Voltou à direita, batida de fora da área, bateu Berge, de pé direito, meteu pela linha de fundo, 6 dele também. É um negócio estranho, viu, Thiago?
0: É, a numeração da Noruega remete aos Vikings, né? Então tem ali um. O 8, por exemplo, parece uma ampulheta, né? Ô Canhão, quem está nos acompanhando é o Zé Eugênio. José Eugênio comandou arbitragem da Federação Mineira muitos e muitos anos. Eu e João Vitor Xavier iniciávamos carreira na Itatiaia e ele sempre muito gentil na sede da Federação conosco, viu, Canhão? Volta,
2: grande figura. E volta a Noruega. E Nusa trabalha a bola, carregando e vai soltando a bola. Recuperou a Inglaterra, Harry Kane. Ele abriu para o Saka. Saka domina, tá caindo lá pelo lado esquerdo da camisa 21, Eze. Saka dominou, bateu fraco dentro da área pro gol, pegou o goleiro Nilan Rubens.
3: O Nilan, tranquilo, né? Tá, olha a Noruega, olha a Inglaterra.
2: Olha o Saka, voltou na cara do gol, bateu em cima do goleiro. Primeiro Spence experimentou e agora o Saka bateu, o goleiro tirou. A bola voltou ali pelo meio, vai atacando a seleção da Inglaterra. Carregando a bola pelo meio, ela vem para o camisa 8, Berge. Ele tentou o domínio, vai carregando a bola, tenta ir para o campo de ataque. A bola fica aqui atrás para o Stones. Stones, a Oliveira, que já é um experiente em Copa do Mundo, né?
4: Ah, sim, 32 anos, né? Jogador que já vestiu muitas vezes essa camisa e que agora vai tendo a oportunidade de chegar a uma semifinal. Agora, o João tava falando ali do lugar onde tá passando o jogo com imagens. Meus amigos, inclusive, que eu tive convívio no Esporte Interativo, você vê como eles estão atrasados em relação à rádio lá. Canhão, o Brasil ainda tá na Copa do Mundo, pra você ter uma ideia.
3: Bom, ah, é inacreditável, Ale.
1: Ô, Canhão.
3: Só o Ale.
1: Duas informações. Primeiro que o Bellingham vai deixando o jogo, Bellingham, o Dan Burn, vai entrando, tira um atacante para botar um zagueiro, vai fechar casinha ali a Inglaterra. E um outro detalhe, eu não sei se o Ale vai concordar, mas como melhorou a Inglaterra depois que o Saka entrou, hein, o Ale?
4: O Saka, ele foi titular na última partida, né? Começou a Copa no banco, depois ganhou a posição e para mim ele é muito titular, melhorou muito a Inglaterra.
2: A bola fica aqui do lado esquerdo a favor da seleção da Noruega. Pro Alves aqui, domina e trabalha a bola no meio para Berge. 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A bola fica aqui na esquerda, vai dominar Ostegar para a seleção da Noruega. Empurra no meio para Berge, dominou o trabalho. Ostegar está ao lado dele, ele carrega a bola, domina, gira. O Alves está aqui do lado esquerdo, lançamento longo para frente. Outro lado, está tirando James na defensiva da seleção inglesa. Ela volta para Ødegaard. Ødegaard trabalha da camisa 10, pé esquerdo na bola, vai rolar entrada da área. Ela vem para o Arnes, que já largou lá, lateral direita, veio aqui para a esquerda, rolou para o Nusa. Ele apertado ali, chega, faz a falta do James, vai ficar para a seleção inglesa. 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Vamos chegar a 7 minutos da fase complementar da prorrogação. 2 para Inglaterra, 1 para a Noruega. Tempo normal foi 1.

Começo da segunda, da prorrogação do primeiro tempo. A Inglaterra com Bellingham marcou o segundo gol. Olha a bola vindo lá pela ponta direita, lançamento pelo meio, vai descer a seleção norueguesa, tá trabalhando o Ayer, o zagueiro mete para o Bob lá pela ponta, ele carrega essa bola, o Burn, que entrou agora há pouco, tá lá em cima dele, a bola vem pelo meio, tá

0: ela voltou na esquerda pro Nusa, a Noruega ataca, penetra na área, o Nusa, ele fez o quê, Thiago Reis?
1: Ele tentou a jogada que vem tentando já há algum tempo, né? Leva no fundo, corta pra direita e bate, dessa vez o desvio, o escanteio, bola de ouro, James, escanteio, Odegaard, hein? No capricho, é finalzinho de prorrogação, é o 10, vem pra canhota na batida, quem sabe da bola aérea. Agora sim o Haaland, que já deixou o jogo.
0: Vou respeitar o Lúcia, porque na verdade a bola foi desviada. Vai bater o Degarra, o escanteio lá pela ponta direita, 8 minutos e 40. Bateu, levantou na área, voltou pro Bob. Dentro da área de Pecanhoto, meteu a bola pra fora. Aquele moço norueguês, o Thiago.
1: Na perna boa, caiu na canhota do Bob, mas ele isolou. Oh, rapaz, tinha muita gente à frente dele, é verdade, mas pegou muito mal na bola, ela subiu linha de fundo. A Inglaterra tá avançando, hein? Inglaterra voltando à semifinal da Copa, informando Prefeitura de Betim, o futuro para todos.
0: Ô João Vitor Xavier, a Noruega perdida por 2, perdida por 1000, tem pra cima agora, João.
2: Mas foi muito falta ali no Kane agora, foi muito falta. Os dois times já pregados e parece que o juizão cansou também, viu?
0: E a bola vem aqui pelo meio, vai tentar descer o zagueiro Ayer, carrega a bola pelo meio, ele dominou, já virou bola lá do lado direito pro Odegaard, ele trabalha essa bola, vai carregar a seleção da Noruega, cruzamento pra área, vai passar por todo mundo, o Nusa vem atrás da bola, estoura com James, ele pediu escanteio lá, Thiago.
1: E o juizão acompanhou, não, tá marcando tiro de meta, o Clément Turpin. Apesar de chamar a torcida, tentar levantar a galera, o Larsen não descolou esse escanteio, não. É só tiro de meta. E o Pickford na batida.
0: 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Passamos de 10 à da etapa final. 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Tá avançando a Inglaterra. Fez um gol na prorrogação. A 1 foi do tempo normal. Placar final da KTO: 2 para a Inglaterra, 1 para a Noruega. 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A bola vem aqui na esquerda, Nusa tentou o domínio pra Noruega. É falta essa bola, hein, João Vitor?
2: Essa bola é um perigo. Me lembro um dia que eu tava no América acompanhando um treino do velho delegado Antônio Lopes e ele falava: falta na lateral. Ali na intermediária é um perigo, porque dali vem um cruzamento que pode ser muito perigoso. Pode ser a bola do jogo aí para a Noruega, hein?
0: É verdade, João Vitor Xavier, de olho em tudo, 11 minutos, etapa final da prorrogação, vai ser batida a falta aqui da esquerda, veio o Odegaard, preparou, cruzou, Pickford tirou de soco para fora da área, houve falta nele, Thiago Reis.
1: E os noruegueses estão revoltados, dizendo que ele trombou no próprio companheiro, por isso vai subir o amarelo pro camisa 3, Ayer, da equipe da Noruega. Rapaz, passou um filme na minha cabeça agora, viu? Imaginando o João Vitor Xavier sentado no CT Leandro Drummond, vendo um treino do América, e ele foi demitido, que ele virou pro Marcos Rocha, que era lateral direito, o delegado Antônio. Ele virou e falou pro Marcos Rocha: meu filho, se você fosse bom, você tava no Vasco, você tá no América, então não reclama, caramba, filha da mãe. Salum viu aquilo e demitiu.
0: No vestiário. Faz tempo, hein,
2: campeão
0: João
2: do mundo. Campeão do mundo. Ele era coordenador técnico daquela seleção de 2002. O Antônio Lopes é campeão do mundo pela seleção brasileira.
1: E campeão da Libertadores, comandando o Vascão da Gama, Antônio Carlos.
0: 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Reta final. Prorrogação, segundo período. Alves domina para a seleção da Noruega. Abriu para o Lusa. É o moço da camisa 20. Ele carrega. Pega a bola, devolveu para o Berge. Domina o Berge, desarmado. A bola vai para o lado. É lateral que vai ficar para a Noruega. A Noruega tem pouco tempo, menos de 3 minutos ou um pouco mais, com o acréscimo do segundo tempo da prorrogação. Está perdendo o jogo, está deitado.

0: deixando de ir à fase semifinal. Já na próxima quarta-feira, a bola fica aqui, o Arnes domina para a seleção da Noruega, lançou para o Larsen em buscar o jogo, bolso da 11, ele virou para o Nusa, Nusa domina, escapa Nusa pela linha de fundo, o James em cima dele, corta o James, mas já tinha parado a arbitragem, já havia impedimento do ataque norueguês.
1: É, agora já começa a vir o desespero da seleção norueguesa, né, Canhão? E o João falou que o juizão tá se perdendo, o último lance, o goleiro da Inglaterra se chocou com o zagueiro inglês, né? E ele marcou falta, por isso os noruegueses ficaram malucos aqui, viu, Canhão? Finalzinho dramático em Miami, a Inglaterra tá avançando na prorrogação, Canhão.
0: E a Noruega tirou o Brasil, tá ficando pelo caminho nessa Copa do Mundo 2026, tenta atacar a Inglaterra. Já houve a falta, quem subiu levou uma cabeçada por ali, Rubem.
2: Harry Kane, o centroavantão decisivo, deixou pro Bellingham hoje, coloca ali a mão na cabeça, o árbitro naquela resenha, o Clément Turpin conversa com Kane, que já se levantou. Falta muito pouco para a Inglaterra se garantir na semifinal, informando o Guedal.
0: Vem o Ezel lá pelo lado canhoto com a seleção da Inglaterra. Faltando 15 minutos para as 8 da noite em Miami, 15 para as 9 em Belo. A bola fica aqui pelo lado canhoto, tá dominando a seleção da Inglaterra. Virada a bola para Stones, Stone domina, dá um bico, manda a bola, ele buscava o saque, hein? Se essa bola passa pelo Arsenal, já seria um perigo. Ele faz um passe longo para o Bob, já saltou para tirar do outro lado a defensiva da Inglaterra. Bola virada lá pela esquerda, o Spence tentou o domínio, a bola saiu, ele reclama demais. 15 minutos, o tempo regulamentar esgotado do segundo período da prorrogação. Corrida Itatiaia, 30 de agosto, na Praça Nova da Pampulha. Inscrições a tbhesportes.com.br. João Vitor Xavier.
3: Mais 2 minutos.
0: Mais 2, o acréscimo, está dizendo o João Vitor Xavier. A bola vem lá pela esquerda e o Rogers tenta dominar e sai com bola e tudo. É na direita, é a favor da seleção da Noruega, que já está no acréscimo. Agora 1 minuto e meio para terminar o jogo. Os ingleses contam o tempo. Os noruegueses brigam contra o placar. Esportes essencial para os mineiros, tem a ver com a Vale. 15 minutos e 45. Lateral batida, Inglaterra volta, recupera outra vez a Noruega, fica a bola na sua defensiva. Pedersen mete o pé canhoto na bola, manda pelo meio, Nusa sobe, não acha a bola, ela volta para o James, busca o saca, saca, domina, aí vai começar lá atrás a bola, Stones vai esperar o Pickford fora da área, vai mandar de pé canhoto para frente. Já saltou o Ayer, corta, empurra pelo meio, a bola volta para Ostigar, abre aqui do lado esquerdo para o Arnes, o camisa 14 norueguês, empurrou para Odegar, pé canhoto na bola, lançou para frente, 16 minutos e 25, vai terminar o jogo, a Inglaterra vai chegar, olha o Spencer, ataca com a Inglaterra, já perdeu, voltou para a Noruega, o Nusa, é agora ou nunca, vamos a 16 e 40, bola virada para o Bob, matou no peito, demorou mais, o Stans tirou a bola dele, manda longa pra frente, o tempo corre dramaticamente, que 14 segundos agora pra terminar o jogo, a bola fica pra Inglaterra, que houve um cabeceio defensivo, bola pro lado, é lateral na direita a favor da Noruega, é a última tentativa, agora 17 minutos, o árbitro já olhou ali o seu cronômetro, a bola vem no lançamento, ele vai acabar o jogo. Inglaterra está classificada para a semifinal. A Noruega lutou, insistiu, até surpreendeu, mas acabou dando normal. Fim de papo em Miami. Os ingleses beijam o gramado, torcedor inglês até chora nas arquibancadas do Hard Rock Stadium. Os noruegueses vão ter que aceitar. Fim de papo. Está definida a terceira seleção semifinalista. Vai aguardar logo mais a partir de 10 da noite. Argentina e Suíça. Quem vai se juntar à Inglaterra? Porque França e Espanha já estão garantidas e a Inglaterra acaba de garantir o seu lugar na semifinal.

0: Final da Copa do Mundo, e eu tô voltando para seguir essa mega transmissão da Itatiaia, jogando pra cima, galera. Chama ele, chama!
1: Ô, João Vitor Xavier, a imagem do jogo, hein? Goleiro Nyland da Noruega chorando copiosamente. Falhou no segundo gol dos ingleses. Ele foi herói contra o Brasil, defendendo inclusive um pênalti. Tá chorando muito no gramado o goleiro da Noruega, e a festa no Hard Rock Stadium dos ingleses. Hoje o latão da Inglaterra não tem hora pra acabar não, hein, João?
2: Eles gostam, viu, Thiago? Eles gostam disso, eles entendem, ó. Duas coisas. Primeira delas, é duro ver o tanto que o nosso futebol se encolheu, o tanto que o futebol brasileiro tá pior. Porque saímos por uma seleção absolutamente comum. Absolutamente comum. Esse time da Noruega não tem nada demais. Nada demais. É, o cara que nos botou no bolso, o Odegaard, não jogou absolutamente nada hoje. Por quê? Porque a Inglaterra tirou o espaço dele. Porque meteu uma marcação pesada em cima dele. Não deixou ele solto e livre em campo. Segundo lugar, o Haaland também teve dificuldades no jogo, porque foi muito bem marcado. Terceiro, quem teve a bola para definir pela Inglaterra, definiu, porque eles têm um cara diferenciado, que é o Jude Bellingham. Cara diferente, cara de qualidade. Quando teve a bola, definiu. Quarto, a Inglaterra não se intimidou, não se colocou lá atrás contra esse time absolutamente comum da Noruega. Jogou como time grande e passou. Então é duro ver o Brasil sair da Copa tão cedo para um time tão comum. E quer ouvir mais? Muito provavelmente a Argentina passa mais tarde. E se passar, tem tudo para passar pela Inglaterra também, que é outro time comum. Nós temos duas grandes seleções na Copa: Argentina e França. O resto é tudo time normal, viu, Thiago?
1: Ô, João, já aproveita aí, amigo, e abre a votação do melhor em campo, João Vitor.
2: Ah, Bellingham sobrou no jogo, meteu os dois gols, foi o cara mais lúcido da Inglaterra, sobrou de longe o melhor.
1: Bellingham, os brasileiros o batizaram de Pele Gol, e ele já deu entrevistas dizendo que gosta. Ô, Rubens Júnior, quem foi o melhor em campo, Rubens?
3: Apenas 23 anos, hein, Thiago? Bellingham.
1: É, joga muito. Ale, você já destacava o protagonismo dele na Inglaterra, muito pelo trabalho do treinador alemão, Thomas Tuchel, que entregou a ele a responsa e ele resolveu. Seu voto de melhor em campo, Ale.
4: Pra mim, tirando os dois extraterrestres, Mbappé e Messi, ele é o melhor da Copa. Bellingham, pra mim, foi o melhor do jogo também.
1: Boa, Ale Oliveira, comentarista Itatiaia, destacado pro jogão. O Antônio Carlos, seu voto, Canha.
0: Não vota em nenhum outro jogador, a não ser no Bellingham.
1: Bellingham, Bellingham, o melhor em campo. Ele agora numa cena bonita ali diante dos torcedores ingleses, todos juntos, cantando, saudando a seleção inglesa, voltando a uma decisão. 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